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0: Está no ar a Voz do Brasil. As notícias do governo federal que movimentaram o país no dia de hoje.
1: Olá, boa noite.
0: Boa noite para você que nos acompanha em todo o país.
1: Quarta-feira, 26 de agosto de 2026.
0: Vamos aos destaques do dia.
1: Defesa de crianças, adolescentes e mulheres no ambiente digital.
0: Discord é acionado na justiça por falhas na proteção de menores.
1: Ação civil pública foi apresentada pela Advocacia Geral da União. Graziele Bezerra.
0: A ação civil pública cobra que a plataforma Discord adote medidas efetivas para a proteção de crianças, adolescentes e mulheres no ambiente digital. O combate a crimes cibernéticos e as ameaças no ambiente digital contam com o apoio do CyberLab, Laboratório de Operações Cibernéticas.
1: Quem conversou com a gente sobre o assunto foi o coordenador, delegado Alessandro Barreto.
2: O CyberLab está ajudando as polícias estaduais a identificar a pessoa se achava acima de qualquer suspeita e se escondia por detrás de conexões de internet.
0: Atenção, diretores e professores de escolas públicas.
1: Está na hora de escolher os livros didáticos que serão utilizados em sala de aula a partir do ano que vem. Thaís de Araújo.
3: A seleção deve ser feita com a participação da equipe escolar, levando em consideração a proposta pedagógica, as características e as necessidades da comunidade.
0: Hoje, na apresentação da Voz do Brasil, eu, Luciana Vasconcelos e Luciano Seixas.
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0: A arrecadação do governo federal chegou a 289 bilhões e 300 milhões de reais no mês de julho.
1: Um aumento de quase 9% em relação a julho de 2025.
0: O mês foi marcado pelo desempenho favorável de setores como indústria, serviços e arrecadação de impostos.
4: Na comparação com julho do ano passado, o resultado representa crescimento real de quase 9%, já descontada a inflação. Entre os fatores que contribuíram para o resultado estão o aumento da arrecadação da Previdência Social e o crescimento das receitas com PIS e COFINS associado ao aumento das vendas. Destaca Claudemir Malaquias, chefe do Centro de Estudos Tributários e Aduaneiros da Receita Federal.
5: Os fatores que contribuíram para o resultado do mês de julho, na comparação com o mesmo período do ano passado, foram os seguintes: o desempenho da indústria, com crescimento de 1,05%. A venda de bens, com crescimento de 4,93%. A venda de serviços, um crescimento de 2%. A massa salarial teve um crescimento nominal de 10,19% em relação ao ano passado. E o valor em dólar das importações, um crescimento de 12,16%.
4: O desempenho também é positivo no acumulado do ano. De janeiro a julho, a arrecadação chegou a 1,876 bilhões de reais. Em valores corrigidos pela inflação, o crescimento foi de quase 7% em relação ao mesmo período de 2025. Reportagem Pablo Mundim.
1: O Índice Nacional de Preços ao Consumidor Amplo 15, o IPCA 15, considerado uma prévia da inflação oficial do país, ficou em menos 0,4% no mês de agosto.
0: Contribuíram para o resultado os setores de habitação, com queda de 1,41% nos preços, transportes com redução de menos 1% e alimentos e bebidas com queda de 0,57%.
1: No setor habitação, o destaque foi para a redução no valor da conta de luz e nos transportes a queda no preço da gasolina.
0: Já no setor de alimentos e bebidas, os destaques ficaram por conta do tomate, batata inglesa, cenoura e café moído, que ficaram mais baratos no período.
1: Crianças e adolescentes estão no centro de uma ação civil pública contra a plataforma de comunicação Discord.
0: O motivo são possíveis falhas na proteção desse público, que teriam resultado em crimes e situações de violência.
1: A ação prevê obrigações para que a empresa aprimore mecanismos de prevenção e proteção.
0: A ação civil pública cobra que a plataforma Discord adote medidas efetivas para a proteção de crianças, adolescentes e mulheres no ambiente digital. Voltada inicialmente para as comunidades de games, hoje a ferramenta é usada por públicos variados e permite o compartilhamento de textos, arquivos de voz e vídeo e transmissões de modo público ou privado. Porém, segundo o governo, tem apresentado falhas na segurança e mecanismos de proteção a menores, como explica o advogado-geral da União, Jorge Messias.
6: Não há, por parte da plataforma, a adoção de requisitos mínimos estabelecidos na legislação brasileira, em especial no ECA Digital E a ausência dessa rede de proteção tem levado a situações de ordem absolutamente criminal, envolvendo crianças, adolescentes, mulheres e animais. Tentamos, por 2 semanas, construir um termo de ajustamento de conduta. A empresa, num primeiro momento, demonstrou o interesse de assumir compromissos significativos com o Estado brasileiro, mas, infelizmente, recusou a assinatura do termo no último momento.
0: O fato mais grave e recente envolvendo a plataforma foi a morte de uma adolescente de 13 anos no Mato Grosso do Sul, que tirou a própria vida durante uma transmissão ao vivo pelo Discord. O secretário nacional de Direitos Digitais, Vitor Fernandes, diz que a plataforma demorou a agir, mesmo quando foi notificada.
7: Essa live durou mais de 2 horas, ela começa por volta de 2:20 da manhã, 4:15 da manhã, já completando quase 2 horas, servidor foi derrubado. As contas dos investigados envolvidos só foram banidas da plataforma 24 horas do ocorrido.
0: O ministro da Justiça e Segurança Pública, Wellington César Lima e Silva, lembrou que as plataformas digitais devem se adequar ao país.
8: É uma resposta que busca fazer valer que qualquer plataforma nacional ou estrangeira não venha a descuidar dos limites impostos pela lei.
0: A ação pede que a plataforma reforce os mecanismos de controle parental, amplie a cooperação com autoridades brasileiras e implante sistemas que identifiquem situações de riscos para menores. É exigida ainda a criação de mecanismos específicos de detecção e moderação de conteúdos com práticas de maus tratos, violência, mutilação e crueldade contra animais. A plataforma tem até 15 dias para se adequar, sob pena diária de R$500 mil. Também é pedida a condenação da empresa em R$500 milhões por dano moral coletivo, valor que poderá ser revertido ao Fundo de Defesa de Direitos Difusos. Reportagem Graziele Bezerra.
9: Crianças e adolescentes devem ser orientados sobre os riscos existentes na internet e estimulados a conversar com adultos de confiança sempre que sentirem desconfortáveis durante interações online.
1: Caso alguém solicite sigilo sobre conversas, fotos ou qualquer outro conteúdo, o fato deve ser comunicado imediatamente aos pais ou responsáveis.
9: São orientações do delegado Alessandro Barreto, coordenador do CyberLab, o laboratório de operações cibernéticas ligado ao Ministério da Justiça e Segurança Pública.
1: Em entrevista à Voz do Brasil, o delegado falou comigo e com a Mariana Jungmann sobre a atuação do CyberLab no combate a crimes cibernéticos e ameaças no ambiente digital. Vamos ouvir.
10: Delegado Alessandro Barreto, bem-vindo à Voz do Brasil, um prazer ter o senhor conosco aqui. Vamos falar então sobre o CyberLab, o trabalho de inteligência que ficou concentrado nele a partir da sua criação. Explica para o nosso ouvinte que trabalho é esse.
11: Bom, bom estar aqui com vocês, obrigado pelo convite. Bom, o que o CyberLab faz? O CyberLab é uma unidade da Secretaria Nacional de Segurança Pública, e ele é um laboratório de operações cibernéticas. A pessoa acha que é até um super laboratório, estilo Matrix, mas não, nós temos lá policiais capacitados, a grande parte do time são de meninas cybergirls, então assim, são as meninas que fazem um trabalho espetacular nessa área, e essa unidade ela apoia as polícias estaduais trazendo informação qualificada para ajudar em diversos contextos, como por exemplo no enfrentamento a fraudes eletrônicas, em ameaças contra escolas. Então se tem esse trabalho qualificado que ajuda certamente a salvar vidas e a evitar tragédias.
1: Quais são os crimes mais identificados pelo laboratório e nesse contexto, o que tem chamado mais atenção?
11: Bom, o que a gente tem visto aí nos últimos anos e principalmente pós pandemia, a migração do crime do espaço físico para o espaço virtual. Então a gente tem visto um aumento considerável de crimes, principalmente envolvendo fraudes e golpes online, como invasão de conta de WhatsApp, de redes sociais, falsa central, a gente tem visto isso muito. Nós temos visto também vários problemas, principalmente o extremismo digital, crimes de ódio. Eu fico indignado como policial e principalmente como cidadão. Muita misoginia, um ódio contra mulheres e meninas que dá nojo, que dá asco dessas pessoas. Então a gente tem visto muito esse contexto também, e de maneira geral a gente tem visto o crime migrar da rua para a internet. E nesse contexto o CyberLab está ajudando as polícias estaduais a identificar pessoas que se achavam, a pessoa se achava acima de qualquer suspeita e se escondia por detrás de conexões de internet.
10: Bom, o senhor mencionou crimes como fraudes, né? Estelionatos e tal, esses a gente já imagina quem são as pessoas por trás, são os bandidos comuns, vamos dizer assim. Mas o senhor mencionou também crimes de ódio, crimes de misoginia, quem são as pessoas por trás desses crimes e qual é o perfil dos criminosos e das vítimas, delegado?
11: Isso, bom, perfil das vítimas, boa parte, principalmente relacionada a crimes de ódio, a gente encontra de mulheres, meninas, entendeu? Às vezes até meninas novas, adolescentes. E o criminoso, o que que a gente tem visto antigamente, que eu falo, há pouquíssimos anos, porque muda muito rápido na internet, a gente via maiores aliciando menores para cometer delitos. Hoje a gente já está vendo menores aliciando menores para cometer delitos. Quando se fala de internet, de uma maneira geral, quando vai se tratar de vítimas de fraudes, antes falava que o pessoal idoso, pessoal com a idade um pouco mais avançada, estava mais suscetível para isso. Hoje todo mundo ele pode ser vítima de um golpe. Crimes de ódio, a gente tem visto muitos adolescentes, até crianças com 11, 12 anos, fazendo parte de grupos. Isso tem chamado muita atenção, que nós precisamos reforçar o trabalho para identificar ainda mais rápido, e principalmente aqueles que estão por trás do processo de radicalização dos menores.
10: Sim, porque uma criança de 11 anos, ela não chega ao ponto de praticar um crime de ódio na internet sozinha, eu suponho, né?
11: A gente tem visto pessoas desvirtuar redes e serviços que são utilizados. Então, assim, qual é o nosso papel? Identificar essas pessoas. Então, elas utilizam mídias sociais de uma maneira geral, utilizam plataforma para encontrar esses garotos e radicalizar. Então, nosso papel é antecipar cada vez mais, identificar esses grupos e evitar que crianças de 11 anos sejam atraídas para um caminho terrível como esse.
1: A partir do monitoramento, o CyberLab dá um alerta e colabora para o desencadeamento de operações importantes de combate ao crime nesses ambientes digitais. Quais são as operações dessas que contaram com a colaboração do laboratório? Que operações o senhor destacaria, por exemplo?
11: Tem algumas, principalmente a proteção de crianças e adolescentes. Eu vejo pessoas falando, salvamos tantas vidas. Para mim é impossível mensurar isso. Eu só tenho certeza que tragédias foram evitadas, meninas que estavam sendo abusadas online foram libertadas. Aí essas operações, elas nos orgulham muito em fazer parte de um time e a gente trazer ter resultados como estamos salvando vidas. Isso é muito gratificante para mim.
10: Delegado, o senhor mencionou, né, que é um trabalho conjunto com as polícias civis dos estados. Se alguém quiser fazer um alerta para o CyberLab, fazer uma denúncia, como é que essa pessoa pode proceder? De repente, um pai, uma mãe que identificou ali com seus filhos uma situação desse tipo? Enfim, pessoas que queiram fazer algum tipo de alerta para o CyberLab, como é que pode proceder?
11: Eu recomendo que procurem no teu estado canais de denúncia online, a própria delegacia mais próxima, que quando chegar a informação qualificada, a gente está conversando com as polícias e consegue desencadear essas grandes operações. E um ponto relevante, você falou, é o pai e a mãe. O que a gente tem visto? O pai e a mãe deixa o filho passar 10, 12, 15 horas na internet, não acompanha, e a internet tem muita gente má por trás das conexões. E a criança, o adolescente, ela dá sinais. O pai e a mãe, eles conseguem entender e trazer essas informações para a polícia. Então, quanto mais informação, quanto mais dados chegar, mais pessoas vão ser identificadas e vão ser responsabilizadas. Até porque tem-se aquela impressão que a internet é algo que você fez algo lá e fica impune, não vai ocorrer nada. Muito pelo contrário. As polícias estão cada vez mais preparadas para identificar essas pessoas e responsabilizá-las.
1: Muito bem, nós conversamos com o delegado Alessandro Barreto, coordenador do Laboratório de Operações Cibernéticas, CyberLab. Muito obrigado, delegado, pela entrevista à Voz do Brasil.
11: Eu que agradeço.
9: O Ministério das Relações Exteriores emitiu nota de pesar pelas vítimas dos deslizamentos e inundações que atingiram o Nepal e o Tibete após o terremoto desta quarta-feira.
1: Equipes de resgate continuam as buscas por sobreviventes.
9: Até o momento, não há registros de brasileiros entre as vítimas.
1: A Embaixada do Brasil em Katmandu, no Nepal, e em Pequim acompanham com atenção os desdobramentos da situação.
9: Em caso de assistência consular, o telefone do plantão geral do Itamaraty é 61, código de Brasília, 98260-0610.
1: Está aberto o período de escolha dos livros do Programa Nacional do Livro e do Material Didático, o PNLD, que serão usados por alunos do primeiro ao quinto ano do ensino fundamental no período de 2027 a 2030.
9: O prazo vai até 8 de setembro e a seleção deve ser feita de forma coletiva por professores e gestores. Confira na reportagem.
12: O período de seleção dos livros didáticos que serão utilizados por estudantes e professores do primeiro ao quinto ano do ensino fundamental já está aberto. As escolas públicas têm até 8 de setembro para selecionar os materiais que serão utilizados no triênio 2027-2030. A seleção deve ser feita com a participação da equipe escolar, levando em consideração a proposta pedagógica, as características e as necessidades da comunidade. O programa conta com 3 categorias, como explica a coordenadora geral de materiais didáticos da Secretaria de Educação Básica do Ministério da Educação, Jaqueline dos Santos Melo.
13: Na categoria 1, as obras são voltadas para estudantes e professores do primeiro e do segundo ano com foco na alfabetização. Na categoria 2, as obras são voltadas para o terceiro, quarto e quinto ano com foco no desenvolvimento do letramento e da escrita. Nesse ano, nós temos novidades como o livro regionalizado de história e geografia, a obra de produção de texto e livros voltados para educação digital e midiática. A categoria 3, ela é optativa para as redes e a seleção dela é para obras de língua espanhola e língua inglesa.
12: Antes de registrar a decisão, professores e gestores devem consultar o guia digital do Programa Nacional do Livro e do Material Didático PNLD, que reúne informações sobre as obras aprovadas, como resenhas, metodologias, organização dos conteúdos e orientações para a escolha. Depois, a seleção precisa ser formalizada em ata e registrada no sistema PNLD Gestão, com acesso pela conta gov.br. O preenchimento da ata sozinho não conclui o processo. Após o registro, a ata e o comprovante de escolha devem ficar disponíveis em local visível na escola. Em caso de dúvidas ou problemas no acesso, as escolas podem entrar em contato com o FNDE pelo e-mail livrodidático@fnde.gov.br. Reportagem Thaís de Araújo.
1: Instituições públicas do ensino superior e tecnológico que adotam práticas de prevenção e enfrentamento à violência de gênero vão ser reconhecidas com o selo de ambiente acadêmico seguro.
9: A iniciativa do Ministério da Educação vai conceder o título nas categorias ouro, prata e bronze.
1: Podem aderir ao programa instituições federais que atendam aos requisitos do MEC.
9: A diretora de desenvolvimento acadêmico da Secretaria de Educação Superior do Ministério, Lúcia Pelanda, fala sobre a iniciativa.
14: As mulheres já são maioria no ensino superior, então é muito importante criar ambientes cada vez mais seguros e livres de violência. Nesse sentido, o selo é um estímulo para que cada vez mais instituições se juntem a esse movimento de ter instituições verdadeiramente livres de violência.
1: Para mais informações, acesse gov.br/MEC.
15: Estamos no mês da gestante. Nós já falamos aqui sobre a importância de cuidados com a saúde, como tomar vacinas e fazer o pré-natal direitinho para cuidar da mãe e do bebê.
1: Hoje nós vamos falar dos direitos assegurados por lei às gestantes.
15: Estabilidade no emprego, atendimento médico gratuito pelo SUS, prioridade em filas e serviços, intervalo para a amamentação, além da licença maternidade.
1: Está tudo explicado na reportagem de Luciana Colares de Holanda, que ouviremos agora.
16: Maria Selma Pereira é empregada doméstica em Brasília. Grávida de 8 meses, ela espera a bebê para setembro. E junto com a chegada da filha, vem a licença maternidade de 4 meses, garantida pela carteira assinada. Um direito que Selma não teve nas outras 4 gestações, quando trabalhou na informalidade.
17: Vai ser bem melhor, porque vou acordar, cuidar da neném, né? Ficar os 4 meses em casa. Agora, por carteira assinada, tá bem melhor agora, porque aí quando você ganhar o bebê, você vai receber, né?
16: No Brasil, as gestantes têm direitos fundamentais garantidos por lei, que se estendem até alguns meses após o nascimento da criança. É proibida a dispensa arbitrária ou sem justa causa da empregada gestante, por exemplo, desde a confirmação da gravidez até 5 meses após o parto. Por meio da licença maternidade, fica garantido o afastamento remunerado de 120 dias para trabalhadoras formais, empregadas domésticas e seguradas do INSS. Elas também têm acesso ao salário maternidade, benefício previdenciário que substitui a renda durante esse período, como explica Márcio Lima, coordenador do Programa de Educação Previdenciária do INSS.
18: O valor pago por esse benefício vai variar do salário mínimo, que é R$ 1.621 atualmente, até o teto do INSS, que vai estar no valor de R$ 8.475,55, a depender da categoria da trabalhadora.
16: Entre as garantias previstas na legislação brasileira para gestantes e mães, também está previsto o direito à liberação do trabalho para realizar consultas médicas e exames. E elas podem ser transferidas temporariamente de função quando a saúde exigir. Os direitos podem ser acessados pelo telefone ou pela internet, de acordo com Márcio Lima, do INSS.
18: Os direitos são acessados através da central telefônica 135, que funciona de segunda-feira a sábado, das 7 da manhã até as 22 horas no horário de Brasília, sendo que recebe ligação gratuita ou ainda através do aplicativo Meu INSS.
16: Além dos direitos trabalhistas, as gestantes contam com atendimento prioritário e acompanhante no parto pelo SUS. Após o retorno ao trabalho, a mãe tem direito a 2 intervalos diários de 30 minutos para a amamentação até o bebê completar 6 meses. Reportagem Luciana Colares de Holanda.
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1: Fique agora com o Minuto do TCU. Em seguida, as notícias do Poder Judiciário e do Congresso Nacional. Boa noite.
15: Boa noite para você e até amanhã.
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2: 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Você vai ouvir agora notícias do Poder Judiciário.
3: Supremo julga a ação sobre o poder de requisição do Ministério Público da União a órgãos da administração pública.
22: Para o STJ, acesso a sistema com dados contábeis não dispensa dever de prestação de contas de bens em condomínio.
3: Justiça determina que o governo federal e o estado de Sergipe implantem serviço especializado em doenças raras.
22: Boa noite, eu sou Arthur Filho.
3: E eu sou Walter Lima.
22: Supremo Tribunal Federal julga ação sobre o poder de requisição do Ministério Público da União a órgãos da administração pública.
3: O julgamento busca definir até onde vai essa prerrogativa do Ministério Público da União e em quais situações ela pode ser exercida, delimitando se a administração pública é obrigada a atender integralmente ao pedido ou se pode recusá-lo.
22: Administrador de bens em condomínio, ou seja, em copropriedade, deve prestar contas ao outro condômino, mesmo que dados contábeis estejam disponíveis em sistema eletrônico.
3: Essa decisão é do Superior Tribunal de Justiça, o STJ. Fátima Uchoa.
23: Um irmão ajuizou ação contra o outro pedindo a prestação de contas da administração dos imóveis de propriedade comum. A Justiça de Mato Grosso decidiu que o administrador tem o dever de apresentar as contas e a terceira turma do STJ manteve esse entendimento. Segundo a relatora ministra Nancy Andrighi, o interesse de agir pressupõe a existência de controvérsia sobre a prestação das contas e, nesse caso, mesmo havendo sistema que permita o compartilhamento de informações, o administrador deve apresentar as contas de forma especificada e completa.
22: TST manteve condenação em caso de caseiro baleado durante assalto.
3: Empregador terá de pagar indenização por danos morais e materiais. Mila Amaral.
24: Um caseiro levou 3 tiros durante um assalto na fazenda onde ele trabalhava e morava em Cruz Alta, no interior do Rio Grande do Sul. Ele ficou com sequelas e capacidade de trabalho reduzida. O trabalhador entrou na justiça e contou que não foi a primeira vez que a fazenda foi assaltada. E a justiça deu razão a ele. O Tribunal Regional do Trabalho condenou o proprietário a pagar R$30 mil por danos morais e R$70 mil por danos materiais. A fazenda recorreu, dizendo que a culpa era de terceiros, mas a primeira turma do TST manteve a condenação e destacou que o dono sabia dos assaltos anteriores e mesmo assim não tomou nenhuma providência para aumentar a segurança dos trabalhadores. A decisão foi unânime.
22: Justiça Federal determina que União e o Estado de Sergipe implantem serviço de atenção especializada em doenças raras.
3: Decisão atende a pedidos do Ministério Público Federal em ação. Sabrine Menezes.
25: De acordo com o inquérito civil instaurado pelo MPF, Sergipe possui cerca de 120 mil pessoas acometidas por doenças raras. Dessas, aproximadamente 36 mil apenas em Aracaju e a maioria delas crianças. Com a decisão, o Estado e o município devem organizar e pactuar a linha de cuidado da rede de forma imediata e em até 4 meses. Além disso, Sergipe e Aracaju, junto com a União, têm até 8 meses para habilitar e implementar pelo menos um serviço de atenção especializada em doenças raras, além de estruturar a rede de atenção integral para pessoas com doenças raras. Em caso de descumprimento, foi fixada multa de R$5 mil.
22: O Tribunal Superior Eleitoral recebeu um grupo de criadores de conteúdos digitais para uma iniciativa voltada a combater a desinformação sobre as urnas eletrônicas.
3: O encontro se estendeu por toda a tarde dessa terça-feira e foi viabilizado por meio de uma parceria do TSE com a organização Redes Cordiais. Vitor Struck.
0: Juntos, os influenciadores somam 45 milhões de seguidores nas redes sociais. O encontro fez parte da iniciativa Confirma, 30 anos de urna eletrônica, e foi promovido pela organização Redes Cordiais, em parceria com o TSE e com o apoio do YouTube e do TikTok. A programação contou com visitas a espaços importantes do tribunal, como o local onde as urnas ficam armazenadas, o Museu do Voto, e também incluiu uma demonstração detalhada sobre o funcionamento dos equipamentos usados nas eleições. Ao final, os influenciadores participaram de uma roda de conversa com o presidente do TSE, o ministro Cássio Nunes Marques.
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22: A você, uma boa noite.
3: E até amanhã.
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4: Eu sou Paula Groba.
5: E eu sou Humberto Pinheiro.
4: E estes são os destaques de hoje do Jornal do Senado, que começa agora.
5: Governo e Congresso anunciam um acordo para votações prioritárias. Fim da escala 6x1, taxa das cozinhas, terras raras e PEC da segurança pública.
4: Congresso vai analisar duas medidas provisórias para reduzir impactos das tarifas americanas e alta do petróleo.
5: Projeto cria política nacional para apoiar adolescentes nos anos finais do ensino fundamental.
4: Boa noite.
5: Boa noite.
4: Após encontro com o presidente Lula e o presidente da Câmara dos Deputados, Hugo Mota, o presidente do Senado, Davi Alcolumbre, anunciou as prioridades do Congresso nos próximos dias. Entre os temas citados estão a votação da MP que acaba com a taxa sobre compras internacionais acima de $50. Alcolumbre afirmou que a MP da chamada taxa das blusinhas será votada na próxima semana.
5: Também terão prioridade de votação as propostas de emenda à Constituição, que acaba com a escala 6x1, e a PEC da Segurança Pública, que devem ser analisadas pela Comissão de Constituição e Justiça na semana de esforço concentrado do Congresso a partir da próxima segunda-feira. Mais informações com o repórter Pedro Pincer.
6: O presidente do Senado, Davi Alcolumbre, afirmou que votará na próxima semana a medida provisória que acabou com a chamada taxa das blusinhas, imposto de importação de 20% sobre compras internacionais de até $50. O texto, segundo o senador, será analisado na Câmara e no Senado antes de perder a validade. Caso a votação não ocorra, o imposto voltará a ser cobrado em 9 de setembro. Alcolumbre reafirmou que a medida será pautada no esforço concentrado previsto para ocorrer entre 31 de agosto e 4 de setembro.
7: Nós vamos deliberar e ela virá lei para proteger milhões de brasileiros que usam desse instrumento para adquirir produtos muito baratos e terem qualidade de vida melhor.
6: Alcolumbre também disse que a Comissão de Constituição e Justiça vai analisar na próxima semana as propostas de emenda à Constituição que tratam da segurança pública e do fim da escala 6x1. Davi afirmou estar em contato frequente com o relator da mudança na escala de trabalho, senador Omar Aziz, do PSD do Amazonas.
7: Tenha compreensão da importância da matéria, me disse que já está construindo um relatório para ser apresentado na próxima quarta-feira na Comissão de Constituição e Justiça.
6: Outra proposta que deve ser pautada na semana que vem é a que cria uma política nacional para os minerais críticos e estratégicos.
4: E o relator da PEC da Segurança Pública, senador Rogério Carvalho, do PT de Sergipe, anunciou que o texto não deve sofrer mudanças no Senado.
5: Já aprovado na Câmara, a proposta está na Comissão de Constituição e Justiça. Repórter Herman Kulitz.
8: O texto altera diversas regras da Constituição para ampliar a atuação da Polícia Federal, endurecer o combate às facções e milícias e reforçar o financiamento do Fundo Nacional de Segurança Pública e do Fundo Penitenciário Nacional, além de aumentar a integração e a cooperação de sistemas e órgãos de segurança pública. Em análise na CCJ, a proposta recebeu diversas emendas, como a do senador Sargento Reginauro, do PSDB do Ceará, que recomendava que os homicídios praticados por organizações criminosas não fossem julgados pelo Tribunal do Júri. Já a emenda do senador Hamilton Mourão, do Republicanos do Rio Grande do Sul, defendia a previsão de um sistema de informação sobre antecedentes criminais. Ambas foram rejeitadas, com o entendimento do relator de que não cabe a implementação dessas mudanças no texto constitucional. Além disso, na opinião do senador, alterar o que já foi aprovado pelos deputados somente atrasaria medidas que precisam ser tomadas contra a criminalidade organizada e iria na contramão da expectativa da sociedade. Porém, as modificações podem ser apresentadas na Comissão de Constituição e Justiça até a discussão final da matéria. O texto ainda precisa ser aprovado em 2 turnos no plenário do Senado. Se passar sem alterações, será promulgado e começa a valer. Havendo qualquer mudança, a matéria deverá retornar para a Câmara dos Deputados.
9: O Congresso também vai analisar 2 medidas provisórias editadas pelo governo federal para tentar reduzir os impactos das tarifas americanas e da alta internacional do petróleo.
5: As 2 medidas provisórias já estão em vigor, mas precisam ser aprovadas por deputados e senadores para continuar valendo. Repórter Patrícia Oliveira.
10: Uma das medidas permite que empresas afetadas pelas novas tarifas impostas pelo governo americano prorroguem por até 1 ano o cumprimento de compromissos de exportação, com a suspensão de tributos. Já a outra medida libera R$3 bilhões para subsidiar a produção e a importação de diesel e gasolina, diante dos efeitos dos conflitos no Oriente Médio sobre o preço do petróleo. Para Carlos Pio, professor de Relações Internacionais da UNB, as medidas são importantes neste momento de emergência, mas o país precisa também adotar estratégias a longo prazo.
11: A gente precisa aumentar a produtividade da economia como um todo, é reforçar as qualificações dos trabalhadores, ampliar o comércio com os outros parceiros de qualquer lugar do planeta, em qualquer setor.
10: As 2 medidas provisórias já estão em vigor, mas precisam ser aprovadas por deputados e senadores para continuar valendo.
9: A adolescência é uma fase de muitas transformações e desafios que podem refletir diretamente no desempenho e na permanência dos estudantes na escola. Para apoiar o desenvolvimento dos alunos nessa etapa da vida, um projeto de lei propõe criar a Política Nacional Escola das Adolescências. A proposta é do senador Camilo Santana, do PT do Ceará, ex-ministro da Educação, e está em análise na Comissão de Educação. Pelo texto, a política será voltada aos anos finais do ensino fundamental, do 6º ao 9º ano. A ideia é tornar a escola mais atrativa, acolhedora e conectada à realidade dos adolescentes, com estratégias de apoio técnico e financeiro.
5: A medida também busca reduzir as taxas de reprovação e abandono escolar, especialmente no período de transição para o ensino médio. O senador Camilo Santana destaca ainda a importância da educação em tempo integral. Segundo ele, ampliar a permanência de crianças e jovens na escola pode trazer mais benefícios não apenas para a educação, mas também para a segurança.
12: Que além de dar oportunidade para o nosso jovem passar o dia na escola, fazer as refeições, praticar esporte, é a maior política de prevenção à violência. É você ter a meninada toda na escola desse país.
9: O Senado também analisa um projeto que cria o programa Escola Sem Partido. De autoria do senador Magno Malta, do PL do Espírito Santo, a proposta altera a Lei de Diretrizes e Bases da Educação para incluir novos princípios e regras para o ensino. O texto prevê a garantia da pluralidade de ideias, da liberdade de crença e da liberdade de consciência. Também proíbe professores de promoverem em sala de aula determinadas concepções ideológicas ou políticas.
5: A proposta está em análise na Comissão de Direitos Humanos, onde é relatada pelo senador Sargento Reginauro, do PSDB do Ceará. Depois, o projeto ainda deve passar pela Comissão de Constituição e Justiça e pela Comissão de Educação.
20: Eleições 2026.
9: As eleições deste ano vão contar com a participação de mais pessoas idosas em relação a 2022.
5: O aumento segue a tendência de envelhecimento populacional apontada pelo IBGE. Repórter Lana Dias.
1: O número de eleitores idosos cresceu cerca de 14% desde as eleições de 2022. Neste ano, 37 milhões e meio poderão votar. Para aqueles entre 60 e 69 anos, o voto é obrigatório, mas acima dos 70 anos, a participação é facultativa. O senador Fernando Dueire, do PSD de Pernambuco, reforçou a importância do voto da terceira idade.
13: A democracia precisa ouvir todas as gerações. Os mais jovens representam o futuro, mas aqueles que são mais experientes carregam uma parte importante da memória e da construção do nosso país.
1: Para a Dorci Antônia de Carvalho, de 83 anos, a participação não deve se limitar ao voto obrigatório.
14: Eu acho que todo mundo que tem mais de 60 anos, 70 anos, devia continuar votando. Eu tenho certeza, temos amigos também que já combinaram, vão votar.
1: O aumento do eleitorado idoso segue a tendência de envelhecimento populacional no Brasil. De acordo com o IBGE, a população com 60 anos ou mais subiu de 11,3% para 16,6% de 2012 a 2025.
5: Com edição de Paula Grova e trabalhos técnicos Eliseu Caires, o Jornal do Senado fica por aqui. Acompanhe agora as notícias da Câmara dos Deputados. Boa noite.
4: Boa noite e até amanhã.
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16: Comissão analisa projetos que reduzem impacto ambiental de plásticos.
17: Deputados aprovam parecer da subcomissão sobre segmento de estética.
16: Parlamentares apresentam medidas de proteção à criança e adolescente.
17: Boa noite. Jefferson Rodrigues, do PSDB de Goiás, propõe novas obrigações para plataformas digitais no combate à exploração sexual de crianças e adolescentes na internet. Ele explica que o texto cria canais de denúncia e respostas rápidas às vítimas e aos órgãos de segurança.
16: Para facilitar a investigação desses crimes, a proposta de Jefferson Rodrigues inclui mecanismos de preservação de registros, metadados e informações de usuários suspeitos. O deputado avalia que a medida amplia a capacidade de identificar os responsáveis e reunir provas no ambiente digital.
17: Está em análise projeto que cria o Programa Nacional Ampara, voltado à prevenção da violência contra crianças, adolescentes e mulheres nas escolas. A proposta de Helena Lima, do PSD de Roraima, prevê formação de profissionais e articulação entre escolas, famílias e segurança pública.
16: O projeto de Helena Lima orienta estudantes sobre como identificar situações de violência e conhecer canais de denúncia e proteção. Para a deputada, a medida busca fortalecer a cultura de paz e o respeito no ambiente escolar.
17: A punição de crimes contra a dignidade sexual praticados com abuso de autoridade é reforçada em projeto apresentado por Samuel Viana, do União de Minas Gerais. A proposta aumenta pela metade a pena por importunação sexual quando o agressor se valer de posição de supervisão sobre a vítima.
16: Samuel Viana aponta que a mudança alcança relações em ambientes educacionais, esportivos, religiosos, culturais e assistenciais, mesmo sem vínculo formal de emprego. O texto também amplia as situações em que a autoridade exercida sobre a vítima pode elevar a pena dos crimes contra a dignidade sexual.
17: Doutor Ismael Alexandrino, do PSD de Goiás, apresentou projeto que torna crime dar escondido ou à força substância química que reduz a capacidade de reação de alguém, prática conhecida como Boa Noite Cinderela. De acordo com o projeto, o autor poderá ficar preso de 3 a 6 anos.
16: Doutor Ismael Alexandrino alega que o Brasil ainda não possui tipificação penal específica para essa conduta, o que gera impunidade. Para o deputado, o projeto muda isso ao obrigar a coleta imediata de exames, criar um cadastro nacional de ocorrências e a elaboração de campanhas permanentes de prevenção.
20: Justiça.
17: Está em análise projeto de Fábio Choquete, do União de Santa Catarina, que estabelece restrições ao exercício da advocacia por cônjuges, parentes e sócios de magistrados. De acordo com o deputado, a proposta visa ampliar a transparência e evitar conflitos de interesse.
16: O texto de Fábio Choquete permite que partes questionem o patrocínio de causas diante de possíveis vínculos com magistrados. A proposta ainda estabelece sanções, incluindo a exclusão da OAB para advogados que descumprirem as vedações.
20: Saúde.
17: É de autoria de Juarez Costa, do Republicanos de Mato Grosso, projeto que estabelece diretrizes para o atendimento pelo SUS de mulheres que passam pelo climatério e menopausa. A proposta prevê acompanhamento integral com atuação da atenção primária e acesso a diferentes tratamentos.
16: Juarez Costa ressalta que a matéria prevê também oferta de terapia hormonal pelo SUS quando houver indicação clínica. O deputado acredita que a medida pode reduzir desigualdades no atendimento e ampliar o acesso das mulheres aos cuidados necessários nessa fase da vida.
20: Habitação.
17: Aline Gurgel, do União do Amapá, requer a criação de uma comissão especial para analisar o projeto que trata do financiamento de imóveis urbanos durante situações de emergência sanitária. A proposta suspende as parcelas de financiamentos durante esse período.
16: O projeto também determina que não sejam cobrados juros ou multas durante a suspensão e amplia o prazo para financiamento do Minha Casa Minha Vida. Aline Gurgel lembra que a medida foi apresentada durante a pandemia de Covid-19 para reduzir o impacto da crise sobre as famílias.

0: paralímpico, clubístico e educacional. Para o deputado, a imunidade pode fortalecer projetos esportivos, ampliar a inclusão social e contribuir para a formação de atletas e cidadãos.
1: Ciência e tecnologia.
2: Rui Falcão, do PT de São Paulo, apresentou relatório favorável ao projeto que amplia o uso de recursos destinados à ciência e tecnologia para financiar iniciativas inovadoras. Ele recomenda aprovação por considerar que a proposta aproxima a pesquisa científica do setor produtivo.
0: Rui Falcão avalia que a medida pode fortalecer empresas de tecnologia e aumentar a competitividade brasileira. O parlamentar afirma que a parceria entre universidades, empresas e governo contribui para a transformação de pesquisa em produtos e serviços para a população.
1: Economia.
2: A Receita Federal anunciou na Câmara mudanças no programa de compras do exterior para evitar a entrada de produtos irregulares. A repórter Silvia Munhato tem mais informações.
3: Ainda este ano, a Receita Federal deve adotar um sistema que vai excluir do seu programa de compras no exterior o remessa conforme as plataformas de comércio internacional que permitirem a venda de produtos subfaturados, falsificados ou que apresentem outros tipos de ilegalidades. A fiscalização das encomendas será aprimorada ainda este ano com o uso de inteligência artificial para analisar o conteúdo dos pacotes. Um dos objetivos é evitar a fiscalização apenas quando a encomenda chega no país, porque a quantidade de remessas não para de crescer. Também será minimizado o problema de vazamento de dados dos destinatários, que acabam sendo alvo de golpes. O deputado Júlio Lopes, do PP do Rio de Janeiro, elogiou o trabalho da Receita e afirmou que é preciso tratar a pirataria de forma especializada em todos os órgãos públicos e citou o problema de sementes fabricadas em desacordo com a regulação nacional.
4: Os caminhões de sementes transgênica feitas fora das regras e fora das normas são aprisionados e não há conhecimento da Polícia Rodoviária Federal, nem da Polícia Federal, nem de órgão nenhum para fazer a apreensão da mercadoria. Então esses têm sido liberados e são casos gravíssimos porque essas sementes, quando feitas fora de norma, elas podem gerar pragas, gerar deformações nas colheitas brasileiras, enfim, no meio ambiente como um todo.
3: O deputado sugeriu ainda que a Receita cruze dados dos 47 milhões de CPFs que fazem compras no exterior com as suas rendas declaradas. Segundo ele, isso deverá revelar irregularidades. De acordo com a Receita Federal, as encomendas do exterior passaram de cerca de 30 milhões de pacotes em 2019 para mais de 200 milhões em 2023. Para este ano, é esperado uma arrecadação recorde com as encomendas, equivalente a 10% de todo o volume importado pelo país, ou 5 bilhões de reais. Da Rádio Câmara de Brasília, Silvia Munhato.
0: Carlos Chiodini, do MDB de Santa Catarina, defende a transferência para Brasília da sede do órgão responsável por regular e fiscalizar o mercado de valores mobiliários no Brasil. O projeto prevê que a mudança da Comissão de Valores Mobiliários seja feita de forma gradual em até 4 anos.
2: Para Carlos Chiodini, a transferência aproxima a CVM de outros órgãos federais sediados em Brasília, facilitando a articulação entre as instituições. O projeto também assegura aos servidores da autarquia no Rio de Janeiro a opção de se transferir para Brasília ou de permanecer no estado.
0: Stefano Aguiar, do PSD de Minas Gerais, apoia a criação da Frente Parlamentar em defesa do mutualismo, sistema em que as pessoas se associam para compartilhar custos e oferecer proteção patrimonial umas às outras. A proposta, segundo o deputado, é uma alternativa aos seguros tradicionais.
2: A frente pretende reunir parlamentares, governo, empresas e entidades do setor para acompanhar a regulamentação da proteção patrimonial mutualista. Stefano Aguiar acredita que a iniciativa pode ampliar o acesso dos brasileiros a uma opção de proteção competitiva.
1: Comissões.
0: Comissão de Trabalho aprova relatório da subcomissão sobre o setor de estética. A repórter Maria Neves traz os detalhes da medida proposta.
5: A Comissão de Trabalho da Câmara aprovou o relatório final da subcomissão especial sobre o setor de estética, elaborado pela deputada Soraya Santos, do PL do Rio de Janeiro. Além de um projeto de lei que altera a regulamentação das atividades dos profissionais do setor, a relatora apresentou recomendações aos poderes executivos. Soraya Santos argumenta que as interpretações da legislação vêm dificultando o exercício dos profissionais de estética.
6: Estudante de faculdade de estética migrando para outra.

0: outras carreiras, para biomedicina ou para medicina, passando dificuldades, por exemplo, com uma compra de insumos. Porque se eu não sou reconhecida, eu não posso comprar. É humilhante eu fazer um curso universitário regulamentado por um órgão público e eu ter que precisar de uma outra pessoa para assinar a compra do material que eu quero trabalhar. Para piorar, a Anvisa e as vigilâncias sanitárias não reconheciam a profissão quando a competência delas não é reconhecer. Quem reconhece profissão é a lei e o Congresso aprovou a profissão.
1: Como forma de solucionar interpretações divergentes, a relatora sugere inserir expressamente na lei que os esteticistas são profissionais da área de saúde para todos os efeitos legais. Outro problema detectado pela subcomissão, segundo Soraya Santos, foi a falta de um currículo nacional que padronize a formação de esteticistas e cosmetólogos. Por isso, ela sugere ao Ministério da Educação que elabore diretrizes curriculares específicas para todos os cursos da área, além de criar mecanismos de certificação técnica para profissionais já formados. A proposta também permite a atuação de profissionais formados em outras áreas da saúde, como esteticistas, desde que façam pós-graduação na área ou passem por exame de proficiência. Da Rádio Câmara de Brasília, Maria Neves.
2: Trabalho. Nicolete, do PL de Roraima, apresentou projeto que permite a servidores públicos atuarem como microempreendedores individuais. A proposta condiciona a atividade à inexistência de conflito de interesses com as funções exercidas no serviço público.
3: Nicolete afirma que a proibição atual pode levar servidores que realizam atividades nas horas de folga à informalidade. Para ele, a mudança estimula a formalização de pequenos negócios e preserva o funcionamento do serviço público por meio de regras definidas por cada ente federativo.
2: Transportes. Danley de Deus Interhols, do PSD do Rio Grande do Sul, pede a realização de uma audiência para discutir a concessão da BR-285 no trecho entre Passo Fundo e a região de Ijuí. A proposta prevê a participação de representantes do governo, de órgãos de transporte e de prefeitos.
3: Danley de Deus Interhols argumenta que a concessão pode acelerar investimentos como duplicação de trechos, construção de terceiras faixas e melhoria da sinalização. Ele afirma que as mudanças podem aumentar a segurança na rodovia e fortalecer a logística e a economia da região.
2: Desenvolvimento regional. Júlio César, do PSD do Piauí, defende projeto que isenta permanentemente os consumidores que produzam a própria energia renovável de pagar pelo uso da rede de distribuição. O texto acaba com a cobrança gradual sobre a energia solar excedente devolvida ao sistema.
3: Júlio César entende que a medida corrige uma distorção que é a cobrança pela energia injetada na rede. Segundo o parlamentar, o objetivo é garantir segurança jurídica, democratizar o acesso à energia limpa e incentivar novos investimentos sem sobrecarregar o cidadão.
2: Agricultura. Projeto de Paulo Teixeira, do PT de São Paulo, proíbe a exportação de animais vivos destinados ao abate ou à engorda. Ele explica que a medida busca reduzir o sofrimento dos animais durante transportes de longa distância e reforçar as políticas de proteção e bem-estar animal.
3: Segundo Paulo Teixeira, a proposta também pretende estimular o processamento da produção pecuária no país, contribuindo para a geração de empregos, renda e arrecadação. A proibição não se aplica a animais destinados à reprodução, pesquisa, melhoramento genético ou conservação de espécies.
2: Votação. A Comissão de Desenvolvimento Econômico da Câmara aprovou dois projetos para reduzir o impacto ambiental no uso de plásticos. Uma das propostas prevê a diminuição gradativa dos microplásticos em cosméticos e produtos de higiene pessoal, como informa o repórter Luiz Cláudio Canuto.
4: Dois projetos sobre redução do impacto ambiental do uso de plásticos foram aprovados pela Comissão de Indústria e Comércio da Câmara dos Deputados. Um deles obriga a classificação dos plásticos usados em produtos produzidos no Brasil ou importados, e o outro projeto trata da redução de microplásticos em cosméticos e produtos de higiene pessoal. A proposta que trata da classificação dos plásticos trata também de reciclagem. O texto aprovado foi apresentado pelo relator, deputado Alexandre Lindenmaier, do PT do Rio Grande do Sul, e muda a Política Nacional de Resíduos Sólidos, com metas progressivas de reciclagem das embalagens. Pela versão aprovada, em até 5 anos, 10% das embalagens plásticas devem ser recicladas. O texto prevê ainda incentivos fiscais para indústrias que usem materiais com desempenho ambiental. A proposta foi inspirada em regulamento da União Europeia. Para o relator, Alexandre Lindenmaier, a regulação é necessária para evitar que o Brasil se torne um depósito de materiais banidos em outros países.
5: A poluição plástica não é apenas um problema visual ou ambiental, mas uma emergência de saúde pública. Estudos recentes têm confirmado a presença de polímeros em tecidos cardíacos humanos e na placenta, elevando o risco de doenças crônicas não transmissíveis, como doenças cardiovasculares.
4: O projeto ainda vai ser analisado pelas Comissões de Defesa do Consumidor e de Constituição e Justiça. Já o outro projeto aprovado, sobre redução gradual e eliminação total do uso de microplásticos em cosméticos e produtos de higiene pessoal, foi para a Comissão de Meio Ambiente. A Comissão de Indústria e Comércio seguiu o voto do relator, deputado Marcelo Queiroz, do PSDB do Rio de Janeiro. O texto considera microplásticos as partículas sólidas, sintéticas, insolúveis em água e não biodegradáveis, com dimensões inferiores a 5 milímetros, de origem petroquímica e colocadas intencionalmente em cosméticos e produtos de higiene pessoal com funções esfoliantes, abrasivas, de limpeza ou de alteração de textura. São ingredientes comuns em esfoliantes faciais e corporais, shampoos, cremes dentais e sabonetes. O relatório de Marcelo Queiroz foi lido pelo deputado Alexandre Lindenmaier.
5: Esses microplásticos tão presentes em produtos cosméticos ou de higiene pessoal com funções esfoliantes e abrasivas, por exemplo, ao serem utilizados e descartados, geram um significativo fator de poluição em águas superficiais com grande potencial de risco à saúde humana. Nestes casos, uma das soluções recomendadas é justamente a de que o poder público atue de forma a regulamentar ou mesmo proibir as atividades responsáveis por causar esse dano coletivo.
4: Pela proposta, o cronograma progressivo de redução a ser cumprido por fabricantes, importadores e formuladores é de 30% em até 3 anos, 60% em 5 anos, 90% em 7 anos e a eliminação total em 10 anos. O cronograma pode ser ajustado com justificativa técnica quando não houver insumo alternativo com o mesmo desempenho, risco à segurança do consumidor na substituição ou impactos ambientais adversos do insumo que substituiria. A proposta ainda vai ser analisada pelas comissões de Meio Ambiente e de Constituição e Justiça. Da Rádio Câmara de Brasília, Luiz Cláudio Canuto.
6: Meio Ambiente.
3: Projeto de delegado Matheus Laiola, do União do Paraná, cria o programa local seguro para animais vítimas de maus tratos. A proposta prevê acolhimento imediato, atendimento veterinário e manutenção dos animais resgatados em ações policiais, fiscalizações ou decisões judiciais.
2: Delegado Matheus Laiola incluiu no texto que o responsável pelos maus tratos deverá arcar com as despesas de resgate e tratamento do animal. O projeto permite que hospitais e clínicas veterinárias, universidades e abrigos possam se credenciar para receber os animais resgatados.
3: A prevenção de maus tratos contra animais é o foco de projeto apresentado por Fábio Macedo, do Podemos do Maranhão. O texto inclui nos currículos escolares conteúdos sobre direitos dos animais, além de ações educativas voltadas ao respeito e à proteção da vida animal.
2: Fábio Macedo também propõe que adolescentes responsáveis por atos de violência contra animais cumpram serviços comunitários, de preferência em entidades de proteção e saúde animal. A proposta ainda institui o 4 de outubro como Dia Nacional da Proteção, Respeito e Empatia com os Animais.
3: Termina agora o jornal Câmara dos Deputados, produzido pela Rádio Câmara, com trabalhos técnicos de Everson Urani e a apresentação de Márcio Aquiles Sardi e Val Monteiro. Boa noite.
2: Uma boa noite para você. A Voz do Brasil volta amanhã.
6: 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Boa noite.

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1: Bom dia, amigos todos da Rádio Central. Hoje, dia 27 de agosto, teremos uma festa muito bonita ali na Igreja de Nossa Senhora das Dores, no Cambuí. 90 anos de sua criação. Muitos padres estarão ali às 10 horas, juntamente com o arcebispo, para comemorar esse acontecimento. A paróquia Nossa Senhora das Dores foi criada em 27 de agosto de 1936 por Dom Francisco de Campos Barreto. Era o terceiro bispo de Campinas. Foi desmembrada a paróquia, foi desmembrada da matriz do Carmo, Basílica do Carmo. Nasceu para atender o bairro do Cambuí. O bairro estava crescendo bastante, então as necessidades eram muitas. Então Dom Barreto criou essa nova paróquia. É um marco de fé, de cultura e auxílio social na região. A comunidade começou suas atividades religiosas ali na Capela de Santa Cruz das Irmãs Dominicanas, justamente ali no Largo de Santa Cruz, uma capela histórica, lá do tempo dos Bandeirantes. O projeto foi aprovado sob a responsabilidade do engenheiro e arquiteto Dr. Oxis Segurado. Quantas construções que ele fez aqui em Campinas. As obras foram financiadas pelos próprios moradores do bairro do Cambuí, incluindo a venda de ingressos para peças no antigo Teatro Municipal de Campinas. Veja que importância, o povo trabalhou bastante ali para construir a sua igreja, seu templo. Foi inaugurado parcialmente em fevereiro de 1941 pelo pároco padre Lázaro Michele. Sabe que em 1945 eu mudei ali para o bairro do Cambuí. Estava vindo de São Carlos, estava já no terceiro ano da escola primária, escola João Lourenço Rodrigues. Levantava todos os dias de manhã para ajudar as missas em latim dos padres que ali frequentavam a igreja e depois ia diretamente para a escola. Mas isto foi mais ou menos nesta época, 1945. Sabe que aquela paróquia tinha uma puericultura, um centro de puericultura que atendeu muitas famílias ali na região. Se você puder, participe também dessa celebração no dia de hoje. Um grande abraço para todos os moradores. Que o Senhor vos abençoe, em nome do Pai, do Filho e do Espírito Santo.

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0: enquete, gente. Estamos começando mais um Brasil Caminhoneiro. Gente, que alegria, que prazer estar aqui com vocês. Aqui, ó, a energia lá em cima, viu? Ó, tem música boa pra cantar na boleia. É, pode cantar tranquilo que ninguém vai te repreender, não, tá legal? Tem informação das rodovias, é aquela resenha que faz a viagem passar, ó, rapidinho, voando, voando. Simbora lá, Paulinho, Brasil Caminhoneiro já tá no ar.
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0: Em Minas Gerais, uma iniciativa voltada à segurança e prevenção à violência nas escolas é o programa Conviver. Ele foi criado pelo Ministério Público de Minas Gerais, em conjunto com o governo do estado, para a segurança viária no entorno das escolas em trechos rodoviários. E é claro, né, gente? Falou em segurança com ele, Francisco Garonce, nosso repórter especial. O Garonce conversou com o Carlos, que é diretor de operações da concessionária EPR, sobre esse importante projeto.
2: É, nós definimos pilares de atuação em áreas escolares, pilares para atuação para motoristas, para ciclistas, para caminhoneiros, e iniciamos o projeto em áreas escolares por entender que são os usuários mais vulneráveis que temos na rodovia. E já, de certa forma, levando essa instrução para que eles possam aprender que o espaço viário, ele é um espaço para se promover a boa convivência.
3: A ideia é muito simples, mas ela é poderosa. Por quê? Além de entender os riscos que tem no entorno da escola, as crianças, elas são preparadas para que possam fazer parte da realidade e da solução. Essa é a grande virada na lógica da segurança. É não seguir aquele velho caminho de esperar que o pior aconteça para encontrar uma solução. O que o programa busca é identificar os riscos e aí sim aplicar as medidas para que ele deixe de acontecer. E nós estamos aqui com o professor Éder, ele que é o responsável pela Escola Municipal Vereador José Aleixo.
4: Isso.
3: Professor, qual é a importância para essas crianças de participar de um programa como esse?
4: É uma importância imensa. Porque eles que são as sementinhas que nós temos, eles vão ser os semeadores. E como nós temos a BR próximo à escola, então eles vão semeando para os pais responsáveis e toda a comunidade em si, que eles vão ser o nosso porta-voz.
3: A rodovia não é apenas um corredor logístico. Muitas das vezes, ela é o caminho para a escola. É nesse momento em que as pessoas se aproximam da estrada e as vidas que estão aqui são muito importantes. E é aí que a segurança tem que sair do papel e chegar no trecho.
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0: Parceiro, diz aí, você já sentiu tontura ao dirigir? Olha, é preciso ficar atento, viu? Agora, ouve esse nome de doença, presta atenção. Síndrome de desorientação vestibular do motorista. Eita, que palavrão, hein? Bom, isso também é um distúrbio no qual os pacientes sentem tontura ao dirigir. É também conhecida como a síndrome da desorientação do motorista. E é uma condição de instabilidade ao dirigir, mesmo em estradas em perfeitas condições, viu? E para falar sobre esse tema, está na ponta da linha o médico neurologista Dr. Lourenço. Ô doutor, explica pra gente o que é esse distúrbio.
5: Do nada, a pessoa está dirigindo o carro e ela percebe como se o carro estivesse guinando, puxando pro lado. Ou então pior, às vezes a pessoa percebe como se o carro de repente capotasse ou de repente ele girasse na pista, desse 180 ou 360 graus. Dirigir é uma função complexa para o nosso cérebro. E aí o problema é quando esse excesso de informação, essa overdose de informação, lá dentro da cabeça entra em conflito por algum motivo e vem uma confusão. De repente, eu começo a perceber, mesmo meu carro estando bonitinho na estrada, que ele está puxando, ou que ele está girando, ou que ele está voando, flutuando, como algumas pessoas já me contaram. Isso é a síndrome de desorientação vestibular do motorista.
0: E como essa doença, doutor, pode se manifestar?
5: Em algumas pessoas é um quadro abrupto, único, de repente, isso acontece. Em outras pessoas, isso é um quadro crônico, isso sempre está acontecendo. Olha essa curiosidade, muitas pessoas, elas trocam várias vezes de carro por causa da síndrome de desorientação do motorista, imaginando que o problema está no seu veículo, quando na verdade o problema está nela. Os motoristas com síndrome de desorientação do motorista, eles começam a perceber que mesmo em estradas super boas, perfeitas, sem buracos, sem inclinação, elas sentem o carro instável de alguma forma misteriosa que elas não entendem muito bem.
0: Agora, esse sintoma só acontece quando a pessoa está dirigindo?
5: A síndrome de desorientação do motorista pode acontecer, obviamente, quando você está dirigindo o seu carro, mas há relatos também de pilotos pilotando avião e helicóptero e pessoas manejando embarcações.
0: Doutor Lourenço, onde é mais comum acontecer a síndrome da desorientação do motorista?
5: Pode acontecer em estradas menores, mas no geral costuma acontecer mais em rodovias grandes, amplas, abertas, o que leva muitos motoristas com essa síndrome a ficar confinado dentro das pequenas estradas, a não sair mais do seu bairro ou mesmo da sua cidade pequena, por receio e por sensação de instabilidade quando o carro está em grandes rodovias. Olha esse relato também. Uma pessoa me relatou que sentiu o carro flutuando, como se de repente ele saísse da pista. Outro paciente me contou que quando estava dirigindo era como se estivesse em turbulência do avião. O carro como se ele estivesse quicando na estrada. Já imaginou?
0: Vixe, não quero nem imaginar, doutor. Agora, existe tratamento para essa doença?
5: É uma doença que existe tratamento. Existem várias estratégias de tratamento para a gente tentar contornar o problema da síndrome de desorientação vestibular do motorista. Então, se por algum motivo você se identificou com alguma coisa desse meu relato, quem sabe você tem uma doença dessa e, lógico, você tem que procurar um especialista em tontura.
0: Ô, doutor Lourenço, muito obrigado, viu, pelas explicações. A síndrome da desorientação vestibular do motorista é considerada uma condição rara e pouco estudada, apesar de sua crescente preocupação devido ao risco de acidentes.
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0: Vamos de música. Danilo e Davi.

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1: Você sabia que, de acordo com o DENIT, são 750 acidentes que acontecem na malha federal todos os dias? E 90% desses acidentes acontecem por falha humana. Excesso de velocidade, principalmente. É preciso que todo mundo, né? A turma do particular, os motociclistas e estradeiros adotem novos hábitos para tornar o trânsito mais seguro. É o que os motoristas chamam de direção defensiva. O princípio básico dela é o seguinte: não importa se o outro motorista está sendo imprudente, sendo egoísta. O que interessa é que você evite a todo custo que o acidente aconteça. É o que explica aí o especialista de trânsito, Luiz Fonseca.
3: O caminhoneiro tem ciência, ele está convivendo diariamente com o perigo e com a necessidade de uma direção defensiva. Mas ele não tem um conhecimento profundo, ele precisa de um pouco mais de informação.
4: Mas ele está procurando mudar a cabeça dele com relação a isso?
3: Olha, uma boa parte está aberta a ouvir novos conceitos, a bater um papo sobre as coisas e melhorar a qualidade do trabalho. Outros acham que, porque tem muita experiência, não vão precisar aprendendo alguma coisa a mais. A gente sempre tem alguma coisa a mais para aprender, né?
1: Então, parceiro, ao assumir a direção, é muito importante que você esteja presente de corpo e de alma. Olhos atentos a qualquer imprevisto, não é mesmo, Fonseca?
3: Com certeza, a distração é muito séria. A distração faz a gente achar que tem muito tempo sobrando e, na verdade, não tem. Então, a gente fica mexendo no rádio, fica mexendo no PX, fica mexendo no celular para ver o número do telefone de alguém, essa coisa toda, porque a velocidade é baixa. A 90 km por hora, ele vai estar andando a quase 25 metros por segundo. Então, em um segundo, ele andou 25 metros. Em quatro segundos, ele vai ter andado o correspondente a um quarteirão. Então, é muito chão que corre enquanto a gente está trafegando, para a gente estar podendo olhar no painel de um aparelhinho qualquer.
1: Valeu a dica? Então, boa tocada aí para você.
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1: E agora, tem moda boa.

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1: Tem um ditado que diz, né, parceiro? Que o fruto não cai longe da árvore. E é a pura verdade, viu? Principalmente no segmento do transporte. É aquele tal negócio, né? O filho sempre acaba herdando a profissão do pai. E hoje, o nosso papo é com o Jurandir Claro Júnior e com as filhas, a Amanda e a Aline. Os três trabalhando juntos. É, vamos ouvir.
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1: Olha aí o Jurandir, concluindo a última viagem do dia. É hora da rendição. A moça que vai assumir o controle do ônibus a partir de agora é a sua filha, a Aline. A fiscal, Amanda, é filha também.
2: O pai começou como metalúrgico, depois parece que não resistiu muito aí, ficar enfiado atrás de torno, fresa, mexer com metalurgia. Também foi pro transporte então, né, Jura?
3: Foi. Meu pai se aposentou em 89, em 90 ele comprou um ônibus, né, na época dos clandestinos.
2: Ah, tá.
3: E eu também saí da metalúrgica e resolvi vir trabalhar com ele. Comecei de cobrador, 3, 4 meses, passei pra roda e há 31 anos com meu pai aí. 31 anos de sistema, são 3 filhos criados dentro do sistema. Mais velho hoje está em outro ramo, mas as duas ainda perduram comigo aí, foram criadas dentro do sistema de ônibus. A Amanda como fiscal hoje e a Aline, recentemente, há 30 dias, passou por motorista. Eu como costumo dizer, né? Aderiu ao diesel na veia, então é só para quem tem diesel na veia mesmo. Não tem como fugir, não.
4: Desde pequena a gente já acompanha ele, então o gosto já foi passado de família, né?
3: Sim.
4: Então... eu sempre gostei, tanto é que no início ele nem queria que a gente entrasse no ramo, mas não teve jeito, entramos, eu comecei de cobradora dele também, depois passei para fiscal.
3: Eita, nós!
5: Toda a vida ele sempre abraçou, né? Sempre, não sei se seria o que ele queria, né? Pai, vou virar motorista também, porém nunca desamparou. Sempre eu falei, foi o primeiro a me dar apoio, foi o primeiro que foi e falou, não, se você quer, vai pra cima, e abraçou a ideia junto comigo e me deu todo apoio desde o começo até. Eu me vejo muito no meu pai, né? E ele, pelo que ele falou, ele reflete, pelo menos em mim, a imagem do meu avô.
4: E se hoje nós estamos onde estamos e conquistamos tudo o que conquistamos é graças ao Senhor, graças aos ensinamentos, graças à sua ajuda, graças à sua figura paterna do nosso lado. E é como a Nini falou, se tem uma pessoa que representa a figura de pai, é o Senhor.
1: Bonito, né? Olha, é a família mais do que unida. E amanhã nós vamos falar mais sobre os filhos que herdam a profissão dos pais. Não perca!
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1: Vamos de música. Simone Mendes.

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4: Tô pro cá, viu? Aqui no Ceará, na reserva, esperando descarrega aqui, né? Em frente a Itaipava, comendo a comodidade aqui, carregada com o produto do barulho, né? A velha cerveja. Passando aí pra dar um abraço pra rapaziada do trecho. Papai só tem no controle de cada um. E fica com Deus, todos nós. Um abraço, valeu. Aqui é o Moura, o chofé da rota.
1: Valeu, Moura. Aquele abraço pra você, meu irmão. Obrigado pelo carinho. É cada apelido, né, que o pessoal coloca na cerveja, né, professor? Aí, o produto do barulho, suco da cevada, suco da confusão. Turma, se for beber, ó, nada de pegar no volante, tá legal? A gente sempre comenta, né, que o código de trânsito fala que você não pode beber e dirigir. O ar beber, você pode. Só não, também não extrapola também pra não acabar com o teu fígado. Mas vá com moderação, mas nada de pegar no volante depois, tá bom? Um abraço, Moura, pra todo o pessoal aí que tá fazendo descarrego aí perto da Itaipava, pessoal sempre ligado com a gente, galera do grupo Rota 101. E você, tá transportando o quê? Também tá no suco da confusão? Ah, tá no vinho? É? Boa! Manda um recadinho pra nós aqui também, ó. DDD 11 São Paulo 96082-5819. 96082-5819.
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1: Tá na hora da despedida. Eita, nós, meia hora passa rapidinho, hein? Mas não fica triste, não, porque amanhã, ó, tamo de volta. 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Fiquem todos com Deus e até amanhã. Yeah.

0: fé valoriza as nossas ações. Tudo que é feito com fé tem um mérito grande na vida da gente. Deus não olha o que fazendo. Quantia para Deus não interessa, ele é infinito. O bastante para Deus não interessa, ele é infinito. Tudo que vem de fora não acrescenta e nem tira nada de Deus. Então, o que valoriza as nossas ações não são as grandes horas que fizemos, as grandes obras, mas como fizemos com fé.
1: Do Filho e do Espírito Santo. Amém. Continue com o Zedrão.

0: Guarani, que hoje tem o penúltimo treino antes do jogo mais decisivo de 2026. É ganhar ou ganhar. Tudo bem, pode perder e até mesmo empatar com o Brusque, mas é a vitória que garante a equipe para a próxima fase da Série C sem nenhum susto. Lembrando, todos os jogos dessa última rodada acontecem às 5 horas da tarde do próximo sábado. E é neste horário que o Guarani entra em campo contra o Brusque. Com ingressos a preços populares e o tobogã aberto, essa é a expectativa do Guarani. De uma bonita festa fora de campo e os 3 pontos com os jogadores.
1: O elenco de jogadores da Ponte Preta entrou em greve nesta quarta-feira. Eles que soltaram um comunicado semana passada, antes do jogo contra o Vila Nova, dizendo que se até o dia 25 nada de diferente acontecesse e eles não recebessem pelo menos um salário atrasado, eles entrariam em greve. E foi o que aconteceu. Na manhã desta quarta-feira, no CT do Jardim Olina, os jogadores chegaram, fizeram uma reunião e depois voltaram para casa. A Macaca, que vive essa crise desde o ano passado, culminando agora com esta paralisação do elenco Ponte Pretano. É uma ponte que tem jogo marcado para o próximo domingo contra o América em Belo Horizonte. A informação, caso os jogadores não estejam aptos para o jogo, a diretoria Ponte Pretana disse que não terá WO e deverá jogar com o time alternativo composto pelos meninos da categoria de base. Vamos acompanhar esta situação e informar aqui na Rádio Central. Os jogadores que estavam treinando com a Ponte Preta, os 8 contratados que não foram registrados devido ao transfer ban, também foram liberados e não estão mais no elenco pontepretano. E o técnico Márcio Zanardi também está de saída da Ponte Preta, fez um acordo com a diretoria pontepretana e não fica mais no Majestoso. Muitas informações ruins para o torcedor pontepretano, que você acompanha aqui na Rádio Central. 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
1: Olá, gente boa, gente querida, bom dia! Ei, minha gente, muito bom dia! Agora são 5:58. Está no ar o seu programa Amanhecer na Fazenda, comigo o padre Rodrigo Oliveira. Ô, gente, que nesta manhã de quinta-feira, a paz do bom Jesus, o amor de Maria, se faça bem presente aí na sua vida e aí dentro do seu coração. Gente, nós vamos juntos aqui pela Central, a mais querida do Brasil.
2: Brasil!
1: Até pertinho das 7 da manhã, recebendo aquela energia positiva e recebendo muitas bênçãos do bom Jesus. Olha a hora, gente, 5:59. 5:59. E se você quer começar essa quinta-feira de bem com a vida, ó, não tem melhor lugar que esse aqui, hein? Não tem lugar melhor, não. Aqui é a sua alegria, meu povão. Não tem lugar pra tristeza.
3: Não
1: tem lugar pra solidão.
3: Não tem.
1: Se o time perdeu, fica triste, não. Aqui é só alegria, minha gente. Olha a hora, são 6:00. E eu vou abrir a porteira da fazenda pra você entrar. Pode entrar, fica à vontade. Sabe por quê? A fazenda é sua.
4: Vamos refazer.
1: Mas que beleza.
4: Beleza.
1: E no finalzinho do nosso programa, gente, nós vamos formar a grande corrente de preces do rádio, a oração que abençoa o nosso dia, a oração que

e abençoa a nossa família. Então, ó, coloca pertinho do seu rádio um copo com água para ser abençoado, tá bom? E eu vou preparar meu copo com água aqui também, ó. Isso, enche o copo aí, enche o copo, porque essa água é bendita, é abençoada em nome de Jesus. Amém. Olha a hora, gente, 6:01, 6:01. Ó, prepara também o seu cafezinho aí. Ô, cafezinho gostoso, hein? Ó, aquele pãozinho de queijo. Que delícia. Aquele pãozinho com manteiga também. Um abração, ó, pra todos os padeiros do Brasil, viu? Aquele pãozinho quente, com a manteiga. Mas que coisa boa. Vai preparando, viu? Porque é tudo de bom aqui na Rádio Central. Ó, aumenta o som do seu rádio. Pode aumentar, você que tá no carro. Você que tá no ônibus, no caminhão, já dá uma buzinada aí pra acordar todo mundo. Ó, você que está no, na sua casa, no sítio, na fazenda, você que está indo pro serviço, indo pra escola, levando a criançada pra escola, você que está voltando do trabalho. Isso, olha a hora, ó, são 6:02. Aumenta o som do rádio e avisa todo mundo que o Amanhecer na Fazenda, esse programa para toda a família aqui na Central, começou! Bom dia, gente! E que bom estar com você, meu amigo, minha amiga do rádio. Coisa boa é a

0: Que maravilha, meu povo! É, gente, é só alegria aqui no Amanhecer na Fazenda. Olha a hora, são 6:05. Vamos dar bom dia pros animais da fazenda. Ô Chicão, bom dia! Canta, galão! Duque, bom dia! Ó o Ducão aí, ó. Ô, Duque! É o Duque! É o Duque! Eu não sei o que acontece com o Duque, viu? Ê, Duque! tá bom, já chega, tá bom. Vamos dar bom dia pro Faísca. Faísca, bom dia! Cumprimento o povo aí! Ó o Faísca passando aqui, ó. Beleza. É o nosso cavalo de fogo. Vamos lá, país. Vamos dar bom dia pro Tufão, gente. Tufão, bom dia. Ô, Tufão, cumprimento o povo. Ó, gente, tá na hora do leite, agora são 6:06. Vamos dar bom dia pra Mimosinha. Mimosinha, bom dia. Ô, Mimosa! Ei, que beleza! Ó, o bebezinho acordou! Ó, o bebezinho aí, ó! Ih, bebezinho, que belezinha! Vem cá! Bilu, Bilu! Ó, mas eu vou falar um negócio pra você, bebezinho! Hoje tem prova de matemática, bebezinho! Nossa, não precisa chorar também. Calma, calma. Calma, calma. Ih, seu Juca, corre lá. Vamos tirar leitinho da Mimosa. Azedou o pé do frango. Seu Juca, corre lá. Ó, a avó já vai preparando a mamadeira. Pronto, bebezinho. Ó, pronto. Fica tranquilo, bebezinho. Oi, gente, vamos dar bom dia pro Totó, o segurança da fazenda. Totó, bom dia. O Pipoquinha, bom dia. E lá vem ele, o Juvencio, minha gente. Bom dia, Juvencio. E vamos dar bom dia pro papagaio. Bom dia, papagaio.
1: Bom dia.
0: Vem cá, louro.
1: Bom dia.
0: Bom dia.
1: Bom dia.
0: Mas bom dia mesmo, viu? E nós vamos dar bom dia pra ele. O comandante aqui da Rádio Central. Ele, meu amigão André Pereira. André Pereira, bom dia.
2: Bom dia.
0: Saúde, quer dizer, bom trabalho, que Deus te abençoe, amigão.
3: Obrigado.
0: São 6:08, 6:08. E a partir de agora você vai participando do Amanhecer na Fazenda. Deixa o seu nome, o nome da família na prece de hoje. Hoje é pelo Instagram. É Padre Rodrigo Oliveira Oficial. Entra lá no Instagram, Padre Rodrigo Oliveira Oficial, e o padre vai colocar você e toda a sua família na prece de hoje. Ó, vem chegando aí Lourenço e Lorival pra cantar pra gente. Menina da Aldeia. Começou, hein? Começou.

0: minha gente, agora são 6:13, 6:13, nesta manhã de quinta-feira. E ó, tá na hora da gente acordar ele, o Soneca. O André, abre a porta do quarto do Soneca aí, André, abre a porta. Vamos entrando, vamos entrando. Olha o jeitão dele aí, não muda, né? Não muda. Então, sabe uma coisa? Vamos mandar embora essa preguiça, meu povo!
1: É brincadeira, meu!

soneca, vamos. Ó o relógio despertando, ó o relógio, homem, vamos levantar. O trem tá passando, homem, ó o trem. Não vai levantar não, né? Então pega o balde aí, André. Pega o balde. Joga água nele, André.

Ai, preguiça, vai embora, vai embora. Olha a hora, hein? Olha a hora, gente, são 6:16 agora, 6:16. Passa rápido o tempo, né? Gente, em Campinas, os termômetros marcando nesta manhã de quinta-feira, 16 graus. E nós vamos à previsão do tempo para hoje, hein? Nós sempre acompanhamos aqui o site Clima Tempo. Então, segundo o Clima Tempo, a mínima é o que está fazendo agora, mínima de 16, e a máxima prevista para hoje de 32 graus. Minha Nossa Senhora! Vai sair de 16 e vai chegar a 32 graus. Sol com muitas nuvens durante o dia, períodos de céu nublado e noite com muitas nuvens. É isso aí. Quinta-feira abençoada, quinta-feira de paz, de luz, na presença de Deus, na presença do nosso Salvador, viu? Meu amigo, minha amiga, que você tenha uma quinta-feira assim, ó, abençoadíssima na presença de Deus. São 6:17. E agora nós vamos ouvir uma música muito bonita. E é Dalvan que vai cantar pra gente. Vamos ouvir Dalvan cantando Estrada de Deus. Que música linda, meu povo. 6:17.

0: compadre, ô comadre, como é bom ter a sua amizade, viu? E que Deus abençoe você, que Deus abençoe toda a sua família nesta manhã de quinta-feira. É aqui, né? No Amanhecer na Fazenda, as coisas estão indo bem, que o bom Jesus abençoe para ficar melhor ainda. E se não tá assim tão bem, Deus te ajude, as coisas vão melhorar, viu? Tenha certeza disso. Agora, coisa linda, eu vou falar pra você. Coisa linda é o bebê brincando com o vovô. Ó, vamos ouvir. Vai lá, vô. Olha só, ó. Vai, vô. Plum. De novo, vô. Vai lá, vovô. Faz aí dar risada, vô. Ah, meu Deus do céu. Vai, vô, vai. Que gracinha. O vô e o bebê brincando. Coisa linda. É aqui, né? No Amanhecer na Fazenda. Gente, eu quero também fazer um convite muito especial para você que está me ouvindo aí em Hortolândia. Olha, hoje, quinta-feira, nós vamos ter as missas na nossa paróquia, aliás, nas nossas paróquias, né? Aí na cidade de Hortolândia. Gente, em Hortolândia são duas paróquias. Eu quero convidar você a estar presente. Os padres estarão rezando por todas as famílias, rezando pela cura, pela libertação de todo o povo. Hoje é dia de bênção. Você que está me ouvindo em toda a cidade de Hortolândia, participe das missas com o padre Kleber na paróquia Bom Jesus, no centro de Hortolândia. Hoje, quinta-feira, as missas com a novena de Nossa Senhora Desatadora dos Nós. Às 9 da manhã, às 3 horas da tarde e também às 7:30 da noite. O padre Kleber vai rezar essas três missas. 9 da manhã, 3 da tarde, 7:30 da noite. A paróquia Bom Jesus fica no centro de Hortolândia, ali na rua João Camilo de Camargo, 579. Rua João Camilo de Camargo, 579. Fica pertinho ali do shopping, pertinho também do supermercado Açaí. É no centrão da cidade de Hortolândia. Compareça com a sua família, viu? Se você tem alguém doente, alguém que está sofrendo, leva a pessoa na igreja com você para participar da missa, para receber também as bênçãos do bom Jesus. E ó, você que está me ouvindo aí no Jardim Amanda, ô povão querido aí do Jardim Amanda e toda a região, Padre Ederaldo vai celebrar duas missas com a novena de Nossa Senhora Desatadora dos Nós na paróquia Bom Jesus aí do Jardim Amanda. É, você de toda a região tem uma paróquia Bom Jesus pertinho de você. Hoje as missas às 9 da manhã e também às 7:30 da noite. 9 da manhã e 7:30 da noite. A paróquia Bom Jesus no Jardim Amanda fica ali na rua Assis Brasil, 677. Rua Assis Brasil, 677. Fica ali do ladinho da farmácia, pertinho do posto de saúde do Jardim Amanda 2. Então esteja presente com a sua família e receba a poderosa bênção do bom Jesus. Gente, o tempo não para, hein? São 6:26. E ó, tá na hora da gente ouvir o Barnabé, viu? É, e o Barnabé tá com caos aí que eu vou te contar, viu? Vamos lá, Barnabé. O Barnabé e a Esmeralda. Vamos ouvir.
1: Não, Esmeralda. Tem gente que pensa mesmo que eu sou preguiçoso, mas eu não sou preguiçoso.
0: Não é?
2: Você não é preguiçoso.
1: Se eu te contar a minha vida, Esmeralda, você chora.
2: Por quê?
1: Você é muito sentimental, nem vou te contar. Minha vida é uma vida muito triste.
2: Ah.
1: Eu levanto 5 horas da manhã, vou pro serviço sem tomar café, sem nada, o dia inteiro quebrando pedra na pedreira com uma reta de 10 quilos. Saio da pedreira, vou pra construção, carregar tijolo, carregar teia, caibro, concreto, massa de concreto.
0: Tristeza.
1: Na hora do almoço eu não tenho comida para comer e tenho que trabalhar o dia inteiro. De noite eu não posso dormir de tanto cansaço. No outro dia cedo tenho que pular da cama 5 horas.
0: Essa vida é dura.
1: Tomar café é o dia inteiro quebrando pedra, carregando tijolo, carregando concreto.
0: Minha nossa senhora.
1: A vida tá nada, esmeralda.
2: Parada, por que você não muda de profissão então? É tão fácil.
1: Eu bem que queria mudar de profissão, mas eu não sei fazer outra coisa a não ser carregar pedra, carregar concreto, carregar.
0: Ah, meu Deus do céu!
1: Carregar bigota, carregar cabo o dia inteiro sem tomar café, sem comer, sem nada.
0: Ave Maria!
2: Parada, quanto tempo você leva esta vida?
1: Eu vou começar amanhã.
0: Ah! Ô, Barnabé, mas que coisa! Gente, vem chegando aí Sérgio Reis pra cantar pra gente.
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0: Chico Mineiro.
3: Chico Mineiro, das viagens que eu fazia, ele era meu companheiro. Sinto uma tristeza, uma vontade de chorar, lembrando daqueles tempos que não mais vão de voltar. 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Hoje, porém, com tristeza, recordando das proezas das nossas viagens em

0: das multidões. Iam ao encontro dos santos apóstolos. E os doentes eram curados, os perturbados libertados. O mesmo está acontecendo em Campinas, nas santas missas carismáticas celebradas pelo padre Rodrigo de Oliveira.
1: Meus amigos, minhas amigas, nós estamos nos preparando para amanhã, sexta-feira. Gente, amanhã nós teremos aqui na paróquia Bom Jesus, no Jardim Santa Lúcia, as missas com a novena de Nossa Senhora Desatadora dos Nós. E nós vamos rezar para que Deus abençoe, através da Sagrada Família, para que Deus abençoe todas as famílias. Atenção, você que não tem paz no lar, vive em meio a brigas, desconfiança, traição. O Senhor Pai, a Senhora Mãe, que não aguenta mais ver o sofrimento dos filhos, só problemas. Dentro do seu lar, você tem passado várias tribulações. E olha, nessas horas, nem todo dinheiro do mundo resolve. Nessas horas, nem toda sabedoria adianta. O que resolve é a fé e é o poder de Deus, é o poder de Jesus. E quando nós colocamos a nossa fé em ação, o Senhor Jesus, ele vem em nosso favor, em favor da nossa família, e ele abençoa. E olha, a bênção de Deus, ela transforma a nossa vida e a nossa família. Nós vamos ouvir o testemunho de uma pessoa que alcançou uma bênção, uma grande graça. Vamos ouvir o que essa pessoa recebeu.
2: A graça que a senhora recebeu.
3: Em primeiro lugar, foi meu marido que tinha um dinheiro para receber. Eu estava pedindo a Deus para ajudar os filhos, que ele ajudasse os filhos. Ele ajudou os três filhos, né? Minha filha casou, foi tudo bem, graças a Deus. Então, tem muito que agradecer a Deus.
2: Vindo na igreja, o Bom Jesus está abençoando a senhora, a sua família. E a senhora está contente?
3: Graças a Deus, ótimo.
2: Amém, Jesus. Qual o seu nome?
3: Edviges Matias.
2: E o bairro que a senhora mora?
3: É José Paulino Nogueira.
2: Amém. Vamos aplaudir mais uma vez o Bom Jesus.
1: Essa senhora recebeu a bênção do Bom Jesus para a sua família, né? Graças a Deus. Vamos ouvir mais um testemunho. Mais uma pessoa que alcançou bênção para a sua família. Vamos ouvir.
4: Padre, eu quero agradecer porque a minha irmã estava sempre brigando com a filha. E sempre quando eu venho, que eu ponho o nome delas no caderno. E ontem a minha irmã ligou para mim e falou que a filha dela foi lá, pediu perdão para ela, que elas tinham brigado. Então eu quero agradecer a Deus.
2: Só a senhora rezou pela sua irmã, pela sua sobrinha também.
4: Obrigada. E ontem a minha irmã ligou para mim e falou: Sandra, a Paloma veio aqui e me pediu perdão por tudo. Falei, graças a Deus.
2: Bom Jesus, através da fé da senhora, a senhora vira a igreja, abençoa essa família. Está contente?
4: Muito contente, muito feliz.
2: E qual o nome da senhora?
4: Meu nome é Sandra.
2: E o bairro que a senhora mora?
4: São José.
2: Vamos aplaudir mais uma vez o Bom Jesus?
1: Mais uma família abençoada, né? Graças a Deus. O Bom Jesus deu a vitória. Vamos ouvir mais um testemunho.
2: A graça que você recebeu?
5: A graça que eu recebi foi de uma novena que eu fiz para os meus filhos, porque um deles tem um coração assim, uma pessoa muito difícil. E ele brigou com o outro irmão, não queria falar, só sei que estava difícil. Eu estava tentando reconciliar os dois, mas eu falei, vou pôr na mão de Deus, pedir na novena. E aí um dia ele chegou para mim, fazia quase um ano que não conversavam. Chegou para mim e falou, mãe, eu falei, eu vou ligar pro Saulo, né, que é o nome do meu outro filho. Vou ligar para ele. Eu falei, você vai ligar? Vou ligar, vou conversar, nós vamos conversar, nós vamos se entender. Eu falei, graças a Deus, né? E também esse mesmo filho também fazia mais de um ano que estava desempregado. Aí coloquei também o nome dele na novena e ele está trabalhando.
2: Maravilha.
5: Graças a
2: Deus.
5: Quer
2: dizer, a senhora intercedeu pelos seus filhos e o Bom Jesus abençoou. E seu filho abrandou o coração.
5: Abrandou, graças a Deus.
2: E também recebeu a bênção do emprego.
5: Do emprego, hein?
2: Qual o seu nome?
5: Wanda Rodrigues.
2: Muito bem, vamos aplaudir mais uma vez o Bom Jesus.
1: Graças a Deus, a mãe que reza, o pai que reza, Deus ouve, né? Deus atende. Então, meu amigo, minha amiga, venha rezar pela sua família. Venha rezar pela sua família. Amanhã, sexta-feira, as missas com a bênção para as famílias. Você não pode perder. Se você quiser, leva lá na igreja a chave da sua casa. Leva para ser abençoado também a foto da sua família. Mas, acima de tudo, leve a sua fé. E eu tenho certeza que, pelo poder da fé, Jesus abençoará. Então, anote aí os horários das missas de amanhã. Amanhã, sexta-feira, às 9 da manhã e às 7:30 da noite. 9 da manhã, 7:30 da noite. A paróquia Bom Jesus fica ali na Avenida Carlos Lacerda, 226. Atenção, você aí da região do Vila, da Vila União. Você que me ouve aí no Campos Elíseos, no Jardim Eda, no Santa Lúcia. Você da região do Ouro Verde, do Vida Nova. Esteja presente. Olha, amanhã, sexta-feira, 9 da manhã e 7:30 da noite, as Santas Missas. 9 da manhã, 7:30 da noite. A paróquia Bom Jesus fica na Avenida Carlos Lacerda, 226. Avenida Carlos Lacerda, 226, no Jardim Santa Lúcia, Campinas. É a mesma avenida do terminal de ônibus da Vila União. É um local bem fácil de você encontrar, né? Esteja presente, leva a sua família e tome posse da bênção de Deus, a graça do Bom Jesus para você e para toda a sua família. Gente, o tempo não para. Agora são 6:39. Se você já mandou o seu nome, o nome da sua família na prece dessa manhã, entra lá no Facebook, procura no Facebook Padre Rodrigo Oliveira ou no Instagram Padre Rodrigo Oliveira Oficial. E eu vou colocar você e toda a sua família na prece dessa manhã. Nós vamos ouvir música boa e fica preparada aí, preparada, porque daqui a pouquinho nós vamos ouvir a música brega de hoje, hein? E essa é brega mesmo, hein? Daqui a pouquinho. Vem chegando Léo Canhoto e Robertinho pra cantar pra gente. O Homem da Cruz. Vamos ouvir.

0: são 6:42, 6:42 desta manhã de quinta-feira. E, gente, eu quero chamar o meu amigo Padre Sidney, lá da cidade de Indaiatuba. Ele tem um recado muito importante para dar. Atenção, hein, você de Indaiatuba, você de toda a região. Ó, amanhã, sexta-feira, o Padre Sidney vai celebrar na paróquia das Santas Missões em Indaiatuba as missas carismáticas. Ô Padre Sidney, bom dia!
1: Olá, Padre Rodrigo Oliveira, muito bom dia a todos os ouvintes da Rádio Central. Eu sou o Padre Sidney Carvalho, da paróquia das Santas Missões na cidade de Indaiatuba, e eu estou passando por aqui para convidar você de Indaiatuba, da nossa região, a estarem participando das missas de cura, de libertação e exorcismo comigo nesta próxima sexta-feira, às 9:00 da manhã, 3:00 da tarde e às 19:30 da noite, e no domingo às 10:00 da manhã e às 19:00 da noite. A paróquia, ela está na Rua dos Indaiás, número 565, no bairro Santa Cruz. Nós estamos ao lado da loja de doces Ameripan Festas e também na mesma calçada e a poucos metros ali da loja As Maravilhas do Lar. Vem participar. Você e a sua família são os meus convidados. Padre Rodrigo, a sua bênção e que todos fiquem na paz e no amor de Jesus.
0: Que Deus abençoe Padre Sidney e todo mundo que estará presente amanhã nas Santas Missas, na paróquia das Santas Missões em Indaiatuba. E gente, tá na hora da música brega de hoje.
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0: É, e a música brega de hoje, olha, vem chegando aí Miltinho Rodrigues cantando Devolva a Passagem. Eita, nós!

0: Esse foi Miltinho Rodrigues. Devolva a passagem.
1: Bom dia!
2: Bom dia!
3: Bom dia!
4: Bom dia!
5: Bom dia, Padre Rodrigo! O senhor sabe que horas são?
0: Bom dia, Zeici. São 6h48. 6h48. É, você tá ligado aqui no Amanhecer na Fazenda. Aqui na Rádio Central, a mais querida do Brasil, hein? Você já colocou o copo com água aí pertinho do rádio? Não esquece não, hein? Põe o copo com água para ser abençoado. Se você puder, chama mais pessoas para ligar aqui na central, né? Porque daqui a pouquinho nós vamos rezar, daqui a pouquinho nós vamos formar a grande corrente de preces do rádio. E então você convida a pessoa para ligar para que mais pessoas, né, sejam abençoadas pelo bom Jesus. Inclusive, eu quero mais uma vez convidar você de Hortolândia. Olha, em Hortolândia, você pode procurar a paróquia Bom Jesus no Jardim Amanda. Hoje, quinta-feira, as missas com bênçãos para a família, as missas com a novena de Nossa Senhora Desatadora dos Nós. É hoje, quinta-feira, às 9 da manhã e às 7h30 da noite. 9 da manhã e 7h30 da noite. A paróquia Bom Jesus, no Jardim Amanda, fica ali na rua Assis Brasil, 677. A igreja tem um amplo estacionamento, viu? Rua Assis Brasil, 677. A paróquia fica ao lado ali da farmácia, né? E pertinho também do posto de saúde do Jardim Amanda 2. Então participe com a sua família. O bom Jesus vai abençoar. Gente, faltam 10 para 7 agora, viu? Você que me ouve em Hortolândia, em toda a cidade de Hortolândia e nesta região, você pode também participar das missas com o padre Kleber, na paróquia Bom Jesus, no centro de Hortolândia. O padre Kleber também é um grande homem de Deus e ele vai rezar por você, pela sua família. Hoje, quinta-feira, 9 da manhã, 3 da tarde e 7h30 da noite. 9 da manhã, 3 da tarde, 7h30 da noite. Lembrando, gente, que a paróquia Bom Jesus, no centro de Hortolândia, fica ali na rua João Camilo de Camargo, 579. Rua João Camilo de Camargo, número 579, perto do shopping e do supermercado Açaí, no centro de Hortolândia. Participe com a sua família. O bom Jesus tem bênção sem medidas para você e para o seu lar. Gente, olha a hora. São 6h52. Daqui a pouquinho nós vamos rezar, nós vamos formar a grande corrente de preces do rádio. Você já deixou o seu nome para oração? O nome da sua família? Entra lá no Facebook, Padre Rodrigo Oliveira, e no Instagram, Padre Rodrigo Oliveira Oficial. Deixe o seu nome e o nome de toda a sua família na prece desta manhã. Daqui a pouquinho nós vamos rezar. E nós vamos ouvir agora Pião Carreiro e Praense cantando Sertanejo. Sertanejo.

0: Se você está sofrendo, o Padre Rodrigo Oliveira tem uma palavra amiga que vai te ajudar.
1: E eu quero dizer a você, meu amigo, minha amiga, que o bom Jesus tem bênçãos para você e bênçãos para toda a sua família. Pare de sofrer. Você não nasceu para sofrer desse jeito. Então venha participar amanhã, sexta-feira.

de Deus. Amanhã, sexta-feira, missas com bênçãos para a família. 9 da manhã e 7:30 da noite. 9 da manhã, 7:30 da noite. A paróquia Bom Jesus fica ali na Avenida Carlos Lacerda, 226. Avenida Carlos Lacerda, 226, no Jardim Santa Lúcia. É a mesma avenida do terminal de ônibus da Vila União. Participe com a sua família. O Bom Jesus te abençoará.

0: Às 6:57 da manhã, vamos falar com Deus. Ó, bom Jesus dos milagres, nesta hora sagrada, estenda as tuas mãos e abençoe os nossos ouvintes, todas as famílias. Senhor Jesus, enxuga as lágrimas de quem chora, acalma os corações aflitos e que a tua bênção chegue sobre todas as famílias nessa manhã. Em nome do Pai, do Filho e do Espírito Santo. Amém. Minha gente, eu vou ficando por aqui, mas você continua ligado aqui na Central, hein? Daqui a pouquinho você vai ouvir o programa de maior audiência do rádio. O show da manhã com ele, meu amigão desse Marleite. Fiquem ligados aqui na Central, gente. Fiquem com Deus. E até amanhã nesse mesmo horário.
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1: Comunicando. Sete em ponto, muito bom dia. Padre Rodrigo Oliveira apresentou o programa líder absoluto de audiência, acordou a cidade, tirou o sono da concorrência e volta amanhã a partir das 6 horas, logo após o Brasil Caminhoneiro do Sérgio Reis e logo após a bênção do Padre Magalhães. Padre Rodrigo, que os caminhos da vida sejam abertos para o senhor, viu? Que Deus o acompanhe. Boas missas, tá? Boas missas hoje. Boas missas também amanhã, sexta-feira, no sábado, boas missas no domingo. Padre Rodrigo Oliveira, da Paróquia Bom Jesus. Ele tá todo dia na Rádio Central.

0: E ele volta às 10 horas da manhã no momento da oração. Na mesa de som, melhor soroplasta do Brasil, meu querido amigo André Pereira. Alô, André, bom dia, meu irmão.
1: Bom dia.
0: Café Moraes pra você.
2: Obrigado.
0: Café Moraes pro Padre Rodrigo. Alô, Padre Rodrigo. Café Moraes pro Padre Rodrigo aqui, ó. Padre Rodrigo, um abraço, viu? Café Moraes para toda a nossa equipe. Começando mais uma edição do Show da Manhã. E atenção, manda para mim uma mensagem dizendo: Decimar, eu quero ganhar ingresso para Expo Flora. Hoje tem mais um par de ingressos para Expo Flora que começa amanhã. Amanhã vai ser aquela coisa linda, maravilhosa, a inauguração da Expo Flora 2026. Quer ganhar o ingresso? Então eu vou dar no final do programa um par de ingressos para você ir até a Expo Flora. Então manda mensagem para mim dizendo: Decimar, eu quero ganhar ingresso para Expo Flora.
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0: Mas, por favor, manda seu nome completo, tá? Manda pra mim o seu nome completo, pra eu poder colocar você no sorteio do ingresso da Expo Flora. Eu vou te dar o par de ingressos pra maior feira de flores do mundo, lá em Olambra. Decimar, você pode gravar assim, ó. Decimar, eu quero ingresso pra Olambra. Decimar, eu quero ingresso para Olambra, e manda o nome completo e eu vou dar de presente um par de ingressos no final do programa, tá bom? Olha, manda para mim uma informação. Você é meu repórter, minha repórter. Quer ver, ó? Bem aqui na porta da Rádio Central, um caminhão bitrem quebrou. Quebrou aqui, ó, bem aqui, né? Na saída da Prestes Maia, para pegar à direita a Aquidaban. Quando passou no posto de gasolina aqui, o bitrem, pá, quebrou. Tá tudo travado, tudo enrolado aqui, ó, bem na Prestes Maia. Então, presta atenção, você que tá vindo pro centro da cidade, pretende pegar, né, sair da Prestes Maia, você que pretende sair da Prestes Maia pra pegar aqui da Ban, não vai dar não. Tá tudo travado, tá tudo quebrado, evite entrar por aqui, tá? Evite hoje Prestes, final da Prestes Maia e começo da Quidaban. Evite hoje o começo da Quidaban aqui no final da Prestes Maia, tá? Não vai ter como você entrar, não vai ter como. Tá travado, tá quebrado, um caminhão bitrem, vão levar horas pra tirar esse caminhão daqui, que é um caminhão gigante. Vão levar horas, viu? Então eu aviso que eu tô te dando. Se você viu um acidente, se você viu coisa parecida, manda mensagem para mim, meu WhatsApp tá liberado. Aproveite também para me dizer se o ônibus passou no horário, se o ônibus está quebrado. Onde o ônibus quebrou, eu quero saber, né? Qualquer informação que você tenha aí queira me passar, por favor, use e abuse do microfone da Rádio Central. Você é meu repórter, você é minha repórter, né? Então grava uma mensagem de voz me dizendo qual o problema que você tá enfrentando. Falta de água, de luz, falta de telefonia, problema com posto de saúde, centro de saúde, hospital, seja lá qual o problema que você esteja enfrentando, esse problema aqui, ó, joga no meu peito, esse problema é meu. Eu vou mandar para os prefeitos, os vereadores, vou mandar esse problema para os deputados, para as deputadas, até para o governador. Não quero saber, eu quero encher a paciência da autoridade até fazer. Quando a autoridade fizer, a gente vem aqui, bate palma, agradece. Aliás, já quero começar o programa agradecendo. Olha só, já tem ouvinte mandando mensagem aqui que no entorno da no campo da Ponte Preta já fizeram a limpeza que a gente pediu. Oh, que beleza! Tava uma sujeira ali perto do campo da Ponte Preta, ali atrás do campo da Ponte Preta na linha do trem, e eles estão dizendo aqui que foi feita a limpeza na linha do trem, na rua que passa ali na linha do trem, onde passam ônibus, inclusive, onde passam linhas de ônibus ali no fundo do campo da Ponte Preta, paralela à linha do trem, limparam lá. Então eu quero agradecer, daqui a pouco eu vou descobrir quem foi que limpou, né? Se foi a companhia de trem que limpou, né? Ou se foi a prefeitura, daqui a pouco eu quero saber. E já de antemão quero agradecer a Sueli, lá do gabinete do deputado Rafa Zimbaldi, que correu atrás pra gente. Obrigado, Sueli, então. Beleza, aqui, ó. Quando a autoridade faz, a gente bate palma. Aí, ó. Limparam ali aquela rua. Tava uma sujeira medonha, né? Mas quando a autoridade não faz,
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0: A gente mete a boca no trombone. Então grava a mensagem de voz, me usa. Vem cá, é verdade, pode mandar mensagem de voz, me usa. Pra eu conseguir coisas aí pra você que você tá precisando na sua rua, na sua avenida aí, que você tá precisando no seu bairro. Beleza? Combinado? Então tá bom. Vamos cumprimentar também hoje o aniversariante do dia, vamos? Manda uma mensagem pra mim, eu quero saber quem é que tá fazendo aniversário hoje. É seu filho, sua filha, seu neto, a neta, né? Marido, esposa, papai, mamãe. Quem é? Um namorado, uma namorada fazendo aniversário hoje, né? Grava a mensagem, manda e eu vou colocar no ar aqui através do nosso WhatsApp. O aniversariante de hoje é dia 27 de agosto do ano de 2026. Hoje é o dia de número 239 do ano, restando, portanto, 126 dias para o ano novo. Estamos na lua crescente até amanhã. Até amanhã, 1:19 da manhã, lua crescente. A lua crescente muda essa noite, tá, gente? Essa madrugada agora muda de lua crescente para lua cheia. 1:19 da manhã, termina hoje a lua crescente, começa a lua cheia nessa madrugada de hoje para amanhã. Estação inverno. A Igreja Católica comemora hoje Nossa Senhora dos Prazeres. Viva Nossa Senhora dos Prazeres! Hoje é dia de Santo Amadeu, viva Santo Amadeu. Hoje é dia de São Cesário, viva São Cesário. E hoje é dia de Santa Mônica, a padroeira das mães. Viva Santa Mônica! Olha a hora, 7:07. Mande sua mensagem pra cá e eu tô esperando pra você colocar o aniversariante do dia. Parabéns!
1: Parabéns!
0: Saúde, saúde, saúde! É a homenagem da Rádio Central. E claro, 10 horas da manhã, o maior grupo de orações do Brasil. Teremos 10 horas da manhã, a oração do primeiro santo brasileiro, São Frei Galvão. A oração maravilhosa da consagração à Nossa Senhora com o Padre Vitor de Aparecida. Bênção da água com o Padre Antônio Maria. Ave Maria com o Monsenhor Geraldo Azevedo, fundador da Rádio Central. Teremos também a oração maravilhosa, maravilhosa de São Francisco com o locutor Cid Moreira. Teremos a lindíssima oração da Desatadora dos Nós. Teremos o padre mais milagroso do Brasil, o padre Donizete de Tambaú, direto de Curitiba, o padre Reginaldo Manzotti, e ao vivo, direto da paróquia Bom Jesus, o padre Rodrigo Oliveira. Então já pode mandar o seu nome pro momento da oração também, manda pra cá o seu nome para o maravilhoso momento da oração.
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0: Começou o show da manhã.
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0: Quem domina a notícia, domina o mundo, não é passado para trás, não cai notícia falsa, muito menos em golpe. 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
4: 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Bom dia para você ligado aqui na Rádio Central, a mais querida de Campinas. Alô, Decimar Leite, bom dia para você.
0: Bom dia.
4: Por aqui as informações do trânsito. Atenção para informação importante: tombamento de um caminhão aconteceu na rodovia Zeferino Vaz na madrugada de hoje e acabou bloqueando totalmente o acesso à rodovia ali na entrada de Paulínia, perto da passagem pelo Rio Atibaia. O motorista é obrigado a fazer o desvio pela Avenida José Paulino. Quem vem a Campinas atravessa até o balão do Laranja, trevo do Laranjão, sem problemas. Depois dali, a condição do trânsito melhora, só vai ter lentidão quando estiver chegando a Campinas ali na região de Barão Geraldo até o trevo da Dom Pedro. Quem vai a Paulínia agora vai com boas condições. 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
0: E agora a previsão do tempo, olha a hora, 7:10.
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0: Temos agora 18 graus a temperatura, umidade relativa do ar de 90%. Choveu um pouco essa madrugada, né? Um pouco mais forte em algum lugar, às vezes no outro lugar apenas chuviscou. Como é que foi na sua casa? Choveu essa madrugada, hein? Meu carro hoje estava todo molhado na hora que eu saí. Hein? Choveu na sua casa, André? Como é que foi? Chuvisqueiro, chuva, é? A linha Elias Fausto choveu, né? Nesse momento, 90% de umidade relativa do ar. Olha, hoje vai fazer calor no período da tarde, viu? Depois do almoço, nós teremos 28 graus a temperatura. Madrugada de hoje para amanhã será um pouco mais fria, 18 graus. Amanhã vai fazer bastante calor, viu? Amanhã, abertura da Expo Flora, teremos bastante calor, 32 graus no período da tarde, assim como sábado e domingo também. Teremos praticamente uma semana de calor, né? Hoje, quinta, sexta, sábado, domingo e segunda-feira, esses dias todos com calor no período da tarde, bastante calor no período da tarde. Vamos agora aos alertas da Defesa Civil, direto da sede da Defesa Civil do Estado de São Paulo.
3: A Defesa Civil informa.
5: Nesta quinta-feira, as instabilidades diminuem boa parte do estado de São Paulo. Ainda assim, há previsão de pancadas de chuva isoladas, principalmente em pontos próximos à divisa com Minas Gerais. A chuva pode vir acompanhada de raios e rajadas de vento, porém sem volumes significativos. Nas demais regiões, o sol aparece entre muitas nuvens e as temperaturas sobem ligeiramente. A presença de nebulosidade mantém a umidade do ar mais elevada e reduz temporariamente as condições de tempo seco. Na capital paulista, os termômetros variam entre 15 e 28 graus. Em Presidente Prudente, a previsão é de mínima de 16 e máxima 31 graus. Em dias de tempo seco, acompanhe a previsão do tempo, mantenha-se bem hidratado e evite a exposição prolongada ao sol.
3: Defesa Civil do Estado de São Paulo.
0: Olha a hora, 7 da manhã, mais 12 minutos, não perca a hora, 7:12. Vamos agora à redação da Rádio Central.
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0: Durante toda a manhã, o Gabriel Ribeiro vai estar passando as informações daquilo que está acontecendo na cidade. 7:12.
6: A gastronomia como porta de entrada para o mercado de trabalho, para o empreendedorismo. Começa hoje a quarta edição do projeto Cozinha Escola em Campinas. A iniciativa é uma parceria entre a SEASA Campinas e a PUC Campinas e o Instituto de Solidariedade para Programas de Alimentação, o ISA. O objetivo principal é dar qualificação profissional e gerar renda para pessoas em situação de vulnerabilidade social. Neste ano, o projeto vai atender 20 moradores do Jardim Santa Lúcia, na região sudoeste da cidade. Eles terão 14 aulas de panificação e confeitaria no Hub Gastronômico da PUC. Além das técnicas culinárias, o curso ensina como transformar o aprendizado em um pequeno negócio. O Cozinha Escola foi criado em 2023 e já formou dezenas de mulheres nas edições anteriores. Da redação, Gabriel Ribeiro.
0: Olha a hora, 7:13. E segue o alto número de roubos, de assaltos a farmácias. Dessa vez, Sumaré.
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0: 7:14, Sumaré. Dois homens armados assaltaram uma farmácia em Sumaré. Avenida da Saudade. Avenida da Saudade em Sumaré. A dupla chegou ao local em um Gol G5 branco. Os assaltantes renderam as vítimas e levaram canetas emagrecedoras, dinheiro e celulares. Após o roubo, os dois fugiram no carro. A polícia foi acionada e está atrás dos bandidos. Dois bandidos armados assaltaram uma farmácia na cidade de Sumaré, farmácia que fica na Avenida da Saudade. Botaram terror. E agora a polícia está atrás. Eles conseguiram fugir. Eles estavam em um Gol G5 branco. Conseguiram fugir. Cidade de Sumaré, Avenida da Saudade, mais uma farmácia assaltada. Mais uma farmácia assaltada. Olha a hora, 7:15. Mais um ônibus pega fogo em Campinas.
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0: Atenção. Um ônibus do BRT com passageiros a caminho do centro precisou parar depois de um incêndio. O problema aconteceu ali, ó, na linha BRT-11, que precisou interromper a viagem. O ônibus seguia pela região da Amoreiras, no sentido centro. Começou a pegar fogo. O motorista percebeu o problema, agiu rápido. As chamas foram controladas com o apoio do corpo de bombeiros. Passageiros tiveram que sair pela porta traseira e ficaram aguardando um outro ônibus da mesma linha para continuar o trajeto. Graças a Deus não houve feridos. Agora, o ônibus precisou ser removido. A causa do incêndio está sendo investigada. Pegou fogo o ônibus do BRT. Teoricamente, era para o BRT ter ônibus novos, mas não tem. A Endec prometeu ônibus novos para Campinas, mas os nossos ouvintes não encontraram ainda esses ônibus novos circulando pela cidade. Olha só, isso aqui que eu estou falando é muito grave, porque houve uma promessa da Endec de ônibus novos. Porém, os ouvintes da Rádio Central não encontraram pelas ruas ainda esses ônibus novos. Os ouvintes da Rádio Central dizem, afirmam, não vimos nenhum ônibus novo. Outros ouvintes disseram que foram colocados alguns ônibus brancos, pintados de branco, que tiveram bancos trocados, colocaram um banco um pouquinho mais novo, colocaram bancos novos, os ônibus foram pintados, mas são, segundo os nossos ouvintes, ônibus reformados, mas são velhos, não são ônibus novos. E ontem, BRT-11 pegou fogo. Ontem, o BRT-11 pegou fogo. Meu Deus do céu. Graças a Deus, ninguém ficou ferido. Ninguém ficou ferido. 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
0: Prestação de serviços, a Rádio Central ajudando a população de Campinas. 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Olha a hora aí, gente. Não perca a hora, não. Não perca o compromisso. 7:23. Olha a hora aí, ó. 7:23. Hora dos ouvintes da rádio mais querida do Brasil. Hora dos ouvintes da Rádio Central. Bom dia, Decimar. Eu quero participar do sorteio de Olambra. Olha só. Evanilda Vilas Boas. Alô, Evanilda. Você está concorrendo a um par de ingressos para a Expo Flora, a um par de ingressos para a maior festa das flores do mundo, que fica aqui em Olambra. Então você está concorrendo no final do programa. Vamos fazer o sorteio, tá bom? Fala, menina.
7: Decimar, bom dia. Tudo bem? Decimar, cheguei aqui no terminal satélite. Uma vergonha. Não tem ônibus.
0: Atenção, terminal satélite Íris. Lotado até a tampa. Saindo gente pelo ladrão. Não tem ônibus. Relato da minha ouvinte de todos os dias, querida Ivanilda. A Ivanilda mandou a foto aqui para mim. André, filas intermináveis, não tem ônibus. Terminal satélite Íris, hoje um horror. Situação dramática que a população de Campinas está vivendo. Hoje, por exemplo, quem está passando de ônibus aqui na Prestes Maia está sofrendo. A Prestes Maia está travada aqui, por quê? Porque um caminhão quebrou bem aqui do lado da rádio, aqui perto do posto de gasolina, aqui do lado da rádio. E esse caminhão quebrou, então quem está na Prestes Maia não consegue entrar na Aquidaban. Então está tudo travado aqui. Então os ônibus também que vêm para essa região não conseguem entrar. Pois bem, quem está vindo de Paulínia também está funhanhado. Porque agora há pouco o Robson Ramos trouxe a informação do caminhão que tombou na saída de Paulínia. Então, quem está saindo de Paulínia para vir para cá, ou saindo de Cosmópolis, ou daquela região para pegar, né? A rodovia Paulínia Campinas tá funhanhado também, porque o ônibus quebrou ali, o caminhão tombou. Olha que situação. Terminal Satélite Iris agora saindo gente pelo ladrão. Absolutamente lotado, abarrotado, filas e mais filas. É a situação do transporte público também lamentável. Obrigado, Evanilda.
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0: E agora, voltamos às ruas, avenidas e estradas, a Rádio Central tomando conta da cidade.
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0: 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Repórter Robson Ramos.
4: 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O trânsito pela rodovia Santos Dumont é lento na chegada a Campinas, do quilômetro 74 ao 76, ali na aproximação do acesso ao Jardim do Trevo e a Anhanguera. Para quem vai no sentido contrário, para Viracopos e Indaiatuba, tem um ponto de lentidão no acesso a Bandeirantes, depois dali a condição melhora bem. 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
0: Vamos agora até a redação da Rádio Central. Olha a hora, 7:27, 7:27. Gabriel Ribeiro.
6: A Prefeitura de Campinas deu o primeiro passo para a construção e reforma de dois importantes terminais de ônibus da cidade. Foi autorizada nesta quarta-feira, dia 26 de agosto, a verba para a contratação dos projetos executivos dos terminais Amarais e Campo Belo. Os recursos vêm do novo PAC do governo federal. O investimento total gira em torno de R$546 mil. Desse valor, cerca de 258 mil vão para a remodelação do terminal Amarais. Já o terminal Campo Belo, que receberá R$287 mil, será uma estrutura totalmente nova. A empresa Econômica Engenharia e Obras Limitada será responsável por elaborar os estudos e as plantas. Segundo o secretário de Infraestrutura, Carlos José Barreiro, essa etapa é fundamental para definir os custos e os detalhes de engenharia antes que as máquinas comecem a trabalhar. Após a conclusão e a aprovação dos projetos, a prefeitura poderá abrir a licitação para o início das obras. Da redação, Gabriel Ribeiro.
0: Obrigado, Gabriel. Obrigado. Ministério Público denuncia 16 pessoas por adulteração de combustível.
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0: Repórter Sara Quines, postos de combustíveis, distribuidoras. Temos aí esse grande processo da polícia, a Operação Carbono Oculto, membros ligados ao PCC.
8: O Ministério Público de São Paulo denunciou 16 homens envolvidos em um esquema de adulteração de combustíveis e lavagem de dinheiro. A denúncia foi feita após as investigações da Operação Carbono Oculto, realizada no ano passado. GAECO, Grupo de Atuação Especial de Combate ao Crime Organizado do Ministério Público de São Paulo, apontou na denúncia dos 16 alvos o envolvimento em esquemas de adulteração de combustíveis, documentos falsos, fraudes contra o consumo, crimes fiscais e conexão com outras organizações criminosas independentes. Segundo a Promotoria de Justiça, os denunciados fizeram parte, promoveram e financiaram pessoalmente uma organização criminosa para desviar metanol, adulterar combustível e lavar dinheiro. A Operação Carbono Oculto foi deflagrada em 18 de agosto do ano passado. Uma força-tarefa com mais de 1.400 agentes cumpriu mandados de busca e apreensão nos estados de São Paulo, Espírito Santo, Goiás, Mato Grosso do Sul, Mato Grosso, Paraná, Rio de Janeiro e Santa Catarina. A investigação identificou a participação de integrantes da facção criminosa PCC no esquema fraudulento do setor de combustíveis. Mais de 350 alvos, entre pessoas físicas e jurídicas, são suspeitos de praticar crimes contra a ordem econômica, adulteração de combustíveis, crimes ambientais, lavagem de dinheiro, fraude fiscal e estelionato. Os desvios foram constatados em diferentes etapas de produção e distribuição de combustíveis. O repasse de dinheiro era feito por meio de fintechs comandadas pelo crime organizado e, de acordo com os investigadores, a escolha desse tipo de instituição de pagamento buscava dificultar o rastreamento dos valores. As transferências entre empresas e pessoas físicas eram feitas sem a identificação dos beneficiários finais, por meio de operações de contabilidade paralela. Da Rádio Nacional em São Paulo, Sara Quines.
0: Muito obrigado a repórter Sara Quines pela informação. Portanto, 16 bandidos denunciados pelo Ministério Público por adulteração de combustíveis e também, não é? Relação com facção criminosa organizada. Trabalho do GAECO, trabalho dos promotores do Ministério Público do Estado de São Paulo. 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Olha a hora.
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0: Olha a hora aí, ó. 7h31, olha a hora, 7h31, agora o esporte, a melhor equipe esportiva do Brasil. Notícias do Guarani e notícias da Ponte Preta.

0: todas as notícias no Guarani. Sábado, o jogo mais importante do ano. O jogo mais importante da temporada. A Rádio Central transmitindo Guarani Brusque. Repórter Gustavo Negretto, as informações do Bugre.
1: Alô pra você que tá no show da manhã, alô pra você também desse mar, bora falar sobre o Guarani, que hoje tem o penúltimo treino antes do jogo mais decisivo de 2026. É ganhar ou ganhar. Tudo bem, pode perder e até mesmo empatar com o Brusque, mas é a vitória que garante a equipe para a próxima fase da Série C sem nenhum susto. Lembrando, todos os jogos dessa última rodada acontecem às 5 horas da tarde do próximo sábado. E é neste horário que o Guarani entra em campo contra o Brusque. Com ingressos a preços populares e o tobogã aberto, essa é a expectativa do Guarani. De uma bonita festa fora de campo e os 3 pontos com os jogadores.
0: Obrigado, Negretto. E na Ponte Preta, hein? Tem novidades da Ponte Preta que a gente vai contar. Mas primeiro, Fernando César, quais são as informações?
2: Alô, Decimar Leite, bom dia. Informações da Ponte Preta na Rádio Central. O elenco de jogadores da Ponte Preta entrou em greve nesta quarta-feira. Eles que soltaram um comunicado semana passada, antes do jogo contra o Vila Nova, dizendo que se até o dia 25 nada de diferente acontecesse e eles não recebessem pelo menos um salário atrasado, eles entrariam em greve. E foi o que aconteceu. Na manhã desta quarta-feira, no CT do Jardim Olina, os jogadores chegaram, fizeram uma reunião e depois voltaram para casa. A Macaca, que vive essa crise desde o ano passado, culminando agora com esta paralisação do elenco Ponte Pretano. É uma ponte que tem jogo marcado para o próximo domingo contra o América em Belo Horizonte. A informação, caso os jogadores não estejam aptos para o jogo, a diretoria Ponte Pretana disse que não terá WO e deverá jogar com o time alternativo composto pelos meninos da categoria de base. Vamos acompanhar esta situação e informar aqui na Rádio Central. Os jogadores que estavam treinando com a Ponte Preta, os 8 contratados que não foram registrados devido ao transfer ban, também foram liberados e não estão mais no elenco pontepretano. E o técnico Márcio Zanardi também está de saída da Ponte Preta, fez um acordo com a diretoria pontepretana e não fica mais no Majestoso. Muitas informações ruins para o torcedor pontepretano que você acompanha aqui na Rádio Central. 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
0: E Gilson Kleina é o novo técnico da Ponte Preta. Informação da Rádio Central. Atenção, atenção, informação em primeira mão da Rádio Central, através da nossa equipe apurando as informações. Fernando César, a voz do gol, apurando, juntamente com Marcos Luiz e com o Beto Quinalha. E o Beto Quinalha, né, apurando também a informação. Gilson Kleina já está nesse momento indo lá para o estádio Moisés Lucarelli, depois ele vai para o centro de treinamento. Então Gilson Kleina é o novo técnico da Ponte Preta, ele vai tocar aí até o final do Campeonato Brasileiro. Então Gilson Kleina vai tocar aí o futebol da Ponte Preta até o final do Campeonato Brasileiro da Série B. Então, os restantes aí, mais 14 jogos, né, que a Ponte Preta terá pela frente. E o Gilson Kleina será o técnico da Ponte Preta aí nos próximos jogos. Então, confirmando e repetindo, a Ponte Preta contratou Gilson Kleina. Foi um acordo. O Gilson Kleina, ele fez o seguinte acordo. Ele assinou um contrato com a Ponte, abrindo mão de uma dívida que a Ponte Preta tinha com ele. Então o que que ele fez? Pegou aquela dívida que tinha, certo? Ele tira a ação da justiça e coloca esses valores num novo contrato com mais o salário dele. Então a Ponte Preta fez esse acordo, tira ele da justiça, o Gilson Kleina não mais move a ação na justiça, em compensação faz um novo contrato. Então Gilson Kleina está de volta à Ponte Preta. Informação aqui da Rádio Central. 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
0: Olha a hora aí, ó. 7h38, bom dia para quem tá no rádio. Bom e velho rádio, né? Radinho de pilha, AM870, gostoso rádio, né?
6: Bom dia!
0: Rádio de pilha, AM870. Bom dia para quem tá agora nos ouvindo e nos assistindo no canal do YouTube. Deixa eu dar um tchau aqui na câmera. Alô, pessoal do canal do YouTube aí, ó, Decimar Leite, ó. Bom dia, obrigado a você que tá no canal do YouTube. Valeu, valeu, valeu pela audiência, né? A gente sente uma honra muito grande de saber que você nos ouve, de saber que você nos acompanha, viu? Muito gostoso saber disso, né? Muito, muito, muito gostoso saber que você tá aí do outro lado do rádio, né? 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
0: 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Agora é hora de entrevista na Rádio Central, sempre um convidado especial aqui no programa Show da Manhã da Rádio Central.
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0: Ele é delegado coordenador do programa Recupera SP. É uma honra receber aqui no nosso programa, no Show da Manhã, esse delegado de polícia tão experiente, o doutor Lawrence Talikawa. Doutor Lawrence, delegado Lawrence, que prazer recebê-lo no programa. Bom dia.
8: Olá, bom dia. É um prazer estar aqui com os amigos da Rádio Central e de Campinas.
0: Muito bem. Aliás, vamos começar. Daqui a pouquinho nós vamos falar sobre o Recupera SP, esse programa espetacular da polícia, né? Mas antes, conta pra gente, doutor Lawrence, o senhor acabou de chegar aí de dois encontros nacionais. Quer dizer, com delegados, com membros de secretarias de segurança pública dos estados brasileiros e tal. São Paulo fazendo escola. Conta pra gente, doutor Lawrence.
8: É verdade, um motivo de grande honra pra gente, né? Nós temos sido chamados em diversos estados aqui da federação para difundir esse procedimento que está sendo realizado aqui pelo estado de São Paulo. É um procedimento inovador, né? De transformação de valores que estavam em poder da criminalidade em orçamento pro estado, para que a gente possa reinvestir em viaturas, em treinamentos, equipamentos, softwares de inteligência. Realmente, pra gente é um motivo de grande honra poder visitar os outros estados e também ir nos encontros nacionais. Um dos encontros reuniu todos os chefes de polícia do Brasil para que a gente consiga apresentar como que São Paulo tem conseguido fazer essa reversão e esse reinvestimento na segurança pública aqui do estado.
0: A gente sabe que esse é o assunto hoje que mais toca, né? O brasileiro, né? Muitas vezes é saúde, outras vezes é transporte e tal, mas a segurança tá sempre ali. Ou é primeiro lugar, ou é segundo, ou é terceiro, mas tá sempre no pódio como preocupação do brasileiro. E aí tem o programa Recupera SP da Secretaria de Segurança Pública do Estado de São Paulo. Delegado Lawrence, o que é? Conta para quem nunca ouviu falar, para quem está nos ouvindo agora, em casa, no trabalho, o que é o programa Recupera SP, delegado?
8: Bom, vamos lá. Para todos os ouvintes, né, quem estiver em casa, para entender como funciona o programa Recupera SP, ele funciona baseado numa ideia de ciclo virtuoso, que é a retirada do dinheiro da criminalidade organizada e o reinvestimento desses valores nas estruturas de segurança do estado. Então, como funciona assim, da forma mais simples possível, explicando? Durante as nossas investigações policiais, quando nós identificamos veículos de alto custo, aeronaves, valores que são bloqueados em contas de criminosos, nós fazemos a constrição desses valores, ou seja, os bloqueios desses valores. Uma vez que esses valores são bloqueados, eles são transferidos para conta da Secretaria de Segurança Pública, e isso possibilita que eles possam ser utilizados na aquisição de equipamentos e também para treinamentos e outros investimentos na segurança pública do estado. Então, na verdade, a ideia do ciclo virtuoso é tirar o dinheiro do, entre aspas, bandido, colocar esse dinheiro nos cofres do estado e reutilizar esse dinheiro para fomentar novas políticas de investigação contra os próprios criminosos. É uma ideia bem simples, mas que tem funcionado muito bem aqui em São Paulo.
0: Com certeza. Eu costumo dizer, doutor Lawrence, eu estou conversando, gente, com o delegado Lawrence Talikawa. Ele é delegado, ele é coordenador do programa Recupera SP da nossa Secretaria de Segurança do Estado de São Paulo. Eu costumo dizer que o órgão humano que mais sente é o bolso, né? É o órgão mais delicado do corpo humano, é o bolso. E se você põe a mão no bolso do crime organizado, realmente eles não têm para onde ir. É ali, é no dinheiro, né? Tem até os americanos costumam, tem lá o ditado deles, sigam o dinheiro, não é isso, delegado?
8: Exato, é o follow the money, né? A gente costuma apresentar para as pessoas, quando a gente está apresentando o programa Recupera, a informação de que o bandido, ele conta com a possibilidade de ser encarcerado, né? Ele, quando atua como criminoso, ele já imagina que um determinado momento da vida ele possa ser preso, mas quando a gente ataca realmente o produto ilícito que ele obteve daquela ação criminosa, quando a gente retira a potencialidade dele retornar a delinquir, ou tira esse poder financeiro que ele possa eventualmente ter, aí sim a gente pega, como fala na linguagem popular, né, na veia do crime organizado.
0: Muito bem. Daqui a pouquinho nós vamos falar de valores, delegado, de tudo aquilo que né, a nossa polícia, que a nossa Secretaria de Segurança já conseguiu pegar desses bandidos. Mas antes, o seguinte, por exemplo, helicópteros, ou vai lá, aviões, né? Armas, sei lá. Isso é incorporado, por exemplo, a polícia pode ser utilizado pelo governo, pode ser utilizado por nós, estando em bom estado, não pode. Como é que é isso, delegado? Traga mais detalhes, por exemplo. O cidadão lá tinha uma caminhonete, sei lá das quantas. Pegamos a caminhonete dele, vamos colocar para a polícia, sei lá, para a polícia usar. É simples, é complicado? Como é que é, delegado?
8: Não, é uma lógica bem simples e até por isso que tem funcionado, né? Nós temos duas possibilidades, né? A primeira é a utilização imediata do bem no curso do processo, então nós vamos obter uma autorização judicial para utilização imediata do bem e a gente consegue utilizar ainda enquanto o processo está em curso de maneira cautelar, informando o juízo. E ao final, com a condenação do investigado, né? Do processado, esses bens são incorporados ao patrimônio e passam a se tornar viaturas efetivas, né? Nós temos um exemplo agora muito recente, um helicóptero de 25 milhões de reais, um Airbus, que a justiça aqui do estado de São Paulo autorizou a utilização para fins de transporte de órgãos, fins humanitários, atendimentos operacionais e policiais, né? Um caso recentíssimo, menos de 25 dias, 30 dias, aproximadamente um mês, né? E nós temos rotineiramente viaturas que são cedidas, vários veículos que são utilizados para uso como viatura descaracterizada, né? Viatura dissimulada, e também os perdimentos, né? Que são feitos ao final, esses veículos com a condenação definitiva, eles são convertidos em viaturas efetivas, com número de patrimônio e tudo mais, então elas passam a integrar o patrimônio do próprio estado de São Paulo.
0: Olha que legal, então quer dizer, delegado, que pode acontecer, né? Exemplo, tá aí, eu tô rodando pela cidade e tal, aí do meu lado tem, vamos chutar aqui um Corvette, ou, não chego a tanto, mas tem lá um carro um pouquinho mais esportivo, um carro um pouco mais caro e tal, de repente pode ser policial disfarçado andando naquele carro que foi tomado do crime, ó.
8: Pode sim, isso daí até é um ponto favorável, porque muitas vezes os criminosos estão habituados com aqueles tipos de veículo que são tradicionalmente viaturas, né? E essas viaturas que são incorporadas para utilização provisória e posteriormente para uso definitivo, elas saem um pouco do padrão das viaturas do estado, que faz com que sejam até um pouco mais efetivas, né? Então, na verdade, a partir desse momento, qualquer veículo que esteja do nosso lado aí nas avenidas, aí na Orozimbo Maia, né? Eu sou da região aí de Campinas, trabalhei por algum tempo aí. A gente pode estar do lado de um policial em uma atuação policial aí efetiva.
0: Boa, boa, isso é legal, isso é bacana, sabe? É assim, é isso, tem que usar a inteligência, né? Contra o crime, tem que usar a inteligência. Se o crime é organizado, né, a polícia tem de ser também, a Secretaria de Segurança Pública tem que usar a inteligência. Delegado, vamos entrar agora em valores, assim. Foi possível também tomar grana, dinheiro do PCC, ou sei lá do que aí, do cara que comete crime? Não, eu tô falando PCC porque é o mais conhecido, o mais famoso, mas tem muito criminoso aí que não faz parte de, né, de nenhuma organização criminosa, ele é criminoso. Sim. Por conta, às vezes é um cara que mexe com dinheiro, que toma dinheiro dos outros, aquela coisa toda. E aí, já tem mais ou menos um valor de quanto conseguiu a Secretaria de Segurança Pública tomar dos bandidos?
8: Sim, vamos lá. Essa é a parte que todo mundo gosta, né? Essa parte que todo mundo quer saber. Bom, a gente já tem com perdimento decretado em justiça mais de 135 milhões de reais em aproximadamente um ano e meio de funcionamento do projeto, né? A gente já conseguiu viabilizar em conta, ou seja, em orçamento, para poder fazer as aquisições de viaturas, pagamentos de treinamento, softwares de inteligência, aproximadamente 41 milhões, na verdade, 40,9 milhões fechados. Ontem, né, no final da tarde que eu fiz o levantamento do nosso sistema de acompanhamento aqui. Então, em apenas um ano e um pouquinho, um ano e meio de funcionamento específico da unidade, a gente já conseguiu devolver para a população aqui do estado de São Paulo quase que 41 milhões de reais.
0: Que beleza.
8: Um valor bem considerável.
0: Que beleza, que beleza. Reforça pra gente, esse dinheiro vai ser utilizado pela Secretaria de Segurança ou esse dinheiro é entregue, sei lá, para o patrimônio do Estado? Como é que funciona? A grana vai para onde mesmo? O senhor pode trazer mais detalhadamente, delegado?
8: Claro, na verdade a base do nosso funcionamento é na lei de lavagem de capitais, né? E a lei prevê expressamente que esses valores retirados do crime devam ser investidos necessariamente nas estruturas de segurança pública. Então são investimentos exclusivos em segurança pública, como prevê a lei de lavagem. Então é aquela ideia, né? Tirar o dinheiro do bandido para investir na estrutura do combate à criminalidade em si. Então, criando realmente esse ciclo de retorno do dinheiro para que a população consiga ver maior eficiência no combate à criminalidade.
0: Eu falo aqui, delegado, a gente traz todo dia aqui notícia, grande operação, pegou não sei o que, o caminhão carregando uma tonelada e outro pegou isso, aquilo com droga e tal. Porque a gente vê também na rua, pessoal da polícia, né? Mas o pessoal das guardas municipais, pegando ali um cidadão na biqueira, tava ali com, sei lá, ali com algumas porções e tal, mas eu penso, eu queria a opinião de um especialista, né? Isso é enxugar gelo, que é pegar o traficantezinho pequenininho aqui na ponta, o outro ali na biqueira, não sei o que, que tem tal, tal, tal, tal. Isso aí é enxugar gelo. E aí é ir na fonte, é o que vocês estão fazendo, é ir na fonte. Não adianta pegar o pequenininho, pega o grandão, toma a grana dele, toma o patrimônio do grandão, porque aí não chega lá na biqueira, aí não chega lá na ponta. É esse o raciocínio, delegado?
8: É exatamente esse o raciocínio, você está no caminho exato, porque na verdade como funciona o nosso projeto, né? Depois de muitos anos trabalhando, eu já tenho praticamente 20 anos de carreira policial como delegado, já trabalhei em unidades policiais, fui titular de delegacias, trabalhei em plantões, trabalhei em diversos setores da polícia. E a gente percebia que todas as vezes que fazia uma ação policial, logo no dia seguinte aquele crime retornava para o mesmo local, como você disse, no caso de uma biqueira, fechava num dia, no dia seguinte já tinha outras pessoas trabalhando ali. E como a gente trabalhou essa ideia para poder acompanhar o desenvolvimento da organização do crime? Nós começamos a fazer a asfixia financeira do crime para que seja cada vez mais difícil ele retornar a delinquir. Então nós percebemos que quando a gente retira essa potencialidade financeira do crime organizado, ele demora a se reestruturar e retornar. Por isso que hoje em dia, em todas as operações que nós estamos vendo aí, dos grandes departamentos aqui da Polícia Civil do Estado de São Paulo, do DEIC, do DENARC, do DHPP, do DPPC, né, todos os nossos departamentos gigantes, as investigações cada vez mais apontam, além do crime base, a conduta de lavagem de dinheiro. Porque sem lavagem de dinheiro, o crime não existe, né? É a teoria econômica do crime. Se o crime passa a ser pouco interessante para o criminoso, ele acaba realizando outra atividade ou ele vai sair daquela atitude. Então a ideia é realmente desestimular a continuidade do crime organizado. Quando a gente tira o dinheiro, ou ele demora mais para retornar, ou o que a gente objetiva no futuro, ele acaba não retornando para o crime porque passa a não ser mais interessante economicamente.
0: Aqui, o senhor conhece Campinas, trabalhou por aqui, né, delegado Lawrence? Cambuí. Recentemente está tendo uma pivetaiada arrancando colar de ouro, correntinha, roubando aliança, aqui no bairro Cambuí, né? Poxa vida, o Cambuí que sempre foi bairro mais tranquilo e tal, tendo isso. São Paulo capital, então nem se fale. E aí vai pegar o pivete aqui, o ali, pega um aqui, aparece dois do outro lado. Você pega aqueles dois, aparecem quatro ali, não adianta enxugar gelo. Aí vocês foram atrás de quem compra. Porque se alguém rouba o ouro, é porque tem alguém comprando. E vocês foram atrás agora, recentemente, nesses últimos dias aí, repercutiu nacionalmente esse trabalho feito. Quer dizer, esse que comprava o ouro, esses que compravam o ouro,

0: uma estrutura que funciona há muitos anos, e eles vêm trabalhando justamente nesse ataque estratégico. Como o senhor mesmo disse, não adianta ficar atacando quem está ali retirando ou roubando na rua as alianças para levar para alguém que vai receber esses bens para depois recolocar no mercado. O importante é entender como funciona, né, o fluxo de recebimento desses valores para a gente poder ir na fonte. E uma vez feita essa identificação, também fazer a trelagem às condutas de lavagem de dinheiro para que a gente possa, no final, todo esse valor que vai ser bloqueado, e tem valores enormes que estão sendo bloqueados em justiça, possa ser revertido para o orçamento do Estado e a gente possa reinvestir na própria segurança.
1: E aí se descobriu que esses, né, tipo, alguns, não estou falando todos, não estou generalizando, tá? Que alguns desses influencers, desses negócio de rap aí, né? Aqueles caras que penduravam aqueles cordões de ouro, aquelas coisas, né? Meio que
0: ao meu... Ostentação, né?
1: É, aquela coisa meio ridícula lá, aquele monte de ouro pendurado para tudo enquanto é lado, coisa feia pra diabo. Mas não é, essa é opinião minha, tá? Quem gosta, gosta. Eu acho aquilo ridículo. O cara pendurava aqueles cordões horrorosos, né? Não era a mesma coisa do Zé Rico, querido Zé Rico, que comprou ouro com o dinheiro que ele tinha lá o Orives que fazia para ele, maravilhoso, querido Zé Rico, que fazia isso lá no passado, anos 70, anos 80, mas ele fazia com o dinheiro dele, ele fazia com o Orives dele, que era um cara que fazia para ele e tal. Não, esses aí, descobriu-se que esse monte de ouro, que esses cantores de rap, sei lá o que, isso aí vem de gente que foi roubada na rua, gente que foi assaltada na rua, um negócio horroroso. Então o trabalho da polícia foi bonito nesse aspecto, continua sendo. Então tem que bater palma. Eu costumo criticar quando tem coisa errada, mas eu bato palma, elogio quando a coisa é bem feita. Esse helicóptero, delegado, tem esse helicóptero aí, diz que o helicóptero só falta falar. Mas fala também porque tem rádio, né? Mas fala é também porque tem rádio. Mas diz que esse helicóptero é top dos top aí e tal. É, já vai pra... Eu ia falar, já vai pras ruas, ó. É o que a mente da gente faz. Já vai pros ares aí, já vai começar a voar, a polícia vai começar a operá-lo ou ainda não?
0: Ele já se encontra no nosso hangar, né, no hangar da Polícia Civil. É, os nossos pilotos, eles são preparados para pilotar esse tipo de aeronave. Ele é da mesma plataforma dos helicópteros Pelicano que a gente utiliza, né? Então ele é um Airbus, então eles não precisam de um treinamento específico, apesar de ser um helicóptero muito mais estruturado do que os helicópteros utilizados nas ações operacionais, né? Ele é um helicóptero muito mais robusto, mas ele já está pronto para uso. Ele já se encontra em poder do nosso SAT, né, que é o Serviço Aerotático da Polícia Civil, e ele está com as manutenções em dia, todos os tratamentos sendo realizados para que ele possa ficar à disposição da população do Estado de São Paulo imediatamente. Ele já está com eles lá.
1: Então, se a ANAC autorizar, em breve ele já começa a trabalhar.
0: Já está trabalhando, já.
1: Ah, já.
0: Já está com todas as documentações, eles estão realizando todas as revisões de segurança, óbvio, né? Era uma aeronave que veio de um uso particular, então para que ele seja colocado em utilização ele precisa passar pelas revisões preliminares, né? Mas ele já está pronto para em condições de, como a gente diz na polícia, né?
1: Delegado, cita para mim aí alguns carros que a polícia vai utilizar ou que a Secretaria de Segurança Pública vai destinar aí. Alguns modelos, alguns carros aí que foram, entre aspas, capturados pela nossa polícia e junto aos bandidos.
0: Ah, temos apreensões de todos os nichos que vocês imaginarem. Temos Lamborghini, temos Ferraris, né? São Lamborghinis e Ferraris também, né? E temos Land Rovers, temos todos os tipos de veículo de luxo. Nós já temos atrelados as investigações que estão sendo monitoradas lá pelo Recupera. Algumas já com perdimento decretado, já estão em fase de conversão para que são de outras viaturas, né? Outras que estão sendo utilizadas, né? Diversos veículos que estão sendo utilizados pelos departamentos, esse por razões evidentes eu não posso mencionar, né? Para que também a própria bandidagem não saiba quais são os veículos que estão rodando aí, mas eu posso garantir que nós temos dezenas de veículos que já estão sendo acompanhados pelos protocolos do Recupera lá.
1: Que legal, que legal. De repente tá tendo um evento, aí você vê um Playboy chegando numa Ferrari, tal, pô, que legal e tal, aí galera se aproxima e tal, né? Bandido se aproxima também, vai ver aquele playboy que tá chegando naquela Ferrari, é um policial disfarçado. Olha que coisa. Pô, parece...
0: Você viu só?
1: Parece coisa de filme, né, delegado? Ó.
0: Ia ser impactante, né? Dava um filme de

0: Hollywood aí.
1: Já tá dando, quer dizer, já, isso já tá acontecendo. Eu tô conversando com o delegado Lawrence Tanikawa, ele que é delegado e coordenador desse programa Recupera SP, que é recuperar bens, né? Cidadão roubou, por exemplo, aí ele comprou uma casa, vai lá e toma a casa dele, né? Ele comprou uma mansão, vai lá e toma a mansão dele, toma o sítio, toma o helicóptero, toma o avião. Avião, vocês já tomaram avião também, delegado?
0: Avião ainda não, mas aí da região de Campinas de vocês, nós pegamos um boi de 1 milhão aí, vocês devem lembrar da...
1: Vamos lá, vamos relembrar essa história. Aqui no interior de São Paulo, aqui na região de Campinas, a polícia recuperou, tomou de um bandido um boi de R$1 milhão?
0: É, aquela, acho que um criminoso que é conhecido como Diabo Loiro, é o pessoal aí da DIG de Campinas, né? O doutor Fernando aí do NECOD de Campinas, que é o núcleo de combate à criminalidade organizada que a gente criou, né? Para estruturar as buscas financeiras. É, foram 6 bois, na verdade, um deles era um boi que era campeão, utilizado em rodeio, né? E também todo um gado que estava ali, gado comum no entorno, mas o que chamou mais atenção foi esse boi aí, esse boi pra gente. Foi a primeira vez que nós pegamos um boi tão caro na vida.
1: É aqui na região de Souza, Joaquim Egídio, aí o Diabo Loiro, aí tinha lá a propriedade, lá tinha, eu vou te falar, não tem jeito, e eles vão tentando arrumar daqui, arrumar de lá, para esquentar o dinheiro, né, compra boi, ó. Compra mansão, compra isso, compra aquilo outro, né, põe na mão do padrinho, do tio, do irmão, do não sei quem, mas a polícia vai atrás. É aquela história, siga o dinheiro. Os americanos falam muito isso, né? Não adianta. É lá na grana. Repito, gente, desse Marcio, você tá louco falar isso. Não adianta ficar pegando o traficantezinho ali na biqueira, o menino ali, o menor de idade. Aí você apreende, amanhã já tá solto de novo. Não adianta ficar pegando o cidadãozinho que tá vendendo, tá uma sacolinha ali. Aí ele vende uma porçãozinha de maconha, uma porçãozinha de cocaína e tal. Não é esse aí. Esse aí é só uma pontinha, né? Não adianta nada. Você tem que pegar o grandão. É aquele que fornece, é aquele que tem a grana, é aquele que transforma o crime em patrimônio. Então tem que ir lá e tomar o patrimônio dele. Ô, delegado, tem que aumentar esse trabalho aí. O senhor precisa de mais gente para trabalhar com o senhor. E quanto mais tomar dinheiro dessa turma, mais feliz eu vou ficar, viu, delegado Lawrence?
0: É, isso aí eu conto com a divulgação de vocês aí, eu pedi pro governador aí para dar uma ampliada no nosso setor lá, quem sabe a gente multiplica nessas entradas, mas a gente já tá com entradas consideráveis, né? A gente tem tido o total apoio da nossa instituição, da Polícia Civil, é uma conduta inovadora na polícia, né? É agir com inteligência, não só no combate ali imediato de rua, como a gente fala, né? Fechar a torneira, não só ficar apertando a mangueira, né? A gente precisa num determinado momento voltar às nossas armas para a base realmente do crime organizado estruturado para que a gente consiga operar. A gente brinca, mas a nossa estrutura está montada de acordo com o que a gente necessita para poder prestar apoio para todos os colegas aí, os delegados que estão nas investigações de ponta para poder fazer essa reversão. E nós vamos fazer, certeza que em breve a gente vai ter muitas notícias mais aí para poder difundir para o pessoal de Campinas.
1: Para fechar, delegado Lawrence Tanikawa. Delegado, coordenador desse programa Recupera SP, que é de tomar dos bandidos o patrimônio deles, né? Porque já que eles fizeram esse patrimônio na base do crime, então a polícia vai lá, a Secretaria de Segurança Pública vai lá e toma o bem dele, de uma maneira ou de outra volta para a população. Como essa população, como eu, como a nossa ouvinte que está lá, né, nos bairros aqui da cidade, nosso ouvinte que está agora nos acompanhando nos diversos bairros aqui de Campinas ou da região metropolitana. Como essa população pode te ajudar, delegado? Como é que eu posso ajudar o delegado Lawrence e os policiais comandados por ele que fazem esse trabalho? Se eu descobrir, se eu sei que tem uma pessoa aqui, que tem um vizinho, que tem um fulano, que é bandidão aí, que tem, que aquela casa é fruto de sei lá, de tráfico, qualquer coisa, tem como eu denunciar e ser protegido e não ficar sabendo, ninguém ficar sabendo que eu denunciei, delegado?
0: Tem sim, nós temos os mecanismos de denúncia, de apresentações de reclamações anônimas, né, pela Polícia Civil, especificamente o Disque Denúncia, né, pode entrar pelo site também da Secretaria de Segurança Pública, existe lá o formulário para a apresentação das denúncias sem que a pessoa precise necessariamente se identificar, ou se eventualmente estiver sofrendo algum tipo de ameaça, pressão e precisar de um apoio policial, a pessoa pode também procurar pela unidade mais próxima, fazer um registro de ocorrência, pedir para que o delegado de polícia desidentifique, né, mantenha a identificação de quem está fazendo a comunicação oculta, né, vai ficar, por óbvio, na ciência somente do delegado e do Poder Judiciário, depois, né, da Justiça, mas pode procurar de qualquer forma. Para a gente, o mais importante é isso, para que essas informações possam chegar às nossas investigações e permitir cada vez mais bloqueios e recuperações desses bens de alto valor.
1: Doutor Lawrence, que beleza falar com o senhor, muito bom, sabe? Resumidamente, o que que ele está fazendo, gente, o doutor Lawrence, né? Ele e os comandados dele, recuperando...
0: Sim, somos em 3 delegados lá, tem que dar os créditos, já estamos em 3 delegados, né? Nossa equipe está crescendo, já tenho 2 assistentes que trabalham comigo, justamente para a gente poder trabalhar nesse lado. Peço desculpas aí, acabei interrompendo.
1: Ah, imagina. E não só os delegados, os investigadores, né? Escrivães, todo mundo que trabalha de uma maneira ou de outra. O que que eles estão fazendo? Cidadão, né? Qualquer tipo de bandido aí, tal, fez o patrimônio, a polícia descobre, tal, vai lá e toma esse patrimônio dele, né? Além de prender, claro, mas, né? Toma, porque às vezes dói mais tomar o patrimônio dele que ele mofar na cadeia, sabia disso? É, vai lá, toma o patrimônio. Ó, Ferraris, no plural. Lamborghinis, no plural, Lamborghinis, são carros caríssimos, né? Helicóptero, um helicóptero custa, sei lá, milhões e milhões. Um helicóptero desse custa o quê? Uns
0: 25 milhões,
1: eles foram lá e tomaram o helicóptero do bandido. Tem que tomar mesmo, apartamento, casa, sítio, boi, o boi de 1 milhão aqui do Diabo Loiro, né? Bandido aqui de Campinas, tomaram os boi dele. É isso aí, tem que fazer isso mesmo e transformar. Primeiro em dinheiro, ou transformar isso em bem público para o Estado de São Paulo, como é o caso aí do helicóptero que vai ser usado, como é o caso dos carros que já estão sendo utilizados. Delegado Lawrence, muito obrigado. Delegado Lawrence Tanikawa, transmita o meu abraço a toda a sua equipe aí, continue firme nesse trabalho aí, tá bom, delegado?
0: Eu que agradeço pela possibilidade de falar com o pessoal de Campinas, né? Sempre um prazer retornar aí à região, né? E agradeço também pela oportunidade de difundir o nosso programa. Muito obrigado aí pela oportunidade da Rádio Central e de todos os colegas aí de Campinas.
1: E vindo a Campinas, por favor, passe aqui para tomar um café Moraes com a gente aqui no estúdio da Rádio Central. Seus colegas, às vezes o pessoal de secretaria passa por aqui, seus colegas delegados estão sempre aqui nos nossos estúdios por causa da TV Record, que fica aqui no prédio. Então venha para cá tomar um cafezinho com a gente quando estiver aqui na região, combinado?
0: Será um prazer, vou cobrar, hein?
1: E muito obrigado a todos da comunicação aí do Palácio. Um abraço a Renata Perobelli e todos os comandados por ela. Obrigado, secretário. Delegado, um abraço, bom dia.
0: Muito obrigado, um bom dia, bom prosseguimento para vocês.
1: Obrigado. Conversamos aqui na Rádio Central com o delegado Lawrence Tanikawa, delegado coordenador do programa Recupera SP, você viu só? Tomou do bandido um helicóptero de 25 milhões. Tomou dos bandidos Ferraris, Lamborghinis, carros. Até o boi de 1 milhão de reais eles tomaram do bandido aqui de Campinas. O tal do Diabo Loiro, né? Que de região de Souza, Joaquim Egídio aqui, ó. Tava aqui na fazenda, a polícia foi lá e tomou. É isso. Ao invés de ficar enxugando gelo, né? Pegando aquele da biqueirinha ali, não. Estão pegando os grandões. Eles estão indo atrás dos grandões. E como eles não ficam tanto tempo presos, o que eles fizeram? Estão tomando a grana. Tomando casa, apartamento, sítio, fazenda, lanche, helicóptero, carro. Estão tomando tudo dos bandidões. É isso aí. Trabalho da Polícia Civil. Trabalho da Secretaria de Segurança Pública do Estado de São Paulo. Quando a coisa é boa, a gente bate palma. Mas quando não é, a gente mete a boca no trombone. 8:11, olha a hora, 8:11.

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3: 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Rodovia Anhanguera já travada para Campinas, para quem sai de Sumaré, na altura do quilômetro 113. Essa condição ruim vem até Hortolândia, na altura do 108. Depois tem lentidão do 107 ao 104, na chegada a Dom Pedro, e para o interior, lentidão do 95 ao 97. 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
1: Vamos à redação da Rádio Central. 8 e 12. Gabriel Ribeiro.
4: Estão abertas as inscrições para o curso de parentalidade responsável. A formação presencial acontece nos dias 9 e 10 de setembro na Escola de Governo. O curso traz orientações práticas, cuidados de saúde e reflexões sobre a chegada dos filhos. Além do aprendizado, as aulas são um requisito obrigatório para os servidores que querem ampliar a licença paternidade de 5 para 20 dias. Quem traz os detalhes é o diretor de apoio à gestão, Kleber Nogueira Rodrigues. Ele lembra que a formação vale por 2 anos. Por isso, quem está planejando ter um filho já pode se antecipar e garantir o certificado. O curso é voltado para futuros pais, independentemente de gênero. As gestantes e companheiras também são muito bem-vindas para acompanhar as aulas. Anote os dados para não perder o prazo. O curso tem carga de 13 horas e acontece no edifício Arcadas, no centro. Para garantir a sua vaga, acesse o site cursos.campinas.sp.gov.br, repetindo, cursos.campinas.sp.gov.br. Da redação, Gabriel Ribeiro.
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1: Olha a hora aí, gente. 8h22, não perca a hora. Não perca o movimento, não perca o ônibus. Olha a hora aí, ó. 8h22.

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0: Bom, a partir de agora, quem está assumindo aqui na Rádio Central as informações do trânsito, sempre a partir das 8 horas da manhã, quem chega para comandar as informações do trânsito é o Mário Gregório. Fala, Mário!
2: 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Bom dia, Decimar, para você, para todo mundo que nos acompanha. Tem interdição no acesso da Romualdo Andreazzi para Monsenhor João Batista Martins Ladeira, depois para seguir em direção da Via Expressa Valdemar Pascoal. Tem um caminhão parado ali no trecho e por conta disso segue essa lentidão. Dá para seguir pela Estados Unidos, depois pela Ângelo Simões ou então pela Washington Luiz para acessar o centro de Campinas. 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
0: Olha a hora, gente. Olha a hora. Olha a hora, gente. Olha a hora. 8 da manhã, mais 25 minutos e segue a campanha de vacinação em todo o estado de São Paulo.
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0: É, a campanha de vacinação não terminou, não. Ela segue em todo o estado de São Paulo. Reportagem especial da Central.
3: São Paulo mantém até 1º de setembro duas frentes de mobilização para ampliar a vacinação. Nos 645 municípios, segue a campanha de multivacinação para atualizar a caderneta de crianças e adolescentes menores de 15 anos. Na capital, em Guarulhos e em São Bernardo do Campo, pessoas de 6 meses a 59 anos podem receber a vacina contra o sarampo, independente do histórico vacinal. No dia D, realizado no último sábado, foram aplicadas mais de 600 mil doses em todo o estado. A cobertura da tríplice viral vem crescendo. Passou de 78% em 2022 para mais de 94% em 2025. O Centro de Vacinação Estadual de São Paulo confirmou 23 casos de sarampo, a maioria na capital, principalmente em crianças menores de 2 anos. Por isso, a vacinação foi ampliada e inclui a chamada dose zero para bebês de 6 a 11 meses. Além da imunização, a investigação dos casos, monitoramento de contatos e orientação aos serviços de saúde. Quem apresentar febre, manchas vermelhas, tosse ou conjuntivite deve procurar atendimento médico. Pais e responsáveis devem levar as crianças e adolescentes às unidades de saúde com a caderneta em mãos. Todas as vacinas do calendário são oferecidas gratuitamente pelo SUS. Mais informações estão disponíveis no portal vacinasemduvidas.sp.gov.br. Rodrigo Sotter, para a Agência SP.
0: Muito obrigado ao repórter Rodrigo Sotter. E atenção, você pode fazer denúncias quando crianças, adolescentes e idosos estiverem sendo maltratados. Atenção, se você viu caso de violência contra crianças, adolescentes, pessoas idosas, pessoas com deficiência, existe um telefone exclusivo para essas denúncias. Repórter Priscila Machado.
4: Você já conhece o Disque 100? É um canal de denúncias que podem ser feitas de forma anônima, sem a pessoa precisar se identificar e informar dados pessoais durante o atendimento. O serviço é para denunciar violações de direitos humanos, envolvendo, por exemplo, crianças e adolescentes, pessoas idosas e pessoas com deficiência. Também são recebidas denúncias relacionadas ao tráfico de pessoas, trabalho análogo à escravidão, discriminação, violência policial, entre outros. Podem fazer a denúncia à própria vítima ou qualquer outra pessoa que tenha conhecimento ou suspeita de uma violação de direitos humanos, como familiares, amigos e vizinhos. Já nos casos em que o denunciante fornecer seus dados pessoais, eles ficam sob sigilo. Essas informações são encaminhadas pelo Disque 100 apenas aos órgãos competentes de proteção e apuração das denúncias. Não é preciso apresentar provas para entrar em contato e relatar uma possível violação de direitos humanos. A pessoa deve fornecer as informações que tem sobre o caso e a denúncia será analisada e encaminhada aos órgãos competentes, de acordo com a natureza da situação relatada. Ao registrar uma denúncia, é gerado um número de protocolo. Com ele, o denunciante pode entrar em contato novamente com o Disque 100 e acompanhar o andamento da denúncia. Lembrando que o Disque 100 funciona gratuitamente 24 horas por dia, todos os dias da semana. Da agência Rádio Gov em Brasília, Priscila Machado.
0: Obrigado, Priscila Machado. 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
0: Esporte, a melhor equipe esportiva do Brasil, a equipe comandada por Beto Quinalha. Notícias do Guarani e da Ponte Preta.

0: segue a greve dos jogadores da Ponte Preta. Bom, vamos chamar ao vivo. Vamos fazer assim, ó. Vamos fazer diferente agora. Vamos fazer ao vivo, né? O repórter Fernando César vai entrar. Fernando César vai entrar ao vivo aqui no microfone da Rádio Central, né? Para trazer mais detalhes e mais informações para os ouvintes. Bom, o Fernando César, agora há pouco, né? A gente informava aqui dessas mudanças todas da Ponte Preta. E você está chegando ao vivo aqui na Rádio Central. Bom, vamos fazer um resumo aí dessas novidades todas. É greve, saída de treinador, chegada de treinador e a Rádio Central trazendo tudo em primeira mão, né, Fernando César? Mais uma vez, bom dia.
1: Fala, Decimar. Bom dia, hein? Bom dia a você, ao André, a todos aí do Show da Manhã, maior audiência do rádio de Campinas. É isso aí, Decimar. Bastidores agitados na Ponte Preta desde ontem, com o início da greve dos jogadores. Na Central Esportiva de ontem, a gente entrevistou ao vivo o advogado, né, que representa esse elenco da Ponte Preta, o doutor Tiago Rino. A doutora Thalita, que é a advogada da Ponte Preta, também participou, esclarecendo essa situação, mas a situação é simples.
0: Aqui na Rádio Central. Bom, vamos fazer um resumo aí dessas novidades todas. É greve, saída de treinador, chegada de treinador e a Rádio Central trazendo tudo em primeira mão, né, Fernando César? Mais uma vez, bom dia.
1: Fala, Decimar. Bom dia, hein? Bom dia a você, ao André, a todos aí do Show da Manhã, maior audiência do rádio de Campinas. É isso aí, Decimar. Bastidores agitados na Ponte Preta desde ontem, com o início da greve dos jogadores. Na Central Esportiva de ontem, a gente entrevistou ao vivo o advogado, né, que representa esse elenco da Ponte Preta, o doutor Tiago Rino. A doutora Thalita, que é a advogada da Ponte Preta, também participou, esclarecendo essa situação, mas a situação é simples. O Rino, a doutora Thalita, que é a advogada da Ponte Preta, também participou, esclarecendo essa situação, mas a situação é simples. Ou a Ponte Preta pelo menos negocia com os jogadores, chamam a diretoria, chama os jogadores para conversar, ou paga, que é difícil porque no momento a Ponte não tem dinheiro, ou eles vão continuar em greve. A diretoria da Ponte garante que não terá WO no próximo domingo contra o América, porque em meio a toda essa confusão, o Campeonato Brasileiro prossegue. A Ponte, a gente sabe que está praticamente rebaixada, junto com o próprio América, que tem apenas um ponto a mais que a Ponte Preta. Aliás, domingo, né, Decimar, vai ser o Inhô ruim com o Inhô pior, um jogando contra o outro, né, os dois piores times do campeonato, e a Ponte Preta nessa crise aí terrível. A diretoria garante que vai ter jogo, nem se precisar levar os meninos dos sub-20, a Ponte Preta vai entrar em campo, não vai dar o WO. E também a saída do técnico Zanardi, né? Em comum acordo com a diretoria, Márcio Zanardi chegou ao seu limite, né? Não tem condição de trabalhar, e ele se despediu ontem do elenco da Ponte Preta e da Ponte Preta, junto com os seus auxiliares, o Alan Ribeiro, o Caco Espinosa e também o preparador mental da Ponte Preta, o Borim. Todo mundo foi embora e a Ponte agiu rápido, viu, Decimar? Já tem um novo, velho, conhecido técnico da Ponte Preta. Sempre ele, né? Nas horas difíceis, chama que ele vem. Gilson Kleina volta à Ponte Preta, a quinta passagem dele na Ponte Preta. Ele aqui é o quarto técnico com mais jogos dirigindo a Ponte Preta na história. Olha só o retrospecto do Gilson Kleina: 232 jogos, 89 vitórias, 66 empates e 77 derrotas. Um aproveitamento de quase 48%. 291 gols marcados e 274 gols sofridos. Gilson Kleina, então, tá de volta na Ponte Preta, viu, Decimar?
0: Muito bem, o Fernando César tá ao vivo aqui com a gente, trazendo essa informação, né? É, da volta do Gilson Kleina, né? A Ponte Preta, né? Já é a sexta vez, é quinta ou sexta?
1: É a quinta.
0: É a quinta?
1: Isso.
0: Quinta vez, né? Que ele volta à Ponte Preta. Pois bem, WO não vai ter, segundo o presidente, que deu entrevista, presidente não, é força do hábito, né? Segundo o vice-presidente de futebol, o Marco Benítez, não vai ter WO, porque se os profissionais não forem, a gente coloca os meninos para jogar. Isso ele falou, né, Fernando? E agora é aguardar Eu fiquei sabendo, Fernando, que, veja só, olha o que acontece. O empresário, o grupo de empresários que queria comprar a Ponte Preta, certo? Esse grupo de empresários, a gente ficou sabendo através dos bastidores, ainda não posso confirmar, porque eu estou passando aqui aquilo que eu ouvi, de que esse grupo de empresários que queria comprar a SAF da Ponte Preta ou coisa parecida, está encaminhando uma proposta para, adivinha quem? O América de Minas. Olha aqui, o mundo da bola é pequenininho, é desse tamaninho aqui o mundo da bola. Então, o pessoal que estava querendo comprar a Ponte Preta por 1 bilhão, parece que está indo lá para o América de Minas. Você vê como é que são as coisas, né? Não sei onde vai parar a Ponte Preta, viu, Fernando?
1: É complicado, né, Decimar? Porque a esperança dos dirigentes da Ponte Preta, e principalmente o pessoal que hoje está na diretoria, né? O Torrano, o Eberlin, era que na última segunda-feira fosse aprovada, autorizada a Ponte Preta a virar SAF, né? Só que aconteceu toda aquela confusão na Assembleia Geral Extraordinária dos Conselheiros, a Assembleia foi paralisada, praticamente nem começou, porque também chegou o liminar da oposição, né? E aí, devido a essa não aprovação nesse momento, ficou tudo indefinido, ficou parado, e também não sabemos se esse investidor vai continuar, como você disse aí, com a vontade de investir num clube que está totalmente bagunçado, né? Principalmente na área política aí, né? Oposição e situação não se entendem, um querendo tirar, um querendo sair, outro querendo entrar, e quem vai se afundando é a própria Ponte Preta. Eu também vi aí nas redes sociais, nas notícias, você até conhece lá de Belo Horizonte, do Calazans, né, que é o setorista do América.
0: Sim, sim.
1: É seu amigo lá de BH, da Itatiaia. Ele disse que tem um grupo, sim, que está fechando a SAF do América, até colocou um grupo da Arábia.
0: Isso.
1: Não sabemos se é esse mesmo grupo que estava querendo investir na Ponte Preta. Pelo que a gente apurava aí, quem seria da Ponte Preta aí seria a Quadra Capital, né? Que não é um grupo da Arábia. Então, não podemos afirmar que é o mesmo grupo que está deixando de ter interesse na ponte e indo lá para o América. Mas tudo pode acontecer, né?
0: Nesse
1: mundo aí que envolve muito dinheiro... o que se fala agora, daqui 10 minutos muda tudo, né? Mas é a Ponte Preta, então, nessa situação complicada, e a informação também que o Gilson Kleina, que tinha, né, uma ação na justiça contra a Ponte Preta para receber, das últimas vezes que ele trabalhou na ponte, ele também não recebeu, porque a ponte está nessa crise financeira aí, não é de hoje, faz tempo. E na última passagem do Gilson, ele não recebeu praticamente nada do seu trabalho, colocou na justiça, e a informação que teve agora um acordo, ele retirou essa ação para poder voltar na ponte. Aí a gente tem que falar, né, Decimar? Será? Não vai receber o que já trabalhou, e por enquanto também não vai receber o que vai trabalhar, né? Porque a Ponte Preta não está pagando ninguém, né, Decimar? Infelizmente, é a realidade atual dessa Ponte Preta aí.
0: Eu compreendi o que o Gilson fez. Ele fez o seguinte, o meu caro Fernando. Receber aquele anterior, ele não ia receber, certo? Agora não, ia demorar um tempo. O que que ele fez? Eu abro mão, mas faço um contrato novo. Esse contrato, certamente, ele colocou lá alguma coisa daqueles valores, certo? O contrato que seja de, sei lá, X tempo, tá? Ou seja, ele renovou a dívida. Aquela dívida que era antiga, agora ficou novinha de novo. Né? E você que trabalha em banco, você entende o que eu estou falando, né? Que a dívida antiga é muito mais difícil.
1: Ele refinanciou, né?
0: Ele refinanciou. Ou seja, ele vai, um dia ele vai receber esse dinheiro. Mas ele vem com aquela expectativa de virar SAF ou de entrar um empresário. Sabe o que me deixa ainda um pouco otimista, Fernando César? O nome, a marca. A marca é muito forte. A marca é muito grande. Então, se eu sou investidor e se eu tenho a possibilidade de comprar essa marca, eu compro, viu, Fernando? Porque é uma marca muito grande ainda, a marca Ponte Preta, não por causa da diretoria que está aí, nem das anteriores, não, mas por causa da história, né? Tem uma grande história, é uma marca forte. Fernando, vamos fazer o seguinte, daqui a pouquinho, 1 hora da tarde, você volta ao vivo com mais detalhes dentro do Jornal de Esportes. Combinado, Fernando?
1: Beleza, Decimar, daqui a pouco tem mais da ponte aí, que a cada minuto é uma notícia diferente, né? Vamos aguardar, estamos monitorando aqui e se precisar a gente volta também no show da manhã.
0: Ótimo, ótimo.
1: Bom programa aí.
0: Vamos ver se a greve para hoje, de repente, né? Pode acontecer, não sei.
1: É, vamos aguardar agora no período da manhã, por volta de 8:30, 9 horas, sempre é o horário que os jogadores chegam ao centro de treinamento lá do Jardim Olina para iniciarem os treinamentos, né? A gente está monitorando aqui para saber se eles vão treinar hoje. Acredito que ainda não, pelo menos hoje não, porque se não houve o acordo, pelo menos a conversa, né, com a diretoria, acho que eles não vão treinar. Podem ser que vão até pro jogo no sábado e no domingo. Viagem sábado para Belo Horizonte, joga domingo contra o América, mas ainda tudo é expectativa desse mar. A gente vai acompanhando aí.
0: Muito bem, esse é o Fernando César, o que sabe tudo da equipe da Ponte Preta. 8:40. Bom, depois de amanhã, sábado tem um jogo muito importante, o jogo mais importante da temporada para a equipe do Guarani. Quem tem informações é o repórter Gustavo Negretto.
2: Guarani que hoje tem o penúltimo treino antes do jogo mais decisivo de 2026, é ganhar ou ganhar. Tudo bem, pode perder e até mesmo empatar com o Brusque, mas é a vitória que garante a equipe para a próxima fase da Série C sem nenhum susto. Lembrando, todos os jogos dessa última rodada acontecem às 5 horas da tarde do próximo sábado. E é neste horário que o Guarani entra em campo contra o Brusque. Com ingressos a preços populares e o tobogã aberto, essa é a expectativa do Guarani. De uma bonita festa fora de campo e os 3 pontos com os jogadores.
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0: Olha a hora aí, gente. Perca o compromisso, olha a hora aí, ó, 8 da manhã, mais 43 minutos, olha a hora aí, ó. Olha a hora aí, ó, 8:43, 20, nesse momento nós temos 20 graus a temperatura, 78% a umidade relativa do ar, né? Hoje a temperatura em Campinas, depois do almoço, vai chegar aos 28 graus. Calor gostoso. De hoje para amanhã, na madrugada, a temperatura cai para 18. Amanhã, sexta, 32 graus. Sábado, 32 graus. Domingo, 32 graus. Segunda-feira, 32 graus. Ou seja, quinta, sexta, sábado, domingo e segunda-feira de calor aqui no período da tarde na nossa região metropolitana. Áries, Touro, Gêmeos. Áries, de 21 de março a 20 de abril, você vai enxergar com clareza o que funciona e o que atrapalha nos métodos de trabalho. Corte um hábito que rouba sua energia e passe adiante tarefas acumuladas. Saúde vai responder bem a ajustes simples, principalmente no sono. No amor, o segredo é controle a ansiedade. Alô, Touro, de 21 de abril a 20 de maio, uma conversa franca vai definir o rumo de uma relação ou de um projeto em grupo. Assuntos como filhos, encontrando solução no diálogo aberto, tá? No amor, seguinte, ó, um encontro carinhoso vai falar alto ao seu coração, viu, Touro? Gêmeos, de 21 de maio a 20 de junho, lindo momento para você trabalhar, para você armar uma viagem, para você também fazer uma publicação nas redes sociais envolvendo o trabalho, tudo isso vai ser bom, divulgar o seu trabalho vai ser bom, tá? No amor, estar ao lado da família, ao lado da pessoa amada, vai ser uma delícia, viu, Gêmeos? Na sequência tem Câncer, Leão e Virgem. Voltamos às ruas, avenidas e estradas, a Rádio Central tomando conta da cidade. Rádio Central e o trânsito. Repórter Mário Quintino.
7: 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Informação desse mar da rodovia dos Bandeirantes em Campinas. Mais cedo aconteceu um acidente no quilômetro 91 para seguir em direção do interior e tem pelo menos 6 quilômetros de lentidão no trecho de Campinas, reflexo também na pista sentido capital paulista. Atenção pela região, a rodovia Anhanguera já com excesso de veículos no sentido interior, desde a Prestes Maia até a Campinas Montemor. No sentido capital paulista, a partir da região do Trevo da Bosch, a condição é melhor em relação a Bandeirantes. 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
0: Câncer, de 21 de junho a 22 de julho. Acordos, assinaturas, apresentações fluindo de forma positiva. Uma ideia luminosa vai destravar um projeto, colocar em prática hoje. Hoje mesmo esse projeto vai estar em prática para quem é de Câncer. Notícias de irmãos e vizinhos pedindo a sua atenção e uma resposta carinhosa. No amor, ótimo momento para consolidar o relacionamento, viu? Leão, de 23 de julho a 22 de agosto. Administre seus recursos com clareza. Você vai entender como ganhar mais dinheiro, eliminar desperdícios e também quais decisões você vai tomar para manter o orçamento equilibrado, Leão. No amor, hora de você parar com cobranças. Ó, você quer acabar com o relacionamento? Começa a cobrar a pessoa. Por que que você fez isso? Por que que você não fez aquilo? Por quê? Por quê? Por que que você faz? Começa a cobrar, acaba rapidinho. Então, se você tá afim de permanecer nesse relacionamento, para de cobrar, viu, ô Leão? Virgem, de 23 de agosto a 22 de setembro. Caminhos de maior realização pessoal estarão iluminados. O dia será muito positivo para planejar o futuro, inovar o trabalho, para focar em soluções práticas, para ter uma proposta estimulante. Essa proposta poderá abrir um novo caminho na sua carreira, no trabalho, viu? No amor. Hora de um novo ciclo na sua vida, tá, Virgem? Na sequência tem Libra, Escorpião e Sagitário. Olha a hora aí, ó. 8:48

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5: Olha a hora, 8h49, Libra, de 23 de setembro a 22 de outubro. Oi, Libra. O dia tá pedindo um pouco de interiorização. O que é isso? Você aproveitar para cuidar de você, cuidar da saúde física, saúde mental, né? Ir mais a fundo na terapia, encontrar soluções definitivas de um assunto antigo, tá? É isso. Olhar para dentro de você mesma, de você mesmo, Libra, no amor. Tome banho junto com a pessoa amada. Gostoso. Durma abraçadinho de conchinha. Aproveite, Libra. Escorpião, de 23 de outubro a 21 de novembro. Minha colega, meu colega, escolha as pessoas certas e tome decisões com mais segurança. Você saberá com clareza quem está de fato ao seu lado. Um convite de colaboração chegará em boa hora. Viaje se os valores combinam antes de aceitar. Planeje o futuro com metas realistas sem idealizar demais. No amor, um gesto de confiança aprofundará o vínculo. Alô, alô, Sagitário, de 22 de novembro a 21 de dezembro. Quem é de Sagitário poderá encerrar uma parceria, um projeto em grupo, começar outro melhor, ampliar comunicações de trabalho, lançar ideias e brilhar em reuniões, divulgando inclusive o que você faz. E para ganhar dinheiro, você divulgar o que você faz para você, né? Divulgar o seu trabalho. No amor, sucesso pela frente no novo relacionamento, viu, Sagitário? Na sequência tem Capricórnio, Aquário e Peixes.
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5: Olha a hora aí, gente, não perca a hora, não perca o movimento, não. Olha a hora aí, ó. 8h51, 20 graus, 77% de umidade relativa do ar nesse momento, aqui na região metropolitana de Campinas, essa é a temperatura média, não é? Capa dos principais jornais do Brasil. Capa da Folha de São Paulo. Meta aceita pagar 17 bilhões de dólares de multas nos Estados Unidos por redes sociais viciantes. Estadão. Após pacto com Lula, Congresso destrava a medida provisória das blusinhas e 6x1 antes da eleição. O Globo. Processada por viciar jovens, Meta vai pagar multa bilionária e mudar redes nos Estados Unidos. Estado de Minas. Mutirão colhe DNA para localizar desaparecidos. O tempo. Lula cai e Flávio sobe nas intenções de voto no primeiro turno no estado de Minas Gerais. Zero hora de Porto Alegre. Congresso e Planalto anunciam acordo para dar andamento ao fim da escala 6x1. Correio Brasiliense. Destruição, mortes e um rio de lama em tragédia no Nepal. Diário do Nordeste. Mais de 290 prédios caixão serão demolidos na região metropolitana de Recife. Folha do Nordeste. Mais de 290 prédios caixão serão demolidos na região metropolitana do Recife. Olha que coisa, não? O Diário do Nordeste, exatamente a mesma manchete da Folha do Nordeste. Exatamente. Jornal do Comércio, Lula pactua votações de interesse do governo antes das eleições. Jornal à Tarde da Bahia, tratamento da esclerose múltipla avança na Bahia. Jornal O Povo do Ceará, o que dizem os programas de governo de Ciro e Eumano? São essas as manchetes dos principais jornais do Brasil.
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5: Olha a hora aí, ó, 8h54. Não perca a hora, não perca o movimento. 8h54. 21 graus a temperatura agora. Tá subindo, tá ficando cada vez mais gostoso, né? 21 graus agora a temperatura. E vai subindo, tá ficando cada vez mais gostoso. Tá ficando cada vez mais gostoso, né, a temperatura. Olha a hora, agora são 8h54. Vamos à participação dos nossos ouvintes através do WhatsApp, não é? 971-483-497.
4: Bom dia!
5: Já agradecendo a você que participa aqui do programa. Nós vamos sortear um par de ingressos. Vamos sortear um par de ingressos para Olambra. Nós vamos sortear um par de ingressos para a festa de Olambra. Ê, delícia, né? Gostoso, né? Ir na festa de Olambra, né? Você gosta? Você curte? Hein? Gostoso, não é? Oh, que coisa boa. Elizabeth, bom dia, Decimar. Que Deus te abençoe, Deus abençoe o nosso dia. Decimar, eu quero ganhar ingressos para Expo Flora. Tá concorrendo, viu? Você tá concorrendo aos ingressos para Expo Flora. Alô, alô, bom dia, bom dia.
2: Oi, Decimar, bom dia. Decimar, eu liguei aí para você para ver se alguém vinha fazer um asfalto aqui na minha rua, sabe? E só tá crescendo mato. Já faz quase um mês e não apareceu ninguém aqui, sabe? E a Sueli ligou pra mim, mas não veio ninguém aqui, não.
5: Tá.
2: Esse poste, essas tudo podre aqui em frente da minha casa, sabe?
5: Uhum.
2: E as meninas de cima aqui, até carpiram a rua dela ali, só tá os buracos. O meu tá puro mato, sabe? Não tem nada na calçada, não. É no meio da rua mesmo, sabe?
5: Uhum.
2: Tá bom, Decimar. Tchau. Fica com Deus. E coloca meu nome na oração.
5: Tá bom, menina?
2: O nome da família Rafael, família Batistela.
5: Tá.
2: Todos nós por saúde e proteção.
5: Pode
2: Obrigado,
5: deixar.
2: Decimar.
5: Tô
2: Tchau,
5: beijo. Tchau. Ó, eu vou passar a sua reivindicação também, né? Não só lá pra nossa amiga Sueli, mas eu vou passar também.

0: eu no começo do ano.
1: Oh, meu Deus.
0: Veja, eu entrei numa depressão desse mar. Nossa, mãe. Tomei remédio, precisei tomar remédio, ficar meio com pessoa perto assim de mim, sabe, pra cuidar de mim. Entrei numa depressão danada.
1: Entendi.
0: Ela faleceu hoje, tá fazendo 4 meses hoje, dia 27, tá fazendo 4 meses hoje que ela faleceu.
1: Ô, Luiz Carlos.
0: Mas não desisti da glória de Deus, não.
1: É isso aí, Luiz Carlos.
0: Aí, peguei firme com Deus.
1: Boa.
0: Fui tomando os meus remedinhos.
1: Isso.
0: Eu pedi pra Deus me dar força e na glória de nosso Senhor Jesus Cristo eu tô de pé de novo, graças a Deus, que eu sei que ela tá num bom lugar lá. Ela tá olhando por nós aqui na terra. E eu tô levando a vida agora aqui, você desculpa não ter ligado
1: imagina,
0: antes pra gente conversar, né? Porque
1: tá
0: ligava
1: bem.
0: Aí.
1: Tá tudo
0: eu fiquei meio que abatido.
1: Não.
0: Mas graças a Deus, como eu falei, graças a Deus.
1: Boa.
0: Faço minhas orações todo dia. Peço pra Deus me dar força.
1: Ela tá com você.
0: E seguro na mão de Deus, eu tô me levantando de novo.
1: Tá bom.
0: Na glória de Deus.
1: É isso aí.
0: Por Deus eu vou vencer de novo. Se Deus quiser, eu vou vencer. E vou continuar minha batalha. Agora com ela olhando lá do céu para mim.
1: Exatamente.
0: E Deus também, né? Nosso Senhor Jesus Cristo e eu aqui na terra.
1: Exatamente.
0: Beleza, Decimar? Você desculpa isso.
1: Carlos.
0: É que a gente.
1: Desculpa,
0: a gente
1: eu
0: fica.
1: Tô com você.
0: Fica até emocionado.
1: Eu sei.
0: Minha esposa era meu alicerce, gente.
1: Eu sei.
0: Era só eu e ela aqui, isso. Agora eu vivo aqui, eu, Deus e ela, no além. Mas tá bom, graças a Deus.
1: Não vou Luiz Carlos.
0: Reclamar, não, porque a vida continua e Deus tá dando força pra mim.
1: Tá bom, Luiz
0: Carlos. Como disse, eu vou vencer. Tamo indo aí, tá bom?
1: Tá bom, Luiz
0: Carlos. Falou, Decimar. Um abraço, fica com Deus, Deus que abençoe.
1: Você também, meu irmão.
0: E põe nós, nosso nome na oração, por favor.
1: Deixa comigo, tá?
0: Falou, Decimar.
1: Deus te abençoe.
0: Fica com Deus. Tchau, tchau. Deus que abençoe. Um abraço, meu amigo.
1: Luiz Carlos, receba o meu abraço. Isso é o rádio. O rádio é o companheiro, o rádio é o que tá junto. E a gente está ali junto com o Luiz Carlos nesse momento, né? Fazendo hoje 4 meses que ele perdeu o alicerce da vida dele. Ele falou, minha esposa era meu alicerce, né? Era eu e ela, agora sou eu e Deus, mas ela está com você aí, com certeza, né? Sabia, o Luiz Carlos, que as pessoas não morrem? Porque elas continuam aqui, no nosso coração, na nossa mente, né? Na nossa vida, tá? É isso aí, rapaz, vamos lá. Tô sempre aqui do teu lado, estamos sempre junto, né, André Pereira? Estamos junto com o Luiz Carlos, querido Luiz Carlos Melli, motorista dos bons, trabalhou em ônibus, né? Me lembro dele fazendo a linha, sabia que ele fazia a linha de ônibus que ligava Campinas a São Sebastião do Paraíso? É, ele dirigia um ônibus, quantas vezes eu, com certeza, fui de ônibus para Minas, lá para minha cidade, né? No ônibus dirigido pelo Luiz Carlos. Estamos aqui para te fazer companhia sempre, tá bom, Luiz Carlos? Um abraço para você. 9:01 na Central. Olha a hora, 9:01. Quer ganhar um par de ingressos para a Festa das Flores de Olambra? Manda uma mensagem assim, ó, Decimar. Eu quero ingresso para Olambra. Manda para mim o seu nome, tá? Nome completo. 9:01 na Central.

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2: Olha a hora, gente, não perca a hora, não. Você acredita? Não perca a hora, não, gente. Você acredita que já são 9 da manhã mais 2 minutos? Olha como o tempo passa rápido, não é? Bom demais também. Olha, a temperatura.

0: Temperatura está subindo, né? Nesse momento nós temos em Campinas, região metropolitana, média de 21 graus, 75% de umidade relativa do ar. É o que está acontecendo agora aqui na nossa região. Vamos agora à redação da Rádio Central. Na Central você fica sabendo de tudo.
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0: Gabriel Ribeiro. E a informação?
2: A Secretaria de Cultura e Turismo preparou uma programação especial de passeios gratuitos para este mês de setembro. É o projeto Tour Campinas, que convida todo mundo a explorar a história, a ciência e a cultura da nossa cidade. Tem roteiro para todos os gostos. Visitas focadas na história do café, passeios pelas sete maravilhas da região, astroturismo, viagem na charmosa Maria Fumaça e roteiros pelos museus de ciências. Mas fique atento, todos os passeios são de graça, só que as vagas são limitadas e costumam acabar bem rápido. As inscrições abrem em lotes e devem ser feitas pela internet no site Simpla. Anote aí a agenda das datas e horários dos passeios deste mês. No dia 11, às 9 da manhã, tem o roteiro Café Canecão. No dia 13, são duas opções, o roteiro Sete Maravilhas e às 9 da manhã, o roteiro Astroturismo. Às 4 da tarde, para esses três passeios, as inscrições abrem no dia 5 de setembro. Ao meio-dia e meio. Beleza? No dia 20 acontece mais uma edição do roteiro Astroturismo, às 4 da tarde. As vagas abrem no dia 12 de setembro. E fechando o mês, dia 27, tem o roteiro Maria Fumaça, às 2 da tarde, e o roteiro Museus de Ciências, às 2:30. Para esses últimos, o cadastro começa no dia 19. Lembrando, todas as inscrições abrem sempre ao meio-dia e meia, na plataforma Simpla. Garanta o seu lugar e redescubra Campinas. A redação, Gabriel Ribeiro.
0: Muito obrigado ao repórter Gabriel Ribeiro pela informação. Agora, Capricórnio, Aquário e Peixes. Capricórnio, de 22 de dezembro a 20 de janeiro. Documentos, aprovações e matrículas andarão sem entraves agora. Você vai resolver, inclusive, garantindo boas condições nesses papéis, tá? No amor, prestígio. De repente, um casamento à vista, viu? Aquário, de 21 de janeiro a 19 de fevereiro. Quem é de Aquário aí, ó, vai ter padrões de conforto mudando. Busque melhor qualidade de vida. O dia vai ajudar a finalizar negociações até de um imóvel. Resolva uma antiga pendência financeira, tá? No amor, bom humor. Essa será a chave para o relacionamento. Bom humor, tá? Peixes, de 20 de fevereiro a 20 de março. Meu amigo de peixes, bom dia. Oi, minha linda. Olha, as parcerias e assuntos do coração estarão em foco. O dia vai ser esclarecedor em cada etapa da sua vida, inclusive no amor. Nos negócios, uma conversa franca vai selar um acordo importante, tá? Ah, você também precisa de um pouco de privacidade. Essa privacidade poderá te trazer, assim, uma iluminação de pensamentos, de ideias, de rumos, de decisões. E o casamento está em alta para pessoas de peixes. Amanhã tem mais previsões para o seu signo, mais previsões para o seu astral.
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0: 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Só que a gente não tem na natureza. 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
4: 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Olha a hora, gente, agora são 9:11. Você concorrendo ao par de ingressos para o Lambra, Festa das Flores.
5: Muito bom dia, tudo bem? Ótimo programa para você, tudo legal. Decimar, olha, nós estamos, eu e a Alci, né? Estamos querendo ganhar o par de convite lá da Expo Flora, tá bom? Então coloque meu nome aí e tal, eu sei que você faz mesmo. Meu nome é Vanderlei Domingues Picerillo. Tá, você sabe, mas é bom, como você pediu, estou passando o nome novamente. bom programa, fica com Deus e tudo de legal. Estamos aqui curtindo.
4: Valeu, Vanderlei. Vanderlei, André, teve lá na nossa festa sábado. Você viu ele aí pelo vídeo? 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Ali, ó, sabe a Estrada dos Amarais? Sabe a Estrada dos Amarais? Passou o IG Atacado? É ali, em frente ao terminal de ônibus Santa Mônica, viu? Muito bom, né? Muito bom. Alô, Maria do Carmo.
6: Bom. Oi, Decimar. Bom dia. Tudo bem, meu amigo?
4: Melhor agora.
6: Decimar, peço oração pra família Pereira, Araújo, Calazans.
4: Araújo, Calazans.
6: Pro Caio, pra Júlia, pro Oliver. Pra todos que precisam. Tá. Pra você, o André, todos os ouvintes da Rádio Central. Certo. E todos os trabalhadores daí. Decimar, você está falando do ônibus que pegou fogo.
4: Isso.
6: Olha, Decimar do céu, as coisas estão muito difíceis aqui, eu vi o negócio de ônibus.
4: Conta.
6: Ontem, Decimar, nós saímos da escola, porque era aula de computador, então a gente tem que desocupar a sala 3:30. A gente saiu, fui rápido para o ponto ali perto do açaí.
4: Certo.
6: Antes das 4, Decimar, ele parou lá embaixo, fora do ponto, com as pessoas que descem ali na rodoviária para pegar o ônibus para outros lugares. Aí, quando chegou no ponto ali, certo, eu dei sinal, ele não parou. Tava eu e uma outra colega da escola. Ele não parou, Decimar, o ônibus das 4, passou direto por nós. Olha, Decimar, nossa senhora, vou falar pra você, viu? Campinas já era, nem ponto de ônibus e nessas coisas. Porque tá um horror, Decimar. Pelo amor de Deus, a gente não aguenta mais. Eu falei pra minha filha, esse ano eu vou sair no fim do ano, porque eu não aguento mais esses ônibus. A gente chega no final da semana, tá morta de cansada. Não é de trabalho, não é de coisa não, é de lutar pra pegar esses ônibus.
4: Tá.
6: Tá bom?
4: Tá bem.
6: Me desculpa, meu amigo.
4: Imagina,
6: de eu desabafar com você.
4: Não, tá certo, tem que desabafar comigo.
6: Mas você é o nosso anjo da guarda.
4: Obrigado, meu amor.
6: Bom dia, bom trabalho.
4: Obrigado, meu anjo.
6: Beijo, tchau.
4: Beijo pra você também. Olha, é isso, gente. E nós vamos ter que aguardar agora a nova licitação de ônibus. O Tribunal de Contas, né, determinou o cancelamento da primeira licitação. Vamos ter que aguardar agora a próxima, que em breve já vai ter, né, o pregão novamente lá na Bolsa de Valores de São Paulo. E aí todo aquele prazo vai ter que ser dado de novo. Se antes os novos ônibus demorariam em torno de 2 anos para circular, agora eu estou colocando mais 1 ano nessa conta. Eu acredito que daqui a 3 anos nós teremos efetivamente as novas empresas de ônibus rodando na cidade, tá? Porque haverá novos processos, haverá novas liminares. Porque quem perder agora a próxima licitação vai entrar na justiça também. E assim vai. Porque é um negócio de bilhões de reais. Então vai demorar. Os novos ônibus que foram prometidos ainda, infelizmente, não chegaram. Mas faça como ela fez, meta boca no trombone.
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4: E a partir de agora, na Rádio Central, vamos a mais uma edição dos nossos debates. E existem coisas que verdadeiramente funcionam na cidade de Campinas, né? E uma delas é a nossa CETEC. Faz favor, presidente, sente-se aqui. A Aline já está por aqui, nossos convidados especialíssimos do dia de hoje. Por favor, presidente, sente-se ao meu lado. Querido presidente Henrique Lerena, grande amigo, grande presidente da CETEC. Tudo bem com o senhor?
8: Ótimo.
4: Querida Aline Rafaela também está aqui com a gente. Pessoal da CETEC, o presidente da CETEC está aqui, nós vamos conversar. Porque, gente, que maravilha, né? A administração da CETEC cada vez melhor. Nós vamos trazer aqui novidades, coisas boas para os nossos ouvintes. Bom, deixa eu cumprimentar primeiro o presidente que está aqui nos dando mais uma vez a honra da presença, Henrique Lerena. Bom dia, presidente.
8: Bom dia, Decimar. Agradeço aí o convite. Bom dia também Na Saline.
4: Colocar o microfone pertinho aqui.
9: No presidente.
8: Isso. É um prazer, estamos aqui à disposição para
4: falar sobre a nossa CETEC.
8: Falar sobre a CETEC, os planos funerários.
4: Boa. Aline, obrigado pela sua presença aqui. Bom dia. Ela que cuida lá dessa área de planos funerários, dos terrenos também, das sepulturas. Obrigado pela presença. Bom dia, viu, meu anjo?
10: Bom dia, Decimar. Prazer mais uma vez estar aqui com vocês para poder falar um pouquinho sobre a CETEC.
4: Muito bem, muito bem. Bom, presidente, o senhor já está há quanto tempo na presidência da CETEC?
8: Fazer 4 agora.
4: 4 anos.
8: 4 anos.
4: Nesse período, presidente, olha só, nós tivemos o nosso cemitério da saudade, está muito bonito. E ó, faz 4 anos que nós não estamos falando que o muro caiu.
8: Não.
4: Que essa notícia já não tem mais.
8: É do passado.
4: É do passado. Foi um investimento muito grande para substituir aquele muro horroroso.
8: Foi o muro, que foi uma obra importante, né? Porque garante toda a segurança lá das sepulturas. Né? Nós tínhamos muitos furtos dessas plaquinhas de
4: bronze,
8: cobre,
4: né?
8: Bronze, cobre, né? Então, havia muita reclamação nesse sentido. Então, havia uma necessidade de uma ação muito integrada, não só em relação à CETEC, mas também prefeitura, guarda municipal. Então, além do muro, nós fizemos, né, todo grades, também proteção de...
4: Com câmeras?
8: Com câmeras, né? Foram quase 100 câmeras e monitoramentos ligados à Guarda Municipal. E eu acho que faz mais de anos que a gente não tem notícia de furto.
4: Então,
8: assim, era uma coisa frequente, mas uma coisa bem peculiar em cemitérios públicos, né? Pelo Brasil afora, né? Que sempre há reclamações de furtos, né? Porque tem muitas sepulturas que tem uma verdadeira obra de arte, né? São coisas. E nós tivemos furtos grandes lá, inclusive até de imagens, estátuas grandes, né? Que foram sepultadas, que foram furtadas, né? E assim, essas ações que a CETEC junto com a prefeitura fez, esse problema, ele foi totalmente resolvido, né?
4: A CETEC que administra o cemitério da saudade, que é municipal, o cemitério de Souzas, que é um brinco, viu? Muito organizado, muito arrumado, ele é municipal, e o cemitério dos Amarais, que também é um grande cemitério, que também pertence ao município.
8: Só o cemitério da saudade tem mais de 30 mil sepulturas.
4: 30 mil sepulturas,
8: né?
4: Se a gente for calcular aproximadamente quantas pessoas já foram sepultadas lá.
8: Aline que deve saber.
4: Aline, mais ou menos.
10: A gente tem sepultamentos lá que datam desde 1880, né? Desde o começo do cemitério. Então hoje tem para mais de 200 mil sepultados.
4: 200 mil pessoas já foram sepultadas lá e repousam em paz. Olha, Bencinha, veio trazer um café Moraes pro presidente Henrique Lerena, presidente da CETEC, hein?
8: E o café tá gostoso, viu?
4: Trouxe pra Aline e Rafaela também. Obrigado, viu, Bencinha?
8: Tá
4: obrigado.
8: Bem cheiroso aí esse café.
4: É bom. E uma coisa que eu falei aqui outro dia, né? É que a CETEC cuida das alamedas, cuida do entorno, né? Do muro e tal, cuida das capelas, da parte administrativa, né, Aline?
10: Sim.
4: Mas é bom lembrar, eu bato na tecla, que o túmulo pertence à família, né?
10: Isso.
4: Então às vezes você chega lá e fala, Decimar, mas eu vi lá uma árvore que estava caindo para um lado, aí eu vi lá um túmulo que estava quebrado lá porque tinha um galho no meio, tinha mato, não sei o que tem. É bom lembrar, o túmulo é da família, não é da CETEC, não é a CETEC quem tem que limpar, né?
10: Exatamente, a responsabilidade sobre a manutenção sobre as sepulturas é do concessionário, ou seja, da família. Manter ali a sepultura em condições de receber os sepultamentos, né? Cuidar daquela sepultura que tem um risco de desabamento, que está em condições de ruína, tudo isso é de responsabilidade da família, do concessionário.
4: Tá certo, e é tão simples ir até lá, fazer uma limpeza.
8: Pois é. até porque, Decimar, a CETEC, a prefeitura, não cobra nenhuma taxa de manutenção dos cemitérios, como os cemitérios particulares
4: cobram.
8: Então, assim, os cemitérios particulares têm essa prática. É muito raro ter também cemitério particular de sepulturas, de túmulos, né? Elas são geralmente cemitérios parques, que a manutenção é mais simples. Então, essa característica que nós temos na Saudade e Souzas, que são sepulturas com túmulos, né? Isso é basicamente mais público. Então, como que funciona? A prefeitura, através da CETEC, ela faz a venda dessa sepultura. Então, aquele local passa a ser privado. Então, você, Decimar, você tem lá uma sepultura, depois, quando você faça a passagem para melhor, isso fica para a família. Então, é perpétuo. Então, nunca volta. Esse cuidado, isso sempre fica com a família. Então, assim, do ponto de vista legal, vamos dizer assim, eu não posso fazer a manutenção de uma área que é privada. Então, o que que a CETEC faz é a manutenção de tudo que é área comum. Então, todas as ruas, alamedas, como você citou, dos muros, câmaras, toda essa parte, a segurança que a gente também contrata também para fazer a manutenção dos cemitérios, tá? E também assim funciona lá em relação aos amarais, né? Que tem também hoje é o grande volume de sepultamentos, né?
4: Sim.
8: Mas lá é outra característica, lá que é o cemitério parque.
4: Cemitério, né? Parque é aquele que é gramado, né? Aquele que não tem aquelas obras de arte, aqueles, né?
10: Isso, arte tumular, né?
4: Arte tumular e tal. Ó, nós estamos conversando aqui, gente, com o Henrique Lerena, que é o presidente, doutor Henrique é o presidente da nossa CETEC, estou conversando com a Aline Rafaela também, que cuida dessa área dos planos funerários, dos túmulos, enfim. Ó, importante, a família ter plano funerário. Isso é muito importante, né?
8: Sim.
4: Eu falo isso aqui todo dia e é verdade. Quando você não tem, é triste demais, porque a questão financeira é pesada, custa, não é barato, custa caro. E às vezes você tem que ficar correndo, pedindo dinheiro emprestado para um, pedindo dinheiro emprestado, adiantamento para o patrão, um negócio terrível. Sendo que tendo um plano, né?
8: Ajuda bastante.
4: Ajuda bastante. Aline, vamos lá, eu sempre indico aqui, não, a Rádio Central tem lá um plano bacana, que é o Plano Esmeralda, vai. Esse Plano Esmeralda tem muita coisa por um preço muito bom, né, Aline?
10: Exatamente. Hoje a CETEC, ela trabalha com planos familiares aí, né, que contemplam o titular e até 9 dependentes. Sendo que 2 desses dependentes podem ter mais de 70 anos, que é um diferencial em relação aos demais planos que a gente tem no mercado. E... ou, né, 2 dependentes não precisam necessariamente ter um vínculo de parentesco direto. Pode ser um amigo, um vizinho, um conhecido.
4: Namorada.
10: Exatamente. Então, hoje, a partir de R$67, né, com mensalidades a partir de R$67, a pessoa consegue ter essa tranquilidade na hora do óbito, né, que inclui aí a remoção do corpo, inclui serviço de verificação de óbito, inclui quilometragem para translado, né, a partir de 150 quilômetros de translado. Uhum. Inclui a urna funerária, que é o caixão, coroa de flores, salas de velório. Então, é uma tranquilidade a mais para a pessoa, né? Visto que o óbito ele nunca avisa. É. Ele sempre pega as pessoas desprevenido e quando acontece, se a pessoa tem ali um plano funerário com a CETEC ajudando a cuidar de toda a documentação, de toda a parte burocrática, é uma ajuda para a família que já está sofrendo nesse momento de luto.
4: Aline, é muita burocracia e tem que ter. Sim. Tem que ter a burocracia, afinal de contas, nós estamos falando de um óbito, de uma pessoa que morreu. Então, essa papelada é muito complicada e por isso que é importante ter o plano.
8: Eu vou te relatar uma situação de ontem, né? Assim, geralmente quando as pessoas têm problema, né? Elas procuram vereadores para ajudar. Então, e aí o que um vereador me ligou lá relatando um problema. Então é uma família, né? Que assim, até não é uma família que não tinha condições, até uma família média, do ponto de vista econômico. Só que ele relata o seguinte, olha, era um parente, né? Que estava com uma doença grave, que ficou meses e meses fazendo tratamento. gastaram muito dinheiro para o tratamento. Então, assim, despesas com médico, despesas com hospital, uma série de com medicamentos, né, que são caros, né? Então, quando chega a morte, né, tem mais uma despesa
4: pesada.
8: Então, assim, o que eu sempre falo, assim, que o plano funerário é que nem o plano de saúde, é que nem um seguro que a gente faz com o carro.
4: Faz para não usar.
8: Faz para não usar, é evidente, mas quando precisa, e assim, o evento morte é uma coisa sempre inesperada. Nós tivemos ontem um caso de um menino que no primeiro dia de trabalho faleceu.
4: Sim, então, justamente ali perto, inclusive.
8: Perto, então assim, nós temos assim, o menino e a família toda tinha plano funerário. Só que esse menino,
4: porque era muito novo,
8: não estava no plano, entendeu? Assim, o avô que tinha e tal, então assim, a família tinha, mas lógico, você vai colocar no plano funerário
4: um garoto de 17, 18 anos,
8: e fatalidades infelizmente acontecem. Então, e o plano funerário da CETEC, assim, ele tem essa característica, né, Aline, que a gente pode agregar várias pessoas, né?
4: Olha só, esse plano, 10 pessoas, que é o titular mais 9.
10: Exatamente.
4: Né, Aline? Mais ou menos, eu sou ruim de conta, dá 6,70 por pessoa da família.
10: Exatamente.
4: Né? Eu conheço famílias que fazem o seguinte: esse mês paga, eu pago. Aí o mês que vem, o outro. O outro mês, daqui a 10 meses, volta para eu pagar.
10: Exatamente.
4: Cada um, né? Paga
8: sim.
4: Cada um paga R$67 uma vez por ano.
8: Quase por ano.
4: É. Né?
10: Sim. Lá a gente costuma dizer que o plano funerário, ele também é uma forma de cuidar da nossa família,
4: sim,
10: né?
4: Claro.
10: Infelizmente, a gente tem ali uma quantidade até considerável de pessoas que chegam perguntando sobre o plano quando descobre que alguém da família está doente.
4: Uhum.
10: Né? E aí, às vezes dá tempo, né, de fazer adesão do plano, e às vezes não. Então, nesse caso, a gente tem aí várias opções de plano, né, com valores variados, mas considerando aqui o plano Esmeralda, que é o nosso plano padrão, com menos de R$2,30 por dia, a pessoa já consegue proteger aí, além dela, até 9 pessoas do seu convívio.
4: Lembrando que há planos, inclusive, e eu não critico quem ama animais, porque eu também amo, também gosto, né? Há planos que podem incluir até o pet também?
10: Isso, a gente está fazendo uma reestruturação, né, nos planos que a CETEC tem atualmente, então, daqui a pouquinho, né, não demora muito, a gente vai ter aí a opção do plano familiar com pet ou plano só para pet, né, para quem tem ali o seu bichinho de estimação.
4: Mas eu já posso, por exemplo, hoje eu já posso sepultar o pet no jazigo da família ou no terreno da família.
10: Isso, cemitérios municipais de Campinas que são administrados pela CETEC, a pessoa que tem sepultura particular, ela já pode fazer o sepultamento do seu animalzinho de estimação
4: até
10: nos nossos cemitérios.
4: De acordo com a lei aí aprovada pela Câmara, acho que até 120 quilos, né, o animalzinho?
8: Sim, sim.
4: Animalzinho, já tem?
8: Aí é um cachorrão.
4: Grande.
8: E já não pode, por exemplo, um cavalo, não caberia, entendeu?
4: Mas já tem famílias já fazendo?
8: Já temos sepultamento
4: de animais.
8: Sim,
10: nos 3 cemitérios, inclusive, tanto no Conceição, né, que é os Amarais, Saudade e Souzas.
4: Muito bem. Falamos aqui, vamos falar sobre os terrenos,
10: sim,
4: na sequência? Na sequência vamos falar sobre os terrenos, tá? Que você pode comprar, tem na Saudade. Mas desse mar, na Saudade, tem terreno?
8: Tem.
10: Bastante.
4: Tem. Sim. Cemitério de Souzas, cemitério também lá dos Amarais. Você pode comprar o terreno e tal, para a família toda, né? Eu sempre costumo dizer, mas desse mar, mas vou pagar e dar uma entrada de 3, 4, 5 mil reais, vou ter que pagar prestações no terreno. Não, não precisa ser sozinho. Junta a família, cada um paga um pouco, você compra o terreno, que também é importante. Na sequência nós vamos falar sobre isso. 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
4: 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Henrique Lerena, presidente da CETEC, Aline Rafaela, que trabalha também na CETEC, uma das pessoas responsáveis por tudo que acontece nessa, aliás, a CETEC tudo arrumado, é tudo certinho, tá muito organizado, os nossos cemitérios estão muito organizados, né? Principalmente, assim, a saudade, hoje, antes da gente falar da venda de terrenos, Aline e presidente Lerena, virou um ponto turístico. Eu observo que tem, às vezes, passeios, né? Pessoas que vão lá para conhecer, tem até um passeio noturno, sim, que acontece, sim, lá, né? Um pessoal que gosta de passear lá à noite.
8: Tem. Isso já virou uma
4: atração.
8: Uma atração turística de Campinas, assim, tem vários cemitérios no mundo que são atrações turísticas, né? Nós temos cemitério lá de Paris, que é muito famoso pelas suas obras, de Buenos Aires.
4: Buenos Aires, nem se fala em... No bairro de... Como é
8: La
4: que é?
8: Recoleta.
4: La Recoleta.
8: É, La Recoleta. E nós temos aqui a Campinas também como um cemitério municipal que também vai começando a ter essa fama, porque tem obras.
4: Logo na entrada, antes de entrar no cemitério, já tem uma grande obra lá, digamos assim, que é a homenagem ao soldado da Revolução de 32. Isso. Quando você chega no cemitério, logo do lado direito.
8: Tem um monumento lá, o mausoléu do...
4: Soldado desconhecido.
8: Isso.
4: E todo ano, quando do feriado, há evento.
8: De julho,
4: lá.
8: O evento é feito lá.
4: É feito lá. Assim. Tem lá também um ponto que atrai muita gente, que a Igreja Católica, num lado lá, mantém lá, ou mantinha, né? Túmulos antiquíssimos, de pessoas, por exemplo, tem lá um lado que é só da questão dos escravos, né?
8: Sim. Nós temos lá também o túmulo do... Sabe que quem inventou a fotografia, que era de Campineiro, Hércules Florence.
4: Tem o túmulo de Hércules Florence.
8: Que está lá, então assim, é um túmulo muito bonito. E nós temos assim, túmulos, obras lá fantásticas.
4: Né? Todas as religiões lá têm vamos dizer assim, né, Aline? Todas as religiões têm lá o espaço aberto. Por exemplo, tem lá... Uma
8: tranca-rua.
4: Tranca-rua, que é muito. Esse túmulo é muito visitado, né?
8: Muito visitado. Tem também até excursão do Brasil que vem para visitar o túmulo de tranca-ruas. Enfim, é isso. Tem lá a parte dos judeus, tem a parte dos católicos, protestantes.
4: Protestantes também, né? E tal.
8: Todas as religiões são bem-vindas e aceitas no nosso cemitério.
4: Efetivamente, é lá que acontece a democracia de verdade, sim, né?
10: Exatamente.
4: Que, né? Lá tá todo, quando vai, todo mundo tá lá. E todas as religiões, né? São bem-vindas nos cemitérios municipais aqui, mas eu tô falando da saudade, porque a saudade, recentemente tive lá num velório e veio muita gente de São Paulo, que não conhecia. Eles ficaram assim, encantados com a beleza das obras de arte que tem lá, não é? E há, por exemplo, Francisco Glicério está lá, e outros, os fundadores aqui da cidade estão lá, né?
8: Sim, todos lá.
10: Barão de Atibaia, né?
4: O Barão de Atibaia tem lá.
10: Sim,
4: Atibaia.
10: Sim.
4: E há monumentos maravilhosos lá. Vamos lá, terrenos à venda, vamos em todos os cemitérios, né? Daqui da cidade. Dos três cemitérios públicos, Aline, tem terrenos à venda, não é?
10: Sim, hoje nós temos sepulturas disponíveis para compra nos três cemitérios, né? A começar pelo Saudade, onde nós temos, inclusive, uma variedade de preços, né? De localização dessas sepulturas. Então, nós temos sepulturas disponíveis na Alameda, nós temos sepulturas na área tombada, na área que não é tombada, e uma variação de preço, né? Para contemplar aí todas as pessoas. Hoje, no Saudade, a gente consegue fazer a venda de sepultura com parcelamento direto com a CETEC em até 36 vezes, tá? Então, é uma facilidade aí para quem realmente quer ter uma sepultura no cemitério tão importante e histórico como é o da Saudade.
4: Dá uma entrada.
10: Isso.
4: Paga 36 prestações, se quiser, né?
10: Exatamente.
4: Pode pagar à vista também.
10: Também, enfim. Pode pagar à vista com 5% de desconto.
4: É o que eu costumo dizer, um terreno no cemitério, Aline, não é para uma pessoa só, é para uma família inteira, né?
10: É para família.
4: São, se não me falha, são 3 vagas, é isso?
10: É, no Saudade nós temos 3 gavetas, né? Que é para baixo do nível da terra e ainda a possibilidade da construção do túmulo, que é mais uma gaveta acima do nível da terra.
4: Quando a gente fala que é, tá para uma família toda, é porque, imaginemos, você tem lá 3 vagas, né? Ou 4, o que seja. Aí a pessoa, uma pessoa é sepultada, ou 2 ou 3. Daqui a X tempos...
10: 3 anos.
4: Depois de 3 anos, pode sepultar mais pessoas lá.
10: Exatamente, pode realizar a exumação dos restos mortais e reutilizar aquela gaveta. Por isso que no cemitério nós temos sepultamentos que datam aí desde 1800, né? Famílias que utilizam essas sepulturas desde então, porque tem essa possibilidade de fazer exumação e tá sempre utilizando.
4: Tá, depois que eu compro...
8: Pois passa não? De geração para geração.
10: De geração para geração, isso mesmo.
4: É um bem de família.
10: É um bem. Exatamente.
4: Então, eu comprei esse terreno, a família comprou, certo? É isso que eu queria saber também, é o seguinte: terminei de pagar, não tem taxas?
10: Não, cemitérios públicos não tem taxa de manutenção.
4: Tá. E se eu fizer um plano funerário, também a taxa de abertura de túmulo, porque existe uma taxa para abrir o túmulo,
10: isso, a taxa,
4: né?
10: De sepultamento, né?
4: É, que chama, a taxa de abertura, não é nada disso, é taxa de sepultamento.
10: É a taxa de sepultamento, isso.
4: Então tá, também não pago nada porque já tá incluso,
10: já tá
4: ali
10: incluso no plano funerário.
4: Tá, eu tô perguntando essas coisas, gente, que são dúvidas que as pessoas Sim. têm, né? Então eu posso, eu compro o terreno e fica ali o terreno, tá?
10: Isso.
4: Aí, se eu quiser construir o túmulo, eu posso, inclusive a própria CETEC, ela tem uma, vamos dizer assim, uma empresa, a própria CETEC constrói túmulos?
8: Sim, sim. Existem 3 possibilidades que a gente fala em relação. Então é isso que você falou, a pessoa adquire lá o terreno, o espaço para a sepultura. Então ela pode dizer assim, eu tenho um pedreiro bom, quem vai fazer meu túmulo?
4: Tá.
8: O que a pessoa faz? Ela tem que entregar um projeto para a CETEC e dizer, olha, o que eu quero construir é isso. Posso? Aí o nosso engenheiro da CETEC vai analisar esse projeto e vai dar okay ou não. Mas geralmente dá ok, tá? Se não fizer nenhuma...
4: coisa é muito diferente,
8: que prejudique outras sepulturas. Por que que é isso? A gente faz essa análise para não prejudicar outra sepultura. Do lado tem uma sepultura.
4: Tem.
8: Então é preciso saber o que que ele vai escavar, quanto que ele vai fazer para verificar se essa obra tem ordem. Então ela pode fazer pelo pedreiro que a pessoa tem.
4: Tá.
8: Eu conheço um, eu quero com o meu pedreiro. Pode fazer, não tem problema nenhum. A outra possibilidade, nós temos vários empreiteiros cadastrados na CETEC, de muitos anos, né, Aline?
10: Isso.
8: Décadas que estão lá cadastrados e que conhecem esse serviço e também há essa possibilidade. A pessoa escolhe lá um empreiteiro e faz. E do mesmo jeito, o empreiteiro lá cadastrado apresenta um projeto para a CETEC e a gente autoriza. E também tem uma terceira possibilidade, não quero nem, não tem nem pedreiro, nem quero empreiteiro, quero uma...
4: Que a CETEC me entregue pronto.
8: Pronto,
4: aí.
8: A gente faz isso também, tem então esse cardápio que nós temos aí para oferecer para os nossos clientes.
4: E esse serviço para, eu comprei o terreno, mas eu quero que a CETEC construa para mim um túmulo lá, não é?
10: Isso.
4: Jazigo e tal. Aline, a pessoa tem lá os modelos, ela escolhe modelo, cor, que eu tô vendo aqui e tal, contrata lá o serviço e é feito. Pode também pagar parcelado ou não?
10: Sim, sim, nós oferecemos parcelamento aí para esse tipo de serviço, onde a pessoa também dá entrada, né? E tem aí a possibilidade de parcelar o restante do valor em até 12 vezes direto com a CETEC. A gente tem um prazo para essa execução de obra, que é em média de 30 dias, e a pessoa escolhe o modelo que ela quer e a gente entrega conforme o que ela contratou depois do tempo estipulado ali.
4: Tá, nós estamos falando de Saudade e
10: Souzas. Isso.
4: Porém, Souzas e
10: Conceição
4: Amarais,
10: isso.
4: Tem o parque, né? Cemitério Parque tem uma área, e eu fiquei sabendo através do doutor Henrique que Souzas tinha uma área de cemitério. Isso. Parque, eu não sabia que tinha. Então, vamos lá, cemitério dos Amarais. O cemitério dos Amarais não tem o túmulo.
10: Não.
4: Certo? Quando a pessoa compra o terreno lá, no cemitério de Souzas, vamos lembrar que o preço do cemitério de Souzas hoje, de Souzas não, dos Amarais. Deixa eu achar aqui Amarais. Amarais, quanto está hoje?
10: Hoje uma sepultura completa, já com as três gavetas nos Amarais, sai a partir de R$22.557.
4: Não precisa ser à vista.
10: Não precisa ser à vista. A gente consegue fazer o parcelamento com uma entrada mínima e a partir de 4%, né? Ou seja, R$902 de entrada. E o restante do valor a pessoa consegue parcelar em até 48 vezes no boleto direto com a CETEC.
4: Então, hoje é possível comprar uma sepultura, comprar um terreno no cemitério dos Amarais, dando 900 e quanto?
10: R$902 de entrada.
4: R$902 e o restante pode pagar em até 48 vezes.
10: Exatamente.
8: Não é só o terreno de cima, é o terreno e as
10: três gavetas, né? Já vem
8: já tudo prontinho.
10: Pronto para uso.
4: Já com as três gavetas.
10: Isso, exatamente.
4: Que é feito em concreto ali e tal, né?
10: Isso.
4: A gente não vê.
8: Ardósia.
4: Porque a gente não vê, porque fica ali.
10: Fica embaixo da terra e tem a grama, né? Uhum. Por cima depois.
4: Então, é possível comprar.
8: Esse é o nosso diferencial lá em relação aos demais cemitérios, né? Muitos cemitérios utilizam cimento, né? Uhum. Concreto, né? E nós, já há muitos anos, já há décadas, da CETEC, utiliza ardósia. Que é um material que tem uma melhor resolução, uma melhor absorção para decomposição do corpo. Então, todas as nossas sepulturas são feitas com ardósia.
4: Então, gente, olha, e Aline, para adquirir, é só ir lá no escritório da CETEC aqui na Saudade?
10: A pessoa pode fazer a compra em qualquer escritório da CETEC, né? Tanto aqui no Saudade como lá no próprio Amarais, lá no Conceição, na administração, portando aí documentos pessoais, RG, CPF, comprovante de residência atualizado, ela já consegue adquirir uma sepultura.
4: Tá bom. Me dá um minutinho só que eu volto a conversar aqui com Henrique Lerena, presidente da CETEC, com a Aline Rafaela. Nós estamos falando sobre os nossos cemitérios, né? Aqui, cemitérios municipais, né? Que são muito bem cuidados. E você pode adquirir lá não só os terrenos, mas você pode adquirir também os planos funerários. Já já, mais informações sobre a CETEC, que cuida também de muita coisa relativa ao comércio, aos serviços, ambulantes, comércio, né, o comércio ambulante, digamos assim, os nossos... A gente chama carinhosamente de pessoal ali do comércio informal aqui da cidade. Antigamente era o comércio informal da cidade, né? Então tem muita coisa que a CETEC cuida. A parte visual da cidade, né? Muitas vezes aquela placa de propaganda enorme, será que pode, será que não pode? A CETEC vê tudo isso, viu? A CETEC quem coordena tudo isso. 9h49.

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3: Gente, eu estou recebendo aqui na Rádio Central o Henrique Lerena, presidente da nossa CETEC, e a Aline Rafaela também. Nós estamos falando sobre as coisas aqui, né? Já falamos sobre as sepulturas, né? Os terrenos, nós estamos chamando de terreno, né? Porque são terrenos que você adquire nos cemitérios aqui da cidade de Campinas. Você tem saudade no cemitério de Souzas e também nos Amarais, né? Os Amarais têm um volume muito grande hoje, né?
4: Sim, também.
3: É o maior volume da cidade hoje ou não? A saudade ainda continua sendo, em termos de sepultamentos por dia, acho que a saudade é que tem mais, né?
4: Os Amarais, porque a gente tem a parte pública, né? Que são sepultamentos na quadra nas quadras da prefeitura. Para quem não tem, né, condições de comprar a própria sepultura, então nós temos essa opção do sepultamento provisório, onde o falecido fica ali durante 3 anos, e após esses 3 anos a família solicita a remoção para poder levar esses restos mortais para um outro lugar ou até mesmo dentro do próprio cemitério. Inclusive, para essas famílias, nós temos aí a opção da compra da sepultura com a isenção dessas taxas que ela pagaria se ela fosse levar para algum outro cemitério particular.
3: Muito bem. Então, você pode adquirir terreno, você pode adquirir plano funerário, né? Que plano, a partir de 67 reais por mês, 10 pessoas, 6,70 por pessoa, corre lá. Henrique, eu queria falar agora rapidamente, são vários assuntos, então nós vamos, certo. Primeiro, Mercadão Municipal, que maravilha que ficou, parabéns, Henrique.
5: Obrigado.
3: Olha, deu problema pra lá, problema pra cá, é igual fazer reforma em casa, você acha que vai fazer em questão de uma semana, mas não é, porque aparece um problema ali, você teve vários problemas que foram surgindo durante a obra, mas ficou maravilhoso o Mercadão, Henrique.
5: Ficou, e ele é um prédio histórico da cidade, icônico, né? Também prédio tombado pelo Condepac, né? Uma obra do Ramos de Azevedo, então assim, ele é o que a gente chama uma das 7 maravilhas aqui da cidade de Campinas. Então, assim, essa reforma que foi feita, ela foi assim, foi a grande reforma que depois de assim, um prédio centenário, né? Então você imagina, quando se faz uma grande reforma em geral, então aparece muita coisa, né?
3: Sim.
5: Tinha outras reformas não tão... que fizeram tantas intervenções como foram feitas na atual reforma. Troca de todo o telhado, a troca de toda a rede elétrica, hidráulica do mercado. Então, quando você começa a mexer numa obra centenária, você encontra muita coisa. Então, todos os prazos que tinham para a execução da obra, de fato, foram alongados em função dos problemas que foram encontrados no local. Então, assim, era a previsão de 1 ano para a execução da obra, da reforma, foram 2 anos. Então, 2 anos que teve uma intervenção lá, mas que depois desses 2 anos, a gente conseguiu concluir com grande eficiência a reforma. E assim, E o retorno das pessoas, a procura, foi fantástico, né? Chega lá no final de semana, lá é lotado.
3: Eu tenho uma mania, toda cidade que eu vou, eu costumo ir ao mercado. Como vou a Belo Horizonte, eu sou apaixonado pelo mercado. Mas o mercado de Campinas não deixa a desejar, porque proporcionalmente, porque o mercado de Belo Horizonte é muito grande. Esse aqui é maravilhoso, é. Sim. Os cheiros, né? Aquela coisa de estar no mercado está maravilhoso, ficou muito bom aquela parte de cima que foi feita.
5: Sim,
3: né?
5: foi a mezanino, né? Com bares, restaurantes,
3: isso.
5: Isso também trouxe um público novo para o mercado, né? Muita gente que uma geração mais nova que nunca tinha ido para o mercado.
3: Tá indo
5: agora, né?
3: Aliás, eu conheço o mercado, que é maravilhoso. Você está aqui no Brasil desde criança, mas na sua terra, o mercado de Montevidéu é algo maravilhoso, né? Perto do porto, um negócio.
5: Perto do porto lá.
3: Uma maravilha. Comer, né? Comer é bom.
5: Pois é.
3: Comer, né, Aline?
4: Com certeza.
3: Você chegar mercado ali, você come aquelas coisas maravilhosas que tem no mercado, é uma delícia.
5: Mas aqui, assim, ó, o mercado municipal aqui de Campinas tem uma variação de produtos muito grande, né? Então, assim, nós temos toda a parte de secos e molhados, sim, tem restaurantes, tem...
3: Chapéu,
5: enfim.
3: Fumo de corda,
5: pesca. Então, assim, ração.
3: Queijo.
5: Manda um abraço. Muita cachaça também?
3: Muito. Alô, Otacílio, Box 97 do Mercado Municipal, gente boa demais, chama Empório Mineiro. Aí tem uma família toda que trabalha lá, então ele traz queijo, né? O que mais, André? Traz. Rapadura, nossa, rapadura, tem tudo lá. E o mercado tem aquelas, do lado tem as pamonhas, maravilha, né? Mercado, né? Aqueles condimentos.
5: Pois é.
3: Né? Tem tudo que você possa imaginar lá. Tem também a área da religiosa ali, né?
5: Sim, também, tem a, toda...
3: tem tudo no mercado.
5: Artigos religiosos, enfim, tem pra...
3: Falamos dessa reforma.
5: Mas tem um aspecto também importante em relação aos outros mercados. Vamos comparar com o mercado de São Paulo. Lógico, assim, um mercado não se mede pelo tamanho, né? É pela sua história, né? Então, um prédio histórico, assim, não é o tamanho que conta, e sim a tradição, o que é claro. Mas nós temos uma estrutura.

0: ônibus na porta,
1: o terminal de ônibus, enfim, toda a forma para chegar lá no mercado municipal tem.
0: Presidente, e eu tocou aqui com a Aline Rafaela também, o presidente Henrique Lerena, é uma outra parte também do seu trabalho, que é um trabalho difícil, que é a fiscalização, mas ela tem de ser feita no comércio, comércio de rua, ou praças, ou principalmente no que é público, né?
1: Sim, sim, que é essa nossa competência, né?
0: Que no que é público. Então, às vezes, a pessoa tem lá um carrinho de lanche, ou tem um food truck. Eu tô falando de centenas de possibilidades da pessoa ter. Mas tudo tem que passar por uma fiscalização, né,
1: presidente? Tem, porque a fiscalização é importante. É evidente que o fiscalizado não gosta do fiscal, né? Mas, assim, o trabalho nosso é para a população. Então, assim, ele está porque um equipamento num espaço público, ele traz facilitações, né? Porque você tem um produto, você está realizando um serviço, mas também traz incômodos para outros. Então, tudo tem que ter um regramento, tem que ser fiscalizado. Então, por exemplo, nós temos, assim, uma das coisas que nós temos, caçambas também, que a gente autoriza e tal. Então, às vezes a caçamba é necessária para quem utiliza, mas para quem não utiliza, ela pode ser um incômodo.
0: Sim.
1: Então, às vezes a gente tem reclamações de pessoas, de moradores, mas essa caçamba já está há muito tempo aqui. Então, assim, e a fiscalização da CETEC é sempre nisso, para verificar que o prazo, a forma que a tem que ficar, o local. Então, a fiscalização é um serviço importante para a sociedade.
0: O camelódromo é fiscalizado pela CETEC? Não.
1: Não. Isso não é pela CETEC, ela está dentro do âmbito de outra secretaria, tá? Porque o pessoal que está lá é em função de uma situação específica. Né?
0: Mas o comércio ambulante também.
1: Mas
0: não?
1: Todo comércio ambulante, sim. Aí é a nossa atribuição.
0: É a atribuição. É que às vezes acontece em jogos de futebol.
1: De futebol.
0: Eventos grandes e tal. O pessoal vai lá vender água ou vender refrigerante. Tem que ter uma autorização da CETEC.
1: Tem que ter. E aí você tem ambulantes que são cadastrados e tem aqueles que não são cadastrados. E aí é a nossa fiscalização. Então, mas isso nos últimos anos tem tido uma regularidade em relação a isso. Todo jogo de futebol, dos grandes eventos, tem a fiscalização da CETEC, tem sempre uma equipe da CETEC de fiscais lá olhando essa questão. E
0: vamos agora a publicidade, essa parte de placas, de, vamos dizer, de anunciantes e tal. A gente vê a CETEC também é quem fiscaliza
1: também,
0: isso
1: também é uma atribuição que foi
0: outdoors. Hoje é tudo na base eletrônica,
1: tudo
0: e tal
1: agora,
0: né?
1: Tudo virou LED, né?
0: Que eles chamam de OOH,
1: isso que é a mídia exterior OHH.
0: Que acontece? Nós temos aqui em Campinas uma das maiores empresas do Brasil disso, que é a nossa querida Eletromídia. Manda um abraço para todos lá da Eletromídia. Gente boa. Tudo organizado, tudo tem que passar pelas égides, vamos dizer assim, da CETEC.
1: Isso, e aí porque toda também a mídia, toda essa publicidade também, se ela for excessiva, ela é prejudicial.
0: Sim.
1: Ela é importante para o comércio, é importante para.
0: Tem a poluição visual,
1: mas,
0: né,
1: tem
0: presidente?
1: A poluição visual. Nós tivemos uma em São Paulo, em função da falta de fiscalização, de uma ação mais acentuada da prefeitura, um excesso de publicidade. Uhum. Então, se chegou, até na época era o prefeito Kassab.
0: Sim.
1: Né, ele fez uma lei que chamou Lei Cidade Limpa, que proibia toda a publicidade
0: fora dos padrões.
1: Então limitou o tamanho e em espaço público esses outdoors saíram, né? Eles não têm.
0: Aqui em Campinas então tem a lei, tem as leis também que precisam ser, né, verificadas e tal. Quem tem um comércio, né, ele também tem as determinações do que ele, por exemplo, a fachada dele tem, a CETEC também fiscaliza a fachada, né?
1: Exatamente, também é isso que a gente faz também na nossa fiscalização. Ela tem todo aquele que tem um comércio, anualmente ele tem que

0: renova a sua licença, nós verificamos o tamanho, as condições do equipamento, se ele está de forma segura também, porque hoje com a mudança climática, os ventos e tudo isso.
1: É perigoso. Né?
0: Então a pessoa, por exemplo, ela vai instalar na sua fachada uma publicidade. Nós exigimos a RT para verificar se aquele padrão de publicidade tem segurança ou não, entendeu? Então isso tudo isso é analisado. E aí se tem um preço pela utilização dessa publicidade.
1: Tá.
0: Visando o quê? Você também coibir abusos na publicidade, para não acontecer o que aconteceu em São Paulo. Uhum. Dizer, olha, a limita no máximo um tamanho, porque tem muita publicidade. Então aqui a gente tem feito essa fiscalização de forma bem no dia a dia.
2: Porque senão vira bagunça. Né? Senão vira bagunça. Aí você fala, mas desse maior fiscal veio aqui e tal. Mas a sua fachada estava tudo certinho, tal, né? O nome da sua empresa estava dentro dos padrões, estava bem, bem preso para não cair, estava tudo certinho. Isso. Ah, não, mas estava um problema. Não, mas espera aí. Então, se tiver tudo certinho, não tem problema, né, presidente?
0: Não tem problema.
2: Pagou a taxa lá, paguei tudo certinho. Pagou a CETEC, paguei. Então, não tem problema.
0: E aí, a primeira, sempre quando a gente encontra uma irregularidade, a primeira ação nossa é fazer um comunicado para essa empresa, para esse comércio, para regularizar.
2: Ah, sim. Então não é multado.
0: Não é multado. A primeira coisa, a gente estabelece um prazo para ele regularizar. Uhum. Porque muita gente não sabe, né?
1: Exatamente.
0: Não, tem isso. Então a gente tem que entender que essa é a realidade. Então, se a gente passa por aqui, passa na Tati, a Tati não tem o painel regularizado. Nós mandamos uma cartinha dizendo, olha, vem regularizar seu painel.
1: Painel aqui.
0: É na situação, entendeu? Então é assim que a gente trabalha.
1: Tem um painel grande aqui em cima.
0: Tem um painel.
1: Tem grande, vou perguntar para
0: ele. Tá regular, sim.
2: Tá regular.
1: É que aqui no prédio, aqui no alto, aqui tem uma parede, né? Eles usam essa parede, claro, para colocar o painel e tudo, mas tem que estar regularizado, né? Tem que estar certinho. Ó, eu tô recebendo aqui, gente, o presidente da CETEC, Henrique Lerena, e tô recebendo também a Aline Rafaela. Já falamos aqui sobre a questão dos túmulos, dos cemitérios municipais, né? Campinas tem 3 cemitérios municipais, né? O cemitério da saudade, o histórico cemitério da saudade, o não menos histórico cemitério de Souzas, que também é um cemitério histórico,
0: importante,
1: muito bonito, muito organizado, e o cemitério dos Amarais, que é um outro tipo de cemitério, que é chamado cemitério parque, né? Que é aquele cemitério que não tem aqueles jazigos, né? Que só tem ali os terrenos, as sepulturas, mas não tem os jazigos. Eu conversei aqui também rapidamente com o presidente sobre o nosso mercadão, maravilha, o mercadão municipal, né? Falamos também sobre a questão da fiscalização, a CETEC fiscaliza, né? A questão aí dos solo público, vamos chamar assim,
0: isso,
1: né?
0: Exatamente.
1: Tudo que tá em cima do solo público, tudo que é aquilo que é questão visual, de publicidade, de mídia exterior, né? Tudo isso é fiscalizado pela CETEC. 10:07, na sequência. Eu quero perguntar para o presidente quem tem vontade de montar um negócio, por exemplo, num terreno da prefeitura, numa praça, na rua. O que tem que fazer? Né? Como é que faz? O que tem que fazer? Por exemplo, aqui em Campinas tem. E é gostoso você ir num food truck, né? É gostoso você ir comer um cachorro quente, né? Final de semana. Quantas finais de noite aí você sai, né? Agora eu tô com fome, tem um, como chama? Um cachorro quente ali na Kidaban. Lá para 1, 2 da manhã, você não sabe onde ir, né? Tudo isso passa pela CETEC. Eu vou perguntar para o presidente como faz. Agora, 10:08.
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0: Gente, eu estou recebendo aqui o presidente da CETEC, Henrique Lerena. Novos negócios, você que está me ouvindo agora, quer montar um negócio e tal, quase todos os negócios, de uma maneira ou de outra, passando pela CETEC. Decimar, eu queria muito usar aqui uma praça que tem aqui perto, tem um cantinho aqui da praça que eu queria usar, ou tal. Eu vou falar com ele na sequência sobre isso. Me espera só um minutinho, presidente da CETEC, porque olha só, você que está me ouvindo, sabia que a gente tem aqui há 12 anos uma campanha, que é a seguinte campanha: não tome anti-inflamatório. O anti-inflamatório é um perigo para rins, fígado, intestino. Quantas pessoas hoje estão fazendo, estão indo fazer aquele, trocar o, esqueci o nome daquele problema lá, faz o, por causa do fígado, por causa do rim, hemodiálise. Por que a pessoa faz hemodiálise? Ficou tomando anti-inflamatório, Não precisa. Existe uma pomada muito boa que tira a dor. O nome da pomada?
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0: 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Vamos lá, presidente Henrique Lerena, vem aí um projeto que, maravilhoso. O senhor falou aqui, falou comigo em off, eu falo mesmo. Seguinte, hoje o carro elétrico está vendendo demais. Está vendendo muita gente. Eu ainda não comprei, não tenho onde carregar ainda. Eu viajo muito para Minas Gerais, vou para ver minha família. Eu ainda estou um pouco. Não dá para eu comprar ainda o carro elétrico, mas está todo mundo comprando e tal. Só que às vezes a pessoa não tem onde abastecer, onde colocar energia. E há possibilidade de negócio, de pessoas terem uma empresa para carregar o carro das pessoas. É esse o projeto da CETEC, que as pessoas possam montar essas empresas em, entre aspas, terrenos da prefeitura?
3: É, em áreas públicas, uhum. Né? Então, assim, porque é isso que você comentou, Simar, uhum. Hoje a venda de veículos elétricos tem crescido, né? Até eu estava conversando com um empresário e ele falou, o volume de vendas por mês é um negócio assustador, né? Então, assim, até porque o custo de manutenção do veículo, o custo do abastecimento é bem inferior.
0: Revisões também.
3: Revisões. Então, tudo assim, tem uma série de vantagens. O grande gargalo que tem nesse sistema é o abastecimento. Uhum. Ele é um abastecimento que poucos pontos na cidade temos para abastecimento de carros elétricos. Geralmente a pessoa que tem em casa, ela tem o seu carregador, mas é uma carga lenta que precisa de muitas horas. Então precisa também o mercado oferecer carregadores de carga rápida. 15, 20 minutos você consegue carregar teu veículo. Então nós temos já uma lei municipal que autoriza a instalação desses eletropostos em áreas públicas. O prefeito, questão de 2 meses, já publicou um decreto regulamentando como que se dão essas autorizações, e a CETEC como uhum. organizadora de toda essa desse serviço. Então nós já estamos levantando 40 pontos na cidade para fazer um chamamento público, uma licitação, para oferecer para empresas que têm um interesse em instalar eletroposto em vários pontos da cidade.
0: Então, o teu posto de gasolina agora vai ter o eletroposto.
3: Ou assim, exatamente. Tem e sempre em locais que você tenha um bom acesso, que a pessoa vai estacionar, já pode fazer seu carregamento. Tudo isso a gente já está selecionando com critério para a gente fazer esse chamamento público.
0: Muito bom, muito bom.
3: Então é mais uma atribuição que é da CETEC, que é a questão de você fazer essa concessão, essa autorização para eletropostos em áreas públicas. Pode ser em ruas, em praças, uhum. né? Que tem um espaço para o carregamento de uhum. eletropostos.
0: Tá. Quem quiser utilizar uma área pública para montar um negócio, não é simples. Ele precisa procurar a CETEC e mesmo assim a CETEC ainda tem que fazer um chamamento público, é?
3: Sim, Decimar. Uhum. Isso é importante, né? Que uhum. todo o espaço público, de alguma forma, não tenha ninguém privilegiado em utilizar isso. Tá. Né? Então, quando a pessoa manifesta um interesse, o que nós orientamos? Que a pessoa protocole o pedido, tá? Já, olha, tem interesse em um determinado local. A CETEC faz uma análise do local, consulta a prefeitura para ver se a prefeitura não vai utilizar aquele local, tá. Para outro equipamento público. E a prefeitura autorizando para exploração comercial, porque também tem algum interesse, como você colocou antes, uhum. você falou, é importante também que as pessoas tenham locais para se alimentar, sim. enfim, uhum. para fazer comércio. Então, isso também é um interesse público.
0: Também.
3: É. Mas o local, ele é ofertado de forma democrática.
0: Tá.
3: Então, é feito um chamamento público, publicam e tal, e todas as pessoas podem concorrer em iguais condições. Então, o Decimar quer concorrer? Pode concorrer. Se você der lá a proposta melhor, você que vai ganhar.
0: Uhum.
3: Então é feito um chamamento nesse sentido. A gente estabelece, ah, esse local vale X reais por mês, como se fosse uma locação, um aluguel. Vale tanto, e quem der a melhor proposta leva.
0: É porque, veja bem, aqui em Campinas, você vai na Lagoa do Taquaral, né? Você precisa tomar alguma coisa para você comer. E lá tem, né?
3: Sim.
0: Aqueles... está em solo público, todos os comerciantes que estão ali têm um valor a pagar, eles
3: sim,
0: precisam pagar, né? Porque eles estão utilizando algo que é de todo mundo, algo que é público, né? Então eu estou citando Lagoa do Taquaral, cito quando vem circo para cá também tem que
3: também tem... a mesma coisa, o circo que fica no Taquaral também.
0: Uhum.
3: Ele aí nesse caso eles são mais pontuais, né? Se tiver mais de um interessado, né?
0: Uhum.
3: Então a gente deixa disponível a utilização para esse local.
0: Mas o circo, assim, eu acho legal porque é uma coisa cultural.
3: Sim.
0: E geralmente eles são muito bem organizados e tal. Eles já chegam com a papelada pronta, rapidinho já.
3: Já.
0: A CETEC já tem, vamos dizer assim,
3: um cadastro, vamos dizer. Mas às vezes aparece um circo novo e tal. Então, assim, sempre é de forma democrática. Se tiver mais de um interessado, se faz.
0: Se eu fosse prefeito, não vou ser, mas se eu fosse prefeito, não cobraria nada do circo para incentivar o circo a vir. Cobra do circo?
3: Cobra do circo. É porque aí, assim, como tudo aquilo que tem uma atividade que é lucrativa.
0: Comercial, lucrativa, né?
3: Mas pode acontecer, por exemplo, se é uma atividade que é a Secretaria de Cultura diz: olha, eu quero desenvolver essa atividade porque vai ser gratuito, porque vai estar dentro, ou subsidiado, pode ter condições que a cobrança é gratuita. Então, assim, não é só o aspecto comercial, também tem o aspecto
0: cultural
3: e social.
0: Social.
3: Mas para circos, dependendo do tamanho, né, a gente tem um valor bem inferior dos grandes circos.
0: Circo é uma delícia, né? Oh, coisa boa, né? Sempre tem circo aqui em Campinas, eu gosto demais, né? Levar a molecada pra ver. E a molecada que eu falo de 8 a 80, né? De molecada de 90 anos, né?
3: É verdade.
0: Bom, Aline, então, confirmando, fazendo um resumo aqui, planos funerários e terrenos é só procurar a CETEC. A CETEC está aqui no Cemitério da Saudade, né?
4: Isso, administração do Cemitério da Saudade. Na administração do Cemitério dos Amarais, né? Lá,
0: também tem um escritório
4: Nossa Senhora
0: lá.
4: Da Conceição. E temos um projeto, né? Que acredito que agora no próximo ano a gente já consiga colocar em execução, que é o atendimento na região central. Né? Estamos analisando ali em estudo um box no Mercadão para que a CETEC possa começar a fazer esse atendimento de vendas num local de mais fácil acesso para a população.
0: Bom também. E CETEC na internet tem site?
4: Temos o site, sim, www.cetec.sp.gov.br.
0: Lá tem todas as informações.
4: Tem todas as informações em relação ao plano funerário, em relação aos cemitérios e a compra de sepulturas.
0: Beleza. Então, pronto, falamos sobre isso. E o presidente falou aqui do Mercadão. Parabéns, presidente. Ficou bom demais, parabéns.
3: Obrigado.
0: Parabéns por tudo que está sendo feito. Vocês cuidam muito bem do Cemitério da Saudade. É bom lembrar mais uma vez, atenção, você que está me ouvindo agora, se a sua família tem um terreno, tem uma sepultura, vai lá, cuida, né? Limpa, faz esse, não é nada caro, não. Junta aí 3-4 pessoas da família, vai lá, faz uma limpeza, né? Deixa arrumado. Tão
3: sim.
0: Importante, né?
3: As pessoas que fazem a limpeza regular. Tem alguns casos que não, que de fato a gente verifica esse abandono da sepultura e deixa um aspecto feio, né? Então é isso.
0: Mas no mais, as alamedas são todas arrumadas, está tudo certinho, a gente percebe que está tudo perfeito. O cemitério de Souza está legal. E o senhor tem feito um investimento também lá nos Amarais, né? Para deixar tudo arrumado, né?
3: Também, sim. Também construção de novas sepulturas. Era uma reclamação frequente, que às vezes a gente não tinha para oferecer. Hoje nós temos sepulturas, então
0: sim.
3: Quem quiser tem disponível. Que é uma situação que em muitos municípios está tendo um déficit.
0: Falta,
3: as pessoas não conseguem sepultar.
0: Em Campinas tem.
3: E aqui em Campinas a pessoa não tem problema.
0: Tem espaços para sepultura.
3: E como a Aline conversou, nós também temos todos também, além dessa parte da pessoa que não tem condição de adquirir, tem toda uma quadra disponíveis para as pessoas que não querem, que são de Campinas, que estão residindo em Campinas. A sepultura, a quadra geral é gratuita
0: para a pessoa que não tem a condição de ter.
3: E, além disso, nós temos também para as pessoas que estão dentro de qualquer plano de assistência social, no CAD único, o funeral e o sepultamento gratuito.
0: Tá, quem tá no CAD único, tudo certinho, tudo arrumadinho, tá cadastrado lá, funeral gratuito.
3: Nós temos em média quase 2 sepultamentos funerais gratuitos por dia.
0: Uhum.
3: Né? As pessoas que são
0: dignidade para a família,
3: então,
0: né,
3: assim,
0: Henrique?
3: Não é só um aspecto comercial, também tem todo um aspecto social que a CETEC, a prefeitura observa. Então, se a família não tem condições, essa família é atendida pela CETEC.
0: Henrique Lerena, presidente, parabéns.
3: Obrigado,
0: trabalho
3: Simar, muito obrigado.
0: Ó, se o prefeito, desculpa falar isso aqui, quem está falando é o Decimar, tá? Se o presidente Dário tivesse em todas as secretarias uma equipe como tem aqui o Henrique, olha, Campinas estaria muito bem, porque o Henrique, da maneira dele, de forma muito elegante, né, Aline? Ele é sempre muito elegante, muito educado, ele faz todo mundo trabalhar na mesma frequência e as coisas dando certo. A CETEC está um espetáculo, o trabalho lá é muito bom. Parabéns, Henrique,
3: obrigado,
0: um abraço a você, viu?
3: Obrigado.
0: Muito bem, conversamos aqui com a Aline Rafaela e com o presidente da CETEC, Henrique Lerena, na Rádio Central. Na sequência, nós teremos o nosso momento da oração.
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0: partir de agora, estamos todos reunidos na Rádio Central.
1: Em nome do Pai.
0: Em nome do Pai, em nome do Filho, em nome do Espírito Santo, e que São Frei Galvão, o primeiro santo brasileiro, nos abençoe.

0: você, meu irmão e irmã, devoto e devota do nosso primeiro santo brasileiro, Frei Galvão. Eu, Padre Armênio, capelão do Mosteiro da Luz, te desejo que nosso Senhor Jesus Cristo e Nossa Senhora, a Imaculada Conceição, e Santo Antônio de Santana Galvão estejam hoje e todos os dias de tua vida ao teu lado para te proteger, dentro de ti para te conservar, à tua frente para te guiar, ao teu lado para te guardar e acima de ti para te abençoar. Que desça sobre você, sua família e todo o nosso povo brasileiro, pela intercessão de Santo Antônio de Santana Galvão, as bênçãos de Deus Todo-Poderoso, o Pai, o Filho e o Espírito Santo. Amém.
1: Eu consagro a Nossa Senhora Aparecida, Rainha e Padroeira do Brasil, todos os ouvintes da Rádio Central, a família central, que Nossa Senhora possa nos abençoar, na voz do Padre Vitor Coelho de Almeida.
2: Que em vossa imagem milagrosa de Aparecida espalhais inúmeros benefícios sobre o Brasil. Eu, embora indigno de pertencer ao número dos vossos servos, mas desejando participar dos benefícios da vossa misericórdia, prostrado a vossos pés, consagro-vos o entendimento, para que sempre pense no amor que mereceis. Consagro-vos a língua, para que sempre vos louve e propague a vossa devoção. Consagro-vos o coração, para que depois de Deus vos ame sobre todas as coisas. Recebei-nos, ó Rainha incomparável, no ditoso número dos vossos servos. Acolhei-nos debaixo da vossa proteção. Socorrei-nos em nossas necessidades espirituais e temporais, e sobretudo na hora da nossa morte. Abençoai-nos, ó Mãe Celestial, e com vossa poderosa intercessão, fortalecei-nos em nossa fraqueza, a fim de que, servindo-vos fielmente nesta vida, possamos louvar-vos, amar-vos e render-vos graças no céu, por toda a eternidade, assim seja. Pela intercessão de Nossa Senhora Aparecida, Rainha e Padroeira do Brasil, a bênção de Deus Onipotente, Pai, Filho e Espírito Santo, desça sobre vós e permaneça sempre. Amém.
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1: Que maravilha. Bom resultado. 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
5: 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Água, fonte de vida e de pureza. Na voz do Padre Antônio Maria, que a água abençoe o nosso lar.
6: E agora nós vamos pedir a Deus que abençoe a nossa água. A água que eu tenho aqui e a água que você tem aí. Senhor Deus Todo-Poderoso, fonte e origem de toda a vida, abençoe.

0: Só esta água que vamos usar com confiança para implorar o perdão dos nossos pecados e alcançar a proteção da vossa graça contra toda doença e cilada do inimigo. Em nome do Pai, do Filho e do Espírito Santo. Amém. Lavai-nos, Senhor, de todo mal.
1: E que São Francisco de Assis nos abençoe. Abençoe a natureza, abençoe os mais pobres. E por favor, São Francisco, abençoe a paz.
2: Senhor, fazei de mim um instrumento de vossa paz. Onde houver ódio, que eu leve o amor. Onde houver ofensa, que eu leve o perdão. Onde houver discórdia, que eu leve a união. Onde houver dúvida, que eu leve a fé. Onde houver erro, que eu leve a verdade. Onde houver desespero, que eu leve a esperança. Onde houver tristeza, que eu leve a alegria. Onde houver trevas, que eu leve a luz. Oh, Mestre, fazei com que eu procure mais consolar que ser consolado, compreender que ser compreendido, amar que ser amado. Pois é dando que se recebe, é perdoando que se é perdoado, e é morrendo que se vive para a vida eterna.
1: Vamos agora até a paróquia Bom Jesus, está chegando a hora da gente receber a bênção do Padre Rodrigo Oliveira. Ô Padre Rodrigo, que quinta-feira bonita, maravilhosa pra gente ir na igreja, né? Muito bom dia, querido amigo e irmão Padre Rodrigo. Bom dia,
3: Decimar, que Deus abençoe. Muito bom dia também a todos os ouvintes aqui da Rádio Central. Que Deus abençoe a vida, a casa e a família de cada pessoa. Olha, meus amigos, minhas amigas, este é um momento de fé e de muita esperança aqui na Rádio Central. Todos os dias a gente se encontra aqui no Show da Manhã com Decimar Leite e rezamos com fé. E olha, eu tenho uma mensagem para trazer para você, meu amigo, minha amiga. Olha, se o desânimo bateu a sua porta hoje, eu quero que você se lembre que Jesus, o bom Jesus, é a nossa maior esperança. Eu vou repetir, se o desânimo bateu a sua porta hoje, lembre-se que o bom Jesus é a nossa maior esperança. E uma coisa maravilhosa, meu amigo, minha amiga, é que o Senhor Jesus, ele não prometeu pra gente que a nossa vida ia ser um mar de rosas, né? Que nesse mundo a gente não ia ter problema, tempestade. Ele não falou nada disso. O que ele garantiu é que ele estaria no barco da nossa vida, que ele estaria conosco em todos os momentos. Então, eu quero dizer a você, segura na mão de Jesus, segura nas mãos dele, entregue a sua vida nas mãos do Senhor Jesus. E nele você vai descansar o seu coração, não é? Você vai descansar o seu coração e vai receber a força que você precisa para lutar e para ser feliz. E saiba, você não está sozinho. Minha amiga, você não está sozinha. Meu amigo, você não está sozinho. Jesus tem uma grande bênção para você. Por isso, amanhã, sexta-feira, nós teremos as missas com a novena desatadora dos nós na paróquia Bom Jesus do Jardim Santa Lúcia. Olha, a paróquia Bom Jesus é um lugar onde Deus tem operado milagres. Venha receber o seu nesta sexta-feira. Amanhã, sexta-feira, nós teremos duas missas de libertação, duas missas com o Santo Exorcismo na fé desatadora dos nós. Às 9 da manhã e também às 7:30 da noite. 9 da manhã e 7:30 da noite, as santas missas. E a paróquia Bom Jesus fica ali na Avenida Carlos Lacerda. Avenida Carlos Lacerda, 226, no Jardim Santa Lúcia. Eu vou repetir o endereço: paróquia Bom Jesus, Padre Rodrigo Oliveira, na Avenida Carlos Lacerda, 226, Jardim Santa Lúcia, Campinas. Olha, essa é a mesma avenida do terminal de ônibus da Vila União. Reúna sua família, participa, Jesus te abençoará. Vamos rezar, gente? Vamos falar com Deus. Meu bom Jesus, filho da bendita Virgem Maria, nesta hora sagrada, neste momento de fé, abençoe os nossos ouvintes, abençoe as famílias, que todos recebam paz e muita luz. Em nome do Pai, do Filho e do Espírito Santo. Amém. Amigos e amigas, fiquem ligados aqui no Show da Manhã com DC Marlete. Fiquem com Deus e até amanhã nesse mesmo horário.
4: Valeu, Padre.
3: Até lá.
4: Até lá, muito obrigado, Padre Rodrigo Oliveira, direto da paróquia Bom Jesus. Que maravilha, né? E agora Ave Maria, com o fundador da Rádio Central, Monsenhor Geraldo Azevedo. A mensagem de fé da Ave Maria.
5: A fé valoriza as nossas ações. Tudo que é feito com fé tem um mérito grande na vida da gente. Deus não olha o que fazemos. Quantia para Deus não interessa, Ele é infinito. O bastante para Deus não interessa. Ele é infinito. Tudo que vem de fora não acrescenta e nem tira nada de Deus. Então, o que valoriza as nossas ações não são as grandes horas que fizemos, as grandes obras, mas como fizemos com fé.
4: Vamos a Curitiba, chegou a hora da oração, benção especial do Padre Reginaldo Manzotti. Bom dia.
6: Bom dia, meus irmãos e irmãs. Hoje é quinta-feira e dia de Santa Mônica. Ela, mulher de fibra, mulher de oração perseverante, como fruto da oração, conseguiu a conversão do marido Patrício e do filho Agostinho. Mas numa hora difícil, um anjo lhe falou: não haverá de acontecer que o filho que lhe causa tantas lágrimas se perca. Persevere na oração, em nome do Pai, do Filho e do Espírito Santo. Amém. Senhor, razão de nosso existir e ponto de chegada de toda nossa busca humana e existencial. No início desta manhã, queremos pedir a nossa própria conversão. Dai-nos, Senhor, a graça da verdadeira conversão. Ó Deus, por intercessão de Santa Mônica e Santo Agostinho, dai-nos a graça da verdadeira conversão. Ó Santa Mônica, que pela oração e pelas lágrimas alcançaste de Deus a conversão de vosso filho e de vosso marido, olhai para o meu coração amargurado. E nesta manhã, eu coloco esta pessoa em particular para que possa ser abençoada também com a conversão. Santa Mônica, que perseverou na oração e é um exemplo e modelo de mãe, que vossas orações se juntem às minhas para comover o bom Deus, a fim de que ele, Deus vivo e verdadeiro, faça com que esta pessoa por quem rezo possa voltar ao bom caminho. Ó Deus, por intercessão de Santa Mônica, chame de volta à casa paterna este filho pródigo. Dai-me, ó Deus, por intercessão de Santa Mônica, esta alegria e serei para sempre agradecido. Nesta manhã, reze comigo, oremos. Ó Deus, consolador dos aflitos, saúde dos que em vós esperam, que aceitaste misericordiosamente as piedosas lágrimas da bem-aventurada mãe, possa voltar ao bom caminho. Ó Deus, por intercessão de Santa Mônica, chame de volta à casa paterna este filho pródigo. Dai-me, ó Deus, por intercessão de Santa Mônica, esta alegria e serei para sempre agradecido. Nesta manhã, reze comigo, oremos. Ó Deus, consolador dos aflitos, saúde dos que em vós esperam, que aceitaste misericordiosamente as piedosas lágrimas da bem-aventurada mãe Mônica, saúde dos que em vós esperam, que aceitaste misericordiosamente as piedosas lágrimas da bem-aventurada mãe Mônica pela conversão do filho Agostinho e do marido Patrício. Concedei-nos pela vossa intercessão que choremos nossos próprios pecados e encontremos a indulgência de vossa graça. Por nosso Senhor Jesus Cristo, vosso Filho, na unidade do Espírito Santo, e rezemos um Pai Nosso, pedindo a nossa conversão e a conversão dos nossos familiares. Pai Nosso, que estais no céu, santificado seja o vosso nome, venha a nós o vosso reino, seja feita a vossa vontade, assim na terra como no céu. O pão nosso de cada dia nos dai hoje, perdoai-nos nas nossas ofensas, assim como nós perdoamos a quem nos tem ofendido, e não nos deixeis cair em tentação, mas livrai-nos do mal. Amém. O Senhor esteja convosco. Ele está no meio de nós. Que nesta manhã a bênção de Deus recaia sobre todos. Abençoe a água pela efusão do Espírito Santo, a roupa dos enfermos, as fotos de família e a jornada de trabalho. Em nome do Pai, do Filho, do Espírito Santo. Amém. Santa Mônica, rogai a Deus por nós. Amém.
4: Na Rádio Central. Daqui a pouquinho tem a oração do padre mais milagroso do Brasil, o padre Donizete de Tambaú. Mas agora tem uma mensagem que toda vez que eu escuto, eu fico feliz de tá fazendo a propaganda da pomada por ervas. Escuta.
7: Eu sou Maria de Fátima Vieira, moro na Vila Albertina. 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Obrigada.
4: Eu que agradeço. Ô Everton, você ouviu que maravilha isso, Everton? 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
4: Na Rádio Central, no momento da oração, o padre mais milagroso do Brasil, Padre Donizete, de Tambaú.
10: Nobre que salve oração na velha, nome dos bobispos, oremos dentro dessa próxima criatura vista, péssimo velho, é de vontade em tua, peça a princípio a ser Cristo, nobre nosso, amém. Benedicta dele potente, pater felicidade santo, descende vós, mãe de sempre, amém.
4: Programa. André, valeu, hein? Show de bola. Amanhã, sexta-feira, estaremos de volta, viu? Amanhã estaremos de volta. Ah, chegou a hora que... É? Ah, é bom lembrar. Atenção, Charles, por favor, senta aqui rapidinho. Tá aqui o nosso coordenador, Charles Eduardo. Explica pra gente, explica pros nossos ouvintes. A partir de amanhã muda a programação da Rádio Central e por causa da política, só, né? Da eleição.
11: Só, o programa do Decimar começa amanhã às 7h25.
9: porque teremos 25 minutos de horário político.
4: Então amanhã das 7 às 7h25, horário político.
9: Depois o padre entra, horário político, gratuito, tá, em rede nacional.
4: Então, atenção, gente, a partir de amanhã,
9: qualquer emissora de rádio vai estar esse
4: nosso programa. Horário vai começar às 7h25, porque das 7 às 7h25 tem o horário político a partir de amanhã, viu, exato, Soninho? Então o meu programa vai começar às 7h25, tá?
9: E depois ao meio-dia.
11: Meio-dia, 20h25.
4: Então, ah, o programa da Sônia vai começar às 11h, para um pouquinho meio-dia.
9: E volta meio-dia 25.
4: E volta meio-dia 25.
9: Exato.
4: Então, de amanhã até uma semana antes da eleição, não é isso?
9: Sim. Até.

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0: e 2 minutinhos. Bom dia, bom dia.
1: E agora estou aqui
0: para ficar com vocês até a 1 da tarde. Trazendo mensagem positiva do dia. E hoje eu quero dar 2 dicas, viu, gente? Que eu tenho aqui de muitos anos. É uma dica válida, tem várias. É do livrinho Grandes e Novas Invenções, 1900 e bolinhas, tá bom? Nós podemos dar aqui dicas pra você, viu, minha amiga? Dicas de cozinha, tá certinho? Daqui a pouquinho eu vou escolher 2 e a gente já vai passar, pode ser antes do almanac, o almanac, né? E lembrando também que nós vamos ter língua solta daqui a pouquinho. Tudo bem aí? Tudo bem? Então vamos que vamos, trazendo mensagem positiva do dia. Mensagem positiva do dia. Daqui a pouquinho também nós temos a nossa receita. Hoje é banana caramelada que você pediu, né? Banana caramelada, que eu vou fazer de cabeça, mas eu vou digitando aqui, tá? Banana é bom, né? Nossa, você gosta de banana como? Fala pra mim. Hoje você pode dar aqui dica de como você gosta da banana.
2: É banana.
0: E hoje é banana caramelada pra Rose. E o Rose quer banana caramelada. Cheio de creminho. Então vou dar pra você. Já pode comer com carne, com sobremesa, com sorvete, que agora tá pintando calor novamente. Então daqui a pouquinho. E quero falar aqui, oração do poder de Jesus. E mais. Oração do poder de Jesus. E mais. Que tem mais, gente? Eu não consigo me concentrar com isso aqui. Gente, eu não consigo. O Rony tá debaixo da mesa. Aqui, ó. Tapinha no bumbum dele, ó. Ó. Rony do céu, que é isso, filho? Como que eu vou me concentrar aqui?
3: Ai, pai, para.
0: André, ainda bem que ele usa a calça certinho.

signo aparece, como que fala? Muitos homens abaixo. Ah, o quê, Rony? O cofrinho, isso não tá aparecendo, mas dá pra eu bater no cofrinho, ó. Tá doendo, Rony, meu Deus, como que eu me concentro com isso aqui, ó? Ainda bem que é meu marido, porque se não fosse, eu não ia deixar ficar debaixo aqui, né? Mas eu tô de calça. Calça comprida. Bom, gente, vamos que vamos. Aqui tudo acontece pra Sônia não fazer bem. Sabe, o programa seriamente bem. Quero ser uma mulher séria, mas como que eu vou ser uma mulher séria, gente? Aí, vinhetas desse tipo, tudo. Então, já nós vamos também na segunda hora com o Padre Vieira, gente. Muita gente tá indo lá, tá gostando, tá ficando com o caminho livre, porque o negócio é ficar com o caminho livre, né, gente? Prosperidade, libertação das coisas ruins, não é? Então, capelinha do Padre Vieira, pertinho do Mercadão, é a rua Jorge Miranda, número 40, viu? Fica paralela, aquela ruinha paralela a Senador Saraiva, do lado direito do Mercadão. Na boca do túnel ali, sabe? Só que o túnel você não passa, por enquanto. Então tem que fazer o outro jeito. Tá paralela a Senador Saraiva e já entra ali via loja de fechaduras, aí você já tem. Tá bom? A capelinha do Padre Vieira. E mais, Sônia Amaro, tem Se Fosse Você, tem Se Fosse Você. Tem Se Fosse Você, a sua história contada por você mesma. E os nossos ouvintes entram pra dar a opinião. Sônia Amaro, tem almanac hoje? Tem almanac, tudo. Tem dicas de cozinha aqui, logo no A Hora e Agora. Tem também fofocas. Tudo isso e muito mais para você. E agora os nossos telefones para sua participação.

0: 11:07. Bom dia, André Pereira.
1: Bom dia!
2: Esse cara sou eu.
0: Tá tudo bem, André Pereira? Tudo certinho? E vamos à mensagem positiva do dia de hoje. Traz mais um hábito sobre a humildade de servir com vontade e fé. Pessoas que sabem que estão trabalhando e servindo a Deus. Você trata o que é pequeno da mesma maneira, da mesma forma que trata quem é grande. Isso é importante. Deus prospera mãos fiéis e ao seu tempo entrega a sua glória. Vamos refletir nessa mensagem?
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4: Agora preste muita atenção, porque esse hábito é tão silencioso que muitos ignoram e por isso permanecem estagnados. Essa é uma chave rara entre os que prosperam, a humildade de servir com excelência, mesmo no bastidor. O mundo ensina que você só deve se empenhar quando o palco é seu, mas o céu derrama favor sobre quem honra missões que não rendem aplausos. Pessoas assim são promovidas sem perceber. Deus as exalta porque reconhece nelas um coração disponível. E quem é confiável no que é dos outros, atrai riqueza para o que será seu. Esse é um princípio espiritual que poucos respeitam e por isso muitos travam. Agora pare e reflita. Como você serve hoje? Você cuida da sua tarefa como algo sagrado? Você entrega mais do que te pedem? Você honra o tempo dos outros? Você trata o que é pequeno com a mesma excelência que teria se fosse grande? Você quer prosperar? Então adote essa postura. Sirva como se o mundo inteiro dependesse do que você faz. Porque espiritualmente depende. Deus não abençoa mãos desleixadas. Ele prospera mãos fiéis. Quando você entrega o melhor mesmo sem ser visto, o céu te observa. E quando chegar o tempo, será impossível te ignorar. A riqueza vem como resposta ao caráter. E quem tem o hábito de servir com dedicação, mesmo sem palco, está mais perto do trono do que imagina.

0: Bom dia, linda. Se você quiser, só pedir pra gente aqui. Lembra que eu tava falando com o Padre Vieira agora? 11 horas e 9 minutinhos. Vamos ao nosso giro. Bom dia, o giro da Central. Daqui a pouquinho a gente vai contar aí o que anda acontecendo no mundo artístico.
1: Bom dia, sou minha amada, aqui é Rosilva Lins, Jardim São Pedro. Essa oração pra minha família, quero a receita, pra vocês todos aí da rádio. E se você puder tocar aquela música linda que eu gosto, Cristiano Araújo, Você Mudou. Hoje é meu aniversário, por isso que eu quero ouvir essa música, tá bom?
0: Never. Tá bom, Rose?
1: Quinta-feira pra vocês, né?
0: Parabéns pra você nessa data querida, muitas felicidades, muitos anos de vida.

já no começo do programa um pedacinho. Não vou tocar inteira não, viu? Não dá tempo de tocar inteira todas as músicas, então um pedacinho dá pelo menos a metade. Você mudou, Cristiano Araújo, a sua participação especial no Giro. Esse é o Giro, assim, é o Giro da Rádio Central.

0: linda. Foi pra Julinha, pra Rose, aniversariante do dia, né, Julinha? Você gosta também, né? Bom, a gente vai com língua solta, mas nós vamos também fazer uma coisa, gente. Vou fazer uma enquete. Vou fazer uma enquete junto com língua solta.
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0: É, enquete, se você considera uma pessoa sincera, se ou não, porque muitas vezes a gente larga algumas opiniões com medo de ferir alguém. E você, o que acha? Meio complicado, né, pra responder, mas a enquete que você já pode mandar pra Sônia, você se considera uma pessoa sincera? Se considera?

0: É, gente, olha assim, amor eterno, gente. Tem alguma música do Roberto que fala de amor eterno? Eu acho que tem, né? Amor eterno. Gente, mesmo separados há quase 30 anos, a atriz Miriam Rios abriu o coração e declarou que o cantor Roberto Carlos continua sendo o grande amor de sua vida. Aliás, ele tem uma música que diz isso, né? O grande amor da vida de Miriam Rios. Os dois foram casados durante a década de 1980 e viveram um dos romances mais marcantes do meio artístico brasileiro, hein, gente?
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0: Gente, olha, tudo romântico. E em declaração recente, a Miriam Rios revelou que o carinho e o respeito pelo rei permanecem intactos, viu? Até hoje, ressaltando que certos sentimentos nunca se apagam com o tempo. É verdade, Miriam Rios. E a declaração mexeu com os fãs do ex-casal nas redes sociais e reabriu o baú de memórias da música e da televisão. Será que o amor vence o tempo, gente? Será que o amor vence o tempo? Fique ligado na nossa programação para mais atualizações do nosso mundo dos famosos, tá bom? Ai, essa é romântica demais. Meu Deus!

0: gente desse jeito, hein? Bom, vamos sair, depois a gente volta com mais Língua Solta, né? Essa foi uma Língua Solta romântica, né? Romântica, mas você vai responder pra mim pelo nosso telefone. É, pelo nosso telefone. Você é uma pessoa sincera?
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0: Você é uma pessoa sincera? Vai respondendo. Bom, essas daqui chegaram antes de eu perguntar. Vamos ouvir?
2: Bom dia, Soninha, Sueli do Aurélia, tudo bom?
0: Oi, Su. Um
2: excelente quinta-feira para todos aí da Central. Passando para desejar tudo de bom para vocês, tá bom? Coloca o nosso nome na oração. Beijinho, Soninha, Sueli da Aurélia.
0: Tá bom, Sueli. Renato, Bia e toda a sua família. Deus sabe de quem a gente está se falando, hein? Já tô ficando. Ai, ai, falei o nome duas vezes. Não, não tá ficando gagá, não. Isso acontece. Isso acontece.
2: Oi, Soninha. Bom dia, complicado, né? Depende de caso, né? O que você falou é difícil para responder.
0: É?
2: Eu procuro ser sempre sincera, mas tem ocasiões que a gente tem que ficar quieta, né?
0: É, é, né?
2: Não dar opinião e não falar nada.
0: Ficar, porque de repente você vai falar uma coisa que não deve, né? Ih, dá confusão, tá certo então. Bom, vamos a mais uma aqui, daqui a pouquinho eu vou chegar até Valinhos. Calma aí.
3: Bom dia, Sônia. É, Sônia, eu vou precisar que você me manda de novo a mensagem de hoje. É possível?
0: Lógico, quem fala?
3: Desde já agradeço você, um beijo.
0: Ué, fala o nome, por favor. Não tenho aqui no perfil, eu vou por aqui, 3835 mensagem. Mensagem. Oi, oi, oi, Nivaldo, de Santa Bárbara do Oeste. Estou te ouvindo, Sônia, aqui é a Rádio Central. Se for possível, tocar a música do Art Sullivan. É isso? Eu, Sullivan, tem. Mas será que é o outro, né, André? Ele colocou A-R-R-T Sullivan.
4: Será?
0: É, a gente vai procurar aqui, viu, Nivaldo? Eu, André, vamos procurar, vou mandar pra você. Enquanto isso, vamos até Valinhos, que eu prometi. Prometi, ela já mandou faz tempo, hein? Vai. É o karaokê? Karaokê, aqui da Central.

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Nádia de Valinhos, caipira de música de Chitãozinho e Chororó.

0: linda, linda. É, a partir de hoje, dentro do possível, vai dar pra ver o André, o Rony Viana aqui.
1: Vai, vai.
0: YouTube, Sônia Amaro, tá bom, gente? Sônia Amaro aí, ó. Tudo bem aí? Já tô aparecendo lá? Não tô ainda, não tô ainda, não. Tá ajeitando aqui com duas câmeras. Bom, o André, nós estamos aqui, daqui a pouquinho não tá na hora ainda, tá faltando 5 minutinhos pra nossa banana caramelada, viu, Rose? Fala se você tá ouvindo. Ai, meu Deus. E a enquete? Você a enquete, você se sente uma pessoa calma?
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1: Calma, cocada.
0: Então, quero saber, você acha que é uma pessoa calma?
3: Aham.
0: Calminha?

gente, vamos fofocar aqui. Deixa eu ver se eu entendi essa língua solta aqui. Nós vamos falar do apresentador Ratinho. Ratinho, isso, André. Chega aí mais pouquinho, Emma. Presta atenção em mim.

0: gente, ó, a coisa tá feia, hein? Olha só, e o apresentador Ratinho está com um sério problema para resolver, viu, gente? Isso, ele desabafou no ar e afirmou ter fobia, irritado com críticas recorrentes sobre seus comentários. A associação LGBTQIAPN+ de São Paulo emitiu uma notificação e advertência legal pública contra o comunicador, alertando sobre providências criminais em caso dele repetir as frases contra gays, lésbicas e bissexuais, entre outros. Porque o assunto está repercutindo, gente, pela gravidade das declarações ao vivo, em horário nobre, e reação de entidades de direitos humanos, além do impacto negativo, né, gente, e direito na audiência, né, do programa do Ratinho. Ih, meu Deus do céu, a Anitta. Anitta, eu vou deixar pra contar daqui a pouquinho, hein, daqui a pouquinho. Prepara, essa entrada aí é da nossa cozinha. Prepara. É a Anitta, mas Anitta, vamos com a Anitta. Eu falei que era daqui a pouquinho, mas vamos com a Anitta. Vamos com a Anitta então, bafão, hein, gente? Vamos com a Anitta então. Pois é, olha só o bafão, gente. A cantora Anitta movimentou as redes sociais e roubou a cena durante a estreia da nova temporada das Estrelas, né? De Estrela da Casa. É porque estreou há pouco tempo Estrelas da Casa, né? Reality show comandado por Ana Clara na TV Globo, atuando como jurada. A artista adotou uma postura totalmente sem filtro e não poupou críticas no ar, comentando abertamente desde o figurino dos participantes e falhas de execução nas performances, né? De erros técnicos da própria produção, como falhas de microfones e etc, né? E outras coisitas mais. Esse momento de extrema sinceridade, e por isso que a gente tá falando, deve ser sincero ou não, hein?
1: Ai, meu Deus!
0: É, esse momento de extrema sinceridade e de deboche da Anitta rapidamente viralizou, dividindo opiniões do público, enquanto parte dos internautas aclamou a naturalidade da cantora, né? Em expor nos bastidores e falhas da atração em tempo real. Outra parcela considerou os comentários excessivos, né, gente? Excessivos para uma estreia, né? É, e o episódio segue entre os outros mais comentários do momento nas redes. É, por isso a gente pergunta, a gente tem que saber o que fala, né? Você se considera uma pessoa sincera?
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0: Deixa eu ver se você já tá respondendo se considera uma pessoa sincera.
3: Ô, Sônia, tô ligadinha, daí você me manda.
0: Mando.
3: E eu não sou calma, não. Eu sou muito explosiva, sou muito nervosa.
1: Ai, meu Deus!
3: Falou, recebeu.
0: Então não é só calma, não. Não é calma, né? Falou, bateu, levou.
4: Tome.
0: Tinha uma série, né? Que era bateu, levou. Bateu, levou, não me lembro. Vocês lembram, gente?
5: Novela.
0: Que novela, Rony? Não, era série.
4: Tome.
0: Tome, Rony. Tome. O quê?
5: Era com o Raul Cortez.
0: Não, não era esse, não. Não, era com outro. Era com a filha da Fernanda. Fernanda. Torres. Fernanda Torres, lembra? Tinha uma série lá com o Gustavo também. Tinha o Gustavo. Bom, vamos aqui com a Marlene.
6: Oi, Sônia Amaro, bom dia, tudo bem com você? Comigo está, graças a Deus. Espero que você também esteja.
0: Estou bem.
6: Ô, Sônia Amaro, eu quero pedir para você pôr meu nome na oração, Marlene Aparecida Alves, da São Bernardo. E eu agradeço muito a Deus pela saúde da minha tia, que ela fez o cateterismo ontem. Hoje ela já acho que vai ter alta, se não estava no quarto recuperando. E meu irmão ainda continua no hospital. Então eu quero que continue orando por ele, José Roberto dos Santos. E agradeço a Deus que por ele também, né? Que tem que agradecer muito do que pedir. Tá bom? Muito obrigado, Sônia. E manda a receita pra mim, tá bom?
0: Banana.
6: Tchau, tchau.
0: Banana caramelada. 11 horas e 32 minutinhos. Vou fazer do jeito que eu faço, viu, gente? Vou colocar uma medida aqui e vocês vão coordenando aí. Tá bom? Já, já. Vamos sair, André. Você tá aqui também aparecendo no YouTube, viu? Sônia Amaro. Também não precisa tanto. Fica mandando beijinho. Mariana. Mariana, ele tá se engraçando aqui, ó. Mandando coraçãozinho. Ah, vou mandar também aqui, gente, pra vocês, ó. Vai lá, Sônia Amaro oficial ou só Sônia Amaro no YouTube. Tá bom? Vamos sair? Acerte o seu relógio, 11h33. A gente volta já. Tá no ar, Rony Viana? Ah, não tá no ar, nós estamos fazendo coraçãozinho pro pessoal. Ah, o André quase se matou aqui. André, depois. O André quase se matou. Quase se matou de mandar tanto beijo. Tanto. E eu também. Gente do céu, agora vai. A hora que tiver da verdade aqui no ar, eu falo e aí o André manda beijo. É, só com nós dois. Nós três, né? Ai, Deus. Vamos sair pros comerciais. Vamos sair, a gente volta já.

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0: vamos fazer a nossa receita. A nossa receita é banana caramelada.
1: É uma banana.
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0: Bom, já vou direto, vou digitando e vou falando, viu, gente? Ô, Rose, você que pediu, eu vou dar a minha receita assim. Depois amanhã eu posso até repetir outra, né, mais chique. Mas eu não sei quantos da família. Vamos colocar aqui 4 bananas. Tô escrevendo, tô digitando para depois vocês vão pedir. 4 bananas. Deixa eu ver o título primeiro, gente. É banana caramelada. Caramelada. Vê se vocês fazem assim também. Saiu banana cara metade. Também. Caramelada. Pronto, caramelada. Agora vamos iniciar. 4 bananas, porque fica gostoso, né? Todo mundo vai querer. Você pode pôr 6, 8, depende do tamanho da sua frigideira banana. Grande. Não, o tamanho da banana também.
3: Tamanho da sua banana.
0: Não, vocês não me deixam concentrar, gente. Banana caramelada, tá? 4 bananas. Eu vou pôr aqui mais ou menos 1 xícara, gente, tá bom? 1 xícara de chá de açúcar. Aí você usa o açúcar que você quiser. 1 xícara de açúcar, tá? Xícara de chá de açúcar. 4 bananas, eu vou colocar aqui para você 1 xícara, tá bom? 1 xícara de chá, tô escrevendo. Você tá escrevendo aí? 1 xícara de chá de suco de laranja, fica bom assim, suco de laranja. Pronto, os ingredientes, tá prontinho aqui. Agora, modo de fazer, isso é bom, você pode... Com carne assada, qualquer tipo de carne assada. Você pode com sorvete, tá bom? Então vamos lá. Modo de fazer, bonitinho aqui. Você vai, lógico, descascar as bananas. Você pode pôr inteira ou cortada no tamanho do comprimento, tá bom? Então, descascar as bananas. Bananas. Cortar ao meio, como você quiser. Cortar no sentido do comprimento. Do comprimento. Fiz aqui agora. Pegar uma panela. Sabe, ela pode, tem que ser baixa, viu? Ou uma frigideira grande. Pegar uma panela. Na panela, melhor, né? Na panela. Panela. Baixa. E larga, tá bom, gente? Colocar o açúcar para fazer o caramelo. Você sabe fazer o caramelo, né? Pronto, caramelo, você está anotando aí? Tá. Aí você fez o caramelo, você vai colocar suco de laranja que eu falei pra você, suco de laranja. Mexe e coloca as bananas, prontinho, ó. Coloca as bananas e deixa no fogo baixo. Deixa no fogo baixo. Até ela ficar com uma cor dourada. Com uma cor dourada. Dourada. E tem que ter o caldo. Tem que ter a calda, viu? Tem que deixar um pouquinho daquela calda. Se você vê que tá acabando, você faz o seguinte. Você vê que tá acabando, você coloca um pouquinho mais de laranja. Tem que ter a calda para ficar mais gostoso. Para ficar mais gostoso. Acabou. Gostoso, tá bom? Então, você entendeu. Coloca mais laranja. Pronto. Pegou aí? Já digitei aqui. Agora vamos seguir. Para quem pedir, de repente, eu mando para vocês. Ok? Bom, deixa eu ir lá agora. Rádio Central. YouTube Sônia Amaro. E não precisa colocar oficial não, hein? Daqui a pouquinho, oração do poder de Jesus. Daqui a pouquinho, oração do poder de Jesus. Alguém pediu música, mais músicas aí? Tem, né? Vamos tocar a música do Nivaldo? Isso, eu tava esquecendo. Isso, Nivaldo, tá aí pra você. Vê se é essa.

0: foi aqui que o Nivaldo falou. Gravou aí? Essa mesmo, exato. Obrigada, Nivaldo, pela sua audiência. Santa Bárbara do Oeste, quem fala comigo? Oi, oi.
1: O Decimar.
0: Ai, peguei o horário do Decimar, desculpa.
1: Oi, Sônia, bom dia. Bom dia, Sônia, bom dia, Rony, bom dia, André, bom dia, mundo, bom dia. Povo, bom dia, todo mundo. Espero que seja um bom dia. Manda receita pra mim da banana caramelada, por favor.
0: Achou fácil?
1: Tenha um bom dia.
0: Você faz assim também, a banana sua? Gostosa, é gostoso ter a laranja, viu, gente? Dá um sabor gostoso, mas tem outras coisas que põe. Essa daí eu passei simples, mas acompanha qualquer coisa. Sônia Amaro, tudo, tudo acompanha? Tudo, tudo, tudo, tudo que você quiser, viu?
2: Bom dia, Soninha.
0: Oi.
2: Bom dia, André, Rony, toda equipe da Rádio Central e ouvintes. Ô, Soninha, respondendo a enquete, eu me considero sincera, sim.
0: Sim, calma também.
2: E muitas vezes também eu observo e tem coisas que eu finjo demência.
0: É melhor, né?
2: É, mas se alguém pisar nos meus calos, eu canto a música da Anitta e do Alceu Valença. Não me cutuca, que eu tô quieta no meu canto.
0: Ah, é, André? Ô, André, achou essa música aí boa, hein? Ah, meu Deus do céu, vocês são demais. Vou mandar a receita. Ó, gente, eu bati na hora, eu digitei na hora, viu? Se tiver alguma coisinha errada lá, depois eu vou fazer a revisão. Se der pra editar, eu acho que saiu o ou saiu do, tá bom? Oi, Ana, tudo bem com você? 11h48, você vai ouvir já já, não me cutuca.
3: Bom dia, Soninha, tudo bem? Com vocês, com o Rony, com as meninas?
0: Tudo bem, meu amor.
3: Tudo bem? É só Deus que sim, por nós aqui também. Então eu quero oração, né, pra minha família, família de vocês, família central, todos os ouvintes, pra todos os enfermos, todos que precisam de oração, todos nós precisamos muito, né? E também quero essa mensagem que você mandou aí, quero a receita também. Ia ser uma delícia, né, de banana, né?
0: Nossa, é, super gostoso.
3: Gosto muito dessas coisas assim. Tá bom? Fica com Deus, Deus abençoe muito, muito vocês todos. Beijo nas meninas, tá? E tudo de bom mesmo. E até sempre. Beijos.
0: Até sempre. Gente, ela, banana caramelada, tudo, tudo. Você fala assim, a tarde tá de repente muito quente, você pega, coloca o sorvete e coloca a banana lá. Ou em cima, ou do ladinho, gente, com aquela caldinha, o caldo da caramelado, fica muito bom, viu, gente? É aquilo, se você quiser um pouquinho mais de caldo, põe, além da, quando tá pronto, coloca um pouquinho mais do suco de laranja. Fica muito bom, viu? Ô, Sônia Amaro, eu vou botar até um creme de leite na hora de comer. Pode? Pode. Fica bom.
4: Oi, Soninha, bom dia, tudo bom? É a Ana de Souza.
0: Ana.
4: Se você colocar, por favor, a minha família na oração, toda a minha família, a Bartaline e Bacete. Tá bom? Obrigada.
0: Bartaline, peraí. E Bacete. Tá anotado, viu, Ana? É da cidade de Souzas, né? Cidade de Souzas.
5: Oi, Soninha.
0: Oi.
5: Bom dia.
0: Bom dia, Dona Izete.
5: Bom dia, Dona Mercedes. Gente, eles colocam meu nome na oração, toda a minha família, todos vocês do Central. Principalmente a Julinha, né? Minha filha. Bom? Soninha, ontem eu estava falando sobre o Vanderlei Cardoso. Ah. Ele mora aqui em Campinas.
0: Tá morando aqui agora?
5: Ele tem uma pousada lá no Santa Cândida.
0: No Santa Cândida. Olha, vamos lá na pousada do Vanderlei Cardoso. Ou tem uma música dele que é boa, viu? Eu gosto daquela música, eu lembro a minha infância, Sempre Lhe Direi. Sabe o Vanderlei Cardoso? Todas as músicas, Doce de Coco, Sempre Lhe Direi, Sempre, Sempre Lhe Direi. A gente vai procurar aqui e vai relembrar um pouquinho do Vanderlei Cardoso, tá? Deixa eu ver aqui. Antônio Rocha e também a Cida. Cida, o casal, hein? Casal perfeito. Bom dia, Sônia Amaro. Por favor, me mande a receita de hoje. Deus abençoe sempre você e sua família. Um beijo no seu coração. Um beijo pro casal aí. Beijo, beijo. Achou Sempre Lhe Direi? Achou? Sempre Lhe Direi? Eu acho que esse é o título. Vamos ao telefone, tem gente já no telefone? A gente abriu, já tem gente lá, vamos atender você. Alô, bom dia.
6: Bom dia, Sônia.
0: Oi, quem?
6: É a Bete Costa.
0: Ô, Bete.
6: Ô, Sônia, ontem eu tava com insônia.
0: Ah, até insônia.
6: E eu fui lá no seu...
0: Insônia.
6: Lá no Facebook, no Google.
0: É.
6: Eu fui Sônia Amaro Oficial.
0: É.
6: Eu vi todas as suas fotos.
0: É.
6: Ô, Sônia, você tem a Bruna e a Julinha?
0: Sim, a Bruna e a Julinha, as duas.
6: A Julinha tem bastante. A Bruna é a de óculos, aquela mocinha de óculos?
0: A Bruna, tem, eu falo que eu tenho o chocolate e o leite.
6: Ah, tá.
0: A Bruna é o chocolate, tem várias fotos lá. É, tem a de óculos, ela tá com óculos também. A Julinha nunca usa óculos, viu?
6: A Julinha eu vi.
0: É.
6: Que coisinha mais fofa.
0: Aqui tá sempre junto comigo, são as duas ali, né, no meu Instagram. Tá no Facebook também, não sei qual foto você viu.
6: Ah, eu vi todas. Ô, Sônia, desculpa a indiscrição assim. Mas as duas são filhas do Rony?
0: Sim, pergunta por quê.
6: Com o Rony?
0: É, as duas. Eu tô casada com o Rony há 41 anos. As duas são filhas do Rony.
6: Você casou uma vez só.
0: Uma vez só. Me pergunta, Sônia, você é casada duas vezes? Três. Não, é o mesmo homem.
6: Eu falei, uma deve ser do primeiro casamento,
0: não.
6: Depois ela teve outra.
0: Não, é do mesmo.
6: Ah, maravilha, Sônia, maravilha. Também.
0: Tá certo? Olha, eu falo que eu tenho uma café... Não, café não. Um chocolate e leite.
6: Ah, olha só.
0: É muito linda, minha filha.
6: Tá bom, adorei.
0: Gostou da minha família?
6: Conheci o Rony, que eu só ouvi a voz dele aí.
0: Tá brincando que você não conhecia o Rony?
6: Não, eu vi ontem.
0: A sua mãe conhecia todos nós, viu?
6: Sim, minha mãe.
0: Conheci.
6: Amava a Rádio Central.
0: É,
6: já teve aqui em casa o... Ah, como ele chama lá, Sônia?
0: Eu também já fui aí na casa da sua mãe.
6: Aqui na Vila Pompeia?
0: Não, eu fui na Vila Pompeia. Foi Vila Pompeia, eu fui faz muitos anos, mas muitos anos. Acho que eu tava na Brasil.
6: Ela faleceu, né?
0: E sim, sabia. Nossa, foi uma grande perda, pelo amor de Deus.
6: É, na época acho que eu tava trabalhando.
0: Eu fui na sua casa, sim. Eu fui na casa dela. Eu não sei se é a sua.
6: Vila Pompeia aqui. Eu moro aqui mais de 40 anos.
0: É, tinha cachorrinho, gatinho. Tinha muitos. Querida, mas que bom que você foi lá. Você tava com insônia, aí você achou a Sônia.
6: Achei, vi todas as fotos.
0: Isso mesmo.
6: No Instagram lá, vi tudo.
0: É, se inscreve lá no Sônia Amaro, no YouTube, pra eu também te seguir, meu amor.
6: Tá.
0: Vai lá, Sônia Amaro no YouTube.
6: Não, mas uma hora eu vou fazer uma visita aí na rádio.
0: Vem.
6: Na energia do rádio, as ondas do rádio.
0: Isso, Sônia. Vem, que a gente aqui tem muita energia boa.
6: Nossa, maravilha.
0: Tá bom,
6: obrigada.
0: Querida? Beijo, meu amor.
6: Outro, tchau.
0: Tchau. Abrimos o telefone pra você. 19-3741-4040. E recordando Vanderlei Cardoso. Essa música me lembra alguma coisa? O que você lembra, Sônia Amaro? Não sei. Mas eu era pequena.

0: essa música, hein? Linda, né? Eu era pequena, mas eu gostava muito de ouvir essa música quando ele ia nos programas de TV à tarde. A minha tia, que tá no céu hoje, ficava ouvindo no rádio, né? O programa, acho que do Barros de Alencar, de outros, e realmente entrava as músicas e eu ouvia. É aquele tempo da inocência, né, gente? Aquele tempo que a gente olhava pro céu lá no sítio. Não sei se aconteceu com vocês, já. Vou puxar um assunto aqui, é bobinho o assunto. Mas sabe quando a gente é menina, jovem, 13, 14 anos, descobrindo a vida, assim? Aí você olhava pro céu e falava assim, passava o urubu, né? Aí você falava assim, um, gosto. Dois, desgosto. Então a gente olhava e eu torcia só para ver um. Quando eu via um, eu olhava e falava gosto e não olhava mais para cima, né? É aquelas brincadeirinhas quando a gente pegava tinha uma planta no matinho lá, no matinho não, perto de casa assim. Eu não me lembro o nome daquela planta. A inocência chega, realmente é muito. A gente era muito inocente. E aí a gente colocava uma folhinha na mão direita e uma folhinha na mão esquerda. A gente apertava. Aí a gente falava, a gente paquerava, né? Lógico que tinha paquera. A gente colocava assim, se ele gostar de mim, ela vai ficar roxinha. E se ele não gostar, ela não vai ficar. Aí ela ficava roxinha e a gente ficava toda feliz. Mas, pelo amor de Deus, depois a gente descobriu que aquela plantinha automático ser amassada, ela ficava roxinha. Ai, pelo amor de Deus, hein, André? Fala pra mim a inocência das meninas de sítio, hein? Pelo amor de Deus, vamos agora atender a Val? Oi, Val.
1: Bom dia, Soninha. Rapidinho aqui, não sei se vai dar pra pôr o nome na oração.
0: Vai, Val.
1: Aqui é Val do Jardim Paulista do Bazazinho, amiga. Põe nosso nome na oração. Começa a trabalhar agora.
0: Vai lá,
1: fui
0: boa
1: cedo
0: sorte.
1: Lá no centro do Monte Mor, e é uma luta pra pegar onde, minha filha? Então, a minha hora que eu cheguei, eu falei, deixa eu abrir o bazar rapidinho.
0: Tá certo. Ó, boas vendas, viu?

0: Bruna. A Bruna é a primogênita, né? A primeira. Aí ela perguntou se é do mesmo marido. Quantas vezes eu casei, se eu casei duas. Não.
1: Aqui uma veio café e outra veio leite.
0: Não, café, chocolate, bombom.
1: Café, chocolate.
0: E a Bruna também é morena porque ela não perde um sol. Não me cutuca, é a música, André, você tá doido pra trocar, viu? A Bruna é moreninha, eu falo, Bruna, não toma tanto sol, não toma tanto sol, mas ela, quando ela toma sol, porque ela viveu 14 anos no Rio de Janeiro, né? Não perdi, agora que ela tá morando em São Paulo, mas ela é marrom bombom assim, por quê? Muito sol. Nossa, ela tem uma cor maravilhosa, e a Júlia já tem um leite maravilhoso. Maravilhoso, né, Juju? Leite e chocolate eu tenho em casa. Vamos tocar no Micutuca, que nem ela
2: eu
0: falou.
2: Ando bem.
0: Aqui, ó, você é calma. Você é calma até não te cutucar, não é verdade? Cutucou, acontece isso que a Anitta faz, ó.

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0: Valença, é?
1: Gostei dessa música, eu não sabia que existia. Ah, gostei.
0: É, a gente calma até cutucar demais, né?
1: Então, a enquete de hoje é: você é uma sincerona? Você é uma pessoa sincera? Ela fez um barraco lá, tá tudo errado, esse microfone tá, não tá funcionando, essa coreografia tá errada, foi sincerona ao vivo, hein? Lá, não sei se foi armação ou não. Mas é que tá bombando aí na internet. Porque o povo hoje arruma treta que é pra hypar, né, Sônia? Que é pra ter like, né?
0: Sim, porque às vezes
1: o povo gosta de um
0: fica
1: de um
0: embaixo, né, Rony? Aí que acontece? Aí tem que se mexer pra voltar na mídia, né?
1: Aí eu gostei disso aqui. Aliás, tem a ver hoje com uma estreia no Almanac, que é o Baú da Malícia.
0: Da Malícia?
1: É, sabe aquelas músicas de duplo sentido? Então
0: tipo, na garagem da vizinha.
1: Exatamente.
0: Tira o carro, põe o carro na hora que eu quiser. Que delícia.
1: É isso aí. Então, daqui a pouquinho no Almanac, o Baú da Malícia, pra você se divertir com a gente e continuar aí ouvindo a Rádio Central neste... Hoje já é pra sexta, né, Sônia?
0: É, e amanhã tem novo horário do nosso programa, viu, Rony?
1: Começa o horário político,
0: é isso? É isso, o político final de semana, mas a partir de amanhã a gente entra normal, né? A gente entra normal às 11 para meio-dia e depois volta meio-dia e 25, tá bom? Aí vai dar tempo de eu ficar conversando com vocês no WhatsApp,
1: muito
0: mas
1: bem.
0: Sem tá no ar, viu, gente?
1: Ó, e você já pode colocar sua câmera que você tá aparecendo aí.
0: Não,
1: você
0: eu
1: tá
0: tô,
1: no ar
0: eu
1: no
0: tô
1: YouTube.
0: Aqui, não deu aquela... Tá pesada demais, né?
1: Pode ir pro YouTube que você tá aí falando com os ouvintes e amigos lá do YouTube. Deixa a mensagem no chat, eu vou acompanhar por aqui enquanto a Soninha faz agora a nossa oração do meio-dia, a oração do poder de Jesus.
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0: Na nossa oração do poder de Jesus, todas as pessoas que estão comigo, que participaram ou não, que estão ouvindo, né? E estão participando agora, quero colocar a Rose de Valinhos, que está fazendo aniversário hoje, que Deus abençoe hoje e sempre, o Renato e toda a família do Renato de Valinhos, a Sueli, Jardim Aurélia, Renato e Bia também, Marlene Aparecida Alves, José Roberto, seu irmão, dos Santos, pela saúde, Catarina, seu João, todos da família e o Rodolfo também, né? Lembrei do Rodolfo, ele tá bem, Catarina. A Marisa também e família, Maísa Almeida, Dalva Januário, Ana Maria Pimenta e família, Ana Maria lá da cidade de Souza, família Bartalini e Barsete, Donizete Nova Mercedes, Jaiminho lá de Ubatuba e família, né, Jaiminho? Beth Costa e família, Valdo Bazar. Colocando também a filha, a Julinha, que é filha do Donizete, da Vila Mercedes. A minha família e a sua família, né, todas as pessoas. Aqui tem mais alguém que quer colocar, deixa eu ver. Renato, eu já coloquei seu nome.
3: Sônia, manda uma mensagem pro dia. Eu sei, bonita a mensagem.
0: Gostou,
3: manda,
0: querido?
3: Depois.
0: Tá bom, vou mandar, viu, amore? E a nossa oração, que Jesus proteja a todos nós, né, gente? Em tudo que a gente for fazer, as pessoas que estão desempregadas, que consigam emprego, as pessoas que estão, né, enfermos, que estão nos hospitais, que estão precisando de saúde, cubra, Senhor, cubra Jesus com o manto sagrado a todos. O nosso mundo que... está tão violento, né, Senhor? A proteção que a gente pede ao Filho de Deus, nosso Pai, dono de tudo. E ele também, automático, seu filho, é dono de tudo também, céu e da terra. Vamos à nossa oração do poder de Jesus. Senhor Jesus, estou diante de ti para agradecer as graças que eu tenho alcançado. Em teu santificado nome, eu peço perdão para aqueles que me ofenderam e que porventura eu tenha magoado. Peço também amparo para minha saúde, de minha família, dos meus ouvintes. Peço que interceda junto ao seu Pai Todo-Poderoso, para que proteja a mim e todas as pessoas que eu mais amo, nos livrando de todo mal. Tenho certeza que vou superar a dificuldade em que me encontro, graças à fé que eu tenho em ti, Senhor. Fecho os olhos a todo espírito do mal e abro meu coração apenas para aquilo que me ensinou, para as obras de teu Pai. E nesta oração, do seu poder, eu venho pedir tua bênção. Que Deus, vosso Pai, com toda a sua força e misericórdia, me dê esperança e proteção nas horas mais difíceis de minha vida. Afaste o medo e a dúvida de minhas decisões. Fortaleça minha fé a cada dia. Em nome do seu poder, Senhor Jesus, que assim seja. Amém, Pai Celestial. Maria Aparecida também esteve com a gente na oração, viu, Maria? Não se preocupa não, Deus sabe que você estava aqui também. Bom, vamos agora cuidar do espiritual, gente. Espiritual nosso. Gente, você pensa que não tem inveja? Tem inveja sim, muita inveja. Você sente nas palavras das pessoas, nas palavras, na cara, tá? E você, minha amiga, meu amigo, conhece a capelinha que tem o comando do Padre Vieira? Conhece? Capelinha do Padre Vieira, Santuário do Anjo São Miguel Arcanjo. Fica no centro de Campinas, na rua Jorge Miranda. O padre que benze, que reza. Um padre diferente que tira aquele encosto que muitas vezes a gente, você vê falar, ou mesmo a gente, né? Fala assim, nossa, parece que eu tô com alguma coisa, um peso, um encosto que você está carregando, minha amiga, meu amigo. E através da data do seu nascimento, ele faz uma reza poderosa para abrir seus caminhos. Sabe os nós, as pedras? Quando você pega uma corda na roça, você dá um nó, dá dois, um em cima do outro, ou corda fina mesmo. Aí depois você não consegue tirar. Então é preciso outra pessoa, que é o Padre Vieira. Toda quarta e também aos domingos, 9 da manhã, começa as consultas espirituais. Às 10 tem a celebração, tá bom? E de quarta são 2 horários, às 9 e às 2 da tarde. E domingo, mesma coisa, às 9 e às 2 da tarde. Não vai perder, viu, minha amiga? O único padre de Campinas que, além das orações, faz também as consultas espirituais, é tira e queda. E já recebe aquele óleo benzido na palma da mão, gente. Para tudo que você fizer, vai abrir seus caminhos, porque é com as mãos, né? Com as mãos que a gente mexe, abre um portão, uma porta, tudo no trabalho, pega um documento, não é? Para um emprego, para os relacionamentos amorosos, viu, gente? Às vezes tá difícil aí, tá? O amor, como é que tá? Brigas, relacionamentos amorosos, para harmonia no seu trabalho, briga de vizinhos, vai apaziguar tudo. Seu esposo, sua esposa está distante, aquele amor esfriou. Leve seu sofrimento, a sua angústia, para receber a bênção da equipe do Padre Vieira. Para chegar lá, basta você ir pela Orozimbo Maia, no sentido centro, Mercadão.

0: tarde, Soninha. Já cheguei invadindo aqui, viu? Já cheguei invadindo aqui. Eu posso te cutucar. Gostei dessa, não me cutuca aí, hein?
1: Ou ela tava com outro cantor, né? Como quem é que era mesmo, André?
0: O seu Valença?
1: É, o seu Valença.

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0: Jesus Salvador, 12:18, e tá na hora.
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0: Rony.
3: 971-483-497, o número para você mandar a sua opinião, a sua mensagem, enfim. A Maria Bernadette está assistindo você no YouTube.
0: Oi, Maria.
3: Sônia Amaro, viu, gente? Não precisa nem ser oficial. Sônia Amaro, na busca do YouTube, já aparece a Soninha ali, linda. Hoje ela tá de zebra.
0: Zebrinha.
3: Que blusa é essa? Blusa de zebra, né?
0: É, uma zebrinha. Eu coloquei zebrinha rapidinho lá e uma blusa vermelha.
3: E uma hora e agora está no ar ali pelo YouTube também. Você acessa Sônia Amaro Oficial. Conte-me o que acontece hoje. Qual é o dilema das nossas amigas de hoje?
0: Olha, Rony, ela escreveu imediato. Eu passei a tela na frente.
3: Resumiu?
0: É, não, ela mandou e pediu pelo amor de Deus. Uhum. Ela não aguenta mais. Não sabe o que está acontecendo, gente. A nossa amiga, lógico, não revelou o nome. Eu sei o nome dela, mas não posso falar. Sônia, me ajude. Eu passei ela na frente. Meu marido, não temos filhos, estamos casados há 6 anos. Ele mudou, Sônia, da água para o vinho. Ele não me deixa sair de casa. Não me deixa sair sozinha. Tudo que eu vou fazer, ele tem que estar junto. Se eu vou varrer depois do meu portão, moro num condomínio. Se eu vou fazer alguma

0: alguma coisa do lado de fora do portão, ele tá junto. E se tem alguém que quer conversar comigo, ele pede para eu entrar. Pede para eu entrar. Aí ele pega a vassoura e vá. Ele não deixa eu conversar com ninguém. Tudo para ele é como se ele corresse o perigo. Isso não é amor, né, Sônia? Não me deixa. Quando eu vou, raramente eu vou no salão e ele tem que me levar e esperar. As pessoas olham para mim, todas têm liberdade e eu não tenho. Eu escolhi ele, mas eu não sabia que ia dar nisso. Ele leva eu em todo lugar, supermercado, eu não posso sair. Nada. Atender telefone, muito menos, Sônia. Eu trabalho na minha casa mesmo. Eu trabalho, mexo com marketing, sabe? Faço para propaganda, sabe, Sônia? E ele fica em cima de mim. Ele fica em cima de mim, não sou aposentada ainda, nem ele, mas ele fica em cima de mim. Ele acha que qualquer pessoa vai tirar eu dele, eu não sei. Ele se torna até agressivo. Quando eu não faço alguma coisa certa, ele agride com palavras, Sônia. Você é burra? Você não acertou fazer isso? Cuida disso direito. Sônia, eu não sei mais o que eu faço, são 6 anos. Eu não contei pra ninguém, nem pra minha mãe, nem pro meu pai. Não posso fazer nada, Sônia. Não sei o que fazer. A única solução foi escrever para o seu programa e ouvir algumas dicas que eu possa fazer para melhorar isso. Gostar dele, eu gosto. Mas meu sentimento já está mudando com tanta agressão. Ele não me bate, mas é verbal, Sônia. E não me deixa respirar dentro da minha própria casa. Não tem direito de sair. Não tem direito de receber uma pessoa amiga em casa. O que eu faço?
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2: É, mais um comportamento aí da
0: que
2: ela tem um dilema, ela quer mais um conselho, né, do que alguma dúvida. Ela relatou aí, Soninha.
0: Pediu para eu passar na frente.
2: O sofrimento que ela tem passado com o marido, que é possessivo demais, né? Tem gente que é assim, né?
0: Gente, mas ela não pode conversar com ninguém, ela não pode sair sozinha, é uma prisão, gente.
2: Tem ajuda psicológica, tem que conversar com ele, falar: querido, a gente precisa conversar, você precisa entender que eu tenho que ter minha liberdade também, enfim. 971-483-497 é um conselho, amigo que você dá para essa nossa amiga.
0: São 6 anos de casamento, Rony.
2: Nem é uma opinião, é mais um conselho.
0: Tenho aqui.
2: Ela não sabe o que faz, né?
0: Ô, Rony, eu tô com raiva dele já.
2: Já ficou com raiva, já pegou raiva.
0: Já, tem que chamar a Anitta pra ele. Né, pelo amor de Deus.
2: Cutuca.
0: Pelo amor de Deus, cara, um cara desse não existe. O que ela falou aqui? Ele tem outra. Conheço um caso assim, amiga.
2: Olha aí. Ixi. Tem tudo isso pra analisar,
0: poxa,
2: hein?
0: Poxa, cara. Mas é judiação, hein, gente?
3: Ô, Sônia, pensa assim. Será que ele não quer que ela só saia junto com ele? Pra ela não descobrir alguma coisa que
0: não.
3: Ele tem. Que pode, às vezes, pode até aprontar, né? Às vezes sim, às vezes não.
2: Olha aí.
3: Esse é o meu pensamento.
0: Ah.
3: E uma mulher nunca. Uma mulher nunca merece.
0: Uma coisa dessa.
3: Ver desse jeito, não.
0: Não existe.
3: Um abraço, Sônia.
2: Obrigado, querido.
0: É triste, nós estamos em 2026, gente. Que isso?
2: Não precisa se identificar, você pode ligar, você pode deixar o seu conselho para essa moça. Esse ouvinte levanta essa possibilidade, que o marido faz isso de propósito, né? Alô?
4: Alô?
2: Opa, que você está acompanhando o programa?
4: Tô.
2: Qual é a sua opinião? O que você acha?
4: Esse cara acho que é doente de mental, né?
2: É, né?
4: É um cara doente, um ciúme.
2: Ciúme doentio.
0: Obsessão, né?
4: Tem que fazer um tratamento médico em cabeça.
2: Aí, ó.
4: Eu acho que o cara é possível.
0: E o que ela faz?
4: Tem que tomar e levar ele no médico. Acho que ele é louco.
2: Leva e pede uma ajuda profissional, né? Sugira para que ele possa entender um pouco mais, né? Deixar ela ter mais liberdade.
0: Eu acho que ela. Eu acho também que ela pode fazer uma.
2: Muito obrigado, amigo.
0: Obrigada, querido. Ela pode fazer uma psicóloga, mas ele não vai deixar, Rony. Mas aí ela tenta levar ele também. Bem, não tem jeito. É. Eu não posso ser sua prisioneira.
2: Isso aí é, como é que chama que fala no meio, cárcere privado isso aí.
0: O que é isso, cara?
2: Né? Ela tá
0: Nossa,
2: sendo, ela tá,
0: assustador.
2: É, e se ela, é porque ela gosta do marido, né? Ela tem uma paixão por ele ainda, aí existe e tal, ela quer resolver da melhor maneira possível, mas se ela se sentir, ela, eu acho que cabe até uma denúncia anônima aí, ó, não consigo sair de casa, tô presa aqui, eu preciso ter liberdade.
0: Sim.
2: Eu acho que o mais favorável aqui é que ela possa ter um diálogo sério com ele, né?
0: Vamos ouvir aqui, Rony.
5: Boa tarde, Sininho, boa tarde, Rony.
2: Oi, tarde. Boa tarde.
5: Minha amiga, é claro que você pode fazer alguma coisa, que você não pode deixar ele te massacrar desse jeito. É, tratar você como se você fosse um objeto e ele é o dono desse objeto.
2: Isso.
5: Casamento não é isso.
2: Não.
5: Você precisa montar aí uma reunião, um diálogo com ele, colocar limites e dizer assim, o casamento ele tem que ser vivido com amor e confiança. Você precisa confiar em mim, eu não sou esse tipo de mulher que está pensando que qualquer um pode chegar e pode me levar. Você precisa confiar em mim, eu te amo, você me ama, mas com essa pressão não é possível nós vivermos felizes.
2: Uhum.
5: E dá um prazo para ele mudar. Diga para ele, eu não sou seu objeto de consumo, tá? Eu não sou criança e você precisa me deixar respirar, você está me sufocando, tá bom? Depois dessa conversa aí, sim, se ele não mudar, você pode tomar atitude de pedir a separação, mas antes, primeiro, você tenha esse diálogo com ele, tá bom?
0: Sim.
5: Boa tarde.
0: E o que me chamou a atenção, Rony Viana, também, foi a parte que ele, verbal, ela vai fazer alguma coisa, tá errada, ela vai fazer outra, tá errada, ela vai fazer outra, tá errado. Então, ele é um mandão, acha que é o dono de tudo, é isso, né? E realmente vamos colocar mais uma pessoa aqui. Vamos lá então, mudei aqui o local da Sônia Amaro. Vai lá, Sônia Amaro no YouTube, tá? Deixa eu colocar. Nossa, tá tudo verdinho. Deixa eu ir por parte aqui. Quem foram os primeiros?
6: Boa tarde, Sônia. Boa tarde, Rony. Eu não é só agressão física, agressão com palavras também começa por aí.
0: Sim.
6: Ela que abre o olho, entendeu? Porque antes que se torne uma coisa mais séria.
2: Pode piorar, né?
6: A gente ouve falar não só agressão física, mas agressão psicológica. Entendeu?
2: Exatamente.
6: Eu acho que uma palavra, ela é muito pior do que uma agressão física. Cai fora, minha amiga, enquanto há tempo.
0: É, não tem filho? Sai fora. Né, Rony? O salão de beleza, já pensou aquele homem lá junto com ela, Rony? Todo mundo olhando, fala, meu Deus, o que que é isso, cara? Né? Então, vamos ouvir mais uma aqui.
7: Boa tarde, Soninha. Boa tarde, Rony. Ai, Soninha, coitada, hein? Então, eu acho que ela tinha que primeiro conversar com ele, explicar para os pingos não ir.
0: Sim.
7: Porque ninguém é obrigado a viver preso num dia de hoje, né?
0: Sim.
7: E se não tiver condição de arrumar todas as coisas aí, separa, porque aí vai ser daí para pior. Ou ele tem alguém na rua, né, que não quer que ela descobre.
0: É,
7: sei
0: estranho,
7: lá.
0: Né?
7: Mas eu, se fosse eu, não ficava com um homem desse, mas não ficava mesmo. Mulher independente, ela trabalha, ela não depende dele, não.
0: Sim.
2: Exatamente.
7: Dá pra ela tomar uma atitude, porque ninguém merece viver preso.
0: Eles não têm filhos, né, Rony? Não têm filhos, que falou aqui. Então, segue a sua vida, menina. Não pode, chama a atenção dele aí, vê uma psicóloga pra você, como você deve agir com ele. Mas ele não deixa você sair todo lugar, então você tem que contar. Eu quero fazer uma psicóloga, eu quero fazer pra lidar com isso que você tá fazendo comigo.
8: Boa tarde, Rony. Boa tarde, Sônia.
2: Oi.
8: Ô, Sônia, se fosse eu, chamava o pai dela, a mãe
0: Sim,
8: dela,
0: também.
8: E expor o que ela tá acontecendo, coitada.
2: É.
8: Ela tá sendo uma prisioneira.
2: É,
8: aqui eu tenho uma prisioneira na minha rua aqui, coitadinha, que ela não pode nem vir na minha casa.
2: Então, Jesus.
8: Falou que se ela vir aqui, ele vai quebrar a bengala na cabeça dela.
2: Olha
0: vai chorar,
8: Sônia. Nós não estamos nesse tempo de mulher ficar presa dentro de casa, não. Ela tem que ter voz também.
2: Exatamente.
8: Não quebre isso e pronto, acabou. Chama a mãe, o pai e ele faz uma reunião e fala o que está acontecendo, que você não tá conseguindo mais viver desse jeito, uma prisioneira. Não pode fazer isso não, coitada.
0: Meu Deus, né, gente? Que absurdo, você viu?
2: Eu ia comentar sobre isso, acho que ela deve envolver, lógico, a família, a sogra, a mãe, o irmão desse marido, enfim, ter uma conversa franca e dizer que ela está desconfortável com o relacionamento. Né? Não pode deixar aí. O que uma outra ouvinte disse anteriormente, Sônia, é verdade. Muitos casos terminam em agressão física.
0: Sim.
2: Né?
0: Tá começando.
2: Em algum momento ela vai também estourar, ela vai perder a paciência também. Olha, manda aqui ao Diego Casanova, Diego José Canova.
0: Diego.
2: Canova, tá te assistindo?
0: Oi, Diego.
2: Aqui no YouTube, se você quer também ver essa live depois, ela vai ficar gravada lá, o conteúdo do nosso A Hora é Agora. Sônia Amaro no YouTube. Aproveita, Diego, se inscreva, tá bom? Estamos com uma meta aqui de 1000 inscritos até o meio da semana que vem. Então, a Maria Bernadette e o Diego que estão aí, aperte o botão e inscreva-se.
0: Não paga nada por
2: não
0: isso,
2: paga,
0: viu?
2: Né? Muito bem.
0: Tá bom, o Rony tem mais aqui. Assustador, hein? Assustador.
9: Boa tarde, Soninha. Boa tarde, Rony.
0: Tarde.
9: Meu Deus, o que essa mulher tá fazendo com esse homem?
2: Uhum.
9: Pelo amor de Deus, isso é uma doença. Manda ele procurar médico, você. Isso não é normal, não, viu? É perigoso ele começar a te agredir, viu?
2: Isso.
9: A minha sobrinha tá passando por um processo desse. Mas diz que não larga dele porque
0: que ama.
9: Ela não vai jogar fora tudo que ela construiu.
2: Ah, entendi.
9: Ajudou ele a construir. E agora tá nessa, não sei o que tá acontecendo,
2: sabe? Fica presa, né?
9: Ela não mora aqui, mora no interior.
2: Uhum.
9: Tá passando por isso.
0: Jura, menina? Olha.
9: E Deus que me livre. É uma parte difícil, mas toma cuidado com esse homem.
2: Uhum.
9: Tá bom? Toma cuidado e manda ele procurar médico. Porque isso não é normal não, viu?
0: Não.
9: Ninguém é dono de ninguém e isso é muito desgastante.
2: Nossa, nem
9: né?
2: Tudo bem.
9: Mas é bom você contar pra tua família assim. A minha sobrinha escondeu, depois que falou que ela passava lá nas garras do homem. Mas tá lá ainda com ele. Diz que não tem coragem de largar porque não vai jogar fora as coisas que ela construiu.
0: Ah, tá. Imagina, constrói de novo.
2: É isso aí, constrói de novo.
0: Obrigada, viu, amor?
2: Soninha, vamos. Amanhã tem mais uma edição do
0: Se Fosse.
2: A Hora é Agora. E mais uma edição do Se Fosse Você. No mesmo contexto, você tem o Almanac dentro do A Hora é Agora. Depois de um breve intervalo, fica aí. Certo, Sonita?
0: Certo, volto
2: você
0: já.
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0: Falatório também. Hoje deve estrear o Baú da Malícia.
1: Ai, adoro isso, Baú da Malícia.
0: Já, já.

0: só, o aniversário do dia hoje é o seguinte, a Soninha vai dar dicas, né, Soninha? Vamos ver se...
1: Vai dar dica.
0: Tá valendo, já tá liberado.
1: 86 anos?
0: É, 86 anos hoje. Você, ó, presta atenção, gente, a interatividade aqui é importante. A Sônia vai dar uma pista 1, eu dou a pista 2 e assim a gente vai. Quando você já souber quem é, grava correndo o nome dele no WhatsApp, 971-483-497, tá bom?
1: Certinho.
0: Então vamos lá. A pista número 1, qual é, Sônia?
1: Sou eu que dou a pista, gente. Nasceu no bairro de Santana, na zona norte de São Paulo, em 1940. Antes de se consagrar em seu gênero principal, começou a carreira nos anos 1960 no movimento da Jovem Guarda.
0: Não fala, essa não vai matar.
1: Então vai, vai a pista, segunda.
0: Pista 2, agora um pouco mais difícil. Foi grande responsável por apresentar o sertanejo raiz para as massas do rádio e da televisão. Estrelou filmes de sucesso e nos anos 70 fez o clássico chamado Menino da Porteira.
1: Ah, Rony, você falou pra eu não falar, Rony.
0: Ah, mas a de cima era pior.
1: Rony, aqui agora tem, já tem foi, um,
0: não,
1: já
0: não,
1: foi,
0: não, tem um monte de gente, um monte de artista fez Menino da Porteira.
1: Ah, eu já
0: não
1: sei.
0: Não foi só ele, não foi só ele. Pista 3, vamos ver, você tem a pista 3 aí?
1: Tem, tava passando batom, Rony.
0: É, todo mundo te assistindo aí.
1: Oxi, esqueci. Pista 3, nível médio, né? Nossa, jogos agora na televisão marcou época como ator em grandes novelas. Ah, Rony, Rurais, da TV Manchete e da TV Globo.
0: Para. 971-483-497. Quem souber, se tiver mensagem, você já manda pro ar, hein, tá bom?
1: Gente, rapidinho, deixa eu subir que agora ficou tudo.
0: Ó,
1: já tem aqui, Rony.
0: É, ó, interpretando um peão.
1: Ah, pronto.
0: Posso falar?
1: Pode.
0: Chamado Tibério, na versão original de Pantanal. E
1: tá
0: ele
1: louco.
0: Formou também uma dupla com o Almir Sater na novela Rei do Gado, de 1996. Pista número 4, Soninha, você, vai.
1: Rony, não precisa.
0: Não, mas vamos fazer as pistas aí.
1: Não precisa mais, Rony.
0: Não precisa, mas vamos fazer.
1: Não precisa,
0: gente.
1: Eu perdi até o controle.
0: A gente informa pra quem não sabe quem é ele. Vai lá, nível pista 4.
1: Deixa eu ver aqui, Rony.
0: Essa aqui é facinha.
1: Deixa eu achar aqui. Pista 4, porque eu tava em outra. É dono de uma das vozes mais graves e marcantes da música brasileira, famoso por consagrar clássicos como Menino da Porteira, você já falou?
0: Já.
1: Ué, mas já falou. Adeus, Mariana.
0: Uhum.
1: E o hino festivo. Agora não sei mais nada, gente. Eu queria só ter a segunda pista. Panela velha é que faz comida.
0: Pista
1: boa.
0: Número 5. Essa aqui é direta. Ele completa 86 anos hoje.
1: Tá brincando.
0: Tem mais de 2 metros de altura.
1: E caiu do palco.
0: Seu nome de batismo, o sobrenome é Bavini. Mas o Brasil inteiro conhece ele pelo sobrenome Reis.
1: Rony, eu queria
0: quem é
1: só
0: ele?
1: A primeira e a segunda pista. Rony, assim é mel na chupeta, cara. Aí, não, nem.
0: Vamos ver se alguém acertou. Vai,
1: Rony,
0: põe aí.
1: Você acha que não? Aqui já começou. Sérgio Reis.
0: Mas eu quero áudio, quero áudio.
1: Quer áudio? Deixa eu voltar. Mas tem muita gente.
0: É?
1: Muito, muito. Ah, então, você devia ter posto no comecinho.
0: Tá aqui, então. Parabéns, Sérgio!
1: Ah, Rony, meu amor, foi sem graça. Ô, Anitta, vem aqui falar as verdades pro Rony.
2: Boa tarde, Sônia Mar, boa tarde, Rony Viana.
0: Oi.
2: Boa tarde a todos. Sérgio Reis.
0: Ah, será?
1: Ó, mas eu vou ter que... Era só a primeira e a segunda pista. Você
0: tem que ser
1: tudo.
0: Menos pista, então?
1: Rony, não. A primeira e a segunda.
0: Aí acabou, hein? Deixa o povo pensar.
1: Você viu o que você falou? Você é povo, hein?
0: Mas às vezes a pessoa
1: gente,
0: não sabe.
1: Gente, o que eu faço com ele? Julinha, o que eu faço com ele, cara?
0: E é pra contextualizar.
1: Ah, mas vai pôr. Vou pôr todo mundo agora também. Agora eu enfezei. A minha calma. Sonemar,
2: oi, Rony. Boa
0: tarde. Oi, quem é o aniversário?
2: É o Sérgio Reis.
0: Aê,
1: então, mas sabe que horas que ela mandou? Na segunda pista, Rony.
0: É?
1: Na segunda pista, cara.
0: Foi muito facinho?
1: Foi, porque você falou tudo.
0: Ah,
2: Rony, Sérgio Reis.
0: É.
1: Ah, lá, na segunda pista, todo mundo já sabia. Não precisava falar.
0: Tô na dúvida
2: é
0: agora.
2: É o Sérgio Reis, aqui é Maria Aparecida.
0: Lá. Será?
2: Lá. Sérgio Reis.
0: Ah, louco. Todo mundo acertou?
1: Nem precisa pôr, porque todo mundo acertou no comecinho.
0: Atenção, produção, é o Sérgio Reis, gente.
2: Sérgio Reis.
1: Você vai estar dominado por mim. Duas pistas,
0: é,
1: porque
0: você
1: deu
0: controla.
1: Cinco pistas, Juan, e ainda falou tudo. Carlos,
0: é disso, Eduardo. É disso que eu gosto.

0: então ao querido Sérgio Reis, nós que tivemos o prazer, né, Soninha, de conhecê-lo pessoalmente em vários eventos. Sempre foi atencioso com as rádios, né? E reconhece. Esse aí realmente é sertanejo raiz, começou lá na Jovem Guarda. Quando você falava, se você falasse Coração de Papel, ali que você já ia entregar.
1: Ah, não, não vem não.
0: Quase
1: você
0: que
1: você
0: fala
1: tudo.
0: Coração de Papel. Falei pra ela, não fala isso.
1: Aí, gente, ó o nervoso de uma mulher. Agora eu sou calma. Ele tá querendo
0: resto,
1: jogar a culpa em mim. Cês, eu quero um WhatsApp aqui agora. O Rony deu muita pista ou não deu? Ele faltou falar assim, Sérgio Reis pra vocês, entendeu? Eu quero um aqui, porque ele tá querendo jogar culpa em mim, gente. Ele falou ou não falou?
0: Tô jogando
1: agora
0: culpa em mim.
1: Agora ele falou assim, não, você queria falar.
0: Você falasse,
1: nem vi Coração de Papel,
0: se
1: Rony.
0: Se você falasse Coração de Papel, assim, todo mundo ia
1: Rony,
0: matar.
1: Não foge da
0: ainda
1: raia,
0: bem,
1: Rony.
0: Ainda bem que eu falei pra você, para.
1: Gente, vem aqui, ele deu muito ou não? Ele deu muito ou não deu dica, gente? Tá louco, Rony Viana? Deixa eu mandar receita pro pessoal aqui.

0: Muito bem, Coração de Papel, grande sucesso do Sérgio Reis. Então viramos a página do Almanac. A Soninha falou agora há pouco do aquela movimentação do Ratinho, né? Que andou falando umas coisas lá no programa dele. Vou repercutir agora. Vai lá. É famoso, é famosa?
1: Tudo sobre o mundo dos famosos.
0: Se você é famoso ou famosa, presta atenção.
2: Aqui, vamos fofocar aqui, Rony. Não, eu não quero fofocar isso, não. Eu quero fofocar outra coisa.

0: não tem idade pra fofocar sobre celebridades?
1: Eu quero fofocar sobre você, encostar aí. Sua na parede.
0: Você quer fazer o quê?
2: Oi, seu Neymar. Nossa, o Rony entregou tudo.
1: Isso, Rony.
0: Sério?
1: Entregou tudo, não deixou.
3: No primeiro eu já sabia, viu?
1: No primeiro, hein?
0: Na primeira
1: entregou
0: já sabia.
1: Tudo.
0: Então eu não entreguei nada.
1: Entregou né? tudo.
0: Ah,
1: entregou
0: na tudo, primeira...
1: mas ele já tava muito mais adiantado que nós, Rony Viana.
0: Se na primeira ele já sabia.
1: Brincadeira ainda
0: não.
1: Jogar a culpa em mim no coração de papel, hein, Rony?
0: Se na primeira já sabia.
1: Pelo amor de Deus.
0: Ó, então.
1: Tô estressada.
0: Você falou aí, ó, e todo mundo perguntou. Eu também tenho uma dúvida, Sônia.
1: O que, Rony?
0: Essa, é, por exemplo, essa associação que tá, ficou brava com o Ratinho aí, com as declarações dele, se chama LGBTQIAPN+. Aí eu falei, o que será que significa isso? E todo mundo pergunta, porque é muita letra, né? A gente sabia que antigamente era lésbicas, gays... LGBT tinha simpatizantes também, mas ó, presta atenção, essa sigla enorme que o Ratinho tá tendo que responder lá, porque eles mandaram, fizeram uma, protocolaram, né, Sônia?
1: Sim.
0: Um alerta lá, uma denúncia, significa o seguinte, ó, representa a diversidade de orientações sexuais, identidades e expressões de gênero. O sinal de mais, ao final, garante a inclusão de outras entidades, ou entidades, na verdade, que não estão especificamente representadas nas letras. Então vamos lá, ó. Cada letra, presta atenção, ó. A letra L são as lésbicas, mulheres cisgênero ou transgênero que se atraem afetivamente ou sexualmente por outras mulheres. Aí tem a letra G, aí são os gays, homens, no mesmo sentido, que se atraem afetivamente por outros homens. E aí tudo bem, vambora. Aí o B, Soninha, são os bissexuais. Sabe o que são bissexuais, Sônia Amaro? Não, são as pessoas que se atraem afetiva e ou sexualmente por mais de um gênero. Aí tanto pelo masculino quanto pelo feminino, ou por outros gêneros. Então são os bissexuais. É louco isso, né? Gosta de homem e de mulher. Não tô tirando o meu sorriso aqui é no sentido de entender isso, né? Porque pra mim é diferente, né? Não tem nada contra isso. Nem é nenhum tipo de chacota que nós estamos falando aqui. Nós estamos informando, na verdade, porque muita gente realmente tem dúvida sobre essa grande sigla. Agora vamos para a letra T, Soninha.
1: Vai lá, Rony, eu estou deixando
0: são
1: tudo para você.
0: São os transgêneros.
1: É.
0: Os transgêneros são os transexuais e travestis, cuja identidade de gênero difere do sexo biológico atribuído ao nascer. Olha só, isso aqui nós estamos prestando um serviço, inclusive, para essa associação, que muita gente às vezes vê e não sabe o que é. Agora, olha, letra Q, essa também eu não sabia. Que é um termo em inglês chamado cure. Fala comigo, Soninha.
1: Cure.
0: Que é um termo guarda-chuva para pessoas que não se encaixam, Sônia, nas normas tradicionais de gênero e sexualidade, hétero e cisgêneros. Então, é o cure, né? E o I? Nossa, não acaba mais a sigla.
1: É muita coisa, o programa vai embora.
0: É o intersexo, Sônia.
1: Sim.
0: São pessoas que nascem com características anatômicas, reprodutivas ou cromossômicas que não se enquadram nas definições típicas de masculino ou feminino. Então, a pessoa é intersexual. E tem a letra A, que é, aí seriam os assexuais. Que são os assexuais? São pessoas que sentem pouca ou nenhuma atração por outros indivíduos, podendo ou não estabelecer vínculos afetivos e românticos. Então aqui, aquela pessoa que não sente nada, ela é assexuada. Sabe o que é isso?
1: Não.
0: Agora vamos para a letra P, não acaba hoje não, viu? A letra P, Soninha, são os pansexuais. São pessoas cuja atração afetiva ou sexual ocorre independentemente do gênero ou do sexo biológico de outra pessoa. Pansexuais. Agora a letra N, tô terminando. São as pessoas não binárias, Soninha, cuja identidade de gênero não é exclusivamente masculina ou feminina, que pode transitar entre os gêneros, estar fora deles ou combinar com ambos. Aí aqui você pode, tanto faz, né? Não binária, você pode ser, você pode ter uma identidade masculina, feminina, assexuada, pansexuada, etc, etc. E o mais, que são mais letras que vem aí, que é um símbolo para incluir todas as outras orientações sexuais, identidade de gêneros e expressões que não estão nomeadas na sigla. Como outras, como são demissexuais, agênero, entre outras. Pronto, tá aqui a informação que, inclusive, foi solicitada aqui, mas o que será que é essa sigla? LGBTQIAPN+. Quase o abecedário inteiro. Então tá aí os significados, o significado desta associação que tá agora nesse perrengue aí com o apresentador Ratinho, né? Isso aí. Então tá entregue, tá feito, mas tem mais.

0: fofoca mais amena, Soninha, você tem aí?
1: É, já falei da Miriam Rios, amor pra sempre.
0: Falou,
1: né?
0: Hoje já?
1: Falei, hoje, aguentei tudo na sua frente.
0: Você já me disse que eu não tinha falado?
1: Falei, né, gente, da Miriam Rios.
0: Falei. E a da Anitta Sincerona também falou?
1: Falei da Anitta.
0: E a grande maioria das pessoas falaram que não pensam, não tem esse negócio de magoar, não. Tem que falar, fala. Sincerona também.
1: É, falou.
0: Você também é sincera. Você é uma mulher sincera, Sônia.
1: É, mas quando
0: você é muito diplomática, mas é. Quando você tem que falar, quando você tem que rodar a baiana, você roda a baiana.
1: É, que nem eu rodei aqui com você, que você deu muita dica.
0: Sério?
1: É, ô gente, então, não, muitas falaram assim, Rony, que
0: sim.
1: Às vezes tem que ficar quieta um pouquinho, pra não, né, não levar a coisa.
0: Certo.
1: Mas se cutucar, tem que ouvir. Se falar uma coisa que não é verdade, aí eu concordo que você tem que provar que, ó, você tá falando besteira sobre mim.
0: É.
1: Entendeu? Aí sim, rodar a baiana.
0: Eu não sou bravo, não. Eu falo assim, eu converso com muita educação.
1: Eu também.
0: Eu converso com as pessoas, falo, ó, isso não foi legal, não tô confortável com essa situação e tal, mas tudo com muita diplomacia, com muito respeito também. Então, mas eu sou, e tem momentos em que você também, para não magoar as pessoas, às vezes você tem que, né?
1: Sim.
0: Né? Não pode também sair falando o que pensar, né? O que tiver pensando na cabeça aí, né?
1: Verdade, Rony. O Rafael mandou aqui para mim, mas eu acho ele aqui, mas não acho ele no computador oficial para ir pro ar. Rafael, manda um pinguinho aí, clica uma vírgula, aí você já volta aqui, tá bom? Rony, eu tenho que mandar aqui receita. Pode fazer aí.
0: Não, simpatia eu não sei, amor.
1: É, uma simpatia?
0: É, tem no roteiro aí, ó.
1: Nossa,
0: você não quer fazer a simpatia?
1: Não, eu quero, Rony. Só que eu tenho um compromisso com os ouvintes aqui também de mandar o que eles pedem pra mim.
0: Então,
1: mas,
0: deixa comigo. Vou fazer aqui o baú da Marisa.
1: Não,
0: então.
1: Não, deixa eu falar aqui a simpatia. Pera aí um pouquinho só. Deixa
0: não,
1: eu achar
0: não,
1: aqui.
0: Vai na tua aí.
1: Não, ele sabe. Ó, meu telefone: 1998-446-1215. Manda um oi pra mim lá que eu mando a receita pra vocês e também a mensagem. 1998-446-1215.
0: Muito bem.
1: O Rony queria Sonita. Falar do amor eterno, mesmo
0: não,
1: separado,
0: já falou,
1: eu já
0: né?
1: falei.
0: Então tá, então deixa comigo aqui, ó.
1: Não.
0: A música Radinho de Pilha, do Genival Lacerda, é um quadro que vai começar pegando fogo já amanhã. Chama Baú da Malícia. Nós vamos resgatar os maiores clássicos do sentido, duplo sentido da música brasileira. Quem não se lembra de Radinho de Pilha, aquele sucesso inesquecível que foi lançado em 1970, na voz do mestre do forró estilizado e do humor de Genival Lacerda. Essa composição é assinada em parceria com Graça Góes. Radinho de Pilha provou que duplo sentido, quando feito com inteligência, ritmo e carisma, de um gigante como o Genival Lacerda, faz a gente se divertir. A letra conta a saga de um sujeito compenetrado, colado no seu pequeno aparelho de som, tentando acompanhar a programação de rádio, enquanto viaja de ônibus e anda pelas ruas. Só que aí, a mulher pede emprestado o radinho dele e o rádio desaparece. Aí, ó, o baú da malícia no almanaque de hoje.

0: primeira música do Baú da Malícia, que estreia amanhã aqui no nosso almanac, são músicas de duplo sentido.
1: Ok.
0: Pra gente se divertir também aqui, tá bom,
1: Sônia? Ok, Rony Viana.
0: Vambora?
1: Vambora.
0: Letra A de Alegria, Alegria. Amanhã você volta às 11.
1: Às 11 horas.
0: Vem aí Anderson Rodrigues e o Jornal de

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0: A tradição Esporte Central a partir de agora em campo, depois do Almanac, com a Sônia Amaro, com o Rony Viana, a seleção entra em campo para falar de Ponte Preta, Macaca que joga no domingo, para falar do Guarani, que tem a rodada final no sábado, precisa vencer para não depender de nada e avançar ao quadrangular final da Série C do Campeonato Brasileiro. 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Hoje, quinta-feira, 27 de agosto, dia 27 do mês 8. Campinas marcando no momento 25 graus.
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0: 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Vamos com os destaques do JE de hoje. Neymar não jogou, Flaco Lopes foi para a rede duas vezes, Palmeiras fez três e praticamente garantiu vaga na semifinal da Copa do Brasil. Santos tem missão difícil no jogo da volta na Vila. E hoje os muros da Vila Belmiro amanheceram todos pichados, torcedores protestando contra a derrota de ontem do Peixe. Ontem também tivemos o Vasco da Gama vencendo Vitória, jogo da ida também, placar mínimo de 1-0, ou seja, joga pelo empate na próxima semana no Barradão. E hoje, fechando esses jogos de ida pelas quartas de final da Copa do Brasil, tem Internacional e Grêmio, Grenal em Porto Alegre. Olha a hora, 13 horas, 3 minutos, 1:03. Agora os destaques são do futebol de Campinas. Vamos destacar a Macaca que joga domingo, né? Todo mundo espera que a Macaca jogue no domingo. Fernando César, boa tarde.
2: Fala, Anderson, grande abraço, boa tarde. É isso aí, a expectativa é essa, não sabemos com quais jogadores a Ponte vai entrar em campo no próximo domingo, mas a diretoria da Ponte garante que não terá o W.O. E também poderá ter a estreia do novo velho técnico da Ponte Preta, Gilton Kleina, está de volta ao Moisés Lucarelli. Daqui a pouco, tudo desta crise interminável da Ponte Preta aqui no JR.
0: Tá certo, Gilson Kleina de volta à Associação Atlética Ponte Preta, no seu pior momento da história. O grande e velho Gilson Kleina, vejamos o que ele vai conseguir fazer com esse time nesta praticamente fase reta final de Série B de Campeonato Brasileiro. Até já, Fernando César.
2: Até.
0: Agora 13 horas, mais 5 minutos. Destaque agora do Guarani. Alô, Gustavo Negreto.
3: E agora só falta mais um treino para o Guarani se preparar e fechar a semana de treinos para a partida contra o Brusque, que acontece no sábado às 5 horas da tarde. Tá chegando a hora, torcedor bugrino. Está chegando a hora do jogo mais importante da equipe no ano. E tem muita coisa para a gente falar sobre o Guarani que fecha essa semana de treinamentos, de olho numa classificação para a próxima fase da Série C do Campeonato Brasileiro.
0: Tá certo, Gustavo Negreto, que no sábado vai estar no gramado do brinco com Decimar Leite.

0: noite com Beto Quinalha, com Marcos Luiz, com toda a seleção do rádio. E a decisão, hein? É o jogo mais importante. Se não vencer, pode ficar fora do quadrangular final. Para não depender de ninguém, de nada, de nenhum resultado, é vencer o Brusque e carimbar a sua vaga no quadrangular final. E é o seguinte, Guarani mobilizado, mobilizando seus torcedores. Rapaziada, bugrino, sabadão não tem, você não tem outro compromisso, vai ser depois do jogo ou antes do jogo, porque na hora do jogo o seu compromisso é com o Guarani Futebol Clube e os ídolos gravando, convocando torcedores, e quem convoca os torcedores do bugre é o maior de todos. Bom,
1: preciso nem dizer, né? Só gratidão a vocês, torcedores do Guarani, e peço mais uma vez, acredito nesse time, que nós sábados precisamos muito de vocês. Eu estarei no brinco e espero que a gente possa fazer uma grande partida e um ótimo resultado para a gente ir para a próxima etapa.
0: Rapaziada, o Careca vai estar no brinco. Por que que você não vai estar no brinco? O Careca não tem outro compromisso. Sábado, o compromisso de Careca é estar no estádio Brinco de Ouro da Princesa e também será o seu compromisso. 1:07. A apresentação é comigo, o comando técnico de Edmo de Castro Aleixo. A direção de esportes da Rádio Central, emissora do Grupo Tati de Comunicação, é Beto Quinalha. Tá voltando, hein? Alô, alô, Beto, tá acabando. Ah, já tá de volta, já já aí. Sabadão comenta no brinco esta decisão do Guarani. 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
3: Agora 13h09. Falei pra você, Fernando. Você falou que o Santos talvez dificultasse a vida do Palmeiras. Falei pra você que não ia dar, Fernando. Não deu nem.
4: Não deu
3: nem pro cheiro.
4: Era pra ser 6 ou 7, né? Que perderam de gol, né?
3: Sim.
4: Nós todos imperdíveis, viu? O Santos, o Palmeiras conseguiu perder. Mas já tá liquidado, 3-0. E aí os caras têm o Neymar à disposição, que ele colocou nas redes sociais dele, estava à disposição da comissão técnica, que eles não escalam o Neymar.
3: E aí o
4: não escalam o Gabigol.
3: Ah.
4: Aí já viu, né?
3: Não, tá à disposição. Neymar tá focado em brigar lá com o rapaz lá, o Sormani. Tá preocupado em bater boca com o Sormani, ele tá preocupado com isso, meu amigo, vai preocupar em ajudar o Santos. Ah, tá perigosa a situação no brasileiro, Copa do Brasil tomou ontem, era pra ser uma goleada vexatória, né? Ficou de bom tamanho, 3-0, e aí o Neymar não jogou o gramado sintético, aí não joga o Cuca, bom, é bem que o Cuca disse que o Santos não tem time para tocar deu 3 competições, né? E realmente não tem mesmo, para a Copa do Brasil, Sul-Americana e Brasileiro. Tem que escolher uma. Eu acho que o mais importante é o brasileiro, né? É garantir a permanência. Oi?

0: vai ficar sem as três, né? Porque já tá fora da Copa do Brasil, não vai virar.
1: Não, contra... faz, quatro, não faz quatro lá não, Fernando?
0: Não faz, não esquece. Precisa nem ter jogo, nem ter jogo.
1: Também.
0: Aí acho. Também pega o Atlético Mineiro na Sul-Americana, o Atlético é o favorito. E no brasileiro vai brigar para não cair, pode cair.
1: É, a briga é feroz, hein? A briga é feroz do Santos, tem que tomar todo o cuidado, senão será rebaixado pela terceira vez na sua história. Que situação do Santos, viu? É a terceira, né, Fernando? É isso mesmo?
0: Voltou, né? Porque o Santos era um daqueles cinco times, acho, né? Que não, nunca tinham sido rebaixados, né? Santos, São Paulo. Não,
1: São Paulo já foi. São Paulo já disputou a Série A2 do Paulista. Ah, tá, no brasileiro.
0: Brasileiro, né?
1: Tá.
0: O Flamengo nunca foi e agora acho que tem mais. É Flamengo. E tem mais um aí que nunca foi, acho que eu não me lembro.
1: Ah.
0: É, o próprio São Paulo, no brasileiro, ainda não caiu. Tá? Acho que esse ano pode cair também o São Paulo.
1: Viu? Rapaz, o Dorival não ganha um jogo há, sei lá, 200 dias pelo Brasileirão.
0: Lembra quando o Crespo falou lá no início do campeonato, São Paulo tem que fazer logo 45 pontos. Ficaram bravos, mandaram o Crespo embora. Sim, aí então veio o Roger, né? Fez nada.
1: E a Roger já chegou derrotado, né?
0: Ah, demitido, né?
1: É, já chegou já com a sua carta de demissão pronta. Mas vejamos então o jogo da volta, acho que só cumpre tabela mesmo na Vila, não vai dar para o Santos, foco total então no Campeonato Brasileiro. Fernando César, Gilson Kleine está de volta, ó, tem até aqui o banner dele, eu vou colocar aqui, ó, que esse aqui a gente nem apaga, ó.
0: Esse aí já tava guardado no arquivo.
1: Esse,
0: né?
1: Aqui fica guardadinho, fica numa pastinha especial, porque a gente sabe que a gente vai usar novamente.
0: Um dia ele vai voltar.
1: Ai,
0: e o detalhe, né? Você lembra da última demissão dele? A Ponte tomou 3-0 do Guarani no Brinco de Ouro, foi o ano que a Ponte foi rebaixada no Campeonato Paulista, né? Tomou 3-0 um sábado à noite, no vestiário o Eberlin demitiu. E agora quem que contrata o técnico Gilson Kleine de novo? Quem que tá lá de diretor de futebol? O Eberlin, agora ele serve.
1: Então, meu amigo, eu vou falar pra você, é o tal do futebol, né? É o tal de futebol. Vamos comentar já já, tá bom, Fernando César?
0: Sim.
1: Fique atento aí, garoto, 13:13. 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
1: 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E na sequência, todas as informações da Macaca.
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1: Agora para o Ponte ID, Fernando César, com as informações da Macaca, que joga no domingo no Independência contra o América Mineiro. Encontro da Ponte Lanterna com vice Lanterna o América. Jogo que a seleção do rádio transmite no domingo. Estarei nessa. 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
3: Fernando César.
1: Para falar dessa Ponte que joga no domingo, Fernando.
0: É, Ponte que ainda vive muita turbulência, né? Bastidores agitados. Ontem foi um dia muito quente, né? Pelo lado lá do CP do Jardim Olímpico, também no estádio Moisés Lucarelli, começando na parte da manhã com os jogadores não indo para os treinamentos, né? Realmente iniciando a greve, né? Que eles tinham comunicado semana passada através de uma mensagem nas redes sociais que se nada de novo acontecesse a partir do dia 25, que foi na terça-feira, eles estariam em greve até uma solução aí para esse caso que não acaba nunca, né? Salários atrasados, jogadores desde o ano passado sem receber. E aí, amparado pela lei, né? Como a gente entrevistou ontem à tarde na Central Esportiva o doutor Tiago Rino, advogado do elenco pontepretano, e também a doutora Thalita Garcês, que é advogada representando a Ponte Preta. Aliás, um debate muito legal entre os dois advogados ontem ao vivo na Central Esportiva. E agora fica a expectativa, né? Como que a Ponte vai fazer para montar um time aí para levar para Belo Horizonte, já que tem jogo na próxima rodada, domingo,
1: ô Fernando,
0: 4 da tarde, Anderson.
1: Então, mas aí o que eu não entendi e também vejo que o ouvinte também, o torcedor também não entendeu, tudo bem, os caras, eles não treinaram ontem, hoje, mas eles não vão pro jogo então?
0: A informação é essa, que eles não vão pro jogo enquanto não se definir esta situação, ou certo, pagando alguma, pelo menos um salário, ou o próprio doutor Tiago Rino falou ontem que não precisaria, acho que pelo que eu entendi, não precisaria nem já pagar, mas a diretoria tinha que chegar e conversar com eles, porque segundo o advogado do elenco, o doutor Rino, a diretoria abandonou os jogadores, até está escrito isso na nota que foi divulgada pela assessoria aí do escritório de advocacia. E aí, já ouvindo a diretoria da Ponte Preta, eles negam isso, né? O Eberlin fala que conversa diariamente com o Elvis, com o Rodrigo, com o Danilo Barcelos, com todos eles, e aí fica esse jogo de disse-me-disse aí, e ninguém sabe o que pode acontecer. Mas a informação, então, é que se nada acontecer de novo, os jogadores não irão para o jogo. A Ponte Preta, através da sua diretoria, garante que vai ter um time em campo lá, nem que for o sub-20.
1: Mas aí, porque... Fernando...
0: Oi?
1: Não, pode terminar, desculpa.
0: É porque, coincidentemente, aí, nesse final de semana, o Campeonato Paulista sub-20 não tem rodada. A Ponte Preta volta a jogar só na sexta-feira, dia 4 da outra semana, contra o Mirassol, sub-20 da Ponte, que também pode ser rebaixado no Campeonato Paulista. Tem rebaixamento para a Série A2 no Campeonato Paulista. Então, como o sub-20 não entra em campo nesse final de semana, poderia utilizar a base, os meninos aí, pelo menos para ajudar a compor esse elenco, para não dar o WO, que aí seria, além de uma vergonha muito maior, as punições, né, que podem acontecer depois, tanto no campo desportivo, no campo financeiro, com multas, com processos e com confusão também no campeonato. Porque você imagina o seguinte, Anderson, a Ponte dá o WO, o América ganha por 3-0, 3 pontos. E lá na frente, o América, depois ao final do campeonato, escapa do rebaixamento. E aí, usando esses 3 pontos, o time que for rebaixado no lugar do América vai recorrer, vai ter uma briga judicial, vai ser uma lambança, né? Aquele imbróglio jurídico no STJD que não vai ter fim. Então, para que não aconteça nada disso, tudo bem que não é problema da Ponte se o América vai cair ou não, mas a Ponte vai evitar esse vexame maior aí, que seria um WO. Ah, mas pode ir lá com os meninos e levar uma sonora goleada, 10, 12, pode, aí é do jogo, né? O time da Ponte Preta não tem competência, não consegue jogar, já não ganha 18 rodadas, provavelmente vai ficar mais uma rodada sem vencer. Mas o W.O. seria muito pior devido às consequências que podem ter lá na frente.
1: Olha, Fernando, eu vejo como uma grande interrogação essa daí, viu? Essa colocação sua aí. Eu já cheguei a pensar diferente, aí mudei opinião, e realmente é uma interrogação essa pergunta, né? Essa situação, e aí eu não sei, né? O que o torcedor pensa, né? O Ponte Pretano. O que é pior? O que é pior? Você dar o WO, não jogar, ou colocar aí um time sub-20 para ir lá e tomar uma goleada histórica, vexatória, pior do que aquele 6 que tomou? É difícil, é para se pensar. Eu acho que se a gente fizer uma enquete, né, o que prefere o torcedor? Eu não sei se realmente o resultado maior vai ser de eu entrar em campo com o sub-20 aí. Porque, pô, se o sub-20 já não tem as principais peças, os principais atletas deixaram já o elenco ao longo da temporada pelo mesmo problema que tem o time principal, né, o time profissional. E aí o sub-20 também perdendo peças, vai com essa garotada lá em Minas, o América tá, é o vice-lanterna, não vai ter dó, não vai querer tirar o pé.
0: Vai querer fazer saldo.
1: Vai querer, exatamente.
0: Uma chance dele escapar do rebaixamento lá na frente, né?
1: Exatamente, então o América, até pela necessidade que ele tem, vai querer colocar um ritmo e fazer um belo saldo de gols. E aí o que fica pior? O W.O. ou tomar lá, deu 6, 7, 8 gols no domingo, é realmente complicada. Agora, essa questão aí do abandono, Fernando, o Eberlin, tudo bem, falou de novo, que fala, pô, os jogadores, todos eles falam a mesma coisa, estão abandonados. O Márcio Zanardi falou isso, gente, não é só o jogador, o técnico Márcio falou isso, não falou, Fernando?
0: Falou que ele viu o presidente torrando uma vez só.
1: Então,
0: quem sempre tá todo dia lá é o Brigatti, e de vez em quando aparece o Marco Eberlin lá. Foi o próprio Zanardi que disse em entrevista coletiva.
1: Então, o Zanardi fala isso, os jogadores falam isso, tudo bem, o Eberlin vem e deu a versão dele, que ele conversa, mas é complicada a situação. A Ponte chegou nesse estágio, né, realmente inacreditável, um estágio inacreditável para a história da Ponte Preta, uma história realmente que não merecia ser manchada com essa temporada de 2026. E eu tenho medo, sabe, o que vem pela frente ainda, porque não tem mais 1, 2, 3 jogos, são mais quantos jogos? 14, Fernando?
0: Faltam 14, porque é a rodada 24 agora.
1: Faltam, né? 14 jogos ainda, gente. A Ponte
0: e outra deu... coisa, viu, Ana? Aqueles 8 jogadores que estavam aguardando aí para ter inscritos, já foram liberados, não ficam, não estão mais no elenco. O próprio Berlim disse, eu não quero barrar, né, segurar a carreira dele, porque se eles ficam aqui treinando, aí vai fechar a janela, eles não vão conseguir ir para clube nenhum, de nenhuma série do futebol brasileiro. Então já liberou aqueles 8, então quer dizer que nem esses, que poderiam até dar uma encorpada nesse elenco, na quantidade, né? Porque a qualidade de futebol também ainda é duvidosa, são jogadores de um nível abaixo. Mas eles também já foram liberados pela Ponte Preta, já pegaram seus pertences lá no CT do Jardim Alvina, e cada um já foi procurar, seguir o seu caminho aí no futebol.
1: É uma pena pela situação, né? Os caras chegaram aí, treinaram um mês e pouco, vão ter que receber esses...
0: Há mais de um mês, né? Porque mais só a janela que o Torrano disse seria dia 20 de julho. Já passou 20 de agosto, já vamos entrar em setembro, e eles já estavam aí antes de 20 de julho. Então acho que deve ter quase já fechando 2 meses que esses caras estavam aí treinando desde quando chegou o Zanardi. E aí, eles devem ter alguma coisa para receber, ou ficaram todo esse período aí de graça.
1: Não, com toda certeza, vão ter esses dias corridos. E aí, o ouvinte aqui, ó, eu nem vou citar o nome, mas, amigo, você tá de brincadeira, fala que é para falar do time, fala, mas de que time que vai falar, amigo? Não tem time para jogar domingo. Vai falar do quê, meu amigo? Você tá de sacanagem comigo? Pô, me desculpa a franqueza, que eu sou bem verdadeiro. Quem vai falar de time? Mas que time? Não tem, os caras estão de greve, não vão jogar. Não vai jogar domingo, vai ter que ver se consegue o sub-20 para entrar em campo. Como que vamos falar de time aqui, meu amigo? Você tá de brincadeira comigo, com todo respeito. fica com a gente aí, mas, pô, você tá de sacanagem comigo perguntar que é pra falar do time? Falar o quê, Fernando César?
0: É difícil, né? Pergunta pra ele, pede pra ele escrever aí. Qual vai ser o goleiro domingo?
1: A gente só...
0: Nome do goleiro aí, fala aí, meu amigo. Quem vai jogar no gol?
1: A hora que eu li aqui a mensagem, eu só não ranquei os cabelos porque eu não tenho. Se eu tenho cabelo, eu arranco os cabelos, pô. Tá de brincadeira comigo. Como que eu falo? Vamos falar de time como, meu Deus do céu? Pelo amor de Deus. 1:25. Bom, Fernando. A expectativa...
0: Vamos faturar aí, né?
1: Faturar? Ah, vamos faturar. É bom faturar, né?
0: É bom.
1: Mas é o seguinte, na sequência, então, a gente fala, né? O Gilson Kleina. Olha, sinceramente, né? Ontem à noite, a hora que o Beto divulgou pra gente, né? Que o Kleina ligou pro Beto por volta de 11 horas da noite. Aliás, né? Nós, a Rádio Central, né? Deu em primeira mão a saída do Zanardi e deu em primeira mão a chegada do Gilson Kleina. Muitos não acreditaram, acharam que a informação não era verdadeira e quebraram a cara. Mas o que acontece? Ontem à noite o Beto recebeu a informação, o Gilson Kleina está de volta. Eu não acreditei. Eu também falei, não é possível.
0: Quem ia aceitar pegar a ponte numa situação dessa, fora o Kleina? Ninguém, né?
1: Então, mas aí...
0: A gente não sabe nem o porquê ele foi corajoso
1: olha,
0: de aceitar também, né? Tudo bem que ele tem um carinho pela ponte.
1: Então, Fernando...
0: A torcida gosta dele. Ele só é treinador de futebol graças à projeção que ele teve na ponte.
1: Eu acho
0: então, tudo
1: o seguinte,
0: que ele tem na vida, ele deve à Ponte Preta, né?
1: Eu acho o seguinte, eu acho que essa aceitação do Kleina, né? Esse aceite em pegar a ponte nessa fase tão turbulenta, eu acho que o torcedor realmente tem que realmente ter em mente o quê? Que o Kleina, ele tem uma grande paixão pela ponte e gratidão, só isso. Porque pro Kleina aceitar se colocar à disposição e realmente vir, voltar para o Majestoso com tudo isso, sem time, pô, ele chega hoje à tarde, não tem time. Ele vai fazer o...
0: Que ele chega hoje até para dar treino.
1: Mas dar treino para quem?
0: Que ele vai treinar lá, se os caras
1: estão em greve. Só se for sub-20, né?
0: A informação que tem 4 jogadores que teriam que estar nesse treino, só que se eles estiverem em solidariedade aos companheiros que não recebem, eles não vão pro treino. Mas tem 4 jogadores que a informação é que eles estão com o salário em dia. Por quê? Porque eles recebem salário do clube de origem deles. São emprestados para a ponte. O Lucas Cunha e o Palácio, os dois zagueiros pertencem ao Bragantino, então quem paga é o Bragantino, e os dois atacantes, o Daora e o Brandão do Coritiba, também pagamentos lá do time do Paraná. Então a tendência é que esses caras teriam que estar em campo no treino, né, porque não tem atraso. Mas o próprio advogado, o Dr. Rino, disse ontem que em solidariedade ao grupo, eles poderiam estar nessa greve também, é porque é uma greve coletiva.
1: Então, só para fechar esse assunto por hora, para a gente fazer o intervalo aqui, Fernando, eu acho que esse aceite do Kleina só se deve à gratidão e o carinho que ele tem com a Ponte Preta. Isso fica bem claro, né? Ele aceitou
0: porque
1: por quê?
0: Ele tem ação na justiça contra a Ponte também, que da última vez que ele passou, foi em 2022, ele não recebeu ainda.
1: Então, e aí, segundo as informações, parece que entraram num acordo e ele retirou essa ação, né? Não sei. Só que é o seguinte, né? Ele sabe que não recebeu em 22, ele sabe que não vai receber agora, ou seja, então ele só vem para quê? Ele só vem para realmente ocupar o cargo e demonstrar o carinho que ele tem pela ponte e a gratidão, só por isso, porque ele sabe que não tem time para treinar, não vai receber, que a ponte está rebaixada, infelizmente. Não dá para falar que não, né, gente? Desculpa, eu sei que tem gente que não gosta, que, ah, calma, tem 14 jogos, ah, pelo amor de Deus, não dá para não falar que a ponte já não está rebaixada, né, gente? Não dá para falar o contrário, que a ponte tem chance, que vai, não vai, só se chegar alguém, colocar, deu 15 milhões de reais, pagar o que deve e trazer aí jogador a nível de Série A para poder ganhar 14 partidas e escapar do rebaixamento, só se for assim, mas aí seria um milagre também, né? De forma tão rápida assim para dar tempo de evitar um rebaixamento. Bom, 13:30, na sequência, Fernando volta finalizando com as informações da Macaca. Boa tarde, pessoal da Central. O que leva um treinador como Kleina aceitar a dirigir um time que não paga ninguém? Carlos Cavalcante. Carlos, li agora a sua pergunta aqui, mas acabei de responder, né? O que move é o carinho e gratidão, só isso, né, Carlos? Eu acho que a única explicação é por que que o Kleina aceitou o convite. Eu acho que só essas palavras, gratidão e carinho, é realmente o que justifica o aceite do Gilson Kleina. Tem essa mensagem aqui, eu não sei se é bugrino, se é ponte pretano, solta aí, Edmo.
4: Alô, Anderson.
1: Oi.
4: Então é o seguinte, eu estou de acordo com os jogadores da ponte da WO, sim, para todo o Brasil ver a palhaçada que essa diretoria faz com o clube. Por que não pede para esses diretores aí fazer uma vaquinha e pagar o salário dos jogadores, esses conselheiros incompetentes aí? Essa diretoria incompetente, todos são incompetentes. Um abraço, Anderson.
1: Abraço, Júlio César, a opinião do ouvinte central. Tem mais uma aqui, Edmo.
5: Meus amigos da Rádio Central, mas a Ponte Preta arrumou técnico. Se não vai ter jogador para jogar domingo, que não, os caras que não vão jogar, que adianta ter o técnico?
1: É, essa é a pergunta do milhão, viu? A Mauri, obrigado pela participação. Boa tarde, equipe central. Kleina contratado porque não tem nenhum compromisso. Time rebaixado. Precisa ver se vão jogar domingo. Tem time para isso? Não estou em greve? O Antônio do Centro, né, Antônio? A previsão é que se nada mudar até domingo, se não entrarem num acordo com o elenco, conversarem, prometerem alguma coisa ou pagarem alguma coisa, realmente eles não jogam, né? O Eberlin participou terça da Central Esportiva e o Marcos Luiz não perguntou a pergunta que muitos queriam fazer. Cadê os 150 milhões das premiações e de direitos dos últimos anos? Ora, esse valor por CDB chegaria a 1,8 milhão por mês? Ajudaria, já que tem mais de um ano de salários atrasados. Grandes guardam, investem e tem essa reserva, Flamengo, Palmeiras e Cruzeiro. Cadê o dinheiro, Edmo? Coloca a música da Gal Costa. Onde está o dinheiro? Gato comeu, Laudiano. A opinião do ouvinte. Para fechar o bloco aqui, mais um áudio no 971483497.
6: Boa tarde, Rádio Central.
1: Boa.
6: Você está tudo cheio de razão, vocês dá a cara a tapa, esses babacas que falando merda aí. Vocês estão de parabéns. Eu concordo com vocês. Tem que lascar a boca mesmo nessa turma. O principal
7: cada fase
6: problema tá na Ponte Preta é esse Marco Eberlin aí, esse Torrano aí que não faz nada. Principalmente esse Torrano. Não faz nada, nada. Cadê ele? Queria ser presidente da Ponte? Tem que pôr dinheiro, arruma dinheiro lá onde for, não sei. Pelo menos paga os caras, pô. É trabalhador.
1: Tá certo.
6: Com Deus, Deus abençoe.
1: Amém a todos nós. Obrigado, João, aí pela mensagem. Bom, na sequência, fazer um breve intervalo. Na sequência, Fernando volta, fechando com as informações da Macaco. O Gilson Kleina chega na tarde de hoje. E aqui a gente fica torcendo, né, para que alguma coisa aconteça, que paguem aí alguma coisa para os jogadores, porque não dá, gente, realmente. Bom, faz um intervalo, eu comento na sequência essa minha linha de raciocínio 1:33.
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3: Com as informações da Macaca, Fernando César para o Ponte ID, o ouvinte com a gente aqui, ó. Abraços ao Laudiano. Gilson Kleina veio para voltar para o cenário. Faz tempo que ninguém ouve falar de Kleina em algum clube. A mensagem aqui do Ezequiel Fernandes, é isso? Acho que é Ezequiel Fernandes. Obrigado pela mensagem aí. Fernando, então, professor Gilson Kleina desembarca hoje em Campinas, vai para o Majestoso e aí fica, né, a grande interrogação. O que que ele terá à disposição? Quem ele terá à disposição para trabalhar nesta quinta-feira e sexta, né, Fernando?
4: Isso aí, Anderson. Agora a expectativa é essa, né? Como ele vai conseguir trabalhar aí para esse jogo do próximo domingo contra o América? Lembrando que a viagem já é sábado para Belo Horizonte. Bom, o Zanardi, né? Ele saiu junto com o Alan Ribeiro, com o Caco Espinosa, seus auxiliares, e com o preparador mental que veio junto com ele, o Ricardo Borim. 12 jogos do Zanardi, com 2 empates e 10 derrotas, marcou apenas 6 e sofreu 28 gols. Aproveitamento de 5,5% foi a campanha do Zanardi, então, que ontem se desligou do estádio Moisés Lucarelli, soltou uma nota nas redes sociais agradecendo a Ponte Preta pela oportunidade. E aí chega Gilson Kleina, que é agora a sexta passagem dele pela Ponte Preta. Gilson Kleina, 232 jogos dirigindo a Ponte Preta, 89 vitórias, 66 empates, 77 derrotas, aproveitamento de 47,8%. Nesse período foram 291 gols marcados, 274 gols sofridos. A campanha do Gilson Kleina na Ponte Preta. Ele passou pela Ponte 2011 e 2012, em 2017, 18, 19 e também um período de 2020, depois 2021, 2022, que ele sai naquela derrota sofrida para o Guarani, 3-0. E depois chegou o Hélio dos Anjos. Olha só, o Gilson Kleina, depois que ele saiu da Ponte em 2022, ele passou pela Chapecoense, pelo Brusque, Portuguesa, Azures, Cascavel, Santo André, Itabaiana, Boa Vista do Rio de Janeiro e de novo estava no Itabaiana nessa temporada. Em 26, ele trabalhou no Boa Vista em 10 jogos e no Itabaiana em 7 jogos e agora vem para Ponte Preta aí para terminar a temporada e não sabemos qual vai ser o tipo de contrato, né? Se ele fica pelo momento só até o final da Série B. Depois vai se sentar para saber o que vai acontecer. Mas se for colocado uma SAF na Ponte Preta, aí pode mudar tudo, porque vai mudar também a direção do futebol. Mas com aquela assembleia que foi cancelada, demorou, né? Atrasou também o processo da SAF na Ponte Preta, Anderson.
3: É, e fica essa grande expectativa aí, né? Para saber se isso vai avançar, se não vai, até porque se não avançar, qual será a outra solução? O que teria de solução para a Ponte, né? Bom, com relação, só para fechar, né, gente? O Fernando destacou aí, né, a saída do Márcio Zanardi, que ele agradeceu. Márcio, quem tem que agradecer não é você, não. Quem agradece é a Ponte Preta, tá? E os seus torcedores, porque você ficar da forma que ficou e tentou e carregou esse time até onde deu, né, Márcio? Você falava, né, até falou no último jogo que, ah, qual o seu limite? Meu limite é enquanto esse elenco estiver correndo, estiver lutando, eu vou estar com eles. E aí, a hora que viu, o elenco entrou em greve, não vão jogar, não tinham porque realmente nem dava para permanecer no estádio Moisés Lucarelli. Então, quem agradece, né, Márcio? Não é você quem agradece é a Associação Atlética Ponte Preta e os seus torcedores pela sua dedicação, pela forma que você esteve nesses 12, 13 jogos à frente da Ponte, o que você tentou fazer, mas infelizmente sem ajuda e sem o respaldo necessário, que era necessário nesse período que você não teve, né, Márcio? Então, quem agradece não é você, quem agradece é a Ponte e todos os seus torcedores. Tá certo, Fernando? Grande abraço.
4: Valeu, até mais na Central Esportiva.
3: E aí, vê se fala do time, hein, Fernando? Porque o ouvinte tá bravo comigo aqui, Fernando.
4: Bom, um abraço pro nosso ouvinte. Ouve na Central Esportiva. A gente vai tentar descobrir alguma coisa. Mas está difícil.
3: Bom, gente, eu espero, só para fechar, né? Temos que falar do Guarani, que tem a decisão aí no sábado. Eu espero que alguma coisa aconteça, que esse elenco que já tem as suas limitações físicas, técnicas, né? Psicológicas, principalmente. Espero que alguma coisa aconteça até sábado, que esse time viaje, que esse elenco viaje para o jogo de domingo, porque não dá para realmente jogar com o sub-20 em uma série B de campeonato brasileiro. É uma temeridade expor a Ponte Preta a uma situação dessa. Eu acho que, segundo o Eberlin, não vai dar WO, que vai com o sub-20. Não dá para pensar nisso, não, viu, Eberlin? Tem que pensar em como fazer alguma coisa. Porque não dá para você expor a Ponte a essa situação de entrar em campo com uma garotada sub-20 contra um time faminto que precisa de resultado e de gols, que também está no rebaixamento. Você expor o seu time de repente, tomara que não, de repente vai lá, sei lá, eu ganho até o jogo, mas a grande projeção é passar um vexame histórico, né? Se o América realmente

0: conseguir jogar e forçar o jogo. Tomara que a Ponte consiga fazer alguma coisa nesse período aí de hoje até sábado, que esse elenco viaje para o jogo de domingo, que terá, independentemente se vai ser com sub-20, com o elenco que está aí, se vai ser com o Fraldinha, não interessa. De qualquer maneira, com o time que a Ponte colocar em campo, a seleção do rádio, a Rádio Central, transmite o jogo no domingo. Grande abraço, Fernando.
1: Valeu, até mais.
0: Até mais, e na sequência, Gustavo Negreto vem com as informações do Guarani. Temos ingressos, hein? Vou liberar agora, hein? Liberado a partir de agora. Se está com transferban, como contratou? Ô, Paulo, para técnico não tem transferban, né, Paulo? Para técnico é o seguinte: para o Kleina trabalhar, vai ter que sair a rescisão do Márcio Zanardi para realmente a inscrição no BID, né, do Gilson Kleina. Então, o transferban não se aplica para técnicos, né? Nesse caso, é só para a contratação de jogadores. Por enquanto, né? Porque daqui a pouco também eu acho que deveria que ter transferban também, englobar também com relação a técnicos. 1:42. Grande abraço, então, ao nosso ouvinte com a gente aqui, ó. Qual o nome dele mesmo que eu falei aqui agora? Paulo José. Bom, 1:42, na sequência, aí o assunto, a partir de agora, o assunto é só Guarani. Já ouvimos, vamos de novo com o Careca, Edmo, porque o Careca, rapaziada, bugrinos, se o Careca vai parar tudo no sábado, não tem outro compromisso. O compromisso do Careca no sábado é estar no Brinco de Ouro. Bom,
2: preciso nem dizer, né? Só gratidão a vocês, torcedores do Guarani, e peço mais uma vez, acredito nesse time, que nós sábados precisamos muito de vocês. Eu estarei no Brinco e espero que a gente possa fazer uma grande partida e um ótimo resultado para a gente ir para a próxima etapa.
0: Tá aí, Careca vai estar no Brinco, você está convocado. Alô, bugrino, você não está sendo convidado, você está convocado sábado, encher o Brinco. Na sequência, todas as informações do Bugre. E agora, ó, não é nem sorteio, tá? Eu tenho aqui agora 15 ingressos. Os 15 primeiros que mandarem o nome completo, eu quero estar no Brinco, manda seu nome completo e com a frase eu quero estar no Brinco, e você já ganha um ingresso pro jogo, pra final de Copa do Mundo no sábado contra o Brusque. 1:43, Aroma das Ervas, linha completa de especiarias, temperos realmente qualificados, harmoniosos, que oferece praticidade e o máximo de sabor às suas receitas. 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
4: Guarani, que no sábado tem final de Copa do Mundo, com você no brinco e você com a Central, hein? 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Olha, sábado, todo mundo sendo convocado. Dudu, esse vai estar em campo, vai carregar o time na lateral direita e ele dá também o seu recado.
5: Fala, nação bugrina, tudo certo? Contamos aí com o apoio de vocês nesse jogo do final de semana, que é de suma importância pra gente, uma final. Então, contamos com o apoio de vocês, nos apoiando os 90 minutos. Tenho certeza que vamos sair daqui com a vitória, essa classificação que é de suma importância para todos nós, tá bom? Contamos com o apoio de vocês. Grande abraço.
4: Esse aí é o Dudu, convocando a nação bugrina. Sabe que é jogo decisivo, é jogo grande, jogo importante. Você está convocado. Mas agora, as informações do Guarani e a preparação do Bugre.
6: Gustavo Negreto.
4: Oi, Negreto.
7: Fala, Anderson, boa tarde pra você, boa tarde pra quem está ouvindo a gente no Jornal de Esportes. Bora falar sobre o Guarani, né? Guarani que fez hoje, nesta quinta-feira, o penúltimo treino da equipe antes do jogo contra o Brusque, que acontece no sábado. Período curto de treinamentos, né? Se a gente lembrar que Humberto Loser chegou na equipe na segunda-feira, conheceu os jogadores, já se ambientou, apesar de já ser muito ambientado nos corredores do Brinco de Ouro, e começou a treinar de fato a equipe somente na terça-feira. Já na quarta-feira, começou os testes, imaginar quem será a equipe titular, os 11 que entrarão em campo contra a equipe do Brusque. Algumas mudanças devem acontecer, lembrando que já há um desfalque certo para Humberto Loser. Luiz Otávio, contra o Botafogo da Paraíba, tomou o terceiro cartão amarelo e está suspenso. O volante era titular com Hélio Cizenando, ou seja, já há uma mudança forçada. E ao que tudo indica, entra por ali o William Farias, jogador que já atuou com Humberto Loser. São apenas alguns dos desafios que Humberto Loser está enfrentando neste começo, principalmente em um momento de pressão do Guarani. E ele fala sobre a Série C. Vai ser a primeira vez que o técnico disputa a competição. Vamos ouvir.
8: Olha, o Brusque vem fazendo uma boa competição, por isso que vem na ponta de cima da tabela. É um projeto também, tem um treinador que já tem um período bom à frente desse grupo. Conta a questão de chegar nessa reta final, todas essas equipes lutando por uma classificação dentro do G8 para ir para a próxima fase, mostra o equilíbrio dessa competição. Mesmo eu estando na B, mas a gente acompanhava também, não somente o Guarani, mas as outras equipes também. Então, a gente, claro que a gente se aprofunda mais na competição que a gente está disputando, mas sempre com um olhar também para as outras divisões. E se mostrou, não chega à toa essa reta final, todas essas equipes lutando pela classificação. Eu credencio isso a esse equilíbrio. Então, por isso que nós estamos chegando na última rodada, dependendo somente das nossas forças. Isso é um ponto positivo. Então, por isso que nós temos que se agarrar a isso, gastar nossa energia para mobilizar o clube e criar as melhores estratégias para assim conseguir essa classificação no sábado.
7: Humberto Loser sabe também dos desafios de montar o time para o jogo de sábado. Ele terá pouco tempo entre a chegada e a partida. Por isso, o treinador entra numa discussão do que fazer, como colocar para os jogadores aquilo que ele pretende. Só que usando as características de um elenco que já está montado.
8: Todo treinador, toda comissão, ele tem a sua metodologia e a sua plataforma ideal, né, para atacar e para defender. Dentro disso você vai fazendo os ajustes. Mas como a gente chega num decorrer de competição, numa reta final de temporada, primeiro a gente tem que conhecer aquilo que a gente tem dentro do elenco, as características individuais de cada atleta, para que assim a gente consiga formatar a melhor estrutura, fazendo com que essas características individuais potencializem não somente o atleta, mas também o coletivo. Então esse é o nosso desafio já de frente, né? Então, para encontrar a melhor formação para esse desafio que teremos no sábado. Então, como você falou, a gente gosta de jogar dessa maneira. A gente reúne não um número expressivo de atletas com essas características. Haja visto o Cachoeira está em transição, o Everton também retornando aí de transição, já pôde trabalhar um período conosco hoje. Então, assim, a gente vai procurar o mais rápido possível identificar essas características individuais para que a gente possa ter um coletivo forte e assim a gente conseguir o nosso objetivo, que é maior. E aí a plataforma, a gente vai ter que ter essas variações aí para a gente poder sempre encontrar esse equilíbrio, uma equipe que ataque bem, que defenda bem, para conseguir os objetivos dentro dessa competição.
7: São situações e problemas que Humberto Loser vai resolvendo durante a semana e que tem amanhã, na sexta-feira, o último treino, aquele teste final com a equipe antes do jogo mais decisivo do ano. E para isso, a diretoria do Guarani preparou preços especiais, com direito a tobogã aberto, ingressos a R$20 inteiro e 10 meia. A expectativa é de um Brinco de Ouro lotado.
4: Olha, Gustavo, e aqui o ingresso é de graça, né? 10 e 20, mas aqui se você mandar agora o seu nome, é ingresso de graça, você ganha agora. Manda o nome completo, eu quero estar no Brinco e você ganha o ingresso. Só que atenção, hein? Vocês que estão ganhando, como o Kleberson, alô Kleberson, telefone final 3750, o Cleiton Isidoro, telefone 4670, quem já ganhou ingresso ontem também, tem que passar aqui amanhã até às 17 horas, tá? Você tem até às 5 da tarde de amanhã para retirar o seu ingresso. Depois não é possível mais. Mande o seu nome que aqui o ingresso é de graça. Mandou o nome, ganhou o ingresso e vai estar sábado no estádio Brinco de Ouro da Princesa. É o que pede também o Herbert.
9: Aqui quem tá falando é o Herbert, passando para convocar todos vocês sábado aí. A gente tem mais uma batalha, um confronto difícil. A gente conta com vocês para ser o nosso 12º jogador. Aproveitando, os ingressos estão na promoção aí. Venha nos ajudar, nos apoiar.
4: E aqui é de graça, viu, Herbert? Aqui o ouvinte tem de graça o ingresso para estar no Brinco no sábado. Rapaziada, é o jogo mais importante, porque se o time não ganhar a partida, se empatar ou perder, aí depende de resultados. E aí eu acho que muita combinação não vai dar. Então tem que ganhar o jogo e não depender de nada. Para isso é de fundamental você estar presente no Brinco. Ingresso para o tobogã inferior, tá certo? Mande agora o seu nome, quer estar no Brinco, mandou, ganhou e retire amanhã aqui na Central, na Romualdo Andreazzi, número 516. Retire amanhã até às 17 horas. Bom, ouvimos aí, né, um pouco das informações, a preparação do Guarani. William Farias à disposição aí, pode ganhar vaga no time. Agora me surpreendeu o Loser dizendo que o Cachoeira já está em transição, né? Isso é muito bom estar em transição o Cachoeira. Agora o Loser, que nunca disputou uma Série C, mas ele sabe, né, como funciona. E aí. Ah, meu amigo, é convencer. Eu acho que o trabalho do Loser não é tanto no tático, né? Essa semana. Eu acho que é mais realmente na pegada, na conversa e realmente posicionar esse time em busca da vitória no sábado, que é de fundamental importância. Na sequência, o Negreto volta com mais informações do Guarani e você participa, manda mensagem no 971483497. Eu quero estar no brinco, mandou, ganhou. 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
4: Agora 13:57, o ouvinte interagindo com a gente e ganhando ingresso. Você manda mensagem, quer estar no brinco, mandou, ganhou. Ó, mais um aqui, ó. Nem precisava do RG não, tá, amigo? O Carlos Eduardo Bortolotto. Ô, Bortolotto, ganhou o ingresso. Aliás, pra você, vou dar dois ingressos pra você e pra esposa estarem no brinco no sábado e acompanhar o jogo, tá certo, Carlos? Passe, alô, Carlos, passe até amanhã aqui na Romualdo Andreazzi 516. Passe e retire os seus dois ingressos e vá lá torcer e empurrar o bugrão pra cima do Brusque. Tá certo? Grande abraço ao Carlos, então, que vai estar sabadão no brinco por conta da seleção do rádio. E agora o Negreto volta com mais informações do Bugre.
7: E se tem uma coisa que vale, ou será que vale, em campo é retrospecto. E o Guarani tem no retrospecto um aliado para buscar a classificação ao quadrangular. Na rodada decisiva, recebe o Brusque em casa, em um confronto que os números jogam a favor. Além da quarta melhor campanha como mandante, o Guarani está invicto contra o Brusque em Campinas. Foram 4 confrontos, 3 vitórias para o Bugre e um empate. E esse histórico dentro do brinco de ouro contra o Brusque está ao lado do retrospecto da equipe como mandante na Série C até aqui. Foram 9 partidas, 5 vitórias, 3 empates e apenas uma derrota, que foi contra o Ituano em maio. Lembrando que o Guarani chega à última rodada em 7º lugar, 27 pontos, e depende apenas das próprias forças. Uma vitória garante a vaga no quadrangular final, sem a necessidade de outros resultados. Já o Brusque, apesar de liderar a Série C e ter a melhor campanha como mandante, apresenta números bem diferentes quando atua fora de casa. Em 8 partidas, somou apenas 6 pontos, 1 vitória, 3 empates e 4 derrotas. É, torcedor do Guarani, nessa hora vale se apegar a tudo. E por que não? Também nos números. Guarani tem uma partida decisiva e você segue acompanhando a Rádio Central.
4: É, valeu, Anderson. É partida decisiva. Valeu, Gustavo Negreto. Ele volta na Central Esportiva com Marquinhos aqui, resenhando esse time pro jogo de sábado. Mas sabe quem também convoca você? Alô, Bugrino, quem também convoca você é o cara que chegou essa semana, tem um jogo só, porque se não ganhar, se perder, pode ficar fora. É, então, Humberto Louser também convoca você.
10: Alô, nação bugrina, que quem fala é Humberto Louser. Passando aqui para convocar todos os torcedores para que possam comparecer no sábado. A gente vai precisar muito do apoio de vocês na arquibancada. A gente sabe dessa força. Eu, por 2 vezes, como treinador, pude experienciar essa força da arquibancada. Então, mais uma vez, eu vim fazer esse pedido para que vocês possam comparecer nesse momento. que a gente mais precisa para que vocês possam estar junto conosco, jogando do início ao fim, nos incentivando, nos empurrando em busca dessa classificação, para que a gente possa continuar a sonhar pelo nosso objetivo maior, que é voltar à Série B.
4: Tá certo, o Loser convocando aí a nação bugrina. É o seguinte, o Loser convocou, mas ele sabe que para ganhar o jogo ele precisa de fazer gols, né? E esse aqui, rapaz, esse fazia gols demais, né? Esse jogava fácil, cracaço. Quem fecha o nosso JE convocando você a estar no brinco sábado é ele.
11: Fala, nação bugrina, acho que muitos se lembram desse manto aqui. Essa camisa que fez história e que eu tenho orgulho de ter na minha galeria. Então, por essa camisa, por essas cores, por esse time, convoco todos os torcedores para sábado comparecerem ao Brinco de Ouro. Estarei lá no momento importantíssimo da nossa temporada. Tamo junto, Bugrão! Aí.

0: vai estar no brinco sábado, é o jogo mais importante do ano, porque se não ganhar, não pode não chegar a quadrangular final, e aí não dá para brigar pelo acesso. Então, sábado é decisão, e claro, Amoroso vai estar no brinco, Careca vai estar no brinco, e a seleção do rádio vai estar no brinco, na principal cabine do estádio Brinco de Ouro da Princesa, claro, a cabine central. Decimar Leite comanda a nossa transmissão, com Carlos Alberto Quinalha, com Gustavo Negreto, com Marcos Luiz, e com o comando técnico de André Pereira. Todo mundo convocado, compre o seu ingresso, você que mandou o nome ganhou aqui, ó. Mais alguém aqui? Não, ninguém mandou mais nomes. Na Central Esportiva tem mais ingressos, você vai interagir e vai ganhar ingressos para estar no brinco. E detalhe, você que ganhou, o prazo é até amanhã, sexta-feira, às 17 horas, para você passar aqui e retirar o seu ingresso. Muito simples, Romualdo Andreazzi, número 516. Passe aqui até às 5 horas amanhã, retire seu ingresso e esteja no brinco no sábado. Obrigado pelo carinho, pela audiência, uma excelente tarde. Já já tem o programa do Jura. Vai estar insuportável hoje, hein, Edmo? O tal do Jura hoje vai chegar daquele jeito. O Santos ajudou. O homem nem dormiu essa noite, de tão empolgado que ele está. Então, daqui a pouco tem um programa do Jura, e aí, na sequência, Marcos Luiz chega para comandar a nossa seleção do rádio. Excelente tarde, fiquem com Deus e até amanhã.
1: Bom, preciso nem dizer, né? Só gratidão a vocês, torcedores do Guarani, e peço mais uma vez, acredito nesse time, que nós sábados precisamos muito de vocês. Eu estarei no brinco e espero que a gente possa fazer uma grande partida e um ótimo resultado para a gente ir para a próxima etapa.
2: Fala, nação bugrina, tudo certo? Contamos aí com o apoio de vocês nesse jogo do final de semana, que é de suma importância pra gente, uma final. Então, contamos com o apoio de vocês, nos apoiando os 90 minutos. Tenho certeza que vamos sair daqui com a vitória, essa classificação que é de suma importância para todos nós, tá bom? Contamos com o apoio de vocês, grande abraço.
3: Aqui quem tá falando é o Herbert, passando para convocar todos vocês sábado aí. É, a gente tem mais uma batalha, um confronto difícil. A gente conta com vocês para ser o nosso 12º jogador. Aproveitando, os ingressos estão na promoção aí. Venha nos ajudar, nos apoiar.
4: Fala, nação bugrina, acho que muitos se lembram desse manto aqui. Essa camisa que fez história e que eu tenho orgulho de ter na minha galeria. Então, por essa camisa, por essas cores, por esse time, convoco todos os torcedores para sábado comparecerem ao Brinco de Ouro. Estarei lá no momento importantíssimo da nossa temporada. Tamo junto, Bugrão. Aí, Amoroso é Guarani. É nóis.
5: Alô, nação bugrina, que quem fala é Humberto Lose, passando aqui para convocar todos os torcedores para que possam comparecer no sábado. A gente vai precisar muito do apoio de vocês na arquibancada. A gente sabe dessa força. Eu, por duas vezes, como treinador, pude experienciar essa força da arquibancada. Então, mais uma vez, eu vim fazer esse pedido para que vocês possam comparecer nesse momento que a gente mais precisa, para que vocês possam estar junto conosco, jogando do início ao fim, nos incentivando, nos empurrando em busca dessa classificação, para que a gente possa continuar a sonhar pelo nosso objetivo maior, que é voltar à Série B.
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3: Vamos começar esse programa, não vamos?

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aqui na Rádio Central, no grupo TH Mais Secor, para toda Campinas e toda a região, e os internautas curtindo o programa do Jura na Rádio Central. Quinta-feira, dia 27 de agosto.

0: 5 da tarde, o programa do Jura, o radialista do povão. Com sertanejo chique bacanizado no rádio. O programa mais diferente do rádio do Brasil é o nosso. Estamos chegando. Tudo aqui na Rádio Central. A sonoplastia desse rapaz.
1: Jura, Jura.
0: Não. Edmo Aleixo. Boa tarde, Edmo. Camisas brancas do programa do Jura Jura da Rádio Central. Tá chique e bacanizado, hein, Edmo?
1: Amor, enche disso,
0: mano. Até
1: homem.
0: Às 5 da tarde, o programa do Jura na mais querida. Boa tarde, Venta.
2: Edmo.
0: Boa tarde, Venta.
1: Alô, meu povo.
0: Boa tarde também pra ela. A Parajura. Parajura.
2: Parajura.
0: É? Tá bom.
2: Parajura.
0: Tá certo.
2: Jura. Jura. Jura.
0: Oi. Até as 5 da tarde. Só alegria no seu rádio e no seu coração. Começa o programa. A gente não tá com pressa, mas tem pressão. Aqui não é pressa, é pressão, meu irmão.

0: diferente do rádio. Vai. Já começou. Eu já acionei, Venta. Final de semana começou ontem, Venta.
1: Pega,
0: você vai ver, tô pegando. Carreira solo.
2: O senhor pensa que as coisas é fácil assim?
0: Hoje tem de novo.
2: Não é não. É complicado.
0: A dona Cida tá na praia. Ela falou, Juquinha, como tá o Bob? Tudo certo.
3: Hoje quero tomar gelada, Juquinha.
0: Final de semana começou ontem, velho.
3: Essa broinha de mim tá seca.
0: Juntinho comigo. Daqui a pouco.
4: Gosta de cerveja.
0: Esse é o programa do Juro, ó.
4: Moda sertaneja e mulher apaixonada.
0: Eu gosto demais.
4: Ele

0: essa hoje.
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0: Olha, um abraço para os amigos que estão já mandando o WhatsApp aqui, os internautas, né? A live tá ligada, tá lá Márcio Rosa. A minha prima Cecília.
2: Um abraço pra ele.
0: Um abraço pra Cecília, velho.
2: Pega essa, Jura.
0: Beleza.
1: Sete chances tenho.
0: E daqui a pouquinho pra todas as famílias. É Deus no comando e preparando sempre. A hora do louvor hoje na Central. Momento de fé no programa do Jura. Pra todas as famílias. Obrigado, Deus, por mais um programa na Central. Por estar aqui na...

0: inventa.
1: O clima tava esquentando.
2: Pega essa, Jura.
1: Eu largo amor.
0: Ela falou nos olhos. Ó, daqui a pouco, ó.
1: Tudo pra lá.
0: Um momento calp no programa do Jura.
1: Abriu a porteira.
0: Um momento calp no programa do Jura na Central.
1: Meu coração.
0: Aô! Moça do cabelo preto. Ela tem os olhos grandes mesmo.
1: Atenção.
0: É o programa do Jura.
1: Bota,
0: alô, Robertinho, presidente dos Cavaleiros Charreteiros de Campinas. Tá lá no Barretão. O Luiz Miguel e Daniel e o Chicão.
3: Já tô tomando querosene, nos a conversa aqui.
0: Ah, vai tomando querosene, filho. É o momento cálculo do programa do Jura. Alô, meu amigo Gerson. Alô, Jefferson. Alô, galera da SAMU. Boa tarde do Jura.
2: Vai,
0: aqui botua.

0: netinho da
1: Xuxa,
0: meu de pai.
2: Comigo o chicote estrala, velho. E o bonde vai voltar, velho.
0: Chicote estrala.
2: Vou colocar o seu Elmo no bonde agora.
1: Cerveja, cachaça e cobrinha. Vai com tudo, Jurajú.
2: É hoje, velho.
1: Hoje é dia.
2: Hoje, todo dia é dia. Aqui na Rádio Central.

0: com dor de cabeça. Ela não tá dormindo.
1: Relaxa.
0: Ela tá com calor.
2: Para.
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0: É verdade, velho. Ó. Ela tá ligada no programa do Jura. Alô, você curtindo o programa do Jura.
3: Ó.
0: Essa é boa, essa é o Márcio Roda gosta, velho. Põe esse modão aí, velho. Aí é um caçador, velho. Ó. Aí é meus amigos Breno Reis e Marco Viola também na central.

0: Isso está demais. Juízo, cabra.
1: Eu tenho.
2: Para, vende.
0: Para, jura.
1: Tá com as conversinhas, hein?
3: Esse é top, hein?
0: Esse Juninho conhece das coisas.
3: Verdade, velho. Ela tá sem dormir, velho. Muda de vida. Só música sertaneja de qualidade na Central.

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1: Jura.
0: Olha, um abraço pro Jeff da SAMU, tá lá em Hortolândia, no Bar da Jolie, no Jardim Amanda, curtindo o programa do Jura na Central.
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1: E um abraço do Zé Rico para todos vocês.
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1: Daqui a pouco tem o Roberto Carlos. Então, tem um WhatsApp aqui, mesmo. Vamos editar o WhatsApp aqui.
3: Boa tarde, Jura Júnior. Deus te abençoe.
1: Amém.
3: Bom programa pra você.
1: Obrigada, Claudete.
3: Um abraço pra todos vocês da rádio.
1: Obrigado. Tem mais WhatsApp aqui, Venta.
4: Boa tarde, Jura Júnior. Um abração pra você, Pedro Malesco, Ventania. Um abração pra todos vocês aí e também pra todos os participantes do Central. Tá, Jura Júnior? Você toca pra mim uma musiquinha do Roberto Carlos, mas eu ando muito aborrecida. Jura Júnior. Um abração pra todos vocês. Eu também sou funcionária pública da Prefeitura de Campinas, tá? Abração pra todos vocês aí, tá?
1: Opa!
4: Fique na paz e alegria do seu Jesus Cristo.
1: Amém.
4: Também, Jura Júnior.
1: Um abraço pra você,
4: tchau,
1: obrigado.
4: Com Deus.
1: Um abraço pra todos os funcionários públicos também de Campinas aí, que acompanha a Rádio Central. Um abraço pra Claudete, que tá bem ligado. E a Sueli da Vila União. Sueli, um abraço pra você. Ela falou, Jura, todo dia tô ligado no programa do Jura. Um abraço pro Venta. Manda um abraço pro Venta, pro Ed, pro Aleixo e pra Parajura. É pra mim ter paciência com a Parajura. Mas. Para, ô, pro rei Roberto Carlos.
5: Jura, Júnior, cadê o Arnaldo, hein?
1: O Arnaldo tá por aí, Venta. Deixa o Arnaldo.
5: Oi, Jura.
1: Tá por aí, Venta.
5: Jurinha. Sordinha, Jurinha.
1: É
5: na sordinha.
1: É na
5: Jurinha. Sordinha. E do caboclão.
1: É. Venta, vamos pro rei Roberto Carlos,
5: amiguinho. Quer cafezinho na caminha, fofa?
1: Fala em café, Venta. Eu vou buscar um agora. Vou lá.
5: Tô muito interessado nisso.
1: Você quer um, Venta?
0: No programa Jura Júnior.

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2: É o Rei Roberto Carlos. 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
3: Vem!

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0: pescaria, vendo. Hoje eu falei com ele, ele tá longe, hein? Tá lá no Pantanal. Ele. Pedro Leonardo, um abraço pra ele, tá toda a galera lá. Ele tá lá em Pantanal, viu, Venta? Ele mandou umas imagens pra mim, Venta. Ele passou no lugar lá no Pantanal, ele tinha mais de 1000 jacarés. E onça pintada bonita, ele filmou várias lá, hein? Um abraço pro Pedro Leonardo, pro Matheus Varga também, que esse mês de setembro aí nós vamos trazer eles aqui na Rádio Central. Vai ser bacana, vai ser chique e bacanizado. Venta, vai pescar, um abraço pros pescadores.
1: Depois tanco umas mandiocas e jogo na água que é pra estragar. Pra cevar peixe gaúcho.
0: Um abraço pra toda a galera aí que tá curtindo o programa do Jura. Depois do programa do Jura, tem a Central Esportiva. Hoje tem novidades, a Ponte Preta contratou o Gilson Kleina, né? Mas tá, será certo, que o time vai entrar pra jogar?
2: Tá certo.
0: Vamos aguardar. Copa do Brasil ontem, o Palmeiras treinou, né?
2: Vai,
0: o Palmeiras treinou ontem, 3-0. Um abraço pro Santistas. Olha o Charles Eduardo, Bento. Olha o Charles. Não sei, anotou a placa?
2: Você é o cara, viu? Olha, Jurinha.
0: Ó.
2: Jurinha.
0: O jogão do Palmeiras ontem, hein, Bento?
2: Jurinha. Jura, não toma uma hoje no Bar do Moio.
0: Um abraço pro Rubens, que tá ligadinho no programa do Jura. Forte abraço. E a galera do clube do Beira Rio, né, Venta? Do Beira Rio, lá, a bocha mais famosa do Brasil. O Landinho do Colonhão. Tá lá o Marcelinho Tarzan e toda a rapaziada lá. A galera do Okinawa também, o Honda, o Ezequiel e toda a galera lá, o Peixe. E todos lá do clube também da Okinawa, que tem a resenha toda quarta-feira. O Honda.
2: Hoje a
0: agora são 3:29. Vamos
2: é brincadeira.
0: A hora,
2: amigo,
0: do louvor, Venta.
2: Moda apaixonada, Juninho. Não.

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2: A hora do louvor para todas as famílias. Como eu sempre falo, obrigado Deus por mais um programa aqui na Central, por estar aqui na Rádio Central. Como eu sempre digo, foi Deus que me trouxe de volta à Rádio Central. E para falar de Deus na Central hoje, meu amigo Padre Adriano, boa tarde.
3: Saudações, amigos da Rádio Central, programa Jura Júnior. Aqui é Padre Adriano, da paróquia de Nossa Senhora da Evangelização, Campinas. Hoje a igreja celebra uma grande santa, Santa Mônica, mãe de Santo Agostinho. De origem bérbere, Mônica nasceu no ano de 331 em Tagaste, norte da África, no seio de uma família opulenta, mas de antigas raízes cristãs. Aplicou-se com dedicação aos ensinamentos da Sagrada Escritura. Sua forte espiritualidade foi forjada pela oração e pela prática dos sacramentos, além dos quais se colocava a serviço da comunidade. Casou-se com Patrício, homem ambicioso, pagão, irascível, de caráter difícil, que também lhe foi infiel. Mônica, doce, benévola, capaz de dialogar nos momentos oportunos e com seu método composto de espera, paciência e oração, que surge até das suas amigas, que lhe confia os seus problemas e incompreensões, consegue vencer as rudezas do marido ao ponto de levá-lo a se converter à fé. Mãe de um santo. Aos 22 anos, Mônica dá à luz ao seu filho mais velho, Agostinho, seguido por outro filho, Navígio, e uma filha, da qual não se sabe o nome, e os educa segundo os princípios cristãos. Tornando-se viúva aos 39 anos, administrou os bens da família, dedicando-se com amor incomensurável à sua prole. Quem mais causou preocupações, a cuidadosa mãe e astuta, foi o próprio Santo Agostinho, filho de tantas lágrimas. De oração, de coração inquieto, um ambicioso retórico, na busca da verdade, ele se distancia da fé católica e vaga por tantas e tantas outras filosofias. Mônica jamais deixa de rezar pelo seu filho. Pelo contrário, segue todas as vicissitudes da sua vida. Ele permanece sempre ao seu lado. Por isso, transfere-se para Cartagena e depois para a Itália, quando o filho, no ápice de sua carreira como docente de retórica, vai morar em Milão. Seu carinho materno e suas orações acompanham a conversão de Santo Agostinho, que ao receber o batismo pelo Santo Bispo Ambrósio, decidiu voltar para Tagaste, onde fundou uma comunidade de servos de Deus. Mônica estava com ele quando tiveram que embarcar para o porto de Ostia com destino à África. Porém, ao esperar o navio, foram obrigados a passar alguns dias por ali. No entanto, Mônica e Agostinho mantêm intenso diálogo espiritual. Um desses se refere ao chamado êxtase em Ostia, narrado em suas confissões. Vós que fostes uma mãe intercessora, incansável na salvação de seus filhos, ajudai todas as mães para que não desanimem dessa sua missão e, rezando, possam ser pontes para que sua família chegue até o céu. Amém. Santa Mônica, rogai por nós. Mônica sente ter atingido o ápice de sua vida e confessa ao filho: no que me diz respeito, esta vida não é tão mais nenhum atrativo para mim. O que estou fazendo eu aqui? Não sei. As minhas expectativas aqui na terra já se esgotam. Somente uma coisa me fazia permanecer aqui embaixo: ver antes de morrer que você se tornou cristão católico. Meu Deus, me satisfez completamente, porque vejo que você até despreza a felicidade terrena para servir a ele, Deus. O que estou eu fazendo aqui? Alguns dias depois, Mônica vem a falecer, aos 56 anos de idade. Rezemos hoje por todas as mães que, pela intercessão de Santa Mônica, rezam e pedem por seus filhos. Que Deus as conforte, fortaleça e as ampare. Amém. Meus irmãos e minhas irmãs, fiquemos com Deus. O Senhor nos ampare e nos guarde. Volte para nós a sua face e nos seja favorável. Até o final de semana nas missas. Que Deus nos acompanhe. Diz o Papa Leão: o mal não prevalecerá.
2: A hora do louvor. Obrigado, Padre Adriano, aqui da Central. O relógio de Deus. Hora do louvor na Central.
0: A paz do Senhor.

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1: Sua tarde com muito mais alegria. 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
2: É Piquiri Goiás. Ela é bonita, viu? Ela é bonita. Hoje eu vou tomar uma, sabe aonde, velho? Lá no Capela Bar.
3: Ai, amiga.
2: Hoje vai ter coisa boa lá no Capela Bar, viu, velho?
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2: É verdade. Lá no Capela Bar. Quem encontrar o Jura vai no Capela.
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3: E se acabar a mão da caipira.
2: Ah, lá tem tudo.
3: Você não sabe nada, hein?
2: Você sabe, né, velho?
3: Aí nós temos a paixão.
2: Eu que gosto.
3: Jura, Jura, vamos, cara.
2: Pra onde? Pra onde? Pra onde?
3: Ah, para, ô.
2: Pra onde, ô Furnoso?
5: Tá certo.
2: É.
5: Tá bom.
2: Ô, Benta, e o Paulinho do Coronete, hein? Cadê ele? Olha, quero mandar um abraço pra toda a galera que tá lá na Ponte Preta ouvindo o programa do Juro, ó. Eu mando abraço pra toda a galera da Ponte, do Guarani. O Guarani que tiver ouvindo nosso programa lá do Brigo, manda o WhatsApp pra nós também. Porque a turma da Ponte manda o WhatsApp. Quero mandar um abraço lá pro Pelé, que tá ouvindo o programa do Jura. Quem mais, gente? O Pelé, o Paraná, o Josimar e toda a galera lá. A Cida, que ela leva aguinha pra nós lá nas sociais. Ó, tem o WhatsApp aqui, vamos ver, o Pelé, ó, lá no campo da Ponte, vamos ver, será que tem novidade da Ponte? Opa. Será que tá pagando? Vamos ver.
6: Boa tarde, Jura, e aí, como é que tá? Tudo beleza aí, tudo bem?
2: Tudo jóia, meu amigo.
6: E aí, Jura?
2: Fala, meu amigo.
6: Um abraço pra nós aqui, uma música bem animada pra nós aí, hein?
2: É.
6: Pra animar nós aqui, tá meio desanimado aqui.
2: É.
6: Um abraço aí, hein?
2: Um abraço pro Pelé. O Pelé, rapaz. O Pelé. Ele tá desanimado, falou, lá na Ponte Preta. Ô, Pelé, agora chegou o Gilson Kleiner, hein? Será que melhora? Tem que ganhar quanto jogar ponto? Tem que ganhar tudo pra não cair? 45 pontos tem que fazer. Só 45. Um abraço pro Pelé e pra toda a rapaziada lá da Ponte Preta. Que a Ponte Preta volta a trilhar melhores momentos aí, viu? Mas tem que tirar fora essa diretoria, coitada dessa diretoria. Infelizmente, eles têm que entregar o boné e deixar alguém quem tem a competência. É, porque esses caras tá brincando de futebol. Olha. E a torcida da Ponte tem que cobrar, viu, gente? Que depois lá no futuro vocês vão chorar, hein? Vocês vão chorar. É, a turma fala aí disso, daquilo. Mas tem que pensar em primeiramente na instituição da Ponte Preta. É nóis. Esse é o programa do Jura. A Nádia de Valinhos do São Marco também tá ligadinha no programa do Jura. O programa chique bacanizado do rádio. Os jardineiros, os furineiros. Alô, Carreta. Alô, meu amigo Carreta. Alô, seu Zé, vizinho do Carreta. Forte abraço do Jura Júnior da Rádio Central. É, quanto mais, melhor. É. Um abraço pro Chico Amado e Xodó. Semana que vem, Chico Amado e Xodó vai vir na rádio, viu, velho? Eu vou bagunçar aqui, viu? O Xodózinho é amigo meu de pescaria, viu, velho? Eu e Xodó ia pescar lá pro lado de Sibirinha.
7: Jura?
2: Oi.
7: Jura?
2: Fala, fia.
7: Para, Jura.
2: Ô, fia, você tá dormindo? Tá dormindo?
8: Tá com dorzinha de cabeça?
2: Tá com dor de cabeça, meu bem?
8: Fica quietinha,
2: cara. Fica quietinha. Ou liga pro Jura.
8: Tá com dorzinha de cabeça, Brenzinho? Fica quietinha, cara.
2: Ela tá com calor, Guarocão. Tá dormindo.

tá com dor de cabeça. Imagina, você tá roncando demais.

0: cabeça, filha.
1: Cabeça, Maria.
0: Filha.
1: Tá vendo graça?
0: Foi.
1: Tá com dor de cabeça.
0: Ela tá dormindo, dona Marcos.
1: Tá vendo graça?
0: Ela tá dormindo. Tá com calor.
1: Então vamos.
0: Ela falou que tá com calor.
1: Com dor de cabeça.
0: Aê.
1: Oh, tá fazendo graça. Separa
2: tudo.
1: Tá com dor de cabeça, Maria.
0: Fica quietinha. Chama o Jura. Relaxa, meu velho.

0: cabeça. Tô aqui, meu bem. É. Tá.
1: Tô muito interessado.
0: Ô, Benta, coisa que eu não faço é pirraça, velho. Principalmente pra isso, viu? Eu não faço pirraça, não. Eu tô.
1: Gabiru.
0: Ô, malandragem. Ô, Benta, para a ajuda, não tá dormindo, viu?
1: Vai,
0: deixa ela quieta. Relaxa. Relaxa, meu bem. Tchau, velho. Ô, velho. Ô, filha. Tá tudo bem com você, filha?
1: É. Pega leve, mano.
0: Deixa eu entendo isso aí, cara.
2: Eu não aguento.
0: Calma, meu bem. Desculpa, trenzinho. Ô, trenzinho.

0: entre nós tá tudo certo, certo?
1: Esse programa tá chique, bacanizado demais.
2: Que a cabecinha passa.
3: Ô Vento, tá com dor de cabeça, não tá dormindo.
1: Jura Júnior, sem romantismo, Júnior.
3: Ela fala isso.
1: Sai pra lá, mano.
3: Ô Vento, tá lembrando que é dia 10 de outubro vai ter mais um show dele em Campinas. E olha, do Doboyu, lá no Clube Fonte São Paulo, a partir dia 10 de outubro. Estaremos lá, viu, Vento? Já tá tudo certo. Camarote, tudo chique, viu? Participações especiais. Sim. Sim. Oi. Doboyu, dia 10 de outubro em Campinas, no Clube Fonte São Paulo. Estaremos lá, Vento. Jura Júnior, um abraço pro Beto Mais, também vai estar o Franz, o Arnaldo, a Ruth e participações especiais. Viu, Beto? Venta.
4: Papo em Gêmeo.
3: Dia 10 de outubro.
4: Papo em Gêmeo.
3: No Clube Fonte São Paulo de Campinas. Doboyu. Chique e bacanizado, viu? É. Vai. Vai. É. Estaremos lá. Olha a hora, são 3h51. Venta. Qual é a moda boa agora?
5: Eu quero é dar risada.
3: Quero dar risada. Quero mandar um abraço. 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
5: Tá certo. É. Que tem carro importado.
3: Olha a hora, são 3h52.
1: O que é que você vai tocar agora?
3: Eles. Teodoro Sampaio.

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1: Olha, um abraço pra galera da Luzes Café lá no Guarabara, lá, a Luciana e também a minha amiga Heleninha do Luzes Café. O lugar que tem o café mais gostoso em Campinas, no Luzes Café. E as tortas, viu, Beto? Chique, bacanizado. Um abraço pra toda a galera do Luzes Café. Um abraço pra minha amiga aqui, a Joelma, namorada do Márcio Rosa, lá de Minas Gerais. Tá ouvindo o programa do Jura? Eu vou lá pra Minas Gerais pro cadinho com o Márcio Rosa, viu, velho?
2: Arrepia aí, é de uma merda.
1: Ah, eu vou lá, viu? Comer um queijo, velho.
3: Não, não, não.
1: Eu sou um rapaz bom, velho. Viu? Eu sou um cabra bom, velho.

0: um abraço também pros os nossos amigos tapeceiros. Quero mandar um abraço pro Rafa e pro Carlão da RS Tapeçaria e Revestimentos. Também sempre curtindo o programa do Júlio. Carlão, tira o pé do chão, velho. O Carlão falou também que gosta de uns bailão, viu, velho? Um abraço pro Carlão, pro Rafa e toda a galera aí da RS Revestimento. E os nossos amigos também lá do Alto Capas Brasil. O Zé Henrique Pescador, o Marcelo Contador de História, viu, Benta? O Xandão, o Rei do Bife. O Jura também, velho.
1: Eu não aguento.
0: E o Guilherme. E a rapaziada lá sempre curtindo o programa do Jura. A todos os tapeceiros aí. Forte abraço pro Jura.
2: Chamo Jura, meu bem.
0: Qual é a moda agora? Tá, muda de vida? Daqui a pouco tem o forró do Venta. É, daqui a pouco nós vamos pôr a mulherada pra dançar. Canta, Mirosmar e Luciano. Zezé de Camargo e Luciano, muda de vida. Ô filha, muda de

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mandar um abraço para meus amigos lá da WS Celulares. O meu amigo Juliano, Paulo, tá toda a galera lá curtindo o programa do Jura lá na WS Celulares, da 3 de maio. Forte abraço para você, Juliano. Um abraço pro Doni, pro Léo, aí da Banca da Linguiça, Banca do Doni. O melhor lanche de linguiça. Alô, Doni! Alô, meu amigo Léo, um abraço aí. A dona Vânia, esposa dele também lá no Ouro Verde, sempre ouvindo o programa do Jura na Rádio Central.

0: os camelôs. Forte abraço do Jura. Pra todos os camelôs. Abraço pra galera da Indec também, sempre curtindo o programa do Jura. Um abraço pro vereador Carlinhos Camelô. Alô, Carlinhos Camelô, um abraço do Jura. É no Xenhenhé. Vamos dançar agora.
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1: 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Forró do Venta, aqui no programa Jura Júnior. 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
0: agora. Vamos dançar, Venta. Eu vou dançar com a Parajura. Parajura, costa em mim aqui, Venta. Ó.
3: Isso!
0: Garra o Jura.
4: Tá louco!
0: É o forró do Venta na Central.
4: Júnior.

0: abraço.
1: Terminar. Vem aqui em casa suas coisas buscar.
0: Eu quero mandar um abraço pro Nardão, tá lá em Rubinéia, o pescador, o meu amigo Nardão, alô Nardão! Aí em Rubinéia, sempre curtindo o programa do Jura, na Rádio Central.
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0: A galera da Gedu Autopeças também, o Célio e toda a rapaziada da Gedu Autopeças em Hortolândia, sempre curtindo o programa do Jura na Central.

0: 50. Amanhã então começa na televisão o horário político, né? Amanhã começa o horário político na televisão, é?
1: É, Mourou.
0: É, Edmo, também é.

0: passear comigo?
1: Ei, filha, ensinei de tudo a ela.
0: Aí ela fala, Júlia, você quer me seduzir, Júlia. É assim mesmo, ó. Mandar um abraço para as enfermeiras, os enfermeiros de plantão também, forte abraço para os médicos, as médicas também de plantão, um abraço para toda a galera lá da Beneficência Portuguesa, sempre curtindo lá os vigilantes, os seguranças também, o André do Acesso lá também, alô André, forte abraço para você, meu irmão. É o programa do Júlia na Central. Para os feirantes, viu, Beto? Galera, um abraço pro meu amigo Toshi. O Toshi é a banca dele lá no Taquaral. Pastel chique, bacanizado do Toshi. Um abraço pra banca do Careca também, pastel. Quem mais? O Doni já falamos. O meu amigo Gilson. O banca do Oliveira, o Gilson da Garapa. Lá na 31 de março, todo domingo tem uma garapa boa lá, viu, Beto? Um abraço pra todos os feirantes. Sempre curtindo o programa do Júlia na Central. Vão de moda, vamos botar um modão aí, Beto.
1: Ó. Mulher tem demais.
0: É verdade. É.
2: Júnior, para de gracinha, viu?

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0: tá ali o...
1: complicado.
0: O Edmo falou, o Gabriel vem aqui.
1: Ô, oh, para!
0: O Gabriel vai buscar... O Gabriel vai buscar uns pão de queijo no posto. Pra nós, né? É, a vez é do Gabriel hoje. Vai buscar um pãozinho de queijo pra nós, viu, Gabriel?
1: Essa jura.
0: Eu quero um só. Você quer um também? É três, um pra mim, um pro Venta. O pro Elima para a Júlia. Quatro, o resto vocês compram pros seis. O Bob tá lá em casa. Um abraço pro Marcelo Guari, que tá ligadinho no programa do Jura. Galera que tá na live do programa do Jura.
1: Pega essa, Jura.
0: Agora vou falar com o Rodrigo Gaspar, o joalheiro da Joia do Bem aqui na Central. Um gigantesco abraço e boa tarde, meu amigo.
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0: Alô, Rodrigo Gaspar, joalheiro da Joia do Bem, para você também, meu amigo. Um gigantesco

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0: Um abraço também, né, Venda, pra turma que tá nas chácaras aí ouvindo a Rádio Central, nos sítios, nas fazendas. Forte abraço pra toda a galera aí que tá ouvindo o programa do Júlio. Daqui a pouquinho tem a Central Esportiva. Aqui vai ter a galera falando tudo de Guarani, Durinha. Ponte Preta. A ponte tá com o técnico novo, né? Novo e velho ao mesmo
1: tá
0: tempo.
1: Certo.
0: Né? Gilson Kleina, técnico da Ponte Preta. É. Vamos de moda, Venda. Na Central, no programa do Júlio agora, é o modão do Breno Rei, Marco Viola. Ele, caçador, essa moda é boa, Venda.

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0: Deixa comigo. O chão vai tremer agora na central. Um momento caute do programa do Jura. Um abraço pro meu amigo Rodolfo. Alô, Rodolfo. Alô, Thaís. Cidades Brasileiras, TH Mais Record tá chegando.
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0: o programa do agronegócio chique e bacanizado.

presidente dos Cavaleiros de Charretão de Campinas. Boa tarde no Jura. Um abraço pro meu amigo Ricardo de Souza, locutor de rodeio também. Alô, Pena Branca também, curtindo o programa do Jura. Eu tô desse jeito. Eu só tô saindo na contramão mesmo. É por isso que eu gosto de mulher que abraça forte o Jura e beija bastante. Ô, Jujinete, hoje, ó, aciona aí.

0: Apaixonei, eu apaixonei mesmo.
1: É brincadeira, meu.
0: Eu posso ver o cheiro pra falar, esse eu juro. Ô, Pia. Porteira número 3, hoje é o Arnaldo DJ novo. O Ginete sai no cavalo, Cererep venta. Ele manda a Ginete da pra todo o povão apaixonado curtindo o programa do Jura. Pra Ruth, lá da Cere 3, sua esposa, nutricionista chique e bacanizada. Comigo, chicote e estrala.
2: Começa a cavalgada.
0: É,
2: chicote e estrala.
0: Aqui não é fácil, não.
3: Valeu, gostei.
0: É o Jura Júnior. Fala bem.
4: Ai, gostoso.
0: O que mais? Eu sei que você gosta. Vamos pôr pra ferver, meu bem.
5: Vai dançar.
0: De novo, Jura.

Arnaldo, direi novo, Ginete, hoje vamos, meu amigo, povão da Central, esperando a sua gineteada. Ele manda a gineteada pra todo o povão apaixonado em Campinas. Alô, Beto Mais, alô, Beto Frank, forte abraço do Jura da Central pra vocês.

0: abraço pro Paulinho da Mirada do Jardim. Alô, Paulinho, forte abraço, meu irmão. Vamos subir, velho.
1: Se um de nós já sabe quem é.
0: Festa dos apaixonados da Central. Um abraço pra Simone Martins, alô Louveira, boa tarde do Jura, moça bonita, curtindo o programa do Jura. Hoje o Ginete é meu amigo Arnaldo, DJ novo, DJ do rei dos flashbacks de Campinas e toda a região. Cavalo é o Serenep pra ele, venta porteira número 3, capricha, meu amigo. Aí não é casamento de mulher desquitada, não, meu irmão. Foi pulando o pau, torando e vai no meio.

0: Aumenta o caos,
1: velho. Alô, mulherada, oh. Eu tô com Juninho na Rádio Central.
0: Ei, meu amigo Edmo Alencar nos frente a 90. Põe pressão no cowboy hoje, é o Arnaldo de novo. O rei do flashback, a miúde jura. Vamos, Arnaldo, polícia aí pra nós, meu irmão. Põe pressão no cowboy. 8 segundos de muita emoção, o ginete hoje é meu amigo Arnaldo DJ Novo, o rei do flashback, amigo de jura, porteiro número 3, cavalo Celerep. Ele já tá em cima da máquina, ele segura firme na corda, já ajeitou o chapéu na cabeça, o povão de Campinas e toda a região. Vamos, Arnaldo, autoriza, meu amigo. Uma porteira viajou, decolou, vai embora na onda de novo. Rei do flashback, segura meu filho. É o Cerelep do programa do Jura. Que coisa linda, colosso, ouro, metal, menino Cainão. Segura firme, Arnaldo. Que coisa linda, o povão apaixonado vem com você, meu irmão. É o rei do flashback, esse cara é bom. O povão, calma aí, campeão. Jogou o chapéu, o povão aplaudiu. Pode pegar.
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0: É música nova aí de Guto e Nando. Um abraço pro Edson e Hudson.

0: garrafa caindo no chão.
1: Eu lembro dela.
0: Mas lembra dela, minha parceira, e um copo de cerveja e moda.
1: Eu lembro daquela cachaceira, velho. Ela foi embora.

0: paredão taquaiado. É o momento cálculo do programa do Jua. Hoje o Girete foi a tal do DJ novo, o rei do flashback.
1: Vem em mim.
0: Você quer participar também do momento country?
1: Tá certo.
0: Você pode participar. Pede o Jura nas redes sociais. Você que não segue o Jura Júnior aí, ó. O programa do Jura Júnior daqui pra frente vai ter muitas novidades. Vai ter prêmios, mas tem que seguir o Jura na rede social.
1: Tô dreno.
0: Você segue eu, Vento? Tem que seguir o Jura Júnior no Instagram e no Facebook.
1: Abraço pra ela.
0: É, vamos engajar isso aí, velho.
1: Um abraço pra ele.
0: Até o final do ano aí, mais de 100 mil seguindo o Jura Júnior.
1: Arrepia aí, Edmar.
0: Pra cima, meu irmão.
1: Jura Júnior.
0: Lembrando, daqui a pouquinho tem a Central Esportiva. Marquinho, bom de bola. O Sumidão. Fernando César. Renato Leal. E toda a galera da seleção do Beto Quiraga.
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0: É um programa diferente do rádio.
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1: Cerveja, cachaça e cobrir. É. Vai com tudo, Jura Júnior.
0: Eu vou, hoje eu vou. É hoje, todo
1: cerveja,
0: dia.
1: Cerveja, cachaça e cobrir. É. Vai com tudo, Jura Júnior. Hoje é dia, ó.
0: Quem tá com calor tem que tomar uma cervejinha.

0: Dona Cida, velho. Dona Cida, quero mandar um abraço pra minha mãe, ela tá ouvindo o nosso programa. Tá ela, o Eloy e a Amélia. O trio tá lá em, na Praia Grande de Ubatuba agora.
1: Pra cima, jura.
0: Dona Cida já mandou uma foto aqui tomando um chopinho, viu, velho?
1: Tô dentro.
0: Ela e a Amélia.
1: Deixa disso.
0: Ela falou, manda um abraço pro Venta. Dona Cida, a Amélia e o Eloy estão na praia.
1: Você tá demais.
0: Ela só falou assim, cuida do Bob. Eu ninguém cuida. Eu tô abandonado.
1: Deixa disso.
0: Ô, Veta, vai lá ficar comigo lá.
1: Você é o cara, viu?
0: Fazer companhia, bater papo comigo, velho. Ei, toma uma geladinha.
1: Júnior, tem cervejinha, tem moda, mulherada.
0: É.
1: Pra cima,
0: Júnior. Leva lá pra nós, Ventão. Põe o Bob no porão.
1: Vamos pra balada hoje, tomar uma geladinha e ver umas bonitinhas.
0: Vamos lá no Capela, lá no Capela Bar hoje. Fala em Capela Bar, um abraço pro Lemão e o Cheveta. Forte abraço pra toda a galera aí, todos os garçons, né? Hoje eu chego lá, Venta, aquele Jag Master, sabe? Já manda um pro peito. Ô, Venta, Dona Cida falou, fala pro Ventaria cuidar do seu.
1: Você é o cara, viu?
0: O Venta cuidar de mim?
1: Isso, homem.
0: É fazer companhia. Eu tô abandonado, Venta. Eu tô abandonado,
1: tá com as conversinhas, hein?
0: Tô abandonado,
2: para.
0: Aí, ela.
2: Para.
0: Ô, para, Jura, quem cuidar de mim, não?
2: Para, Venta.
0: Ela não tá dormindo.
2: Para,
0: velho. Ela tá com calor. É, pode ter querer imitar, mas igual ninguém é nós. Esse quarteto, Jura, Edmo, Parajura e Vento, ó.

0: conhece das coisas.
1: Jura
0: Júnior e Edmo, vamos animar esse programa.
2: Do Jura, o Sheba, o Venta. Você vai então lá fazer companhia pra mim, Venta?
3: Tá com as conversinhas,
2: ó,
3: hein?
2: Nós vamos lá pro Capela Bar, velho.
0: Cerveja, cachaça e cobrir. É. Vai com tudo, Jura. Hoje é dia.
2: Vou lá pro Capela Bar.
4: Puta, tem certeza que quer terminar. Ai, meu tio.
2: Vamos lá tomar uma geladinha.
0: Isso, homem.
2: Hoje a gente vai comer uma costela lá, Venta.
4: Ô, camarote, tira minha roupa.
2: Fala com o Edmo aí também.
0: Vai, Abel.
2: Vamos, Edmo, vambora.
0: Jurinha, vamos pra balada hoje tomar uma geladinha e ver umas bonitinhas.
2: Ah, lá tem, Venta.
5: Para, Venta.
0: Para, Jura.
5: Para, Venta.
2: Para, Venta.
0: Para, Jura.
2: Olha o que ela fala. Para, Venta. Para, Venta. Gente boa ela, dormindo, viu? Mas não tá dormindo. Brincadeira, viu, Paradinho?
0: Feliz ano novo do Venta pra todos os ouvintes.
2: É, tem alguém que, José Roberto, um abraço pra ele, que tá ouvindo o programa. Olha, eu não falei pra você, ô Marquinho, eu falei, Marquinho. O Marquinho vai pra lá e pra cá, Venta. Um abraço pro José Roberto, também curtindo o programa do Jura. Os sapateiros, viu, Venta? Um abraço lá pro Fábio da Sapataria Star. A galera do Beirinha, lá Luiz Fernando. Alô, o Zé aí do Flamboyant. A sapataria do Zé, o Liz, o Gil Santista, da cabeça inchada hoje. Um abraço pra toda essa rapaziada.
0: Vai, abelha!
2: Agora são 4h46. Ó. Boa impressão. Aqui não é pressa, é pressão. Né? Ó. Aqui não é pressa, é pressão. Eu tô na pressão, velho. O programa que fala do sertanejo. O programa que fala com você ligado na central. O programa do Jura. Aqui não tem pressa, é pressão. Ó, aqui não é pressa. Ana Castela, aqui não tem pressa, aqui é pressão. Eu quero.

0: Pedrão.
1: Para, jura!
0: Jura, Júnior, Rádio Central!
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0: Hã? Arnaldo DJ!
3: E a Para, jura, tá falando?
0: Para, jura!
2: Para, vem!
3: Para, vem!
2: Para, vem!
3: 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Aqui é romantismo!
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0: aquele povo do Barretão que tá bebendo.
1: Não ligo pra cor, dinheiro ou beleza.
0: Lúcia.
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0: Nada é lindo, viu, Parajura?
1: Quem é você?
0: Quem é você?
1: Me diga.
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0: Chama o Jura.
1: Estou apaixonado.
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sentimento tá na contramão, velho. Viu? Daqui a pouquinho a central. E eu acertei o clássico ontem, hein? Ô, oh, três ficou barato. Passou o carro. E é finalista da Copa do Brasil. Pode anotar aí. Mais uma final, hein? O que vai agora? Moda? Boa. Então manda, velho.

0: Bem, eu quero agradecer primeiramente a Deus por mais um programa aqui na Central, por estar aqui na Rádio Central. Obrigado, Ed, Aleixo, Ventania e Parajura. A galera do Central tá. Ô Marquinho! Liga o Marquinho aqui, Ed.
1: Você vai me derrubar de novo?
0: Marquinho, eu acertei.
2: Sai
0: o clássico ontem. 3-0 Palmeiras.
1: É, me dá os números da Mega Sena agora.
0: E o, não é pra falar não, Marquinho, mas o Palmeiras vai disputar a final também da Copa do Brasil.
1: Calma.
0: É Vasco ou Vitória.
1: Calma. É? Calma. Calma, Neymar volta.
0: Neymar volta?
1: É.
0: É uma entrada do gol, é uma lá na torcida do Santos. E o Guarani, como está a preparação do Guarani aí?
1: Olha, movimentação legal. Não tem outro resultado. E um detalhe, movimentação legal da torcida. Ah, daqui a pouco na Central Esportiva, só mandar pra nós aqui no nosso WhatsApp, se você me permite fazer aqui o merchan nosso.
0: Lógico.
1: É mandar aqui, ó, Marquinhos, eu quero ingresso. Vai ter o ingresso do tobogã inferior pro jogo desse sábado.
0: Aí, ó, quem quiser ingresso é só mandar agora no WhatsApp da Central.
1: Isso
0: aqui,
1: aí,
0: ó. Quero ingresso.
1: Pronto.
0: Ganha ingresso.
1: Ganha ingresso.
0: Vai lotar o brinco de hoje.
1: Vai lotar o brinco. E olha, essa promoção, inclusive com o tobogã, é muito legal. Presença
0: bacana.
1: Do torcedor. Bacana.
0: Tem que apoiar até o último minuto.
1: Sem dúvida. Eu acho que
0: acabou o jogo, aí depois vê.
1: Aí vê o que vai acontecer. É. Mas nos 90 tem que apoiar.
0: Apoiar sem parar.
1: Concordo.
0: A ponte vem Gilson Kleiner.
1: Então, você falou aquele dia, né?
0: Falei ontem. Então. Eu falei, só falta vir o Gilson Kleiner. Olha que veio.
1: Veio de novo. Por isso que eu tô falando, dá o número da Mega Sena.
0: Eu tenho as informações.
1: Você tá no sumidão, né?
0: Eu tenho as informações.
1: É, a ponte é quente. Tô sabendo. Você e o Beto Quinalha, ó. É, tô sabendo.
0: Daqui olha, tudo. E vamos torcer. Quanto jogo a ponte precisa ganhar pra não cair?
1: Você é engraçadinho, né?
0: Coitada da ponte.
1: É, assim, é difícil, né? A gente admitir.
0: Ganhar uns 12 jogos tem que ganhar?
1: Mas a ponte já está na Série C, né? Infelizmente é. Pode voltar pra Série B, mas nesse momento está na Série C.
0: Olha, e eu, além disso também, Marquinho, ó. É, tem tempo ainda, Marquinho. E a diretoria, como que tá reagindo? Vai aguentar ficar aí? A pressão é grande.
1: Olha, o Marquinho disse que se for preciso vai entrar com os garotos do sub-20. Ontem a gente entrevistou o advogado dos jogadores, né? Dr. Thiago Rino, e ele falou para nós o seguinte, que os jogadores não iriam treinar hoje. Continuariam com a greve. E por outro lado, a possibilidade da ponte entrar com o sub-20 ou boa parte do sub-20, além daqueles que os outros clubes que emprestaram têm obrigação de pagar o salário. Então a gente tem que aguardar o que vai fazer o Gilson Kleiner.
0: É isso aí.
1: Né?
0: Vamos ver, né?
1: Vamos ver.
0: Que situação da ponte.
1: Daqui a pouco tudo com o Fernando, com o nosso Guga, aqui na Central Esportiva.
0: É isso aí. Marquinhos, o bom de bola, o subidão.
1: Você vai no Sereno hoje?
0: Vou lá pro Capela tomar uma gelada. Primeiro eu chego lá, tomo um Jagmaster.
1: Entendi.
0: Depois.
1: Como falava ligeiro, papai, é pra lavar a escadaria, né?
0: A tua fala, esse cara é filho do Juraci, né? Vem a Central Esportiva aí, tudo de Ponte Guarani na Central.
1: Pra mim, menino.
0: Ó, a galera já tá participando aqui, Marquinho, quero ingresso. Vamos, Guarani! Vamos lotar lá o Guarani.
3: Gratidão a vocês, torcedores do Guarani. Eu peço mais uma vez, acredito nesse time que nós sábados precisamos muito de vocês.
0: Esse não jogou nada, né?
1: Não. Não fazia gol.
0: Careca. É. Olha, falando rapidão, a última Copa, a turma fala que a seleção do Lazzaroni foi a pior na época, né?
1: Sim.
0: Só que o ataque era Mira e Careca.
1: É. Mas tinha um cara que arrebentava o grupo, né?
4: Chamada se lembram Alemão. Desse manto aqui. Essa camisa que fez história.
1: Se amoroso.
4: E que eu tenho orgulho de ter na minha galeria. Então.
5: Estamos encerrando mais um programa Jura Júnior. Obrigado à grande audiência e à sua amável companhia. Até o próximo programa aqui na Rádio Central.

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1: 17 horas em Campinas, temperatura na casa dos 26 graus.
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1: É isso aí, galera, cheguei. Está no ar mais uma edição da Central Esportiva, edição 17.006. Hoje é quinta-feira, 27 de agosto de 2026. Muito obrigado, você que está nos dando carona no AM 870 da Central. 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Se inscreva no nosso canal, compartilhe a nossa transmissão, dê o seu like também na página do Facebook Central. E mande a sua mensagem para os nossos comentaristas. Comigo na Central Esportiva de hoje, Renato Leal. Girando a seleção do rádio com os principais destaques do programa. O primeiro destaque é da Macaca, que tem treinador novo, hein, Fernando César?
3: Alô, Marcos Luiz, grande abraço, boa tarde, está na estrada, vindo de Curitiba para Campinas de carro, ele mora em Curitiba. Gilson Kleina deve chegar no início da noite a Campinas para assinar contrato e começar a trabalhar na Ponte Preta. Deve comandar o time que terá à disposição para o jogo da próxima rodada, domingo, lá em BH contra o América. Mas por enquanto, só os meninos da base.
1: Fernando César, a voz do gol. Agora o outro lado da cidade, o destaque do Bugre, o nosso Guga. Alô, Gustavo Negreto.
4: Alô, Marquinhos, só mais um treino para o Guarani, que joga no próximo sábado contra a equipe do Brusque, finalizou na manhã de hoje, então, o penúltimo treinamento já com Humberto Loser desde o começo da semana. Amanhã é o famoso ensaio geral, a última dança antes do confronto decisivo pela primeira fase da Série C.
1: Nosso Gustavo Negreto com muito mais do Bugre já já. Flaco Lopes fez 2 gols, inclusive sendo o melhor jogador em campo. O Santos foi derrotado por 3-0 e agora o Peixe terá que tirar essa diferença para levar a decisão para os pênaltis. Ontem também o Vasco bateu Vitória por 1-0 e encaminhou a sua classificação. Hoje, fechando os jogos de ida da Copa do Brasil, na fase quartas de final, o Inter recebe o Grêmio e Grenal decisivo e eliminatório. Após derrota para o Palmeiras, os muros da Vila Belmiro amanheceram pichados. Torcedores protestaram contra a derrota que praticamente eliminou o Peixe da competição. Com campanha de rebaixamento, sem vencer e pressionado, Dorival Júnior tem jogo complicado sábado contra o Bragantino para voltar a vencer no Brasileirão. Derrota sábado pode causar a queda do treinador. 17-4. Eu sigo no destaque, o destaque da opinião. Ele nunca me abandona. O nosso

em efervescência, em ebulição, o time do Guarani trabalhando para fazer a partida do ano no próximo sábado, sob o comando do Loser, entrando em campo contra a equipe do Brusque, precisando da vitória para ratificar a sua presença na fase decisiva, na fase que realmente precisa, né, ter uma convicção, uma ambição de que é possível ter o acesso e alcançar esse objetivo que é sonho de todo bugrino. E aqui, né, a gente fica na expectativa, porque a seleção do rádio vai acompanhar todos os detalhes no próximo sábado, a exemplo do que faremos também no domingo, na estreia, muito provavelmente, de Gilson Kleina, voltando ao estádio Moisés Lucarelli. Claro que não da maneira que se esperava, porque a situação da Ponte, ela é muito complicada, ela é muito difícil, mas é aquela história, quem conseguiu uma trajetória de respeito e de credibilidade em algumas passagens, tem a oportunidade de dar a volta por cima nessa situação que, convenhamos, é realmente para mostrar competência, mostrar credibilidade e, acima de tudo, muito talento para tirar a Ponte, futebolisticamente falando, evidentemente, desta situação que ela se encontra.

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1: 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E as primeiras do trânsito, hein? Boa tarde, Mário Gregório.
2: 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Boa tarde, Marcos Luiz. Para você, para todo mundo que nos acompanha, situação complicada na rodovia Dom Pedro, em Itatiba. Mais cedo aconteceu um acidente entre dois caminhões na altura do quilômetro 98 para seguir em direção de Atibaia, ainda com interdição parcial e pelo menos 10 quilômetros de lentidão. Se você puder, evite passar lá pelo trecho. Aqui em Campinas, a Dom Pedro tem movimentação maior para acessar a rodovia Anhanguera a partir da região do Trevo dos Amarais. 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

torcedor do Guarani, tem ingresso pra você. Mande a mensagem pra nós aqui, ó. Trabalhos técnicos é dele, do Edmo Aleixo. Produção do Anderson Rodrigues. Direção de esportes é dele, do AM 870. Ah, volta sábado, Beto Quinalha. Sempre.

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0: no dia do TBT, tá?
1: É isso. É.
0: Vem cá.
1: Não é só de sexta?
0: Não, pensei. Eu tô falando mais pra você. Segura, hein?
1: Ah, dá um remedinho.
0: Hoje é pré-sexta.
1: Ah, então.

0: TBT.
1: Alguma coisa aconteceu.
2: Emoção unida pelo grupo.
1: Não é possível. Nossa senhora. Fudeu, tá dançando. Ô, vem pra cá, ó. Sai do corredor aí, ó. É a Central Esportiva comigo e toda a seleção do de Renato Leão. Até capora.
3: Eu fico imaginando, Marquinhos, como deve ser o roteiro que ele monta no início do dia. Aliás, acho que ele monta à noite.
1: Ah, sem dúvida, sem dúvida.
3: Pra acontecer tanta coisa que a gente imagina.
1: Deus me livre, não é fácil não, Renato Leão. Olha, eu vou falar, ele e o Cuca, eu não sei quem que é pior. Deus me livre.
3: Mas o Cuca é diferente.
4: Ainda bem que é estéreo.
1: Pois é, mas
4: sabe aquele filme Divertidamente? Que acontece muita coisa dentro da cabeça. E existe aquela frase, o que passa na cabeça? É mais ou menos isso.
1: Tem cabeça? Boa definição, é verdade.
3: Boa.
1: Ô, Renato Leão, então, ontem o Palmeiras enfiou 3 no Santos, Renato. E olha, o Flaco Lopes jogou muita bola ontem, Renato. Não pelos gols, não. Mas pela presença de espírito dele dentro da área, Renato.
3: Ah, ele é um jogador, né, que tá numa fase muito boa, né, Marquinhos? Aquela coisa da confiança, né? Ele tem qualidade, evidente. E o Palmeiras, né, e vamos aqui, a gente tem que reconhecer também, tem que dar méritos ao técnico Abel Ferreira, porque teve um período que todo mundo, ou grande parte da torcida, e lá dentro mesmo, né, do Palmeiras, queriam que ele fosse embora. E, de repente, calma, daqui a pouco vai acertar, ele tem qualidade, vamos trabalhar. Se trabalhou, o cara foi convocado para defender a seleção, é vice-campeão mundial, né, com a Argentina, e está aí de volta, aproveitando esse momento que ele está vivendo. É um momento mágico de um jogador que tem muita presença de área, que tem qualidade quando sai também. Às vezes, até acho que exagera um pouquinho, né, da qualidade, da característica técnica que ele tem de trabalhar e de ter boa visão de jogo, mas é um cara que tem sido letal, né, para o Palmeiras, fazendo gol importantíssimos, né? E até ontem a gente acompanhava e alguns colegas dizendo, ele não é o cara do gol que complementa, né? Ele é o cara do gol que começa ou que define a vitória. Não é o cara que faz 3, né? Faz o terceiro. Ah, fez 4 gols, ele fez o 4. Quando tá todo mundo já entendendo que a coisa já foi pro bom e velho brejo. Não, o Flaco é aquele cara que tem influência em participar, às vezes fica, né, meio esperando o lugar certo, se posicionando de forma correta para poder definir, e ontem mais uma vez acabou acontecendo exatamente isso. Até porque, se depender do Giai, né, ele só dá moral pro Giai, porque no lance em que ocorreu aí a assistência para jogada de cabeça, o Giai tinha recebido uma vaiazinha do torcedor do Palmeiras por ter perdido o gol, a exemplo do próprio Maurício. Aliás, falar em perder gols, Vitor Roque, hein? Um de esquerda, o outro de direita, mas não fez falta, pelo menos até agora. Saber o que que vai acontecer na próxima quarta-feira, né?
1: É verdade, Renato Leão. E outra coisa, né, Renato? Foram definidos os jogos de ida, aliás, né, o quadrangular decisivo aí desta Taça Libertadores da América, né? Jogos de ida, né? Fluminense e Platense, partida que vai acontecer no Maracanã. Palmeiras e LDU, esse jogo vai ser no Nubank Park. Estudiantes e Corinthians vai ser lá na Argentina. Independente Del Valle e Flamengo também na Argentina. Desses jogos aqui, Renato, você acha que Fluminense e Palmeiras, pelo fato de jogarem a primeira em casa, saem na frente, Renato?
3: Libertadores é um negócio muito complicado, né, Marquinhos? Tem time que consegue, e isso é muito interessante, jogar melhor fora de casa do que dentro de casa, porque sente a pressão do seu torcedor. Às vezes o time é montado para jogar mais no contra-ataque, e em casa ele precisa se abrir um pouco mais e acaba se dando mal. Eu entendo, teoricamente, que o Palmeiras jogando em casa, ele deve ser aquele time que vai propor o jogo, que vai ser o protagonista de ir ao ataque, a exemplo do próprio Fluminense, porque jogando em casa, né, na teoria, é assim que deve se comportar. Mas não dá pra gente bancar que vai ser isso durante todo o tempo, não. Há determinados momentos do jogo que o time se retrai um pouco mais, aguarda para saber qual é do adversário e aí depois tentar voltar à tona. Mas eu entendo que, se não são favoritos, eles têm condição de se impor de uma forma mais positiva para obter os resultados positivos jogando diante dos seus torcedores. Até porque a cobrança é grande. Por exemplo, no Fluminense, né, o Marcão deu uma ajustada. Depois que o Zuzu pinicou, o Marcão acabou se ajustando. E o Palmeiras é aquele time que a gente tem visto isso ao longo desses últimos anos. Ele vai se reconstruindo, né? Ele vai se reformando com o tempo, com algumas perdas. Agora o Alan foi embora também para o Manchester City, mas o Abel Ferreira e sua trupe acabam entendendo melhor o que se pode fazer e aí reconstituem o time do Palmeiras. Entendo que isso pode ser novamente visto a partir de agora, depois definitivamente da saída do Alan.
1: Ô Renato, e agora falar aqui do nosso quintal, né? Em cenários diferentes, um copia o outro também, porque teremos duas estreias, né, Renato? Do lado do Guarani, Humberto Lousa, e do lado da Ponte, Gilson Clay, né, Renato?
3: É, eu costumo dizer para os amigos que é assim, né, Marquinhos? Que pena que essa coisa de cópia está sempre, pelo menos nos últimos tempos, sempre, né, na parte baixa da coisa, né? Fica naquela prateleira de baixo. Eu gosto muito de dizer que um copia o outro lá na prateleira de cima, lá no alto, quando o sarrafo, né, está lá no máximo, né, reconhecendo o futebol de Campinas como uma das melhores, né, situações possíveis, mas infelizmente a gente não tem visto isso. E agora, no final de semana, sábado, é o Guarani que faz a estreia do Humberto Lousa, mas num clima, me parece, um pouco diferente em relação ao que se via anteriormente com o Hélio Cizenando. Hoje, o torcedor do Guarani está mais confiante, está com um semblante otimista de que é possível alcançar a classificação, é possível vencer a equipe do Brusque e, acima de tudo, trilhar, né, aquela lógica do caminho do objetivo de acesso, enquanto que a Ponte realmente vive um momento muito complicado, muito difícil. O Kleina vem aí para tentar ser, né, uma das peças fundamentais nessa recuperação dentro de campo. Agora, pelo que a gente viu, pelo que trabalhou, pelo que se tentou, né, com o próprio Márcio Zanardi, é uma missão das mais difíceis, para não dizer impossível, porque no futebol nada é impossível, mas é muito pouco provável que isso aconteça imediatamente, sem que algumas medidas que são fundamentais, de fora para dentro de campo, que possam ser executadas. Enquanto isso não acontecer, é muito improvável a recuperação da Ponte.
1: Renato Leal, nosso comentarista, tá comigo e o Renato volta já já pra gente bater um papo com o Renato. E você, ouvinte da Central, você que é torcedor do Bugre, participe com a gente aqui, ó. Mande a sua mensagem através do 971-483-497 para você ganhar o ingresso e prestigiar a equipe do Guarani no jogo decisivo contra o Brusque. Transmissão de Decimaleite, a volta do Beto Quinalha depois do período de férias ao lado do nosso Guga, o nosso Gustavo Negreto. Faça, por exemplo, aqui, ó, como o Arthur. Marquinhos, eu quero concorrer ao ingresso para o jogo do Bugrão. É o Arthur Dragonete, do Parque São Martinho. Grande abraço. O Arthur, seu nome já está aqui. Você tem até amanhã, às 5 da tarde, para retirar o seu ingresso, tá bom? E você que está ligado na Central, é torcedor do Bugre, quer prestigiar a equipe do Guarani, mande para mim aqui, ó, 971-483-497. É o WhatsApp da Seleção do Rádio. Pode mandar aqui, ó. Tá valendo. E aí você pode retirar amanhã até às 5 horas da tarde. 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O Arthur já ganhou, Arthur. Tá ligado, hein, Arthur? Já ganhou. Tem amanhã, portanto, tem até amanhã, às 5 horas da tarde, para você retirar o seu ingresso. E quem não for contemplado, Guga, por gentileza, repita para nós aí a questão dos ingressos para o jogo desse sábado, transmissão central, valores, por gentileza aí, Guga.
4: E enquanto eu falo os valores já confirmados, a gente trouxe ontem, eu vou até conferir aqui se o Guarani já soltou alguma parcial.
1: Legal, né? Ótimo.
4: Por quê? As bilheterias fecharam agora há pouco. Uhum. Às 5 horas da tarde, elas abriram às 9 da manhã, fecharam então às 5. Será este mesmo horário durante a sexta-feira, tá importante para quem tá nos ouvindo. Das 9 às 5, e no sábado as bilheterias também abrem às 9 e vão, obviamente, até a hora do jogo. Sobre o valor dos ingressos, tá? Aliás, uma correção, aqui na rede social do Guarani, tá falando que vai até às 6 horas da noite, então, tá. Obviamente, ela tá aberta mais ainda 40 mais 40 minutos.
1: Então, uma parcial, então, deve sair mais tarde.
4: Deve sair mais tarde um pouco, e aí as informações com relação aos valores do tobogã inferior, cabeceira sul e cabeceira norte, valor da inteira R$20, da meia R$10. Quero pagar meia, é só ir com o uniforme do Guarani, com a camiseta do Guarani, já era. Vitalícia, R$40 inteira e 20 e meia.
1: Esse é o nosso Gustavo Negreto, trazendo todas as informações, e daqui a pouco vai falar do time, dos preparativos, do técnico Humberto Louser, para esta partida decisiva do Guarani. É ganhar ou ganhar, não tem jeito. 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E é importante, viu, pessoal? Vocês que estão com a ideia de participar com a gente aqui sobre os ingressos, mandem por escrito, tá? Porque pelo áudio é mais complicado. Aí, com você já mandando por escrito, a gente já anota o número do seu telefone aqui, tudo certinho, para você já amanhã poder retirar o seu ingresso até às 5 horas da tarde, tá bom? 971-483-497 é o WhatsApp da seleção.
0: Aqui quem tá falando
1: é o
0: Herbert, passando para convocar todos vocês sábado aí. A gente tem mais uma batalha, um confronto difícil. A gente conta com vocês para ser o nosso 12º jogador. Aproveitando, os ingressos estão na promoção aí. Venha nos ajudar, nos apoiar.
1: Maravilha, Herbert, jogador da equipe do Bugre, participando com a gente aqui da Central, 17:22.
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1: 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Voz do gol. Oi, Fernando César, tudo bem aí, Fernando?
7: Fala, Marquinhos, grande abraço, hein? Boa tarde, tudo tranquilo. Falar dessa Ponte Preta que continua com essa situação de total indefinição para o próximo jogo, domingo contra o América, lá em Belo Horizonte, 16h no Independência. Mas eu tenho uma certeza, Marquinhos, sabe qual que é?
1: Qual?
7: A Rádio Central vai transmitir.
1: Independente do time que estiver em campo.
7: O time que estiver em campo, a Central transmite. Se tiver W.O., a gente vai estar falando aqui também, Marquinhos.
1: Sem dúvida, sem dúvida.
7: Mas acredito que não tenha
1: W.O. Por isso que a Central
7: W.O.
1: é a rádio do futebol de Campinas.
7: Ah, a 40 aí, faz conta aí, Marquinhos.
1: 44, é isso, né?
7: É 1980.
1: 80,
7: vai 80. Vai fazer 46.
1: 46.
7: Em novembro, agora tá chegando. É. Vai ter bolo, se tiver bolo e churrasco,
1: Marquinhos. Ah, o bonde do Betão tá dentro.
7: Chama nós que nós vai, né?
1: É isso aí.
7: Beleza. Então é isso, Marquinhos. A informação que a gente tem que hoje, jogadores não treinaram, mais uma vez, apenas alguns meninos da base fazendo alguma atividade na academia, no CT do Jardim Olina, e fica essa dúvida aí. O presidente, o vice-presidente da Ponte Preta, o Eberlin, falou que não vai ter W.O., mesmo que a Ponte vá com o sub-20, porque a Ponte deu sorte numa situação, Marquinhos. O Campeonato Paulista sub-20, a Ponte Preta está numa campanha não muito boa. Pode se classificar porque se classificam 10 no grupo, mas pode ser rebaixada também, porque caem os dois últimos. Uhum. A Ponte está no limite ali, é a 10ª colocada, faltam 2 rodadas, e nesse final de semana não tem jogo, não tem rodada, então os meninos da base estão, digamos assim, livres, liberados para jogar no profissional. Porque se tivesse jogo do sub-20, normalmente joga de sexta ou sábado, como é que ia ser a logística,
1: não,
7: né? Porque
1: jeito.
7: É lá em Belo Horizonte, o jogo não é aqui em Campinas, então para esse jogo do domingo em Belo Horizonte, provavelmente esses meninos da base aí serão convocados para compor o elenco. A expectativa é que a Ponte Preta consiga pelo menos 15 atletas para levar para Belo Horizonte, 11 titulares, e aí ficaria com 4 jogadores no banco para não dar o W.O., né? Mas aí até o Anderson Rodrigues hoje no JF fez um questionamento importante. O que é menos vergonhoso, Marquinhos? Dá um W.O. ou vai com esses meninos lá e toma uma sacola, toma
1: menos,
7: uma goleada,
1: na minha opinião,
7: vexatória, né? Porque o América não tem nada a ver com isso. O América ainda espera, tem uma chance matemática de se livrar do rebaixamento. E qual é o pensamento lá em BH? Vamos ganhar da Ponte de goleada para fazer saldo, porque o saldo do América também é horrível, igual da Ponte.
1: Ah, mas o América também, eu vou falar para você, é o sujo falando do imundo também.
7: Mas eles podem fazer, né? Tem essa situação. Se fosse o inverso, a Ponte poderia ganhar do América aqui também, mas o América vai pensar assim, já que vem com o time fragilizado, como diria o professor, né? O respeito qual que é? É fazer gol.
1: É fazer gol.
7: É jogar bola. Aí tem que ir pra cima. Então o América tá com esse pensamento, jogar, ganhar com o máximo número de gols possível. E a Ponte, qual seria a maior vergonha? Um W.O. e aí depois assumir as consequências, né? Porque ontem os advogados falaram aqui, né? A doutora Thalita, o doutor Tiago, que um W.O. tem consequências no STJD, tem multa financeira, então...
1: Rebaixamento de série.
7: Rebaixamento de série, é uma consequência gravíssima. Então, o que é menos pior? W.O. ou ir lá e tomar a maior goleada da história, digamos assim.
1: Eu penso assim, eu não sei a opinião do Renato. Já que você perguntou, e o ouvinte, se quiser opinar também, o microfone está aberto.
7: Torcedor Ponte Pretano, manda para nós aí.
1: Eu acho que, assim, é menos vergonhoso, já que você fez essa pergunta, você ir lá e perder de goleada, penso, do que você não entrar em campo e proporcionar o W.O. Aí, para mim, é muito, mas muito mais vergonhoso. Não sei a opinião do Renato Leal. E aí, Renato?
3: Olha, vamos lembrar aqui, quanto foi o jogo Ponte e Vila Nova?
1: 6-0,
3: né? É vergonhoso?
1: É.
3: Claro que é. Mas foi pra campo.
1: Sim.
3: Jogou. Então eu entendo também dessa forma, a tentativa, o vexame, a vergonha, né? A mancha que hoje, né, se instala na Ponte, ela está estabelecida, né? Ela não vai apagar. Evidentemente que se você cometer o W.O., vai ficar, pelo menos na minha concepção, muito pior do que já está. E claro, você mandando a campo um time que tenha jogadores que ainda não estejam preparados, que estão ainda no processo de maturação de uma categoria inferior, é o respeito primeiro à competição. E isso vai ser reconhecido pela própria Confederação Brasileira de Futebol. Eu não tenho dúvida quanto a esse aspecto. E segundo, né, é a Ponte Preta não fazendo um alto flagelo, né? Porque você imagina o que é para uma agremiação, para uma associação com a história, com o peso da ponte, passar por essa situação de um WO. É muito sério, gente. Não dá para imaginar. Claro que precisa ter cuidado para montar um time de razoável para possível, né? Porque pelo jeito a coisa está muito, mas muito pior do que a gente observa aqui de fora. E isso acaba fazendo com que deu uma atenuada nessa situação que esses meninos, né, poderão passar. Mas, de qualquer forma, eu entendo, a situação, ela é vexatória de qualquer forma. Mas se você cometer o WO, vai ser muito pior, porque as consequências serão ainda mais danosas à agremiação. Essa é a interpretação que eu faço.
1: Concordo com o Renato, penso exatamente da mesma forma. E você, torcedor da Ponte, pode mandar aqui para nós participar da Central Esportiva através do 971-483-497. Deixa eu só ver se o Dunga, que é torcedor da Ponte, mandou para nós aí a opinião dele. Vamos lá, Dunga, fala aí.
8: Boa tarde, amigos da Central. Tudo bem, Marquinhos?
1: Beleza?
8: O Dunga, do Márcio da Ponte. Tira uma dúvida minha aí com o Fernando César.
1: Tá ouvindo?
8: A Ponte não pode escrever jogadores por causa do
1: transferban.
8: Certo. Treinador pode ser escrito?
1: Pode.
8: Transferban permite?
1: Uhum.
8: Grande abraço a todos vocês aí. Fica com Deus.
1: É isso, né, Fernando? Treinador pode.
7: Dunga, responde para. Põe o Master para jogar, Dunga. O Master tá invicto. Faz quantos anos? 3-4 anos que o Master não perde um jogo? É. Vai fazer mais bonito do que essa galera que tá lá. Mas, Dunga, grande abraço. Para treinador tá liberado. Tanto que a Ponte contratou aí o Rodrigo Santana, contratou o Marcelo Fernandes o ano passado. Então, treinador pode ser inscrito. O que não pode é apenas jogador. Grande abraço, Dunga.
1: Então, respondido aí para o Dunga, que é torcedor da Macaca, tá participando com a gente. Oi, Renato.
3: Olha, só para tirar uma dúvida aqui, não sei se o Fernando já tem essa relação, de jogador de base que já tenha condição de representar o clube na partida, por exemplo, do próximo domingo lá em Belo Horizonte. Quantos seriam esses jogadores e quais seriam? Porque a gente sabe que quem está já à disposição do time profissional, beleza. Mas pela sensação que nós temos, há necessidade de que outros nomes sejam inseridos e serem, imagino, né, divulgados aí no BID, né?
1: Também acho, Renato.
7: É apenas a informação que aqueles quatro jogadores que têm salários, digamos
1: pagos
7: assim,
1: pagos por outros clubes,
7: pagos que estão em dia, pelo menos a informação é essa, não treinaram também em solidariedade aos outros companheiros de elenco. O caso do Palácios, do Lucas Cunha, os dois zagueiros que pertencem ao Bragantino, e os dois atacantes do Coritiba, o David da Hora e o Brandão. Como disse ontem o doutor Thiago, né? Porque é uma greve coletiva, não é uma greve individual. Então, até quem tem salário em dia, também, segundo o advogado doutor Thiago, que sabe de leis, disse que eles também podem participar da greve. Então, eles também não treinaram hoje, então vamos aguardar se vão para o jogo domingo. Provavelmente não, se não mudar nada até o próximo sábado, que é o dia da viagem para Belo Horizonte.
1: Bom, Renato, assim, a gente falou outro dia do Humberto, né? Acho que a mesma situação se aplica ao Gilson Kleina. Ninguém sabe qual o time que ele vai colocar em campo, né? Mas a questão emocional, psicológica, o Gilson é um cara experiente, né? Falar do Gilson Kleina, do currículo dele, das passagens dele pela Ponte, é chover no molhado. Então, quer dizer, eu acho que muito mais o trabalho de bastidor nesse momento do Gilson Kleina, hein, Renato?
3: É fundamental, né? A tentativa de um resgate em confiança, né? Em dar esperança para o jogador, o atleta, que ele vai poder contar. E a grande dúvida, né? O ponto de interrogação é exatamente esse. Com quem ele vai poder contar? provavelmente amanhã, né, quando ele deve ir para campo já para tentar uma conversa com jogadores e aqueles atletas que sejam da base, jogadores de repente, o Brandão, o próprio da hora, que porque pelo aquilo que nos foi informado estariam em condições de jogar, e primeiro, né, eles vão decidir se eles vão querer ou não jogar, porque aí tem um outro problema. O futebol, ele é de muito corporativismo e existe, né, sem dúvida nenhuma, algo chamado solidariedade. Então, como a própria doutora Thalita, né, ontem afirmou aqui ao microfone da central, é livre-arbítrio, porque estão amparados, claro, por uma lei de que coletivamente, né, é possível que haja uma posição que talvez não seja aquela esperada pelo clube. Eles estão em condições, porque estariam recebendo salários do Curitiba, time, né, a quem eles pertencem, mas evidentemente que aí tem a convivência com o grupo e a tentativa de pressionar para que alguma coisa seja feita. Então, precisa saber qual vai ser o posicionamento deles. Então, o Gilson Kleina, primeiro detalhe, Marquinhos, vai ter que conversar com essa galera. Quem é que vai, né? Quem que está disposto aí para poder tentar montar o melhor time, de repente com a melhor qualidade técnica, com o máximo de experiência, porque é indiscutível que a Ponte, entrando em campo no próximo domingo, vai ser com um time bem inexperiente, com jogadores ainda em formação, com atletas que tenham sonho de poder um dia brilhar na carreira, mas que entram numa situação, né, muito difícil, muito complicada. De qualquer maneira, o que vale, na verdade, aí é que a equipe possa ir a campo. E antes de ir a campo, né, nos bastidores, como o Marquinhos disse, lá no vestiário, conversando, trocando algumas informações com esses atletas que estarão em campo, para tentar, primeiro, passar uma ideia de jogo. Segundo, a tranquilidade tão necessária, tão fundamental, para que o time possa entrar de forma mais leve possível contra o América. É na casa do adversário, mas um América que também vive uma crise, futebolisticamente falando, com praticamente uma situação de rebaixamento já definida, né? Então, é isso. Mostrar para a Ponte, para esses jogadores que irão para campo, que eles devem jogar de forma leve, que a responsabilidade da situação que se encontra a Ponte hoje não é deles e que eles façam o melhor contra o adversário. Acho que é mais ou menos por aí, Marquinhos.
1: Renato Leal é o nosso comentarista, tá comigo aqui na Central Esportiva. 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Ô, Fernando César, deixa eu só perguntar aqui pro Mário. Oi. Gregório, como é que tá o trânsito, aí você volta, pode ser, Fernando?
7: Vamos lá, fala aí, Gregório.
1: Então fala aí, Gregório.
9: 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Informação, Marcos Luiz, para o nosso ouvinte que segue agora pela Campinas Montemor, ainda com lentidão nos dois sentidos em Campinas, à altura da Vila Boa Vista, reflexo também pela Alix da Cunha para seguir em direção da Campinas Montemor. Pela John Boy Dunlop, movimentação maior nos dois sentidos, à altura da rodovia Anhanguera. 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
1: Voltando então com Fernando César, com mais da Macaca, hein, Fernando?
7: Bom, beleza, Marquinhos. Então, ontem teve toda aquela situação, o início da greve dos jogadores e também a saída do técnico Zanardi. Ele que, na última entrevista coletiva, no jogo contra a equipe do Avaí, Ele foi novamente questionado qual era o seu limite para continuar na ponte. E ele disse: o meu limite é enquanto esses jogadores estiverem juntos comigo, demonstrando vontade, garra, querer defender a camisa da Ponte Preta devido à tradição da macaca. Enquanto isso estiver acontecendo, eu sigo. Caso contrário, eu não sigo mais como treinador da ponte. E aí, com o início da greve, aí ficou totalmente inviável a sua participação, a sua continuidade no trabalho. Então ele conversou com o vice-presidente da Ponte Preta, o Eberlin, entraram num acordo ali e ele deixou a Ponte Preta. Ele publicou nas suas redes sociais uma mensagem de agradecimento à Ponte Preta, saiu com ele junto o Alan Ribeiro, saiu o Caco Espinosa e também o preparador mental, o Ricardo Borim. Então toda a comissão técnica dos Zanardi saíram. A pior estatística aí da história da Ponte Preta: se algum clube quiser contratar o Zanardi pela estatística dos últimos trabalhos, vai ser difícil ele arrumar um emprego. Mas a gente sabe tudo o que aconteceu. Ele que teve 12 jogos com a camisa da Ponte Preta, 2 empates e 10 derrotas, marcou 6 e tomou 28 gols. Então, um trabalho numericamente, estatisticamente, muito ruim. Mas a gente sabe que ele deu padrão pro time, conseguiu fazer o time jogar melhor, com todas as dificuldades, perdendo jogadores que foram embora, contundidos, jogadores expulsos a cada rodada, e ele conseguia formar um time ali e no banco meninos da base. Então ele conseguiu até dar um padrão pro time, mas quando precisava contar com o banco de reservas também, aí a Ponte no segundo tempo principalmente perdia os seus jogos. Então o Zanardi deixou a Ponte Preta e aí o próprio presidente, vice-presidente, disse ontem que o Brigatti já tinha feito contato com 3 técnicos, né? Então, fez contato com o Gilson Kleina, deu certo, a negociação foi rapidinha, até porque o Gilson tem uma identificação muito grande pela Ponte Preta, vai ser a 6ª passagem do Gilson Kleina dirigindo a Macaca. O último jogo dele foi em 19 de fevereiro de 22. Você estava nesse jogo, Marques, no derby.
1: Ah, deveria estar.
7: Guarani 3, Ponte Preta 0. A Ponte estava lutando contra o rebaixamento e no vestiário do Brinco de Ouro, o então diretor de futebol, o Eberlin, demitiu o Gilson Kleina naquela oportunidade. Aí na terça-feira a Ponte jogou em Cascavel pela Copa do Brasil, perdeu do Cascavel por 1-0. O interino lá foi o... não foi, a Ponte estava sem treinador. E aí no vestiário, no banho de bola, o Eberlin anunciou o Hélio dos Anjos, que assumiu a Ponte Preta. E aí a Ponte Preta seguiu com o Hélio dos Anjos. Então, mais uma vez, chega aí o Gilson Kleina, que nesse momento está na estrada, ele que mora em Curitiba, está vindo para Campinas de carro, a previsão de chegada por volta de 19 horas aqui em Campinas, aí vai ter uma outra reunião com a diretoria da Ponte para assinatura do contrato. Vem junto com ele o Fernando Lombardi, que já jogou no Guarani de Zagueiro. É auxiliar técnico,
1: é auxiliar dele, Kleina.
7: Então os dois vêm juntos aí para fazer esse trabalho, sabendo de tudo que a Ponte Preta está passando. Só para passar para o torcedor da Ponte Preta, o Gilson tem 232 jogos dirigindo a Ponte Preta, 89 vitórias, 66 empates e 77 derrotas. Aproveitamento 47%. Depois desse jogo aí que ele saiu lá em 2022 da Ponte, ainda ele trabalhou na Chapecoense, no Brusque, na Portuguesa, no Azures, no Cascavel, no Santo André, no Boa Vista e no Itabaiana. Esse ano de 26, ele começou no Boa Vista, depois foi pro Itabaiana na Série C e agora tava sem clube aí, né? Tava no mercado, a Ponte foi lá e tá contratando aí. A tendência é que amanhã saia o seu nome no bid para que ele fique disponível aí para trabalhar nesse jogo aí do domingo contra o América lá no Independência em Belo Horizonte.
1: Bom, o gostoso lá do Independência, né, Renato? É aquele tutu que a gente come quando chega, né, Renato? Aquela bistequinha, couve, tutu, uma bananinha e um zoião que é muito bom lá no estádio Independência, Renato. Mas lá também é temperado com aroma das ervas, viu, Renato?
3: É, eu sei. Vou falar uma coisa. Você já ouviu falar que pegou pelo rabo? Peguei pelo rabo o celular aqui, que ele tava escorregando. Tô precisando carregar, porque...
1: Ele tá vivo, Renato?
3: A quinta-feira foi intensa e continua. Não, tá vivo.
1: É, que bom. E esse somzão tá gostoso, tá legal, pode ficar tranquilo, Renato.
3: É, não, mas olha, o Independência é muito legal, né? Eu gosto do clima do Independência, é muito interessante, você tem... Um pouco de história lá, de jogadores que foram marcantes, e também, né, hoje é uma outra situação, mas um clube também revelador, né, muita gente boa saiu das categorias de base do América. Agora, evidentemente, né, Marquinhos, que a gente fica na expectativa de que a chegada do Kleina, ela não vai solucionar o problema, né, e ela não vai transformar jogador em craque da noite para o dia. E nem vai ter, torcedor Ponte Preta, nenhum milagre, né? Não espere milagres. Até porque o Gilson Kleina é um cara que também está buscando um novo cenário, né, dentro do mercado brasileiro de futebol. Faz tempo que o Kleina não consegue encaixar uma boa campanha. Há muito tempo que ele não faz um trabalho legal, né? Faz aqui no Boa Vista, de repente uma jogada aqui, futebol carioca, mas na hora do vamos ver, e numa competição um pouco mais, né, de exigência, não conseguiu. É verdade que também as camisas que ele teve oportunidade mais recentemente de defender não indicavam que pudesse ter alguma surpresa nesse sentido. Agora, a Ponte tem a camisa, mas hoje não tem o material humano. E essa é uma realidade incontestável. Não tem um material humano porque não tem o que exige o futebol, né? A estrutura financeira, o cumprimento, né, daquilo que foi acordado em dia, que é o salário, o direito de imagem, enfim, tudo isso. Então, o torcedor não precisa ficar imaginando que vem aí o salvador da pátria e que tudo vai ser solucionado só com a chegada do Kleina. Mas, de uma certa forma, até pelo que ele representa dentro da própria instituição, é importante para que os garotos, os meninos, tenham a oportunidade de ouvir e de aprender um pouco sobre futebol. Então, acho que por esse aspecto é algo que deve se entender como positivo. Agora, é aquele negócio, a gente viu, está fazendo um fenômeno de transferência aqui, do Kleina para o Zanardi. Chegou um cara super animado, entusiasmado, com muita energia de mudança, de transformação, e foram 12 rodadas, 2 empates e 10 derrotas. Né? Então, mas o cara não trabalha legal, o cara não é competente, o cara não é estudioso, pelo contrário, muito estudioso, o cara que trabalha bem, o cara que conseguiu extrair algumas características, revelando essas características boas de alguns jogadores, mas a Ponte, né, tem outras circunstâncias que não permitem que as coisas possam aflorar, possam fluir naturalmente. Então, Kleina vem para ser um treinador tentando, né, dar uma segurada nesse incêndio que está no estádio Moisés Lucarelli, vai trabalhar com jogadores muito mais da base do que propriamente dito, né, jogadores experientes, e principalmente, né, ter um responsável pelo cargo. É bem por aí que eu imagino, porque não dá para ficar sem comando. A Ponte terá um comandante, né? Comandante técnico, um comandante que é profissional, que não vive uma boa fase como o próprio clube, mas ele estará trabalhando. E eu acho que esse é um avanço com relação às situações anteriores que nós já vivenciamos com relação à Ponte Preta.
1: Renato Leão, nosso comentarista, está comigo aqui na Central. Fernando, segura aí que você volta já já. Combinado, Fernando?
7: Beleza.
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1: Olha, você pode também mandar a sua opinião aqui para nós sobre a chegada do Gilson Kleina, tá? Você, torcedor da Ponte, gostou da chegada do Gilson Kleina? Mande para nós, 971-483-497, o WhatsApp da Seleção do Rádio. E deixa eu ver, tem um ouvinte que mandou ali no nosso YouTube a questão do ingresso do Guarani. Manda para nós aqui no nosso WhatsApp, porque aí a gente anota o seu número do telefone para que você não tenha nenhuma dificuldade para retirar o seu ingresso amanhã até as 5 da tarde. Mas ainda a gente segue falando da Macaca, hein, Fernando César?
7: Bom, Marquinhos, a Macaca, então, agora com essa situação de querer arrumar jogador, precisar arrumar jogadores para pôr em campo no próximo domingo contra o América. Falando daqueles jogadores que estavam contratados, tá, quase 2 meses atrás, né, porque a primeira janela do Transfer Ban abriu no dia 6 de julho. Só que o presidente Torrano falou no podcast da Ponte Preta, na pauta do dia, que a Ponte Preta tinha optado pela janela no dia 20 de julho. Uhum. Isso ele falou bem antes. E nessa época esses jogadores já estavam treinando. Já estamos indo para setembro. Então, 2 meses praticamente. Então, esses jogadores estão aí há 2 meses no estádio Moisés Lucarelli treinando. Só que ontem o Eberlin conversou com esses jogadores e liberou todo mundo, porque não vai pagar o transfer ban, né? Vai acabar a janela que vai fechar no dia 11 de setembro, vai ser fechada essa janela, então o Eberlin liberou esses jogadores para que eles possam procurar outros times e não ficarem sem jogar até o final do ano. Jogadores que estavam treinando aí, que não estão mais no elenco da Ponte, já até pegaram seus pertences, né? Chuteira, roupa de treino, tudo certinho. Goleiro Douglas Marques, o zagueiro Diogo Silva, o outro zagueiro Iago Ribeiro. O Alex Nascimento já foi anunciado até pelo time da segunda divisão da Arábia Saudita, ele que pertencia ao Santos. O lateral Jota, o David Brown, é meia, que estava no Tombense, o Cezinha do Água Santa, o Enzo Boer também já foi liberado anteriormente, o Otávio Volante, o Williams Bahia, lateral direito, e o atacante João Neto também já tinha saído antes. Então a Ponte Preta não vai ter contratações, vai ter que jogar 14, é isso aí, Marquinhos, 14 partidas ainda faltam para a Ponte Preta encerrar esse seu calvário nessa Série B aí. Não se sabe como ela vai entrar em campo nesses 14 jogos, porque por enquanto não tem jogador. Quando vai ser pago esses jogadores e se eles continuarão na Ponte Preta, mesmo se receberem alguma coisa, porque enquanto a janela está aberta aí, eles podem entrar na justiça, vai ter a rescisão unilateral e eles ficam livres no mercado, porque não é vantagem para eles receber um mês, dois meses, continuar até o final do ano sem receber. E aí com a carreira totalmente estagnada, né? Então, vamos aguardar o que pode acontecer. Esses jogadores já deixaram o Majestoso e a Ponte vai ter que encerrar de forma melancólica essa Série B, onde a gente tem que ser realista, que já está rebaixada para C, vai encerrar com o que tiver no seu elenco, que são os meninos da base. E desses jogadores aí, a gente não sabe qual deles vai continuar até o final do campeonato.
1: Ô, Fernando, responde para mim, o Gilson tinha uma ação na justiça, não tinha?
7: Tem uma ação na justiça. Tá a informação, a gente vai até confirmar quando o Gilson for dar a entrevista coletiva de apresentação, que pode ser que seja amanhã. É a informação que teria feito uma composição ali, ele tirou isso da justiça. É como conversei com o Decimar hoje ao vivo no show da manhã, foi feito um refinanciamento da dívida.
1: Entendi.
7: Já fez isso no banco, Marcos?
1: Várias vezes.
7: Tá com o carnezão lá bufando em cima lá da geladeira. Nossa, tudo atrasado, você vai lá.
1: Cartão da tá no
7: vermelho. Você vai lá com o doutor gerente do banco, vamos refinanciar e joga a dívida para outra dívida. Então é isso que a Ponte Preta fez, ela refinanciou a sua dívida com o Gilson Kleina, deve estar embutindo aí nos salários que tomara que ele receba, o que estava pendente nessa ação aí, para ele receber lá na frente, e é isso que deve ter sido feito, um refinanciamento da dívida com o Gilson Kleina, para ele aceitar treinar a Ponte Preta, até por gratidão, né, Marquinhos? Porque o Gilson Kleina hoje, se ele teve mercado no futebol brasileiro, ele deve a Ponte Preta. Foi aonde apareceu o Gilson Kleina, tanto que ele tem agora. Teve já 5 passagens, está indo para a 6ª passagem, e acredito também que nenhum outro treinador não aceitaria treinar a Ponte Preta nesse momento crítico.
1: Assim, tem que dar voto de confiança, acho que essa é a palavra, né, Renato? Para o Gilson Kleina.
3: Ah, sem dúvida. E não há dúvida nenhuma, outro aspecto, Marquinhos, que aí pesa a amizade, né? Pesa a relação. É um pouco disso que o Fernando falou, né, de reconhecer quem abriu as portas lá no passado para que tivesse oportunidade de aparecer para o futebol, de chegar, inclusive, até mesmo a dirigir o Palmeiras e fazer uma carreira. E agora, claro, numa descendente nesses últimos tempos, voltando à Ponte Preta, tentando um recomeço, não só para contribuir, para ajudar, como gratidão por tudo que já recebeu lá atrás, mas também pensando na própria carreira dele. E é importante que ele esteja no mercado, e estar no mercado é ser visto. De repente, você pode, né, dar a volta por cima num clube como o da Ponte e vai surtir um efeito enorme. Isso é importante para o profissional. E aliado a esse aspecto, como eu disse, tem também o fator amizade, o bom relacionamento com o vice-presidente Marco Antônio Ebelin, diretor de futebol, hoje, né? Então, é uma junção de algumas situações, essa relação e esse reconhecimento, essa empatia que ele tem com o torcedor da Ponte, com o próprio clube e também, claro, a boa relação com quem comanda o clube atualmente, para tentar ver se dá uma atenuada, né, nesse momento tão conturbado, tão aflitivo que vive o torcedor pontepretano, Marquinhos.
1: Renato Leão, nosso comentarista, tá comigo aqui na Central Esportiva e ele volta já. Fernando César, daqui a pouco mais da Macaca, Fernando.
7: Daqui a pouco tem mais.
1: Este é Fernando César, o vovô fresco. Como é que estão as netinhas, Fernando?
7: Se recuperando bem, já estão no quartinho.
1: Oh, beleza, Fernando.
7: Acho que em dois dois ou três dias estarão em casa.
1: É vô babão, né?
7: Sensacional,
1: é
7: bom demais, né? Que isso, né?
1: É a melhor
7: a gente
1: coisa.
7: Fica olhando
1: falei
7: a
1: pra você que é a melhor
7: olhar,
1: coisa
7: né?
1: da vida. Falei pra você, é a melhor coisa da vida. 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

0: 97148349, WhatsApp da Central. E o Mário Gregório chegando com o trânsito, Mário.
1: 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Na Anchieta, no centro de Campinas, Marcos Luiz, trânsito intenso na região da prefeitura e também na chegada para Orozimbo Maia, tem uma manifestação de trabalhadores da Indec nas escadarias do Paço Municipal, porém não impacta o tráfego de veículos pela região. Na rua Barreto Leme, movimentação maior chegada para Barão de Jaguara, na rua Lusitana, por enquanto é um bom caminho. 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
3: Torcedor. Fala, nação bugrina, acho que muitos se lembram desse manto aqui, essa camisa que fez história e que eu tenho orgulho de ter na minha galeria. Então, por essa camisa, por essas cores, por esse time, convoco todos os torcedores para sábado comparecerem ao Brinco de Ouro. Estarei lá no momento importantíssimo da nossa temporada. Tamo junto, Bugrão! Aí, Amoroso é Guarani. É nóis.
0: Márcio Amoroso, gente boa demais, né? Torcedor do Bugre declarado e um vencedor na vida e como jogador de futebol também. As informações do Bugre, o nosso Buga. Alô, Gustavo Negreto.
4: Alô, Marquinhos, alô quem tá com a gente na Central Esportiva, Fernando aqui, Renatinho sempre também nos acompanhando.
0: Convoque o torcedor então para mandar mensagem aí, Guga.
4: Exatamente. Bom, para mandar mensagem, para saber como vai o Guarani pro jogo contra o Brusque. Mas para mandar mensagem, para apoiar. Tá aí, ó. O Amoroso tá pedindo a participação. O Amoroso tá pedindo a presença de você, torcedor bugrino, no Brinco de Ouro no próximo sábado. Então, mande mensagem para o nosso celular
0: 971-483-497.
4: Peça um ingresso.
0: Isso.
4: E aí deixe seu nome que a gente tá aqui anotando. Tem muita gente que já. Teve gente, inclusive, que já garantiu.
0: Retirou. O Cleiton já veio aqui hoje e já retirou.
4: Já retirou. Muitas mensagens, muita gente pedindo. Não perca tempo. Você tem até o final da Central Esportiva de hoje. E os ingressos serão retirados amanhã aqui.
0: Até as 5 da tarde.
4: Até as 5 horas da tarde. Ah, eu prefiro ir até o Brinco de Ouro, porque eu gosto de sentir a energia de uma bilheteria de estádio. Bom, se você já não foi hoje, deixa pra amanhã. Porque encerrou agora às 6 horas, abriu às 9 e encerrou às 6. Amanhã é este mesmo horário. Abre às 9 a bilheteria do Guarani e fecha às 6. E no sábado, se não deu tempo, é das 9 até o horário do jogo. A expectativa do Guarani, que fez, como a gente já disse ontem, dissemos agora mais cedo também, que fez uma promoção de ingressos, valendo R$ 20 no tobogã, seja inferior no tobogã, na cabeceira sul ou na norte, somente na vitalícia, que é 40 e 20, se você for com camisa do Guarani.

0: pela manhã, para fechar o que precisa ser fechado nesta primeira semana de Humberto Louser, né? Humberto Louser que chegou na segunda-feira, começou a treinar a equipe somente na terça-feira. E quem falou sobre essa semana de preparação, quem falou também sobre como foi a adaptação com o Humberto Louser e também a percepção dos jogadores com relação ao Humberto Louser, foi o Kaique França. Um dos líderes do elenco, que inclusive esteve em uma conversa junto com a torcida organizada e o Humberto Louser durante essa semana, a torcida organizada que pediu a palavra e foi até o Brinco de Ouro. Vamos ouvir o que disse o Kaique França com relação ao Louser e essa chegada do novo comandante.
1: É um cara que tem muita identificação com o clube já, né, com a torcida, um cara que teve passagens aqui, tem um grande número de jogos. Eu não conheci ele pessoalmente, só ouvia falar do trabalho dele, ouvia falar bem. E conhecendo ele essa semana, dá pra ver que é um cara com muito conhecimento, um cara muito de grupo, assim, que blinda os jogadores, passamos bastante informação. Então, esses primeiros contatos aí, tá sendo muito bom e muito positivo pra equipe.
0: Não, é interessante quando você tem um treinador que já conhece. Eu trouxe aqui até esse número que foi apresentado pelo Carlos Frontini, né? Número apresentado até... 70%, 80% de conhecimento do Guarani, o Louser já tem. E o jogador que está no elenco, Marquinhos, ele respeita de maneira diferente quando esse técnico chega no ambiente que ele conhece. Não tem como. E foi o que disse aí o Kaique França durante este depoimento, já falando sobre o Louser no Guarani e falando dessa recepção do time. Um cara que trouxe respeito, trouxe confiança, e é isso que o Guarani precisa. A gente vai colocar também o Renatinho na conversa, que é o que o Guarani precisa para esse jogo, Marquinhos. Mais do que bola no pé, é ter confiança de que a equipe pode fazer o que já fez, né?
2: Ah, bom, confiança, aquilo que eu falei, né, Renato? Confiança, aí vai caber ao técnico Humberto Louser passar para os seus comandados, né? Tipo assim, uma lavagem cerebral na cabeça dos caras para incutir a responsabilidade desse jogo contra o Brusque, Renato.
3: Pois é, esquecer, ou melhor, não ficar reforçando aquilo que poderia ser e não foi. Ou seja, o Guarani já poderia estar classificado, ok, o Guarani poderia estar jogando melhor, sem dúvida nenhuma, poderia falhar muito menos do que se tem visto, claro, poderia ser muito mais regular, principalmente no segundo tempo, se comparado ao desempenho do primeiro tempo, sem dúvida nenhuma. Agora, é página virada, né? O que precisa entender o torcedor do Guarani, e eu imagino pelas informações que a gente tem do que está acontecendo, isso também o próprio Marquinhos e o nosso Gustavo têm recebido essas informações, é de que o ambiente começou a se transformar no Brinco de Ouro. E isso é muito importante, principalmente porque tem, né, um jogo com o peso de uma decisão nesse sábado. Então, é fundamental, primeiro, saber, né, essa coisa do meio que paizão, meio que protetor, né, aquele cara que realmente consegue obter respeito do grupo através da conversa, e ele sabe muito bem, porque ele já foi jogador de futebol. O Louser tem esse conhecimento e conhece muito dos bastidores do Brinco de Ouro da Princesa. Então, você aliando a vivência dele, a identificação que tem com o clube, o respeito que ele já demonstrou aos jogadores e a reciprocidade é algo verdadeiro, então já é mais do que meio caminho andado para que o Guarani possa dar uma resposta para o seu torcedor de forma diferente, né, neste sábado contra o Brusque. Tem que ter um projeto de jogo, tem que ter, né, uma estratégia para colocar em prática, não há dúvida nenhuma. Tudo isso faz parte do trabalho do profissional que tem, né, o comando e, claro, espera-se que o grupo em suas mãos. Então, é bem por aí. É continuar trabalhando, é fazer esse exercício de conhecimento com quem ele teve contato pela primeira vez, e o Kaique França foi um desses casos, mas já deu para perceber, até pela própria fala do Kaique, que foi bem recepcionado. E mais do que isso, as informações que rolam no meio

0: já eram de um cara que gosta de conversar, gosta de ouvir, enfim, essa troca, né, de informação e de conhecimento que acaba fazendo com que haja mais confiança e possibilidade de alcançar o objetivo. Então, entendo que o Guarani acertou na contratação do Loser. Agora, claro, tudo vai depender da confirmação, da concretização desse acerto no bom desempenho e numa possível vitória nesse sábado contra a equipe do Brusque no Brinco de Ouro, Marquinhos.
1: E você pode mandar a sua mensagem aqui, ó, pedindo o seu ingresso pro jogo do Guarani, Guarani Brusque. Faça como o Leonardo aqui, o Leonardo já mandou e já tá premiado com o ingresso pro jogo deste final de semana. Valeu, galera, mande pra nós aqui através do 971-483-497. O Gilson Rubio também já mandou a mensagem, tá garantido aqui o seu ingresso, Gilson Rubio, através do 971-483-497. E você pode participar, tá bom? Mande pra nós aqui. Ô, Edmaleixo, sabe quem tá pedindo passagem? O Mário Gregório. Informações do trânsito aqui na Central, hein, Mário Gregório?
2: 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Informação, Marcos Luiz, para o nosso ouvinte que segue na região do Swift, tem trânsito intenso na Jorge Tibiriçá para acessar já a Rua da Abolição e no sentido contrário para quem vai acessar a Engenheiro Antônio Francisco de Paula Souza. A Francisco de Ângeles, por enquanto, é um bom caminho, assim como a José Gabeta, também lá pelas proximidades, e trazendo informações ainda para o nosso ouvinte que segue já pela Arlindo Joaquim de Lemos, na região da Vila Lemos, bom caminho, apesar do trânsito intenso em direção do Guarani. 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
1: Valeu, Mário Gregório, obrigado pelas suas informações do trânsito aqui na Central. Voltando com você, Gustavo Negreto.
3: Bora seguir ouvindo então o Kaique França, que foi o capitão do time. É um dos capitães, né? Melhor dizendo, mas foi nas últimas duas rodadas, principalmente depois da saída do William Farias por conta de uma lesão. William Farias, que pode voltar a ser titular do time do Guarani nesse jogo contra o Brusque, muito porque o Luiz Otávio, como a gente disse durante a semana, está suspenso. William Farias é um jogador de confiança do Humberto Loser, já atuou com o treinador, mas não só ele, o Dudu também atuou, o João Paulo atuou, o Isaac atuou, né? A gente também trouxe já essa informação. E o que precisa ter nesse momento é consciência desse momento, né, do Guarani. Uma vitória nos últimos 8 jogos, viu toda aquela tranquilidade e na pontuação, principalmente, derreter, principalmente por conta dessa sequência, e aí o time tem que ter consciência, tem que ter maturidade para isso. O Kaique França também falou.
4: Olha, a gente sabe que a gente não vive o melhor momento dentro da competição, mas eu acho que a nossa questão é muito mais mental mesmo. E a gente tem conversado aí nos últimos dias, tem se preparado para isso. Sabemos que é um jogo em casa e que em casa a gente tem que se impor. Por isso que eu falo também da importância da torcida de nos apoiar e nos ajudar nessa parte mental, que eu acho que vai ser de suma importância. Mas eu garanto que sábado a gente vai chegar bem preparado para isso, não só mentalmente, como taticamente, fisicamente também.
3: E aí, quando você pede a presença da torcida, a diretoria faz promoção dos ingressos, espera ter no sábado a maior ou maior público, melhor dizendo, do Guarani na Série C, isso pode jogar a favor, mas pode chegar uma hora que pode jogar contra, né, Marquinhos?
1: Uhum. Por exemplo, o Aparecido aqui, ó, também já é mais um ouvinte que já deu o nome aqui para pegar o seu ingresso amanhã até as 5 da tarde, tá bom, Aparecido? Então aqui, ó, Romualdo Andreazzi, 516, Jardim Leonor, para você passar aqui e pegar o seu ingresso também. 971-483-497, quem também mandou aqui para nós e para pegar aqui o ingresso é o Leonardo. Valeu, Léo, já tá tranquilo, viu, Léo? Você pode passar aqui e pegar o seu ingresso também. Muito obrigado vocês que estão participando, 971-483-497. Renato Leal, Kaique França, tem muito crédito, hein, Renato?
0: Tem, e é um cara que também tem demonstrado isso dentro de campo. Ah, mas ele falhou em duas oportunidades. Claro que vai falhar, né? Todo mundo falha e o goleiro muitas vezes fica mais explícito a essa situação, porque é o último reduto, e quando o último reduto falha, é claro que acaba ocorrendo o gol do time adversário. Mas, ao mesmo tempo, ele é um dos pilares do sistema defensivo do Guarani, não só pela sua qualidade, porque muitas vezes a gente ouviu, né, durante essa temporada, ah, o Guarani tem um time de Série B disputando a Série C. E um desses jogadores, né, que poderia muito bem estar num time de Série B disputando o Campeonato Brasileiro da Série B, é o Kaique França, pela sua qualidade, né, pela sua dedicação, por ser um cara já com uma trajetória bastante interessante dentro do futebol, de jogar competições importantes e poder transmitir esse aspecto, essa vivência, essa experiência para muitos jogadores, né? Não que o Guarani seja formado por um time de garotos, longe disso, mas quando ele fala da importância de estar bem preparado emocionalmente, né, psicologicamente, para essa partida, passa muito também por vivências anteriores, né, aquilo que ele já experimentou, aquilo que não foi legal e que de repente pode ser encarado hoje de uma outra maneira, pode se conduzir por um outro caminho para que alcance-se o objetivo, que é exatamente a vitória contra o Brusque. Pela própria fala, né, pela própria declaração do Kaique França, a gente percebe que existe um movimento de diferente no Brinco de Ouro, né? Porque a gente ouvia, os jogadores eram extremamente protocolares. Ah, vamos conversar com o professor para ver o que vai acontecer. Ah, não, perdeu, mas a gente tem na próxima semana, aí vamos trabalhar para recuperar. Fica aquela conversa extremamente protocolar. Agora já tem-se uma sensação de que há uma mexida diferente, né? De que há uma interpretação diferente e uma consciência muito maior da necessidade de uma boa apresentação. Por quê? Porque a boa apresentação vai levar o time à vitória e vai dar ao time não só a vitória e a consequente classificação, mas também a necessária confiança para que nas próximas partidas, já pensando em fase decisiva, haja realmente, primeiro, a confiança de sair-se bem diante do adversário, e segundo, provocar no adversário um tipo de sensação de que vai enfrentar um time competitivo, vai enfrentar um time que tecnicamente tem condição de ser superior a ele. E isso, claro, faz com que haja, né, uma ligeira vantagem, ainda que emocional, para a equipe do Guarani. Mas antes de chegar lá, é depois de amanhã. É sábado que o time vai enfrentar o seu maior desafio e precisa estar muito atento para alcançar o seu objetivo.
1: Aqui. Maravilha, Renato Leal, nosso comentarista, tá comigo aqui na Central. Ô Guga, e tem mais convidados aí, mais sonoras aí, hein, Guga?
3: Tem mais uma do Kaique França. E aí, só para completar o que disse o Renatinho aí com relação a levar vantagem, se retrospecto entrar em campo também, o Guarani nunca perdeu pro Brusque jogando em casa.
1: Tem gente que gosta disso. Eu acho que não entra em campo, mas é sempre um dado positivo. De repente vale na pré-eleição, né, Renato?
0: Porque são, né, argumentos, a gente pode colocar dessa forma aqui, para o próprio Lousa abordar com os jogadores, né? Porque é muito melhor você ter uma ótica positiva em relação a confrontos com o adversário do que negativa. Pô, é verdade, pô, a gente nunca ganha dos caras, tal. Não, não é o caso. O Guarani tem, né, essa supremacia, vamos colocar dessa forma, em relação à equipe do Brusque, jogando no estádio Brinco de Ouro da Princesa, e claro, isso faz com que funcione muito bem no emocional do atleta, sem dúvida nenhuma, que vai ser usado.
1: O Fábio Luiz Alves é torcedor do Guarani da Praia Grande, tá dizendo que estará no jogo. Olha aí, muito legal. Fábio Luiz Alves, torcedor do Bugre da Praia Grande, tá curtindo a Central e diz que sábado estará acompanhando o Guarani em pleno estádio Brinco de Ouro. Mais do Bugre, Gustavo.
3: Mais do Bugre, mais do Kaique França, que também falou sobre essa semana. tão importante e classificou, assim como nós estamos classificando aqui na Rádio Central, que é o jogo mais importante do Guarani no ano. E a importância também da torcida. Vamos ouvir o goleirão.
4: Esse jogo aí é o jogo mais importante do nosso ano até o momento. A gente sabe da importância que tem, a gente está muito consciente disso. Peço também o apoio da torcida, que compareça, que nos ajude, porque com eles do nosso lado vai facilitar e juntos a gente vai conseguir isso. Então a gente está bem focado e sabe que é da importância desse jogo e, como eu disse e repito, o jogo mais importante do ano até o momento.
3: Mudou mesmo o clima, né?
1: Ah, é diferente.
3: Tá na voz, parece, do jogador, algo diferente no ar do Brinco de Ouro, sem dúvida nenhuma. É a importância, e é o que a gente sempre fala, né? Quando há mudança no comando, talvez é isso que essa mudança, ela apresenta pros jogadores, né, Marquinhos?
1: É uma mística, né, Renato? Renato, essa história de, mudou o treinador, muda o ambiente, Renato.
0: E muda mesmo, principalmente quando o cara chega, né, chacoalhando, chega mexendo, chega enaltecendo, chega valorizando o jogador e procura ser aquele cara da conciliação, né? Ser aquele cara de que de fato, né, poxa, é possível alcançar o objetivo. O Guarani tem um detalhe que é muito interessante, fatalmente o Lousa vai utilizar isso, já tem utilizado, muito provavelmente, é o seguinte: o Guarani foi mal, o Guarani esteve mal, o Guarani não conseguiu jogar, o Guarani teve um aproveitamento pífio, né, em 8 rodadas, em quantos pontos foram disputados? 3 vezes 8, 24. Venceu uma partida e perdeu, né? 3, 4 partidas, enfim.
1: 5 derrotas, é isso, Guga?
3: 4 derrotas, 1 vitória e 3 empates.
0: É isso, né? Então, bem acentuado aqui para deixar claro para o amigo ouvinte da Central. Então, o que acontece nesse caso, né? Poxa vida, o time estava mal, mas está aí, está dentro do G8, está na 7ª colocação e pode, dependendo do que acontecer no sábado, né, pular para ficar no G4. Vai depender muito dele. Ele tem essa possibilidade. Primeiro detalhe: ele segura, com uma diferença de apenas 1 ponto, quem hoje está com 31, né? Que é exatamente o Brusque, que é o principal time da competição neste momento. É o líder que já está classificado. E o próprio Botafogo, né, que também está classificado, ficaria com o mesmo número, né, de pontos que o Guarani. E aí, claro, é ver a história de critério, número de gols, saldo de gols, enfim, esse tipo de coisa, que o Guarani está bem nesse aspecto também, né? Não tão bem quanto um número de vitórias, que poderia estar mais tranquilo, mas isso aí é uma outra conversa que a gente já abordou aqui. Então, você trazer, né, essa situação para a ótica, né, positiva, para a ótica de que, poxa, olha, é possível ficar bem, essa vitória representa muito mais, mesmo com tudo que não foi legal que aconteceu, o Guarani segue vivo e muito vivo, exclusivamente dependendo dele para continuar sonhando e buscando seu objetivo. Esse é um ponto que realmente dá muita força e consistência para o grupo continuar entendendo que as coisas podem mudar já a partir do jogo contra o Brusque.
1: Renato Leão, nosso comentarista, ele volta comigo já aqui na Central. Edmar Leixo, o nosso Guga tem mais uma sonora aí, não tem, Guga?
3: Temos, a gente tem que ouvir também o outro lado, né? O Brusque, que vem numa rotação de elenco, de time principal, muito por conta dessa classificação já antecipada, então vem rodando jogadores, vai fazer isso também contra o Guarani por conta de um alto número de jogadores pendurados, tem jogadores já suspensos. O Ariel estreou no último jogo do Brusque contra o Amazonas e falou muito protocolarmente dessa preparação da equipe pro jogo contra o Guarani.
5: Cara, a preparação tá sendo boa. O professor mostrou onde que a gente tem que explorar. O adversário é uma equipe muito, muito qualificada. Então acredito que vai ser um jogo muito difícil, mas a gente vai buscar a vitória.
3: E eu acho que a expectativa, e de um jogo difícil mesmo, né, Marquinhos? Uhum. Olhando pro Guarani, que vai entrar pressionado, porque não tem como, mas vai precisar vencer e vai pra cima, e o Brusque, que com uma vitória garante a primeira colocação. Garantindo a primeira colocação, você define dois, ou você faz dois jogos no retorno da segunda fase.
1: Oh, mas a informação, Guga, se você puder nos confirmar, dos titulares, me parece que dois estão machucados, não é isso, não é?
3: O Gazão e o JP, que são titulares, estão fora por suspensão.
1: Ah, são suspensos, né?
3: São titulares.
1: São titulares, mas tem mais, acho que cinco ou seis.
3: Seis pendurados.
1: Isso, pendurados.
3: Cipriano e Nogueira, que são titulares em toda a competição, foram titulares, né? Estão sendo titulares, estão pendurados. O Davi Gabriel e o Medeiros, que foram titulares no último jogo, estão pendurados. O Alex Paulino, que atua com frequência, pendurado, só pra gente entender a importância dos jogadores pendurados no elenco, no time titular. E o Jefferson, que começou como titular e agora se recupera de uma lesão muscular, também está pendurado. Tá vendo aí a necessidade, então, dessa rotação.
1: É verdade. Ô, Renato Leal, salvo engano, o jogador que, por exemplo, ele estiver pendurado, como Copa do Mundo, aí se ele tomar cartão, na próxima fase ele tá fora. Mas se ele não tomar cartão, aí zera na próxima fase. Isso, é isso mesmo, né, Renato?
0: É, exato.
1: Então, quer dizer, aí, por exemplo, aí a questão de imaginar, né, Guga, o que pode acontecer. Por exemplo, então, há a possibilidade do treinador preservar alguns jogadores que estão pendurados. Porque aí ele vai ter força máxima na próxima etapa da competição. Não é isso, Renato?
0: É aquilo que vale, né, Marquinhos?
1: Isso.
0: Exatamente a partir da próxima fase é que a necessidade de se preocupar com, né, a produtividade. E tem um aspecto, né, que o Guarani também precisa tomar cuidado, porque o Brusque vem a Campinas classificado. Se perder, pô, perdeu. E daí? Qual que é o problema?
1: Vem leve,
0: vai
1: estar,
0: né, com, né, 31 pontos. Então, já está classificado. Independentemente do que acontecer depois de amanhã no brinco, estará classificado. E aí o time entra com aquela leveza. Jogador quer aproveitar para mostrar para o treinador que tem qualidade, que estará à disposição sempre, está pronto para ser aproveitado. Então, não imaginem que o Guarani, mesmo que haja muitas mudanças, né? E aí é uma questão de interpretar a própria postura da comissão técnica da equipe catarinense, porque óbvio que vai pensar no futuro e deve se pensar no futuro, como qualquer outro clube, né, pensaria, qualquer outra comissão técnica pensaria no futuro, mas o Guarani tem que entender que, ah, mas vai mudar 4, 5 jogadores, e daí? Pode mudar, sim, mas quem vai entrar também vem com vontade, com disposição de mostrar serviço. Então, não, como diria o nosso amigo, não tem jogo fácil, Marquinhos. Nenhum jogo é fácil.
1: Oi.
3: E assim, eu acho interessante só trazer com relação a isso, né? O Marquinhos falou muito bem, dá pra você deixar esses jogadores de fora, até porque você zera os cartões e você entra com um time mais pronto e zerado, a palavra é essa, pra segunda fase. O Guarani tem jogadores pendurados que são titulares. Boa. E aí o Guarani não vai poder tirar esses caras. É o Renatinho que vai falar sobre isso. Mas como que você começa o jogo no sábado sem o Kaique França?
1: Tá pendurado.
3: Pendurado.
1: Okay.
3: E sem o João Paulo? Tá pendurado. O outro que tava pendurado tá fora, Luiz Otávio, foi suspenso. O terceiro pendurado é o Luca, que pode ser titular da equipe. Até porque contra o Ipiranga ele foi titular. Saiu pra entrada do Maranhão. Ele pode voltar a ser titular, porque o Maranhão não mostrou o motivo de ser titular. Ou seja, o Guarani não pode fazer o que o Brusque deve fazer, né?
1: Isso. E até o Cleiton tá perguntando, aí a questão de matemática, viu, Guga? Por exemplo, se o Brusque perder, ele ainda fica no G4?
3: Eu vou fazer as contas.
1: Dá uma olhada na classificação, só pra gente responder. Oi, Fernando.
6: Vai depender dos resultados, né? Porque tá tudo embolado, né?
3: Tá tudo muito embolado. O Brusque, a vitória garante a primeira classificação, obviamente. Mas se o Brusque perder, eu vou fazer as contas aqui,
1: certo.
3: Mas eu não acho que saia do G4.
1: Não, por gentileza, aí você pode fazer com calma, e aí a gente já responde aqui pro Cleiton, que é ouvinte da Rádio Central, tá com a gente aqui. Aliás, o Cleiton estará também no estádio Brinco de Ouro pro jogo do final de semana. Aliás, quem fez a pergunta aqui E também o Roberto Carvalho vai estar com a gente também, ouvindo a Central e com o ingresso na mão para o jogo desse final de semana, transmissão da Central. 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
1: Alô, nação rubro-negra, que quem fala é Humberto Lose, passando aqui para convocar todos os torcedores para que possam comparecer no sábado. A gente vai precisar muito do apoio de vocês na arquibancada. A gente sabe dessa força. Eu, por duas vezes, como treinador, pude experienciar essa força da arquibancada. Então, mais uma vez, eu vim fazer esse pedido para que vocês possam comparecer nesse momento que a gente mais precisa, para que vocês possam estar junto conosco, jogando do início ao fim, nos incentivando, nos empurrando em busca dessa classificação, para que a gente possa continuar a sonhar pelo nosso objetivo maior, que é voltar à Série B.
2: Humberto Louser, treinador do Bugre, passando aqui no microfone da Central, convocando o torcedor do Guarani. Então, galera, faça como Humberto Louser, que está convocando vocês para o jogo. Você quer ganhar o seu ingresso? Mande para nós aqui a mensagem 971-483-497, o WhatsApp da Seleção do Rádio, para você participar com a gente. Isso mesmo, 971-483-497, o WhatsApp da Central. Voltando com você, Gustavo Negreto.
3: Voltando para falar sobre... a gente falou de retrospecto um pouco antes. Eu gosto de trazer isso, eu acho que faz parte do ambiente do futebol. E também faz parte do que um jogo pode representar. Então, como eu disse, o Guarani nunca perdeu para o Brusque jogando em casa. Pronto. São 3 vitórias, 1 empate. A última vez foi ano passado pela Série C, vitória do Guarani por 1-0. O Guarani também tem a quarta melhor campanha dentro de casa. 9 jogos, 5 vitórias, 3 empates e apenas uma derrota para o Ituano. Por que que eu estou trazendo esses números do Guarani em casa? Porque o Brusque fora fez 8 jogos, tem apenas uma vitória, 3 empates e 4 derrotas. O Brusque só fez 6 pontos fora de casa dos 24 que conquistou. Os outros 25 pontos foram conquistados dentro de casa, em Santa Catarina. Ou seja, mostra que fora de casa é uma equipe que não consegue encaixar o jogo. Tanto é que apenas uma vitória. E a última vitória faz tempo, tá? A última vitória foi contra o Caxias em junho. E digo mais, são 3 derrotas consecutivas fora de casa para a equipe do Brusque. Se isso vai entrar em campo ou se não vai, a gente vai ter que ver no próximo sábado.
2: É verdade, né? A gente vai ter que ver no próximo sábado. E o Renato Leal já está de volta com a gente, caiu aqui o sinal, mas já restabelecido o contato. Bom, Renato, assim, o Guarani tem que fazer o dele, né? Não dá para ficar pensando nos outros, conjecturando o resultado. Tem que entrar em campo e fazer o seu resultado, Renato.
4: O Guarani precisa, sem dúvida nenhuma, fazer aquilo que o seu torcedor está esperando. O Guarani precisa jogar, o Guarani precisa ter um jogo de desprendimento, no sentido de saber exatamente aquilo que precisa realizar dentro de campo, se comportar com euforia, com boa energia, respeitando o adversário, mas ao mesmo tempo se impondo diante desse adversário. É fundamental mostrar para o adversário, primeiro, que está disposto, que está competindo, que quer ganhar o jogo e que não vai abrir mão desse desejo durante todo o tempo. E aí, isso também acaba contagiando o próprio torcedor, que do lado de fora se envolve, grita, estimula, incentiva o time a ir para cima do adversário. Claro, tem que ter uma estratégia, tem que respeitar o adversário, mas não pode, de forma nenhuma, perder o clima que está sendo criado. É um clima, claro, que é de preocupação, de uma certa maneira, por parte de alguns, mas ele precisa ser envolvido de um otimismo, de uma onda de crença, de acreditar, de fato, de que é possível alcançar o resultado positivo e podendo jogar muito melhor do que tem jogado. Então, essa a palavra de ordem, esse é o desafio do técnico Humberto Lousa junto aos jogadores, que andaram meio descrentes, meio desacreditados, e que a coisa poderia se complicar e que foi se complicando, mas que agora, claro, é a hora da verdade. E na hora da verdade tem que mostrar competência, tem que mostrar competitividade, tem que mostrar talento e, acima de tudo, vontade de justificar tudo aquilo que é falado na teoria dentro de campo. Justificar na prática, produzindo um futebol que seja convincente para alcançar o resultado positivo, Marquinhos.
2: Renato Leal está comigo aqui na Central, volta já já, a gente vai prosear com os ouvintes. Só lembrando aqui, ó, você pode mandar sua mensagem 971-483-497 para concorrer o ingresso do tobogã inferior, tá? Tobogã inferior, amanhã você tem até às 5 horas da tarde para pegar o seu ingresso.
3: Baita lugar para assistir, hein?
2: Pelo amor de Deus, faça como o Robson. Marquinhos, eu quero participar aí. Então já, ô Robson, o seu ingresso já está seguro. Pode passar amanhã até às 5 horas da tarde aqui, ó, Romualdo Andreazzi, 516, no Jardim Leonor. 18h38, você volta já, Guga?
3: Daqui a pouco eu tô aqui.
2: 18h38.
5: Preciso nem dizer, né? Só gratidão a vocês, torcedores do Guarani, e peço mais uma vez, acredito nesse time, que nós sábados precisamos muito de vocês. Eu estarei no brinco e espero que a gente possa fazer uma grande partida e um ótimo resultado para a gente ir para a próxima etapa.
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0: 99714-4493-497, o WhatsApp da Central para você participar com a gente. E para você, torcedor do Guarani, você pode mandar a sua mensagem aqui para pegar o seu ingresso e retirar amanhã até às 5 horas da tarde. 97148-3497. Vamos aqui às mensagens dos ouvintes da Central.
1: Boa tarde, Marquinhos, amigos da Central.
2: Oi, Júlio.
1: Você deixou um questionário aí, Marquinhos, pra você pôr pro torcedor Ponte Pretano. O que que ele prefere? Ele prefere pôr o time sub-20 tomado de 10,
2: ah, tá, América, pergunta
1: que é penúltimo. Ou ele prefere dar WO? A minha opinião é dar WO. E esses conselheiros, essa diretoria, fazer uma vaquinha e tirar a Ponte Preta dessa situação aí. Porque foi eles que colocou. Um abraço a todos aí, Marquinhos.
0: Valeu, Júlio. Bom, eu sou contrário, mas respeito a sua opinião, viu, Júlio? 971-483-497, o WhatsApp da Central.
3: Boa noite para você da Rádio Central de Campinas. Eu vou fazer uma pergunta para vocês aí. Se for uma votação hoje para Ponte Preta virar SAF, ou passa no Conselho Deliberativo, quantos conselheiros a Ponte tem? É pela maioria, se não me engano. Parece que a Ponte tem 170 conselheiros da oposição, tudo contra a SAF. Eu não acredito nisso. Todos anti-pontepretano, diz que tem 170, anti-pontepretano, que é outra vergonha, entendeu? Eu espero que eu esteja errado. Um abração.
0: Ô, Fernando, quais são os conselheiros, qual hoje tem, quantos conselheiros tem a Ponte com direito a voto para confirmar se a Ponte tem ou não condições para
4: virar de SAF? 150 natos e 150 suplentes.
0: Então são 300.
4: E na última reunião também tinha os associados.
0: Tá.
4: Então dá em torno de 700 a 800 votos. E é isso. Só que a oposição também quer a SAF. Mas por que que eles não querem a SAF agora? Eles não querem com essa diretoria. Querem que essa atual diretoria, o Torrano e o primeiro vice, o Eberlin, renunciem.
0: Mas, assim,
4: é essa confusão que está dando.
0: Mas assim, Renato, então, só para esclarecer, Fernando, por exemplo, caso aconteça a SAF, essa diretoria não vai ficar.
4: Não, porque a lei da SAF determina que quem vai mandar no futebol é a diretoria da SAF, que vai indicar um representante da atual diretoria para poder participar das reuniões lá da parte administrativa. Mas quem vai mandar, a palavra final vai ser sempre da SAF. O próprio Eberlin disse, tendo uma SAF, ele ia ter que ser presidente das piscinas. E isso ele não quer.
5: Não, diretor.
4: Diretor, né? Diretor das piscinas. E é isso, mas é aquela briga política que está só afundando a Ponte Preta, né?
0: Quer falar, Renato?
5: Não, diretor de piscina.
4: Piscina é bom para mergulhar.
5: O que é que sugere água, né? O cara vai para água e nada, né? Então, é isso.
0: Boa tirada, Renato. 971-483-497.
6: Boa tarde, Central Esportiva. Rodrigo Indaiatuba.
0: Fala, Rodrigo.
6: Aqui, no momento, o Loser joga 4-3-3, com um atacante em cada ponta e um centralizado no meio. Eu ia perguntar para você falar pro Renatinho se realmente o Loser vai jogar desse jeito e qual que o Renatinho acharia que teria que ser os dois, um em cada ponta e o centralizado no meio. Tá bom? Tudo de bom trabalho para vocês.
0: Ô, Renato, dá para responder aí para o Rodrigo Manuel, Renato Leal?
5: Olha, ele tem algumas possibilidades, né? O Herbert seria um desses extremos, né? Porque é um cara que tem explosão, tem velocidade, enfim. O outro nome poderia ser fazer uma composição aí, não sei se o Cauã, ou deslocado pelo lado direito, o próprio, que gosta, sempre gostou muito também de trabalhar pelas extremas, o Luca, enfim, aí tem a possibilidade do Maranhão, que não conseguiu de forma nenhuma se encaixar no time, o outro jogador do Guarani também, Neto, né? Neto Costa, que foi aproveitado em uma ou duas oportunidades, mas que também não conseguiu. O que é melhor a gente imaginar e ver é que o Lousa possa trabalhar, ainda tem um dia de amanhã para tentar encontrar aí a melhor solução, a melhor forma. O bom do Guarani, pelo menos eu vejo dessa forma, é que as opções elas existem, né? É uma questão de ajuste para poder entender qual é a melhor maneira e a melhor forma, os melhores atletas a serem colocados para fazerem esse esquema tático que gosta o Humberto Loza, Marquinhos.
0: 971-483-497.
2: É comum você chegar no brinco lá, entender, irmão, sábado, 4:30, 5 horas, horário do jogo, filas enormes virando lá pro lado do CT, filas enormes lá subindo para a igreja Nossa Senhora Aparecida, sendo que começou a venda dos ingressos hoje, eu não me conformo, irmão. Aí a pessoa tá na fila reclamando do bilheteiro, reclamando do Guarani, reclamando da demora, gente, pelo amor de Deus, começou a vender ingresso hoje. Vocês têm hoje, tem amanhã, sexta, tem sábado na parte da manhã, mas não, rapaz, o infeliz deixa pegar o ingresso na hora do jogo, aí reclama de todo mundo tá errado, só ele que tá certo. Então, só um recado, começou a vender ingresso hoje, amanhã, sábado de manhã, faz como eu, faz como o bonde, já descemos lá hoje, já estamos com o nosso ingresso garantido, para evitar aquele constrangimento, aquele tumulto na hora de entrar, entendeu, irmão? Então, o recado tá dado, todos ao brinco, vamos ganhar esse jogo, vamos classificar e vamos subir para a Série B, sim. Abraço a todos, abraço, irmão.
0: Valeu, Carlão do São Fernando.
7: Boa tarde, pessoal da Central, que é Carlos Cavalcante. Todos sabem, sou bugrino, mas é uma sugestão pro time da Ponte aí, entra com os meninos. Se a goleada começar muito cedo, já faz todas as substituições que possíveis, né? E aí, a partir daí, começa aquele cai-cai, né? Cai um, cai dois, cai três, até o número limite, né? Me parece que não sei, é 6 jogadores em campo, não tem mais jogo. Aí evita a goleada, não é?
0: Bom, boa tarde a todos. É uma tirada do Carlos Cavalcante, né, Fernando?
4: Mas até chegar com o número mínimo, que são 7, né?
0: Sim.
4: Jogando com 3, 4 a menos, já teria tomado já uma goleada também, né? Aí toma a goleada, passa vergonha. Sai do jogo, acaba o jogo na metade, passa outra vergonha. É uma situação complicadíssima.
0: O Carlão do Swiss Park falou o seguinte, desculpa, gente. Marquinhos, o fundo do poço da ponte é infinito. Olha que ponto chegamos, hein? W.O. ou tomar goleada? Tá perguntando aqui o Carlos Henrique. E outro Carlos aqui é o Carlos Eduardo. Fala aí, Carlão.
8: Boa tarde, Marquinho. Boa tarde a todos da Central. Carlos Eduardo aqui de Campinas, bugrino. Marquinho, ó, sinceramente, sou bugrino, mas tô muito sentido aí com a situação da Ponte Preta, porque quer queira, quer não, são profissionais. É uma instituição secular e que faz parte da história de Campinas. Um abraço.
0: Valeu, Carlos Eduardo, tá curtindo aqui a Central. José de Montesião, além de incompetentes, são omissos. É a opinião do José de Montesião, que tá curtindo aqui a Central. 971-483-497, o WhatsApp da seleção do rádio. Boa tarde, equipe campeã. A Ponte tem zagueiro emprestado e ela pode aproveitar no jogo? Qual que é o zagueiro que tá emprestado de outro time, Fernando, que atua na Ponte? Se tem?
4: É o Lucas Cunha, tem emprestado do Bragantino, e o Palácio do Bragantino também.
0: Tá. Você respondeu para o Gustavo Landi. 971-483-497. Alô, Quilão Bugrino, um abraço para você. O Mário Januário também está curtindo aqui a Central. Muito obrigado, viu, Mário? E a galera participando. 971-483-497.
9: Boa noite, seleção do rádio. Eu acho o seguinte, Eberlin, como sempre, ele aparece com frases prontas e vociferando, como ele sempre faz. Nas entrevistas é só ele que quer falar, né? Às vezes o entrevistador contesta e ele vem com os dados que ele expõe ali. E o torcedor, o leigo que está ouvindo, é o melhor dos mundos. Ele aí é a Madre Teresa de Calcutá. Então eu acho que deveria vir a público o pessoal da oposição que estão entrando com essas liminares ali e dar a versão do porquê que estão pedindo a destituição dessa diretoria. É assim que eu penso. Vocês concordam comigo? Frank Bob.
0: O Frank emitiu a opinião dele, né? Aqui no microfone da Rádio Central. Você quer falar, Renato, ou não? Sobre o que disse o Frank Bob?
5: A Rádio Central sempre está com seu microfone aberto a todos. Inclusive, nesta semana, um membro, né, da oposição esteve sendo ouvido por nós aqui, esclarecendo várias situações. Então, é sempre a nossa preocupação ouvir todos os lados envolvidos, principalmente nesse momento traumático que passa a Ponte Preta.
0: O Valdir Elias, tá bom, Valdir, eu vou deixar aqui o seu ingresso então em aberto, tá? Você que estava concorrendo aí, ele disse que teve um probleminha, um imprevisto, não conseguirá ir no jogo, então, mas a gente agradece a sua atenção e a sua educação, viu, Valdir? 971-483-497, o WhatsApp da Central.
10: Boa noite, Marquinho.
0: Aí, Ovaldo, boa.
10: Renato, valeu, Ovaldo. Marquinho, o Renato. Não sei essa oposição na Ponte Preta. Eu acho que se for ter uma SAF, vai ter lógico um dono, um gestor, certo? Ele não vai querer colocar o Herbelém, eu tô rando, tenho certeza que não. Eu não sei o que esses conselhos estão contra. Ele vai colocar umas pessoas de confiança, sim. Não seria o Herbelém e nem o Torrano, qualquer um desses aí. Eu acho que poderia ter sido alguém do conselho para participação lá na direção, mas eu acho que não na presidência, nem no comando. Eu acho que essa SAF vai procurar profissionais experientes fora desse contexto aí. Acho que é por isso até que esse pessoal está tudo nervosinho da oposição. Eles não estariam participando, certo? Seria como conselheiro, mas não estaria nessa diretoria. Isso é isso que, por isso que eles são contra, estão vendo toda essa palhaçada aí. Eu acho que se a Ponte Preta virar SAF é a única sugestão de solução, né? Porque não tem condição. Se eles tivessem alguma solução, alguma proposta, teria apresentado. Certo? Até disseram que o Chedi se propôs, tudo, não sei lá se propôs mesmo. Então, eu acho que eles estão fazendo toda essa balbúrdia porque eles querem acrescentar que algum deles vão ficar, mas não vai ficar. Eu acho que vão procurar profissionais competentes fora desse métier aí. Boa noite.
0: Boa noite, Ariovaldo.
11: Marquinho, Fernando, Renato.
0: Ô, Fernando. Boa noite.
11: Boa. Volto a perguntar, não ouvi a qualquer resposta. Se a oposição assumir a Ponte Preta, consegue honrar com a renúncia da atual diretoria, que já deveria ter sido feito? Valeu, um abraço.
0: Valeu, Gramalin, tá a pergunta feita e de repente aí os opositores à diretoria também com o microfone da Central aberto para vocês, tá? Deixa eu ver aqui.
12: Boa tarde, Rádio Central. Marcos Luiz, Roberto Quinalha. O Roberto Leal e Fernando César. Eu acredito que é o seguinte, o pessoal está confiando numa goleada. Não vamos tomar goleada de um time que está na mesma situação que a gente. É só colocar a zaga ali certinho, ali, os que já podem jogar, e pôr a molecada para correr. O máximo que pode acontecer é uns 2-0 pro América. É um time que também está na mesma barra que nós, entendeu? Não temos que temer, não. Não pode dar EWO, porque complica a situação. Falou? Bom trabalho para vocês. Aqui é o José Aparecido.
0: José, um abraço para você, um abraço também para o Paulo José. O importante não é dar EWO. Pode perder e pronto. Tá falando aqui o ouvinte da Central e o Bispo Jaime. Tá curtindo também, tá lá em Morrinhos. Ligado na Central, 18:54.
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1: 18h56, deixa eu perguntar aqui pro Mário Gregório, como é que tá o trânsito, Mário?
2: 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Pela Brasil em Campinas, Marcos Luiz, movimentação maior nos dois sentidos, à altura do Balão do Timbó e também para seguir em direção da Teodoreto, proximidades da Imperatriz Leopoldina, quem segue na Dom Pedro I, por enquanto encontra boas condições, a Rua 1º de Março também é um bom caminho. 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
1: Bem, galerinha, só dá tempo aqui de dar tchau pra vocês, hein? Tchau, Fernando.
6: Até amanhã.
1: Valeu, Guga, até amanhã.
6: Valeu, até amanhã.
1: Renato Leal, nosso comentarista. Doutor João tá por aí, Renato?
7: Não, virá amanhã, Marquinhos.
1: Então diga pra ele que eu acho que Dorival vai dançar. Valeu, Renato.
7: Você sabe o que me consola, Marquinhos? É que o xará do sobrenome era um baita de um cara.
1: Pô,
7: então
1: tá
7: tudo certo.
1: É verdade. Valeu, Renato, bom
7: descanso.
1: Até
7: amanhã, gente, um abraço.
1: Se Deus quiser. Renato Leal, nosso comentarista. Ted Maleixo, amanhã, 5 da tarde, a gente tá de volta.
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0: fez nessa sexta-feira o último treino antes da partida contra o Brusque. A bola rola às 5 horas da tarde amanhã no Brinco de Ouro. Para isso, a diretoria preparou uma semana de ofertas. R$10 meia entrada, 20 inteiro. E ó, com direito ao tobogã aberto. A expectativa é de um belo público para que o torcedor bugrino possa apoiar de perto a equipe. Nesse, que é o jogo mais importante do ano. Uma vitória para o Guarani garante a vaga da equipe no quadrangular final, sem depender de outros resultados. A expectativa é que Humberto Loser traga nomes diferentes na escalação titular. Mas a gente só descobre amanhã, um pouco antes da bola rolar. E você já sabe, é aqui na Rádio Central.
1: Ponte Preta trocou o seu treinador. Márcio Zanardi foi embora. Ele que dirigiu a Ponte Preta em 12 partidas nesta Série B do Campeonato Brasileiro e não conquistou nenhuma vitória. Foram 10 derrotas e 2 empates. Aproveitamento de 5%. Sob o comando do técnico Zanardi, a Ponte Preta marcou 6 gols e sofreu 28. Junto com Márcio Zanardi, deixaram também a Ponte Preta os seus auxiliares, o Alan Ribeiro, o Caco Espinosa e o Ricardo Borim. E a Ponte Preta foi rápida e já contratou Gilson Kleina, um velho conhecido do torcedor pontepretano. Agora vai ser a sexta passagem do Gilson Kleina no comando da Macaca. Ele que já dirigiu a Ponte Preta em 232 jogos, com 89 vitórias, 66 empates e 77 derrotas. Aproveitamento de 47%. Com o comando do Gilson Kleina, Ponte Preta marcou 291 gols e sofreu 274. Gilson Kleina é o quarto técnico com mais partidas no comando da Ponte Preta. Ele que estava na equipe do Boa Vista e do Itabaiana, equipes que ele trabalhou em 2026. Ele deixou a Ponte Preta em 2022, quando a Ponte Preta foi rebaixada para a Série A2. Depois ele passou pela Chapecoense, Brusque, Portuguesa, Azures, Cascavel, Santo André e agora, confirmando em 2026, dirigiu o Boa Vista e o Itabaiana do Sergipe. E agora chega na Ponte Preta nesta crise muito grande da Macaca, que entra em campo no próximo domingo contra o América. Falei da Ponte Preta na Central, a rádio do futebol de Campinas.
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